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1:16, vamos aos principais acontecimentos registados num dia como hoje, dia 4 de agosto. No ano de 1578, acontece a travada a Batalha de Alcácer, Quíber e Marrocos, resultando na derrota do exército português e no desaparecimento do rei Dom Sebastião. Em 1849, chegam a Mossâmedes, Namib, os primeiros colonos portugueses vindos do Brasil. No ano de 1914, o Reino Unido declara guerra à Alemanha no início da Primeira Guerra Mundial. E no ano de 1944, a Gestapo captura Anne Frank, a sua família e outros judeus escondidos em Amsterdã. Em 2020, uma forte explosão de nitrato de amônio no porto de Beirute, no Líbano, causa centenas de mortes e milhares de feridos. No ano de 1792, nasce Percy Bysshe Shelley, poeta romântico britânico. E no ano de 1901, nasce Louis Armstrong, lendário trompista e cantor de jazz norte-americano. E no ano de 1961, nasce Barack Obama, 44º presidente dos Estados Unidos da América. E no ano de 1875, morre Hans Christian Andersen, famoso escritor dinamarquês de contos de fadas. Destaques da efeméride: Louis Armstrong, conhecido como Sachmoon, Sach e Pops, nasceu em Nova Orleans, Louisiana, no dia 4 de agosto de 1901. Ele teve uma infância pobre e passou a sua juventude na pobreza em um bairro conhecido como as Costas da Cidade. Armstrong começou a tocar instrumentos musicais a partir de muito cedo, aprendendo a tocar trompete e corneta. Ele se destacou em bandas de jazz e se tornou um dos trompistas mais procurados da cidade. Armstrong se mudou para Chicago em 1922 e posteriormente para Nova York, onde trabalhou em orquestras e se tornou um dos maiores ícones do jazz. O pensamento do dia: seja bem-vindo, agosto, que este mês inspire fé, otimismo e esperança para que os desafios sejam vencidos, por todos. O calendário assinala 4 de agosto. Este é o 216º dia do ano. Faltam 149 dias para o término de 2026. O relógio marca 1:20. Este é Louis Armstrong.

0: É a presença de Heavy C com Mulher Perfeita. 1:34. Bom dia, família. Bom dia, dia novo. Hoje, dia 4 de agosto. Está... Vamos abordar o tema que toca diretamente o nosso dia-a-dia, o impacto das crenças nos relacionamentos. As nossas crenças são como óculos e através delas que vemos o mundo, que tomamos decisões e que nos relacionamos com o outro. Sejam crenças religiosas, culturais, familiares ou pessoais, elas moldam a forma como amamos, como perdoamos, como resolvemos conflitos e como construímos confiança. Mas será que estamos conscientes de como essas crenças influenciam as nossas relações de amizade, de namoro, de casamento e até no trabalho? Quando as crenças se encontram, elas podem unir ou podem separar. Por isso, é tão importante refletir o que eu acredito está a aproximar-me das pessoas ou afastar-me. Como lidar com as diferenças sem perder o respeito e o diálogo. Salif, as crenças que acreditas, achas que te fazem afastar das pessoas ou aproximam-te ainda mais? O Salif é de opinião que as crenças que ele acredita, que ele defende, aproximam-lhe mais. E por acaso eu também sinto isso, porque cada vez mais eu e ele estamos mais próximos, porque é porque as crenças que ele acredita e que eu também acredito provavelmente devem ser as mesmas. E para si, amigo ouvinte, e para nos ajudar a perceber melhor este assunto, vamos agora ter a província de Cabinda. O nosso colega Angelino Luimba esteve a ouvir algumas vozes importantes sobre o tema. O pastor que falou da dimensão espiritual e dos valores da fé. Um psicólogo que explicou como a cultura e as tradições influenciam a forma de nos relacionarmos. E um jurista que trouxe o olhar da lei, dos direitos e deveres dentro da família e da sociedade. Angelino Luemba, bom dia. Conta-nos o que eles disseram e o que mais marcou neste diálogo.
1: Exato, nós vos respondemos de Cabinda, onde trazemos estas opiniões quanto à diferença de crença religiosa. O pastor Samuel Moaca, da Igreja Evangélica de Angola, afirma a situação não ser nova, mas sim antiga. Um quadro que se registra em várias denominações cristãs. O pastor da IEA descreve alguns exemplos dentro da sua congregação religiosa de casais que coabitam com esta realidade sem qualquer problema.
2: Bom, a fé nunca foi diferente. A fé é fé sempre. Fé é a crença que a pessoa tem de que uma certa divindade pode tratar os seus assuntos de uma forma espontânea. Então, se há uma coabitação de fé diferente, não pode ser. Só pode ser de igrejas diferentes ou de religiões diferentes. Esta situação não é nova, uma situação antiga em que muitos nossos mais velhos viveram, mas depende da compreensão dos dois. Eu, na minha paróquia ou na nossa paróquia onde estamos, temos vários casais assim. O marido é católico, a mulher é protestante. Mas vivem bem. Uma das vezes, se o marido entender cultuar onde está a esposa, vai. E outras vezes, também a esposa acompanha o marido. Não há nenhum problema.
1: Quanto às divergências no lar, motivadas pela diferença de crença religiosa, o pastor Samuel Moaca é de opinião que, em alguns casos, o ciúme por parte de certos cônjuges não os ajuda a conviverem com esta realidade, o que provoca a discordância conjugal. Para concluir, o reverendo aconselha que era bom que a mulher seguisse a religião do marido, na medida em que em casa é o homem.
2: Se nós cremos em Deus, cremos em Jesus Cristo, sobretudo no cristianismo, os católicos são cristãos, os evangélicos são cristãos, os pentecostais são cristãos, nós não podemos exigir o nosso cônjuge vá para este caminho. Mas era bom que a mulher aderisse à religião do marido, porque, na verdade, quem casa é o homem. A mulher deve seguir os passos do seu marido. Na essência da fé, vimos Abraão, não é? Abraão foi chamado por Deus, separado da sua casa, mas a sua esposa não ficou, seguiu o marido. E o Deus de Abraão é o Deus também que a Sara adorava, não podia ser diferente. Agora, se a nossa casa vive nessa luta, então alguém deve se submeter. Está escrito em 1 Pedro capítulo 3, versículo 1 e 2. Vós, as mulheres, sujeitai-vos aos vossos maridos. Quer dizer que a mulher é sujeita, não para eu ser machista ou procurar enaltecer a posição do homem, mas quem deve seguir mesmo é a mulher. Mas por consentimento, entende? Se o homem consentir ver a realidade religiosa da crença cristã que a mulher segue e lhe agradar, sinceramente, que pode também ser ótimo viver assim, porque muitos homens também já seguiram as suas mulheres e vivem em paz. Para melhor se entender, acho-me que uma única forma é esse. Um deve apenas, pelo bom entendimento, aderir ao caminho do outro, para que as coisas fiquem mais bons, porque também é bom estar com tua mulher no assento da igreja, então ouvir a palavra de Deus da mesma maneira, e é muito bom. Agora, há certa parte que a carne possui, as pessoas acabam de perder a fé e ficam a trabalhar com aquele espírito carnal. Dali nasce um elemento chamado ciúme. Ciúme abafa a fé e traz consigo um produto que se chama inveja e outras coisas. Aquela situação de iras começa a aparecer só porque o marido ou a esposa não está a acompanhar o ambiente religioso do outro. Parece que cada um se vai no seu sítio. Essa desconfiança cria uma discordância conjugal. Esta ali já não é fé. É mesmo uma ideia ambiciosa daquilo que pretendemos ter. Quer dizer que nós, quando casamos, queremos ter a mulher toda nossa. Toda. Não há nenhuma parte que deixa para os outros, mas a minha mulher é minha. Não é de duas nem de três pessoas. E há uns ou certas individualidades que essa consciência atua no máximo. Não tem tranquilidade. Pensa um bocado que há uns, até mesmo para o mercado, quer acompanhar a sua esposa. Mercado. Quer acompanhar. Quer acompanhar milimetricamente o passo da mulher. Então, essa desconfiança rola até na igreja. Mas onde há fé abundante, não há desconfiança, porque nós sabemos que a mulher foi para cultuar, foi para adorar a Deus, foi buscar a bênção para a nossa casa. E quando vem, nós lhe recebemos com alegria. Tanto faz o homem que a mulher. O homem que foi orar para a igreja, a mulher tem fé de que o meu patrão foi buscar a Deus, foi buscar graça, foi buscar misericórdia, foi buscar tudo que é de bom para a nossa casa.
1: O psicólogo André Raimundo Luimbe conta-nos a experiência do seu casamento em que teve que seguir a religião da sua esposa, o que assegura uma convivência saudável no seu lar.
3: Temos que olhar a intenção religiosa de cada um. E vejamos também hoje, né, temos que analisar isso num campo mais vasto ainda. Quem foi primeiro à igreja? Quanto tempo está nessa igreja? E depois aparecer a intenção do homem. Quem está mais inclinado para a igreja? Porque há quem está na igreja ativamente, faz parte do grupo, participa em muitos programas, e há quem vai à igreja simplesmente cumprir o culto. Nessa perspectiva, pode ser a possibilidade de ir onde há mais inclinação. Realmente, há desavenças quando não houver consenso. Deve existir um lado mais flexível. Se realmente a mulher está menos tempo na igreja com relação ao marido, a mulher deve ser mais flexível para seguir o marido. E se é o inverso, de igual modo. Para dar dignidade à mulher que está na igreja há muitos anos, é um exemplo claro que eu vivi também. Frequentei uma igreja diferente da esposa, mas depois eu estava lá 12 anos, eu tive que seguir, fui casar lá. E hoje, nesse momento, eu tenho culto lá. Esse não é um problema.
1: O jurista João Conte diz o fenômeno da intolerância religiosa ser muito abundante na nossa sociedade e de ter advogado determinadas situações, embora não tenham terminado em sentenças judiciais, mas que chegaram a uma reconciliação, quer para continuar, quer para separar.
4: O fenômeno da intolerância religiosa é muito abundante na nossa sociedade. Muitas das vezes não é tão visível porque alguns factos ocorrem em quatro paredes, mas tem havido várias situações e advogados, algumas delas por nós, que embora não tenham terminado em sentenças judiciais, mas terminaram por uma conciliação, por um entendimento. Ora entendimento para continuar, ora entendimento para se separar, acabando mesmo a relação, cada um seguir o seu caminho. Mas são situações que muito preocupam porque mexem muitas das vezes com a estrutura nuclear da própria sociedade, que é a família. O que se deve entender, no fundo, é que a religião e qualquer outra crença não deviam ser motivo de desconforto ou de desunião, porque a própria crença, a própria religião, tem como principal objetivo conciliar as pessoas por formas a viverem em paz consigo próprio perante as divindades a que acreditam. Por isso que o nosso apelo é que na escolha do parceiro deve presidir o diálogo franco e dizer que princípios você defende e que princípios é que o outro lado defende. Tanto é que hoje fala-se do ecumenismo, que é o diálogo profundo entre várias religiões. Acho que não há nenhuma razão de a religião ou a crença numa determinada religião ser motivo de desarmonia, de destruição dos lares ou ainda de intolerância em termos de convívio entre as pessoas.
1: Ouvimos o jurista João Conde. Para o tema e abordagem, estas são as opiniões que colhemos a partir de Cabinda. Rádio Nacional de Angola, José da Costa e Angelino Luimba.
0: Era o nosso colega Angelino Liumba, a partir de Cabinda. Daqui a pouco vamos ouvir a diaconisa Liliana Constantino e o padre Nec Tela. Mas antes, vamos pedir mais música.

0: 2 horas em Angola a seguir as notícias na Rádio Nacional. Polícia Nacional apreende mais de 14 toneladas de medicamentos falsificados em todo o país.
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0: Bom dia, vamos atualizar as notícias. A Direção de Investigação de Ilícitos Penais da Polícia Nacional apreendeu em todo o país mais de 14 toneladas de medicamentos falsificados. O porta-voz da ADIP, Quintino Ferreira, diz que destas toneladas que estavam no mercado farmacêutico negro em Luanda, têm a maior quantidade apreendida.
2: Nós estamos com uma quantidade superior a 14 toneladas de fármacos diversos contrafeitos apreendidos em todo o território nacional. E Luanda destaca-se como a província com maior número de fármacos apreendidos, esses fármacos contrafeitos e vendidos em locais inapropriados. Tem também aqui os mercados informais, essencialmente, onde foram os focos principais de desmantelamento, algumas farmácias também, e também alguns documentos foram sendo encontrados em algumas farmácias que pretendiam mostrar a autenticidade do trabalho que eles estavam a exercer, na verdade, que depois, no compreender, aquele documento é falso.
0: Direção de Investigação de Ilícitos Penais retirou do mercado negro acima de 14 toneladas de medicamentos falsos. O IONA, Instituto Oftalmológico Nacional de Angola, formou 21 médicos especializados. De acordo com a diretora do Instituto, Luísa Paiva, o país tinha um pouco mais de 3 médicos especializados. Para a diretora-geral do IONA, o país deve igualmente avançar com a especialização de enfermeiros em oftalmologia para seguir o atual ritmo de médicos que estão a abraçar a oftalmologia.
3: Há 30 anos atrás, só haviam 3 médicos angolanos, dos quais 2 infelizmente já faleceram, e depois entrou a cooperação espanhola e a partir daí fomos entrando alguns. Mas a partir de 2018, 2019, nós começamos a assistir a um boom. Só o ano passado, o meu hospital formou 21 especialistas. Para a oftalmologia é bom e muito. Agora começa a haver procura. Nós não podemos formar só médico especialista, porque um médico especialista leva muitos anos a ser formado. Primeiro, tem que ser licenciado em medicina. Depois dos 6 anos de medicina, ele vai fazer 4 anos de oftalmologia. Só depois de 10 anos é que ele se torna especialista. E mesmo assim, agora não existem só especialistas gerais. Há várias subespecialidades dentro da especialidade de oftalmologia, são quase 7 ou 8. Há um médico especialista só para catarata, há só para córnea, há só para glaucoma. Então, nós, neste momento, estamos a entrar também para as subespecialidades. É assim todo mundo, porque são estes que depois vão formar.
0: Diretora-Geral do Instituto Oftalmológico Nacional de Angola, Luísa Paiva, hospital de referência no tratamento oftalmológico que formou, no ano de 2025, 21 médicos especializados.
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0: A província do Ige vai receber este ano a Supertaça de Angola de Futebol, que será disputada entre o Petro de Luanda e o Ilhete de Benguela. A Federação Angolana de Futebol fez saber que a partida está agendada para o dia 16 de agosto, às 15h30, no estádio Vice António. Da atualidade, além fronteiras, o número de mortos na Venezuela devido aos 2 sismos de 24 de junho subiu para 6,125. De acordo com o presidente do parlamento venezuelano, Jorge Rodrigues, foram confirmados mais de 579 óbitos em relação ao balanço anterior.
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0: 2h04.
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0: 2:20, estamos de volta ao espaço de Olho Aberto, na madrugada desta terça-feira, 4 de agosto do ano 2026. Vamos continuar a conversar sobre a educação religiosa na família, até que ponto é importante, quais os prós e contras da educação religiosa. O ensino religioso na família é um aspecto fundamental que contribui para a formação de valores e crenças no indivíduo. Desde os primeiros anos de vida, trata-se do processo pelo qual os pais transmitem ensinamentos sobre espiritualidade, ética e moral, criando um ambiente propício para o desenvolvimento de uma identidade religiosa. Essa prática não se limita a rituais ou tradições de uma determinada fé, mas abrange a maneira como as famílias interagem e discutem questões relacionadas à espiritualidade e à convivência em sociedade. Vamos ouvir o que falaram alguns cidadãos à nossa reportagem. Vamos ouvir a diaconisa. A diaconisa Liliana Constantino.
1: Desde os primórdios, desde os tempos mais antigos, que a educação religiosa sempre foi de grande relevância para as famílias. A educação religiosa, ela apresenta na criança princípios, ela apresenta mandamentos, ela vai ensinar a criança, honra teu pai e tua mãe. Então, com esse princípio, com esse mandamento, a criança saberá que não deve levantar a voz ao seu pai. Ela vai ensinar a criança que não se deve furtar, que não se deve comer algo que não lhe pertence. Ela vai ensinar a criança que quando o papá ou a mamã manda a lojinha, a cantina, ela deve devolver o troco. A educação religiosa, ela desde pequena, ela comporta já isso, ela traz esses valores para a criança. Ela fala do pecado, ela ensina o bem e o mal na criança. E há um versículo bíblico que nos diz: instrui o menino no caminho que deve andar e quando crescer não se desviará dele. E eu aproveito aqui a lançar um apelo aos papás e mamás. Assim como no final do ano ou no princípio de cada ano, os mamás e papás vão às lojas, às bibliotecas, comprar cadernos, lápis, borracha, cores, livros para os seus filhos de acordo à classe, é de extrema necessidade também que os papás e mamás ofereçam bíblias, ainda que começarem por bíblias ilustradas, também fazer parte do material didático da criança uma bíblia. A criança deve saber quem foi Jesus. A criança deve saber o que é que Jesus fez. E nisso a criança vai crescer com princípios. E, repito, toda a família que sempre pautou por uma educação religiosa, dificilmente os filhos se perdem. Houve alguém que disse: um pai que cria o seu filho desde pequeno em princípios religiosos, quando este filho estiver grande, dificilmente irá buscá-lo na cadeia. Então é de grande importância que as famílias olhem para aquilo que é educação religiosa, não olharem para isso como um extremismo, como um fanatismo, mas como algo de grande relevância. Nós estamos em tempos muito difíceis, em que nós em casa ensinamos uma coisa à criança e na rua ela aprende outra. Então a educação religiosa vai acompanhar, a palavra bíblica, a palavra de Deus vai caminhar no coração da criança. Então quando ela se deparar com determinadas situações, diante dos amigos, no colégio, diante dos amigos, no bairro, a jogar bola, então aquela palavra vai falar, ele saberá como falar.
0: Ponto de vista da diaconisa Liliana Constantino sobre a importância da educação religiosa nas famílias. Ensinar a religião em casa é uma oportunidade de instigar a reflexão sobre temas importantes como respeito, solidariedade e amor ao próximo. Ao abordar esses tópicos, os pais ajudam seus filhos a construir uma base sólida de valores que será essencial para as suas interações sociais e para a formação de sua personalidade. A prática do ensino religioso fortalece os laços entre os membros da mesma família, momentos de oração, reflexão ou até mesmo a simples discussão de valores religiosos cria um espaço de conexão e partilha. As crianças, ao vivenciarem essas experiências em família, sentem-se mais seguras e amadas, o que contribui para a sua autoestima e desenvolvimento emocional. E vamos ouvir o que falaram alguns cidadãos à nossa reportagem a propósito da educação religiosa nas famílias.
2: A educação religiosa no âmbito familiar, eu acho que ela tem um grande impacto positivo, porque se formos a ver do jeito que está hoje a nossa situação no mundo, a educação religiosa vem como auxílio, que é para facilitar a educação dos pais numa determinada sociedade. Uma vez que estamos a falar de religião, que tem um ser supremo, que nesse caso que é o mentor, o guia, Deus, então as famílias optam em cuidar dos seus filhos dentro dos parâmetros de uma doutrina religiosa, isso porque para eles não terem outros desvios. Tipo, falo propriamente das pessoas que cresceram das testemunhas de Jeová. Eles têm uma educação fora daquilo que é o padrão normal da nossa sociedade. Como? A forma de como as pessoas interagem na sociedade, eu falo propriamente dessas pessoas religiosas, diferente daquelas pessoas que crescem no mundo, num seio de família que não estão ligadas à religião, eu acho que é muito diferente. Mesmo nas escolas, se nós prestarmos atenção, aquelas pessoas têm uma educação religiosa, eles têm uma dinâmica de aprender as coisas muito diferente. Tem vantagens enormes. Por quê? Porque um filho que cresce dentro desse padrão religioso e um filho que cresce fora da religião, não é que o filho que cresce fora da religião não vai ter uma boa conduta, mas se nós fazermos um diagnóstico de 10 filhos que crescem numa determinada religião, eu vou tocar propriamente a testemunha de Jeová e temos outras protestantes por aí fora, e se olhares para aquela casa, o padrão de educação é diferente. São pessoas muito respeitosas, sabem dirigir e não causam muita dificuldade. É diferente de filho que crescem com pais fora da religião.
3: João Manuel Macana, no âmbito da importância da educação no seio familiar, eu tenho um entender diferente de alguns, né? Eu acho que, certeza que isso ajuda-nos muito a educar a nossa família, a como lidar com as pessoas na rua, a como lidar com pessoas religiosas, colegas na escola, muito tipo mais. Eu acho que a diferença é essa. Isso oferece uma vantagem muito, muito boa para nós. Sabemos respeitar as pessoas, sabemos lidar com as pessoas. Crescemos bem também, né? Quando a família é religiosa, temos um pacto muito bom no seio familiar.
4: Thelma Manuel, a importância da educação religiosa no seio da família é que é essencial sempre adorar a Deus. E também tem vezes que nós precisamos mesmo da palavra, porque também tem uma boa educação no seio familiar. A vantagem é que nós aprendemos mais e recebemos mais orientações dos nossos pastores. E também aprendemos a palavra e também aprendemos a ser honesto, educada, isso tudo. Mas nesse momento estou na igreja e estou aprendendo constante o tempo. Não aprendi no seu familiar. Aprendi quando tinha 17 anos. Agora estou sempre a seguir.
5: Chamo Jéssica Bandeira. A educação religiosa no seu da família é muito importante. Por quê? Porque ela nos ajuda a conhecer Deus e, além disso, nos ensina os princípios da Bíblia para que nós possamos passar para os nossos filhos uma boa educação religiosa e muitas coisas. O meu conhecimento consoante à religião veio do seu familiar, porque a minha família é religiosa, a partir dos meus avós até hoje, na minha mãe, os meus irmãos e toda a minha família, nós pertencemos a uma religião. Tem muitas vantagens. Quando a pessoa cresce diante da religião ou com uma educação religiosa, o comportamento desse indivíduo ou desta indivídua é diferente de uma pessoa que não cresce com esses princípios. Então, nós, no nosso seio familiar, nós temos a religião como um fator muito importante, porque nos ajuda a conhecer várias coisas, os princípios bíblicos, e também nos ajuda a crescer mentalmente.
0: A educação religiosa, essa conexão pode ser ainda mais enriquecida quando os pais incentivam a curiosidade dos filhos sobre diferentes tradições, promovendo um ambiente de respeito e diversidade. Vamos ouvir o que diz o padre Necatela sobre a importância da educação religiosa nas famílias.
6: Como sabemos que toda boa educação parte da família como primeira escola do saber. E na dimensão religiosa, a educação é alicerçada nas escrituras sagradas. É nela que as famílias se inspiram para educar, instruir e orientar os seus filhos. A exemplo da Sagrada Família de Nazaré. Olhando na própria perspectiva bíblica, percebemos a forma como Jesus aprendeu com seu pai adotivo, José, e sua mãe Maria. Esta forma de educar Jesus se estendeu às famílias religiosas. Alguém nos pode dizer, aqueles que tiveram formação ou educação religiosa, hoje se transformaram em bandidos, em pessoas sem moral, é como tudo. Como dizia o grande pedagogo Jean-Jacques Rousseau, dizia ela que nós nascemos como uma tábua rasa e a sociedade nos vai preencher ou nos vai completar com algumas realidades. Naturalmente, hoje a educação religiosa tornou-se escassa na nossa sociedade. Olhai que quantas escolas públicas temos educação religiosa. Só temos educação religiosa nas escolas ligadas à igreja. E o que é que se ensina na perspectiva religiosa a uma criança? Primeiro dado, amar a Deus, temer a Deus. Segundo dado, amar o próximo. E quem ama o próximo, que teme a Deus, sabe lidar com as coisas e com os outros. Alguém até pode dizer, não, eu não acredito em Deus. É mentira. Quem não acredita em Deus não deveria acreditar na sua existência como pessoa. E então a educação religiosa nos leva a esta projeção. Quem tem educação religiosa aprende ou aprendeu que deve amar o próximo. Amando o próximo, eu vou amar a família. Amando a família, eu vou amar a pátria. Amando a pátria, eu vou ter noção do meu papel como cidadão. E por isso é que a igreja tem estas duas perspectivas: ser um bom cidadão para ser um bom cristão, ou ser um bom cristão para ser um bom homem ou uma boa mulher na sociedade. Mas muitos foram corrompidos pelo poder, pelo dinheiro, pelo orgulho, pela arrogância. E toda a boa educação religiosa que receberam quase que deteriorou. Aos que nos acompanham, vale a pena que as escolas domésticas, que são o seio familiar, deveria continuar a investir nessa perspectiva de uma educação religiosa de base. E esta começa exatamente na partilha do pão, que não se poderia comer nada em casa, em família, sem primeiro uma oração. E esta oração deveria ser dirigida ou pelo pai, ou pela mãe, ou pelos próprios filhos. Isto, pouco a pouco, vai ajudar os filhos a perceberem que dentro da nossa casa, para além do pai como chefe da família, a mãe como coração da família, temos um ente supremo, que é Deus. Temos que devolver às famílias a cultura religiosa. E aqui não queríamos definir ou discriminar que tipo de crença religiosa que cada um professa, mas desde que se tenha Deus como nosso pai, Jesus como nosso irmão, temos uma perspectiva religiosa esclarecida. E hoje, com muita pena, lá onde deveríamos tirar os valores, uma boa educação religiosa, também estamos aí buscar conflitos. Porque a igreja como ente do bem e da moralização, em algumas partes também falhamos. E temos que dizer isso viva voz, sem medo de errar. E então é um trabalho conjunto, porque vamos ver algumas seitas presentes em nossas cidades, para além de ajudar as famílias a crescerem, destroem, acusando-os de feiticeiros e feiticeiras. Para além de ajudar as famílias a ter uma consciência de amor ao próximo, semeiam divisões. E aqui apelamos que lá onde se prega a teologia da prosperidade, as pessoas não deveriam aderir. O que é isto, teologia de prosperidade? Venha aqui, vais ter dinheiro, vais ter marido, vais ter saúde, vais ter emprego, vais ter não sei o quê. Caríssimos, este é o trabalho do Ministério do Trabalho, do Ministério da Saúde. Há responsabilidades que são do Estado. A Igreja não pode tirar o lugar do Estado naquilo que é a orientação humana. Essa teologia da prosperidade está a encher muitas igrejas, mas sem um fundamento espiritual. Porque eu não vou àquela igreja para converter o meu coração, para converter a minha família, para se reencontrar com o meu próximo. Mas vou àquela igreja porque tenho que ir buscar emprego, tenho que ir buscar isso, tenho que ir buscar aquilo. E isto não é educação religiosa. É publicidade e mais outra coisa. Então, aproveitemos e buscar lá na igreja ou em lugares de orientação espiritual aquela educação genuína, a exemplo da família de Nazaré. Então, e aqui está o papel do Estado, de fiscalizar, acompanhar, ajudar, contribuir para que esta educação religiosa não escape, não se deteriore e não esteja viciada com algumas crenças ou alucinações daqueles que estão à frente da mesma. Que tenhamos uma educação religiosa alicerçada no Evangelho, alicerçada na divisa dos antigos que salvaguardaram a dignidade e a doutrina da fé. Porque quando amamos o próximo, amaremos a nação. E hoje a nossa nação angolana só está doentia porque não amamos o próximo. O próximo para nós tornou-se num objeto, num sujeito a bater. E isto não edifica a nação, não edifica a família, nem tampouco a igreja.
0: Horas 38 minutos. A educação religiosa no seio familiar visa criar um ambiente propício para o desenvolvimento de uma identidade religiosa sólida e permite que os filhos compreendam princípios de fé, ética e moral desde cedo. A educação religiosa também tem como objetivo ensinar respeito à diversidade e convivência pacífica, o reconhecimento de diferentes tradições e crenças. Ao abordar a diversidade religiosa e cultural, as famílias ajudam as crianças a desenvolver empatia, tolerância e habilidades sociais essenciais para a vida em sociedade. Em primeiro lugar, fica claro que as crenças não são um problema. Elas dão identidade, segurança e propósito. O problema surge quando transformamos as nossas crenças em barreiras. Um relacionamento saudável precisa de diálogo, de escuta e da capacidade de respeitar aquilo que o outro acredita, mesmo quando é diferente de nós. Em segundo lugar, a educação religiosa na família tem um papel fundamental. É dentro de casa que aprendemos os primeiros valores: respeito, perdão, honestidade e o amor ao próximo. Quando a família ensina a fé com exemplo e não apenas com palavras, cria adultos mais capazes de viver em comunidade, de resolver conflitos sem violência e de construir lares firmes. A religião, bem vivida, não divide, ela une e educa para o bem comum. Em terceiro lugar, precisamos de equilíbrio. O sociólogo lembrou-nos que a cultura muda, o padre lembrou-nos que a fé permanece e o jurista lembrou-nos que a lei protege. Nenhum desses pilares pode andar sozinho. Um relacionamento duradouro é aquele que junta valores, respeito mútuo e responsabilidade. Por fim, o desafio que fica para todos nós hoje é rever as nossas crenças à luz do amor. Perguntar-nos se aquilo em que acreditamos está a construir pontes ou muros. Que possamos ser pessoas que, pela fé, pela razão e pela lei, escolhem o diálogo, a compreensão e a paz. Porque no fim, todo relacionamento verdadeiro é aquele onde as diferenças são respeitadas e o amor é a maior crença de todos nós. 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Bom dia e até já.
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3: Três horas em Angola, a seguir as notícias na Rádio Nacional. União Nacional de Inclusão Social de Cegos e Ambíliopes reclama incumprimento das cotas definidas nos concursos públicos para as pessoas com deficiência.
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3: Bom dia, vamos atualizar as notícias. A UNISCA, União Nacional de Inclusão Social dos Cegos e Ambíliopes de Angola, diz que se assiste, mais uma vez, nos atuais concursos públicos para ingresso no funcionalismo público, o incumprimento das cotas definidas por lei sobre o ingresso de pessoas portadoras de deficiência na função pública. O porta-voz da UNISCA, Milton Jerónimo, diz que a situação que é recorrente, o que constitui violação da lei de inclusão, que encontra respaldo na Lei 12/16, de 15 de janeiro.
4: Nós mostramos uma grande preocupação por conta do que está a acontecer, não é verdade, a nível da publicação dos concursos públicos ou abertura dos concursos públicos. E não estamos a sentir que estão a preocupados, não é, com aquilo que é o que é no processo de inclusão governativa, inclusão administrativa. Nós temos a Lei 12/16, de 15 de janeiro, portanto, que é a lei que fala da inclusão dos concursos públicos e privados. Nos concursos públicos, esta lei protege o direito de inclusão de 4% para pessoas portadoras de deficiência. E nos concursos privados, esta mesma lei protege 2%, portanto, para pessoas com deficiência. Nos últimos dias não temos tido sucesso como líderes da organização, é que os nossos membros mostram essa preocupação, não é? Que os concursos estão sendo abertos, já estão acontecendo e eles não se sentem incluídos. E nós escrevemos a vida muito difícil dos nossos membros que tanto lutam para concluírem as suas formações de técnicos profissionais, médias e muitos deles, portanto, superior. Então queríamos apelar, não é, a quem de direito que pudesse, portanto, olhar, portanto, esse processo e que se puder fazer cumprir esta lei.
3: O porta-voz da União Nacional de Inclusão Social dos Cegos e Ambíliopes de Angola, Milton Jerónimo, queixando-se do incumprimento das cotas definidas por lei sobre o ingresso de pessoas portadoras de deficiência na função pública. Já tiveram início as inscrições para o estágio remunerado do programa Jovem Mais na província da Lunda Norte. A iniciativa promovida pelo MAPTES prevê beneficiar 300 jovens. Mais dados com a jornalista Filomena Mununga.
5: Na Lunda Norte, 300 jovens vão beneficiar de estágios profissionais remunerados no âmbito do programa Jovem Mais, uma iniciativa do governo angolano lançada pelo MAPTES em julho deste ano. O programa, financiado pelo Banco Mundial, visa promover o emprego digno, formação profissional e empreendedorismo sustentável. As inscrições para o estágio tiveram início esta segunda-feira e vão decorrer nas instalações do INEFOP, de acordo com o chefe de secção de emprego e Formação Profissional do Instituto Nacional de Emprego e Formação Profissional INEFOP na Lunda Norte, Armando Mota.
6: A atividade que os jovens, para aqueles que não trabalham, vão prestar em contexto real de trabalho. Este programa está abrangente tanto às empresas como aos jovens à procura de primeiro emprego. Nessa primeira fase, temos 300 estágios fornecidos pelo Ministério em colaboração com o Banco Mundial.
5: A remuneração será garantida pelo MAPTES, cuja quantia é de 75 mil kwanzas mensais.
6: Já temos empresas identificadas que já nos forneceram vaga para estágio. Como este estágio mesmo remunerado, quem vai remunerar o estágio é mesmo o próprio Estado, através do Ministério e em coordenação com o INEFOP. O estágio é remunerado com um valor de 75 mil kwanzas mensal.
5: Chefe de secção de emprego e formação profissional do Instituto Nacional de Emprego e Formação Profissional INEFOP na Lunda Norte, Armando Mota. Francisco Lourenço e Filomena Mununga, a Rádio Nacional, na Lunda Norte.
3: Bom dia, Filomena Mununga. Programa Jovem Mais abre inscrições para 300 estágios remunerados na Lunda Norte.
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3: Notas do desporto: Angola e Argélia protagonizam duelo africano no Mundial de Handball em Cadetes Feminino, que decorre na Roménia. O jogo acontece hoje às 12 horas de Angola e conta para a fase de consolação, lutando nas fases classificativas para superar a posição alcançada no último Mundial. Da atualidade, além fronteiras, um geólogo suíço e um mineiro local foram mortos na República Centro-Africana, a norte da capital, Bangui, de acordo com um comunicado divulgado hoje. O ataque ocorreu perto da aldeia de Gabo Carried, a 55 quilômetros a norte de Bangui, e resultou também no rapto de um sargento do exército centro-africano.
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3: 3:06.
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1: Cordiais saudações. Já chegamos para mais uma edição do Espaço Informação e Cidadania, integrado no projeto de universalização do bilhete de identidade, promovido pelo Ministério da Justiça e dos Direitos Humanos de Angola, sob o lema Meu Bilhete, Minha Identidade.
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1: Nesta altura, os BOAP, Balcão de Atendimento ao Público, criados para o Registro Eleitoral, registam um considerado número de cidadãos a confirmar os dados e a fazer prova de vida. A vice-presidente do MPLA, Mara Chiosa, já efetuou o seu registro e fala da eficiência do processo, apelando a todos os angolanos, dentro e fora do país, para o exercício da cidadania plena.
2: Um processo muito rápido, em 2-3 minutos já tínhamos realizado o nosso registro eleitoral. Portanto, aproveitar naturalmente esta oportunidade também para continuar a mobilizar todos os angolanos de Cabinda, Cunene e do Mar Oeste, inclusive os angolanos que se encontram na diáspora, para que exerçam esta cidadania plena, para que exerçam este dever enquanto cidadãos angolanos, para que no próximo ano possam exercer igualmente um direito, no caso, o direito ao voto.
1: Mara Chiosa destaca igualmente a necessidade de se fazer já o seu registro e não guardar para os últimos dias.
2: O importante é fazê-lo agora, não esperarmos pelos últimos dias, porque os últimos dias vêm sempre com os seus constrangimentos, portanto, longas filas e às vezes até correr o risco de não conseguirmos realizar o nosso registro eleitoral e automaticamente também não conseguirmos exercer o nosso direito de voto.
1: Mara Chiosa, vice-presidente do MPLA.
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1: O instrumentista Jorge Mulumba afirma que a identidade de um povo também se constrói com cidadãos reconhecidos e registados.
3: Tenho um bilhete de identidade porque a identidade de um povo também se constrói com cidadãos reconhecidos e registados. O bilhete de identidade facilita o acesso às oportunidades e valoriza a participação de cada cidadão na preservação e promoção da nossa cultura. Se já trataste o teu BI, vai levantá-lo. Se ainda não tens, trata já. Meu bilhete, minha identidade.
1: Instrumentista Jorge Mulumba. Por hoje é tudo. Receba um forte abraço da Elizabeth Smith na coordenação e produção, de João Pedro na realização, de José Luís Faria na sonorização e montagem e da Fadilha Custódia na apresentação.
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1: Este encontro com a madrugada, quando o relógio marca 3:17, vamos falar sobre madrugada saudável. A insuficiência renal é quando os rins deixam de funcionar bem e não conseguem mais filtrar o sangue como deviam. O jornalista Silvio Capuepue vai conversar com a doutora Filomena da Veiga e o doutor Pedro da Rosa sobre insuficiência renal, causas, consequências e prevenção.
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3: Insuficiência renal. O que é isso, afinal?
4: Insuficiência renal, ela define-se como a incapacidade do que o nosso rim perde de realizar a sua função, que é de filtrar todo o sangue do nosso organismo para então fazer a recolha dos resíduos que estão, para então lhe fazer a limpeza, praticamente.
3: Portanto, o rim é o filtro.
4: É o filtro.
3: Exato.
4: O rim filtra todo o nosso sangue. Ele faz isso o dia todo. Ele vai tirando todos os resíduos que não devem estar no nosso sangue. Então passam e ali ficam nos rins.
3: Então, quando há insuficiência, quer dizer que este filtro está rasgado, está a deixar passar tudo?
4: Não, ele perde essa capacidade.
5: De filtrar, é.
4: Exatamente, de
3: sim,
4: filtrar.
3: Sim, perde a capacidade de filtrar e passa tudo, né?
5: Exato.
3: O bom e o mau deixa passar.
5: Vamos imaginar um coador com furos, não é?
3: Exatamente.
5: As borras de café vão passando, não é? E, então,
4: exato.
5: E depois essas substâncias são tóxicas
4: para o nosso
5: organismo. Tem que se filtrar. E se não se fizer, vai-se deteriorando a saúde da pessoa e pode-se cair numa fatalidade.
4: Exato.
3: Antes de olharmos para as fatalidades, o que é que causa esta ruptura? Ou seja, o que é que causa este rasgar do filtro para deixar passar tudo?
4: Geralmente as causas começam com, por exemplo, pacientes que têm doenças do coração, hipertensão, pacientes que têm diabetes. Por exemplo, vou dar um exemplo que é que os pacientes, muitas das vezes, eles desleixam-se. Paciente com hipertensão, ele tem a hipertensão, ele sabe que deve tomar o medicamento, ele não toma. Quanto mais a nossa tensão arterial sobe, ele responde ou faz, quem sofre mais é o rim. Porque o rim é que controla. Então, quanto mais tensão alta temos, mais o rim vai ficando danificado. Mais o rim. E chega o momento que ele acaba, então, tendo essa incapacidade. Mas, associado a isso, temos aquelas que também podem ser agudas, que é o que acontece com as infecções. Nós temos infecções do trato urinário, que elas começam no trato urinário, depois elas sobem para a nossa uretra e depois chega ao nosso rim.
3: Estamos a falar, se tivermos falar de linguagem terra-terra, estamos a falar das infecções urinárias.
4: Pielonefrite, estamos a falar de infecções como essas que se estendam, que é uma pielonefrite, que geralmente ela é uma consequência.
3: Pois é, que essa pielonefrite nem eu entendo o que é.
5: Os rins têm a forma de bagos de feijão.
3: Okay.
5: São grandes, mais ou menos de uns quase 6 centímetros, né? E estão em cada lado aqui nas nossas costas, ali ao redor mesmo da coluna, na região lombar. Por isso é que muita gente, quando tem dor na região, diz que está uma dor aos rins. E dizem muito bem, pode ser mesmo os rins, mas sempre é, são os ossos. Então, já dissemos que a função é mesmo.
3: Mas se o rins estiver a doer, é complicado, não?
5: Às vezes inflama. Se você toca um pouquinho e sente mesmo a dor ali. É a tal nefrite.
4: Mas ele não fica ali onde tu estás a colocar a mão. Ele fica atrás dos nossos pulmões, está bem? Anatomicamente. Um pouquinho mais abaixo, mas ele não é aí na coluna, como muita gente pensa.
5: Sim,
4: ali passam os canais.
5: Exato.
4: E descem para a bexiga.
5: Ok. Então, é assim. E debaixo dele, quer dizer, nem na, como se fosse mesmo feijão, não é? Na parte em que o bago do feijão se liga ao feijoeiro, que é a plantazinha.
3: Okay.
5: Então nasce uma estrutura em forma de funil. Daí o nome pielo, que é como se fosse funil. Então, pielo dessa partezinha nefrito do rim. Então, pielo nefrito é a informação do rim como tal e da estrutura que dá passagem.
3: Que a suporta.
5: Exatamente, dá passagem à saída da urina.
3: Ah, okay.
5: É pielo nefrito. Bom, já estamos a falar da insuficiência renal, que pode ser aguda, como já dissemos aqui. E aqui vamos nos preocupar mais com o paludismo. O paludismo é a principal causa, já está provado que é a principal causa de insuficiência renal aguda, que se não for tratada depois de algum tempo pode dar uma doença crônica. Ou seja, grande parte dos doentes que estão agora a fazer diálise tiveram malária complicada. Por quê? Porque uma malária vai causando disfunção, ou seja, alteração do sangue,
4: uhum,
5: atacando quando ataca o fígado, vai atacar os nervos, como já sabemos, um chama de malária quando ataca o cérebro, dá aquela disfunção toda, a pessoa fica como que doida, né? Então, disfunção neurológica, pode dar disfunção hepática e hematológica quando altera o sangue. Ou seja, e o rim, né, dado a sua função de filtrar, é dos órgãos mais atingidos, como já disse a doutora Filomena. Então, o rim, num paludismo grave, até porque o plasmódio que causa paludismo aqui em Angola é o falciparum, que é dos mais agressivos.
4: Exatamente.
5: Ataca também os vasos do rim e então causa um processo inflamatório.
3: O plasmódio ataca
5: os rins. O plasmódio é o parasita que causa
3: exatamente.
4: O paludismo é a malária. Né?
5: Exato, então ataca, altera a função do rim e esse rim pode entrar em disfunção, ou seja, alteração da sua função normal. E se essa alteração não for controlada num curto espaço de tempo, o rim entra em falência, ou seja, deixa de funcionar. Então é isso que estamos a falar hoje, é o rim deixar de funcionar, que é a tal insuficiência renal.
3: Ok. Doutor, falamos um bocadinho já, não é? Uma labirazita e tenho certeza que vão aprofundar daqui a bocado sobre aquelas doenças que causam ou que levam a essa disfunção, ou a essa insuficiência renal.
5: Uhum.
3: A doutora falou e bem sobre a hipertensão.
5: Exatamente, a tensão alta é
4: uma das principais.
3: Pois, há aquelas doenças que, não sendo hereditárias, nós temos quase consciência que elas vão aparecer.
5: Uhum.
3: A uma dada altura, ao longo da vida. Uhum. E a tensão alta ou a hipertensão é uma delas.
5: Exatamente. Tem a ver com o estilo de vida.
3: Uhum. A minha pergunta é, como é que nós evitamos, ou seja, como é que nós conseguimos cortar a cadeia, não é? Porque se eu chegar à hipertensão, estou a meio caminho da insuficiência renal.
5: Exatamente.
3: Mas como é que eu corto cá embaixo para que nem sequer comece o percurso?
4: Os cuidados. O que você deve fazer é aquilo que nós chamamos a prevenção.
3: Uhum.
4: A prevenção é a melhor forma de nós evitarmos as doenças crónicas, porque a insuficiência renal também ela torna-se crónica. Ela pode iniciar com uma aguda, que é o mais comum, de uma forma súbita, que ela começa através de uma infecção da corrente sanguínea, mas a posterior, se não for bem tratada, ou se ela não tiver um atendimento correto, na hora, como deve ser, ela pode se tornar um paciente renal crônico, que é aqueles que realizam hemodiálise.
3: Pois, mas
4: aí eu digo, a prevenção. A prevenção é a forma de a gente cuidar-se. Com o quê? Primeiro, modo e estilo de vida. Se você for uma pessoa que consome muita bebida alcoólica, pode ter insuficiência renal. Futuramente vai ter. Então, qual é? É cortar. Ou faz o uso do álcool, mas sempre com precaução,
5: moderada,
4: para que você continue utilizando por mais tempo. Para que ele faça uso de si da melhor maneira. E você dele. E a vida vai correndo sempre no equilíbrio. Pacientes obesos possivelmente haverão de ter. Por quê? Porque ele está a colocar uma subcarga tão grande ao seu coração que vai acabando contrarrestando ao rim. É importante que você faça prática de exercícios para que então você possa evitar a obesidade e futuramente ter as doenças do coração.
3: Doutora, agora que estamos nesta coisa do peso, vou deixar o obeso, que é a gordura, e vou olhar para os músculos, ou seja, para os musculosos, aquilo que nós, na nossa gíria, chamamos de caenches.
4: Hoje, no nosso país, ou a nível mundial, não é só no nosso país, há um elemento que as pessoas têm tomado muito, fazendo uso de anabolizantes e hormônios, fazendo reposição hormonal desgovernadamente ou sem alguma orientação médica. Isso também vai contrarrestar, porque recorda que quem vai tirar este hormônio do sangue é o rim. Ele é que tem que fazer essa extração,
5: a eliminação de todos os
4: para eliminar. E se ele não tiver fazer esse abuso, esse excesso, ele não vai, ele vai ter problemas, ele vai danificar esse rim. É importante, se vai fazer uso de algum anabolizante, alguma reposição hormonal, que seja com um acompanhamento, que é a melhor coisa. Há um elemento que hoje alguns estudos dizem que é muito bom, e que há uma controvérsia, mas no final da conta ele danifica o rim, que é a creatinina. Que é um pó que utilizam para estimular, dar mais força, você ficar com mais ritmo, ou você tem mais vontade de fazer uma atividade física.
3: Okay.
4: E tem aparecido bastante elementos que acabam tendo, você vê a alteração renal estando a aumentar, e também a prática de exercício excessiva também danifica o rim. Temos pacientes, ou já vimos pacientes, que foram parar ao hospital por urgência renal por excesso de
5: creatina.
3: O uso de estimulantes, controlado ou não controlado, é um elemento estranho ao nosso organismo.
5: Exato.
3: Controlado é aconselhável? Já sei que não controlado não é aconselhável. Controlado é aconselhável?
5: Bom, há elementos que nós, que as pessoas, muitas delas mesmo atletas e grandes figuras no mundo, usam para melhorar a sua performance, tanto no mundo do desporto, da cultura, enfim, usam. A doutora Filomena deu um exemplo. Só que muitos deles usam sem a recomendação médica, porque tem sempre os seus efeitos colaterais. E então, essas substâncias, quando ingeridas, não é? Acabam causando lesões do glomérulo. Ou seja, o que é o glomérulo? Vamos imaginar o rim como um todo. O rim tem estruturas. O rim é como se fosse uma mega empresa, né? Um conjunto, uma mega empresa. E cada fábrica que faz a filtração chama-se glomérulo, a nível do rim. E então, essas substâncias tóxicas, né, muitas delas tóxicas, atingem o glomérulo, que depois tem a sua rede de vasos e tal, que se chama nefrônio. Então, pode causar uma glomerulonefrite, que é o que a doutora estava a dizer. Portanto, a fábrica, o coador, com os seus ramos de veias e artérias, e depois o tubo coletor que vai levar a urina. Portanto, ela faz a filtração, tira do sangue as substâncias tóxicas que passam por ela e vai para um outro tubo que depois vai dar para a bexiga, né, para os cálices, né, que nós estamos aqui a falar, que é o pielo, né, para depois dar para a bacia. Aliás, a bacia. Então, essas substâncias são muitas vezes proibidas. Aliás, a nível mundial, quando se fala de doping, está bem para falar disso. Não só porque essas substâncias dão um estímulo adicional, mas também são prejudiciais para o nosso organismo. E nós estamos a falar de um órgão que é muito importante, dada a sua função no nosso corpo, que é o de retirar as impurezas. Portanto, essas impurezas passam, saem do sangue, não é? E são filtradas para depois passarem por urina, né? Se transformarem em urina. É claro que, repetimos, essas substâncias muitas vezes a passarem por esses glomérulos causam alteração do seu funcionamento, causam nefrite, causam pielonefrite e a longo, portanto, depois de algum tempo, o rim vai começar a deixar de funcionar de forma normal. Aliás, se nós quisermos saber se o nosso rim está mesmo a funcionar bem, é só beber água em excesso. Ou se quiser uma cerveja, um café para algumas pessoas, ou um trago de uísque, que vai te estimular, vai ativar o funcionamento do rim. O rim vai acelerar o seu funcionamento e aí o indivíduo vai urinar. Por isso é que essas substâncias são chamadas diuréticos. Se isso não acontecer, meu amigo, já estamos a dizer que o teu rim não está a funcionar bem, já podemos ter indícios de falência renal. E esta água tem que ir para algum sítio.
3: Espera, doutor, repita esta parte. Urinar muito ou não urinar, qual dos dois é que deve alertar-lhe de que alguma coisa está a falhar com o rim?
5: É não urinar.
3: É ingerir e não urinar.
5: Exatamente.
3: Algo está errado.
5: Está errado.
3: Ingerir e urinar
5: é normal.
3: Ainda
5: aliás,
3: que
5: o Silvio sabe, vamos a uma sentada, né?
3: Ainda que sejam muitas vezes.
5: Exatamente. Vai ser sempre em proporção da quantidade de álcool que você vai consumir.
3: Álcool, água, sumos, mesma coisa, né? Não é só o álcool. Mas agora traz aqui um outro elemento.
5: Uhum.
3: Também insuficiência renal causa edemas nos pés.
5: Exatamente.
3: Como diferenciar?
5: Ali está uma o problema. Outra? Os dois podem ter os mesmos sinais.
3: Exatamente.
5: O edema da pessoa com falência renal pode ser mesmo por gravidade nos pés, inflamar. Habitualmente é por gravidade, não é? Já o da insuficiência cardíaca pode ser até generalizada, ou seja, inflama tudo. Esta pode ser uma diferença, para fazer okay. Um diagnóstico diferencial. Porque quem tem insuficiência cardíaca, inicialmente pode ser dos pés, mas depois vai evoluindo, tudo inflama. E por isso é que se diz insuficiência cardíaca congestiva. Até a língua fica inflamada. O nariz, você nota que, né, os olhos ficam um pouco protuídos. Enfim, um edema generalizado. Por exemplo, o anel que antes entrava bem, depois já não entra, porque tem um edema das mãos. Esse é coração. Agora, já o rim, não, o rim, pronto.
3: É só mesmo nos pés?
5: Quase sempre só nos pés, por causa da gravidade. Portanto, a água vai descendo, porque o coração está bom, não
3: claro.
5: É? Passa disso aqui, o coração está bom, então ele vai circulando. Mas, por gravidade, quando se trata de edema de origem renal, é mesmo dos pés, vai se sentir subindo.
3: Porque tudo vai lá para baixo.
5: Exatamente, até mais ou menos o joelho. Já do coração, até podemos ter um pouco acima da coxa, até o escroto ou o genitais, né, podem ter. Mas de uma forma geral, não é generalizada como acontece com o coração.
3: Okay.
5: Exatamente. Bom, aqui a prevenção, estávamos a falar da prevenção, ou seja, da mudança de estilo de vida, que é extremamente importante. Porque hoje nós estamos a falar de uma doença, já dissemos que ela pode ser aguda ou crônica. Aguda é aquela que você pode subverter, né, em pouco tempo, ali em dias ou semanas.
3: E lá mais para frente, gostaria, por favor, de quando atinge a fase aguda, como reverter? Ou seja, que cuidados ter para reverter este quadro? Porque ainda afinal é possível, né? Porque
5: é possível.
3: Quando chegar ao crónico,
5: aguda,
3: se deixar chegar ao crónico, esquece.
5: Na aguda não pode, porque, por exemplo, uma criança ou um jovem, né, que chega com edema, vai-se fazer os exames, né? Por exemplo, a ureia e a creatinina, que são substâncias tóxicas, atenção, que o rim deve colher, deve tirar do sangue para passar para a urina, e essa substância vai se acumulando no sangue. Quer dizer, vais fazer o exame, vai ver que os valores estão ali, e vamos já aqui marcar, quando a creatinina chega a 1.2 miligramas por decilitro, atenção, o rim não está a funcionar bem.
4: Está até lesão.
5: Exato. Quando a ureia chega a estar acima de 50, também não é bom. Agora, se essa situação se arrastar por meses, veja, já tentaram dar medicamentos para reverter a situação e a situação não passa. Estamos há 3 meses, 4 meses. Então, ali decreta-se mesmo que o rim falhou. De tudo mesmo, né? Como diz lá fora, de todo o dinheiro. Já não tem solução. Quando digo não tem solução, é do ponto de vista biológico. Então temos que fazer um rim de substituição, que é a diálise. a qualquer idade nós podemos ter pessoas com essas doenças.
3: Em termos de alimentação,
4: ok,
3: há um risco da má alimentação, da má nutrição, a levar-nos também à insuficiência renal?
4: Com certeza, com certeza. É, a má nutrição acaba não só afetando o rim. É tipo assim, é uma cascata que vai começar. É, essa criança vai começar a ter afetação dos órgãos e, por consequência, também vai afetar o rim. Isso vai ser uma cascata. É assim, ela tem uma patologia que vai afetar o seu sistema digestivo, se não for controlado, se tiver alguma outra doença, vai ter, como nós chamamos, aquela barriga d'água, aquela barriga grande, e tendo aquela barriga grande, você pode ter certeza que vai acabar numa insuficiência renal. Vai terminar. Vai começar com uma aguda, e como não conseguimos controlar, porque ela está mesmo muito mal, vamos acabar numa insuficiência renal. Por esse motivo, a prevenção é sempre a chave de qualquer sucesso em qualquer sociedade. Uma sociedade se trabalha fortemente na prevenção, nós evitamos doenças crónicas com maior número. As grandes sociedades têm mostrado isto.
3: Diálise, os senhores falaram de diálise, hemodiálise. Uhum. Fala-se sempre. Diálise, hemodiálise. Primeiro perceber uma e outra, uhum, e depois perceber quem é que faz diálise e quem é que tem de fazer hemodiálise.
5: Bom, vamos lá explicar uma coisa. Quando se fala de diálise, é filtração.
4: Exatamente.
5: Okay? É filtração. É retirar substâncias tóxicas do organismo. Nosso organismo. Agora,
4: hemodiálise.
3: É como se fosse uma
5: filtração.
3: É, desintoxicação.
5: Sim, sim.
3: Okay.
5: Podemos falar aí. Então, hemo é um prefixo que significa sangue.
4: Exatamente.
5: Então, hemodiálise, ou seja, filtração
4: do sangue.
5: Porque existe também a diálise peritoneal, quer dizer, na barriga, essa barriga d'água que a doutora esteve a dizer, então pode-se também pôr aí uns tubinhos e faz-se a diálise peritoneal.
3: Okay.
5: Para retirar líquido do peritoneu, daí da cavidade do peritoneu, que até é virtual, né? E existem outras, né? Mas agora, a hemodiálise é mesmo a forma de substituição dos rins, ou seja, aquelas máquinas que ficam a girar são mesmo rins artificiais. Eles fazem, imitam realmente um rim, não é? A forma de fazer, portanto, entra um tubo, não é? Que é a artéria, faz-se a filtração, eliminam-se as substâncias que vão para um tubo como se fosse a bexiga, né? Fosse a bexiga. E a outra parte dá continuidade na veia, porque as pessoas têm sempre assim um catéter.
4: Ele tem um catéter de duplo fluxo, yeah, de saída e de entrada.
3: Se bem entendi, uhum, quem vai à hemodiálise é porque...
4: Vai fazer...
3: É porque o rim não
4: já
3: está
4: não funciona.
3: Mesmo a funcionar.
4: Não
3: precisa
4: funciona.
3: De ajuda.
5: Exato.
4: Não funciona.
3: Não funciona mesmo.
4: Não funciona. Precisa que ele vai a uma hemodiálise.
3: E quem faz a diálise?
4: Não, não. A diálise é o processo de filtração.
3: O processo de filtração.
5: Sim. O hemo só significa sangue.
4: Sim.
3: Ok.
4: Diálise é o processo de filtração.
3: Ok.
4: Hemodiálise é um indivíduo que vai a uma clínica, a um hospital, porque esse procedimento só se pode realizar, ser realizado nessas instituições. Não pode ser fora, não. Só tem que ser numa clínica especializada e num hospital. Ele vai...
3: Também especializado?
4: Não, o hospital tem esse serviço porque okay, temos médicos, temos pacientes que têm problemas renais.
3: Ok.
4: Então, o paciente, geralmente, quando ele vai ou quando ele já é considerado um paciente de insuficiência renal crónica, o cirurgião vascular coloca nele um catéter de alto fluxo, ou uma fístula, como sim, é chamada também, uhum, para então, porque ele faz isso 3 vezes a semana. Para o nosso organismo funcionar corretamente, ele vai realizar 3 sessões por semana. Então, ele tem um catéter de alto fluxo com 2 entradas, uma entrada e uma saída. Então, por um lado, vai sair todo o sangue, porque sai tudo, vai passar por este canal e vai passar, e é um rim artificial, como é chamado. Então ele vai limpar, vai tirar todas as toxinas do nosso sangue, após ele ter feito isso, ele retorna ao nosso organismo.
5: Mandando volta.
3: Portanto, ele tira o sangue, limpa.
4: Isso, e volta.
5: Não, sim. Quer dizer, o sangue vai dando aí as voltas.
4: Sim, vai dar volta.
5: Entra, passa pela máquina, volta
3: isso.
5: Para o organismo.
3: Exato.
5: Não é? Quer dizer, e para.
3: Portanto,
5: completar
3: é o mesmo sangue da pessoa.
4: Sim, é o seu. Não é só o seu sangue. Sim. Ele faz isto. Geralmente, esse procedimento tem duração de 3 a 4 horas. Você realiza, você fica ali sentadinho. Geralmente, nesse período, deve-se controlar o paciente, porque pode ter muitas. Algumas situações que podem ocorrer.
3: Então, estamos a falar em 12 horas semanais.
5: Praticamente. Ele fica aí 4 horas.
4: Ele fica 4 horas ali?
3: Sim, sim. Mínimo. 12 horas semanais, né? Que são
4: sim,
3: três.
4: São 3 sessões que ele faz. Ele tem que fazer essas sessões. E depois, geralmente, quando o paciente está nessa condição, ele está na lista de transplante. Ele está a aguardar um
3: transplante do rim.
4: Exatamente. Geralmente é isso que acontece. Pacientes com insuficiência renal, que estão na lista aguardando o rim, um transplante, então ele faz através das máquinas.
5: Sim, quando se trata de insuficiência renal crónica. Ora, por exemplo, uma criança, um jovem, né, que tem paludismo e que tem uma falência renal porque a malária atacou os seus rins, ele vai urinar pouco, não é? Vai urinar pouco e então as substâncias tóxicas vão se acumulando no seu organismo. Quando ele fizer exame, aquela de ureia, creatinina, que já dissemos atrás, botasse, então vão ter valores elevados. Então vamos dizer que ele está com uma insuficiência renal aguda. Vai fazer uma diálise terapêutica. Ele fica ali para a máquina, vai fazendo, até reverter a situação. Mas já com o insuficiência renal crônico, o tratamento é paliativo.
4: Exatamente.
5: Ou seja, ele vai.
3: É paliativo até eventualmente ter a sorte de ter um rim para o substituir.
5: Exatamente.
4: Exatamente.
5: Assim mesmo.
4: Que é o que muitos acontece, é que eles ficam aguardando e acabam falecendo.
5: Então, quer dizer que nós este... em Angola temos que evoluir também para o transplante renal.
3: E este. Enquanto eu espero, vou para estas sessões.
4: Sim.
3: Até quanto eu posso suportar? Até quanto eu posso esperar? Há um timing?
4: Não, é assim, não há um. Isso é uma coisa que não tem data, não tem.
5: Entendi.
4: A maioria dos pacientes acabam morrendo.
3: Sim, mas por isso.
5: E outros problemas, né?
4: Sim.
3: Sim, a minha pergunta é exatamente, doutora, para perceber. Por exemplo. Silvio, se nós conseguirmos
4: um rim
3: okay. Em um ano, está safo.
4: Boa.
3: Se nós não conseguimos o rim em 6 meses...
4: Isso não há um time. Isso é uma coisa que, de acordo a cada paciente, cada um é diferente do outro. Há uns, por exemplo, quando você tem esse catéter, você tem que cuidá-lo ao máximo. Por quê? Por ali podem ter infecções, pode ter obstruções, pode acontecer inúmeras coisas que podem trocar, fazer a troca deste catéter. E quanto mais tu cuidares, porque quando você tem uma infecção, tudo descontrola, tudo. Para o paciente renal crónico, quando ele tem uma infecção, ele pode morrer. Então, quanto mais te cuidares, quanto procurares ter uma vida melhor, é bom para ti. Mas nós, infelizmente, a nossa realidade não é esta. Infelizmente, os nossos pacientes renais crónicos no nosso país não estão à espera de um rim. Eles vão sobrevivendo até o dia.
5: E nós temos muitos pacientes a fazerem diálise, mas muitos mesmo.
4: No hospital, o universo é grande.
5: No hospital em que estou, por exemplo, nós estamos ali com perto de 200 por aí, e a fazerem 4 turnos, tanto de manhã até mais ou menos a quase meia-noite, a fazerem, porque eles fazem de 4 em 4 horas, não é? Então. É muito trabalho que se faz realmente. Mas esses pacientes, naturalmente, que ficam muito tempo ali, precisam ser acompanhados pelos pelo psicólogo, para lhes fazer compreender que realmente o processo é importante e que mantenham sempre a esperança. Acredito que brevemente, porque grandes passos já foram dados para já. A lei já está aí a quase ser homologada e acredito que em breve poderá estar aí a sair. E dizer mesmo que o transplante renal é uma cirurgia que não leva muito tempo. Não é?
4: Rápida.
5: É rápida. Só que tem um problema, e aí é que está
4: a compatibilidade.
5: É o acompanhamento do paciente no pós-cirurgia, né? Porque a rejeição pode acontecer, né?
4: Imediatamente. Pode acontecer.
5: E o paciente transplantado tem que estar num sítio em que realmente, porque ele é imunodeprimido, e então tem que estar num lugar em que, pronto, não haja assim muita. Que não tenha, esteja num ambiente desfavorável, quer dizer, com para infecções.
4: Tipo uma UTI.
5: Exatamente, tem que estar num sítio. Quem sabe colocar-se num edifício que eles ficam aí, enfim, tem que se pensar nisso. E, aliás, o nosso governo deve estar a pensar nesse aspecto, porque nós ainda temos lugares que realmente não favorecem. Agora, ou, por exemplo, quando se criou o CETEP, não é? Olha, o Centro de Endemias e Tratamentos de Pandemias, era mesmo para, pronto, criar uma espécie de condomínio onde as pessoas pudessem realmente
6: fazer essa recuperação
5: das suas patologias endémicas. E eu acredito que vai se fazer também com os pós-transplantados, numa aldeia preconcebida mesmo para o efeito, onde as pessoas não podem ter contato com um ambiente normal como este. Portanto, é um ambiente, como quem diz, mais estéril, não é? Em que num condomínio fechado, as pessoas, para terem acesso, têm que ter a certeza que realmente não vão levar patologias, porque o indivíduo com tuberculose entrando num ambiente como aquele mata muita gente.
6: Exatamente.
5: Estamos a dar um exemplo, né? Então, ter a certeza que realmente é um indivíduo que está bem, de saúde, e que não vai levar problemas lá para o condomínio. E depois de um tempo, não é, quando se já determina que realmente já não há
4: riscos, digamos,
5: riscos de rejeição, então recebe uma alta definitiva.
4: É assim, okay. Vamos deixar aqui claro aos nossos ouvintes e à nossa sociedade em geral que a insuficiência renal é uma doença cara. Ele gasta muito ao Estado por dar isto. Por isso que é de mais-valia cuidar-se. É o melhor que cada um de nós tem a fazer.
6: Está certo.
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1: Foi mais uma madrugada saudável com os doutores Flamenda da Veiga e Pedro da Rosa. Vamos agora dar uma volta ao mundo com o Pedro Correia.
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Saudações turísticas. É verdade. Hoje vamos até a Europa. É isso mesmo. Para conhecermos a realidade histórica, cultural e económica de uma das cidades mais importantes do planeta. Localizada no cantão de Genebra, na parte oeste da Suíça, Genebra é a segunda cidade mais populosa da Suíça, depois de Zurique, e é a mais populosa da região da Romandia, parte francófona da Suíça, ou simplesmente a parte em que a língua mais falada é o francês. Situada onde o rio Ródano deixa o lago Romano, o chamado pequeno lago, o Lago de Genebra, é a capital do cantão de Genebra. Como uma importante cidade global, Genebra é, ao lado de Nova York, nos Estados Unidos da América, o centro mais importante da diplomacia e da cooperação internacional, fruto da presença de inúmeras organizações internacionais, o que faz da cidade o cantão de Genebra a sede de diversos departamentos e filiais das Nações Unidas, da Cruz Vermelha e da Unesco, o que atribui à cidade a alcunha de Cidade da Paz. Genebra é considerada um dos mais importantes centros financeiros do mundo, estando, segundo estudos de 2010, à frente de Tóquio, no Japão, Chicago, nos Estados Unidos da América, Frankfurt, na Alemanha, e de Sydney, na Austrália. Segundo a rede global financeira Index, e em terceiro lugar na Europa, depois de Londres e Zurique. Em 2011, foi considerada a quinta cidade mais cara para se viver no mundo inteiro. Em 2019, Genebra foi classificada entre as 10 cidades mais habitáveis do mundo, juntamente com Zurique e Basileia. Entre as primeiras, destacam-se a sede europeia das Nações Unidas, como já dissemos logo de início, a Organização Mundial da Saúde, o Comitê Internacional da Cruz Vermelha, fundado pelo suíço Jean-Henri Dunant, ou a Organização Europeia para a Investigação Nuclear. Alto Comissariado das Nações Unidas para os Refugiados, ACNUR, Organização Internacional do Trabalho, OIT, Organização Meteorológica Mundial, OMM, Organização Mundial da Propriedade Intelectual, OMPI, Organização Mundial da Saúde, OMS, a Organização Mundial do Comércio, OMC, a Organização Mundial do Movimento Escoteiro, OMME, e a União Internacional da Química Pura e Aplicada, IUPAC, e, por último, a União Internacional das Telecomunicações, WIT. Conhece agora os dados curiosos sobre aquela cidade, como já dissemos, uma das mais importantes do mundo inteiro, ou seja, a segunda maior cidade da Suíça. Cidade da Paz, como já falamos, Genebra é conhecida como a capital da paz devido à sua sede de várias organizações internacionais, como as Nações Unidas e a Cruz Vermelha, por exemplo. É a cidade dos relógios. Sim, quem não gosta de se sentir mais respeitados entre os muitos, né? Durante uma festa, durante um evento ou mesmo durante uma viagem. A cidade é famosa por suas indústrias de relógios, que são conhecidas mundialmente por sua precisão e qualidade. Cidade dos refugiados. Sim, é lar de muitos que procuram um bem viver, ou seja, uma paz. Genebra é uma das cidades mais intensas e internacionais da Europa, abrigando refugiados de várias partes do planeta. A cidade dos cientistas também é conhecida como cidade dos cientistas, né? Ou dos cientistas. Genebra é um importante centro de pesquisas, especialmente no campo da física nuclear e da química. Cidade dos relógios, já falámos também. Então, também, gastronomia em Genebra. Não se pode falar de uma viagem do turismo sem que se tenha em conta a iguaria, a comida. Ai, Genebra é conhecida por sua gastronomia diversificada, refletindo a sua localização entre a França e a Itália. Ou seja, os pratos mais consumidos têm muito a ver com a tradição francesa e italiana e a sua população multicultural. Café do Soleil. Sim, um dos locais mais conhecidos para fondue, servido com queijos super selecionados. Sim, é um dos pratos típicos. Não se pode viajar enquanto se esqueça o que se vai comer. Ou seja, temos que saber o que é que vamos comer enquanto viajamos. Café Pampon, um restaurante histórico que mantém o espírito do passado, servindo fondue, já falámos, um dos pratos mais consumidos naquelas bandas da Europa. Alguns exemplos da rica oferta gastronómica em Genebra, onde você pode experimentar uma mistura de sabor e
pratos tradicionais suíços e internacionais. Pronto, tudo o que começa termina. Por isso mesmo, a nossa viagem a Genebra, Suíça, termina aqui. Mas antes do nosso adeus, saiba que Genebra é uma das zonas europeias em que a francofonia é mais comum. Esteve connosco o Ernesto Gime, eu sou Pedro Correia. Até à próxima, se Deus quiser.

0: 4 horas em Angola, a seguir as notícias na Rádio Nacional. Polícia Nacional apreende mais de 14 toneladas de medicamentos falsificados em todo o país.
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0: Bom dia, vamos atualizar as notícias. A Direção de Investigação de Ilícitos Penais da Polícia Nacional apreendeu em todo o país mais de 14 toneladas de medicamentos falsificados. O porta-voz da DIP, Quintino Ferreira, diz que destas toneladas em que estavam no mercado farmacêutico negro, em Luanda, tem a maior quantidade apreendida.
2: Nós estamos com uma quantidade superior a 14 toneladas de fármacos diversos contrafeitos apreendidos em todo o território nacional. E Luanda destaca-se como a província com maior número de fármacos apreendidos, esses fármacos contrafeitos e vendidos em locais inapropriados. Tem também aqui os mercados informais, essencialmente, onde foram os focos principais de desmantelamento, algumas farmácias também, e também alguns documentos foram sendo encontrados em algumas farmácias que pretendiam mostrar a autenticidade do trabalho que eles estavam a exercer, na verdade, que depois não compreender aquele documento é falso.
0: Direção de Investigação de Ilícitos Penais retirou do mercado negro acima de 14 toneladas de medicamentos falsos. O IONA, Instituto Oftalmológico Nacional de Angola, formou 21 médicos especializados. De acordo com a diretora do Instituto, Luísa Paiva, o país tinha pouco mais de 3 médicos especializados. Para a diretora-geral do IONA, o país deve igualmente avançar com a especialização de enfermeiros em oftalmologia para seguir o atual ritmo de médicos que estão a abraçar a oftalmologia.
3: Há 30 anos atrás, só haviam 3 médicos angolanos, dos quais 2 infelizmente já faleceram, e depois entrou a cooperação espanhola e a partir daí fomos entrando alguns. Mas a partir de 2018, 2019, nós começamos a assistir a um boom. Só o ano passado, o meu hospital formou 21 especialistas. Para a oftalmologia é bom e muito. Agora começa a haver procura. Nós não podemos formar só médico especialista, porque um médico especialista leva muitos anos a ser formado. Primeiro, tem que ser licenciado em medicina. Depois dos 6 anos de medicina, ele vai fazer 4 anos de oftalmologia. Só depois de 10 anos é que ele se torna especialista. E mesmo assim, agora não existem só especialistas gerais. Há várias subespecialidades dentro da especialidade de oftalmologia, são quase 7 ou 8. Há um médico especialista só para catarata, há só para córnea, há só para glaucoma. Então, nós, neste momento, estamos a entrar também para as subespecialidades. É assim todo mundo, porque são estes que depois vão formar.
0: Diretora-geral do Instituto Oftalmológico Nacional de Angola, Luísa Paiva. O hospital de referência no tratamento oftalmológico que formou em 2025 21 médicos especializados.
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0: Notas do Desporto, a província do Ige vai receber este ano a Supertaça de Angola de Futebol, que será disputada entre Pedro de Luanda e o Wiliete de Benguela. A Federação Angolana de Futebol fez saber que a partida está agendada para o dia 16 de agosto, às 15h30, no estádio Vice António. Da atualidade além fronteiras, o número de mortos na Venezuela devido aos 2 sismos de 24 de junho subiu para 6,125. De acordo com o presidente do parlamento venezuelano, Jorge Rodrigues, foram confirmados mais de 579 óbitos em relação ao balanço anterior.
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0: 4 horas, 4 minutos.
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0: É o encontro com a madrugada quando o relógio marca 4 horas e 6 minutos. Vamos ouvir de novo a reportagem sobre a estufa fria do Ambo, o principal pulmão verde e jardim botânico histórico da cidade do Ambo, na voz do nosso colega Atanagildo Paulo. Bom dia.
1: 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Assunto que marcou a agenda do dia.

0: secas e vegetação diversificada do mundo. Nos dias de hoje, a estufa fria recebe turistas de vários pontos do país e do estrangeiro, mesmo sem oferecer o brilho que o caracterizava no passado. Ainda assim, o local é escolhido pelos estudantes, desportistas e não só, de diversos níveis, para refrescarem matérias.
1: Isaac Vidal, hoje é a minha primeira vez.
2: E como é que olha para a estufa fria hoje?
1: Um dia tranquilo, com paz, sossego. Yeah.
2: Mas do ponto de vista de preservação, acha que está cuidada a estufa fria?
1: Está cuidada. Endireitarem mais as relvas, as árvores, organizarem melhor, porque aqui tem bons campos para fazer bons treinos particulares. Tem zonas que dá que é para abrir campos, para os miúdos brincarem mais.
2: E quando vem para aqui, vem para fazer exatamente o quê?
1: Exercícios físicos. Apelo aos cidadãos, aos demais, a preservarem o local, em termos de deitar lixo no chão, bidões, latas.
3: Lussac, frequente sempre assim a estufa fria.
2: Quando vem para aqui, vem para fazer o quê?
3: Normalmente leitura e treinos de recuperação.
2: Como é que olha para a preservação, o atual estado da estufa fria?
3: Por mais que tenha uma equipa que tenha mantido a higiene, mas é preciso mais, porque a estufa fria está mesmo a degradar. Como vê-se, os muros, o chão, está péssimo. Nós é que devemos ter essa capacidade de pensar grande e ajudar e fazer com que a estufa não morra.
2: O que é que gostaria de ver mudado assim? Em termos de infraestruturação, já que o governo garante uma requalificação da estufa fria?
3: Principalmente o lago e os muros, é necessário uma requalificação no seu todo para que tenha um outro perfil. A estufa está mesmo vazia. São simplesmente os peixes lá no lago e as árvores. Nenhum tipo de animal aqui vê-se.
0: A ambientalista Susana Capitia manifesta-se preocupada com o estado de degradação da estufa fria, sobretudo com a sua fauna e flora. A especialista entende que a sua recuperação pode devolver vida à cidade.
4: Como ambientalista, acho que a nossa preocupação seria a recuperação daquele local, porque sabemos que representa o pulmão verde da nossa cidade e também com muitas espécies raras, endêmicas aqui da nossa região, que deviam ser preservadas. Podíamos mesmo usar aquele espaço para fomentar a propagação dessas espécies, recolher as sementes, para depois serem colocadas em outros locais, em outros municípios. Nós podemos fazer desta estufa um exemplo para colocar em outros municípios, um local assim como este, onde temos várias espécies raras. E já tem estudos feitos, muitos estudos feitos sobre a estufa, não só das espécies da flora, mas da fauna, em termos de aves, alguns insetos que lá existem. Existem algumas espécies que também precisam de ser preservadas. Para além disso, é um local de muita atração turística, um local onde os estudantes muito usam, frequentam, porque é lá onde nós podemos encontrar uma paz, tem a sombra das árvores, e então se aquele local fosse recuperado, seria um benefício não só para os habitantes da nossa cidade do Ambo, mas como para os visitantes que vêm aqui à nossa província. Então seria uma mais-valia a valorização daquele espaço, a sua conservação, a sua preservação. É um espaço amplo e que dá até para a prática de vários tipos de desportos. Então é uma mais-valia para nós, como munícipes da cidade do Ambo. O apelo seria que nós também podíamos ajudar nessa preservação. Nós, quando vamos lá estudar ou passear, o lixo que nós levamos, em vez de nós atirarmos ao chão, levamos na nossa pasta e onde encontramos um contentor, então, depositar. Não vandalizar o que já tem sido feito, porque a estufa já sofreu muitas intervenções, mas que infelizmente nós mesmo aqui vandalizamos. E isso não ajuda, né? Nós devíamos ter o papel também de preservar o que é nosso. O apelo seria que a população cuidasse bem também do espaço. O benefício é para todos nós.
0: E o diretor do Gabinete Provincial do Ambiente no Ambo, Azevedo Manuel Cambiambia, garante que brevemente começam as obras de requalificação da estufa fria, com vista a conceber a ela o seu poderio turístico ambiental que lhe é característica.
5: Compreendemos que o atual estado da nossa estufa fria, mais conhecida como estufa, mas é a zona da granja da nossa cidade do Ambo, a parte mais verde da cidade baixa, e também é compreendida como a zona, o pulmão verde da nossa província. Portanto, ela encontra-se num estado não apropriado para representar a dignidade e, sobretudo, da essência por qual, na altura, Norte de Matos, em 1912, terá se propositado na criação.

0: inspiração e a designação do Granja, porque foi a iniciativa de olharmos na perspectiva, de olhar para a parte da estufa como centro de multiplicação de plantas exóticas, daquelas espécies muito raras, que são muito específicas para aquela zona úmida. Por essa razão, assim foi designado. Hoje o seu estado não representa o que todos nós gostaríamos que fosse, mas o governo da província do Huambo, no âmbito do programa de infraestruturas integrada, certamente que vai desenvolvendo ações já de estudos e planeamento naquilo que tem a ver com a intervenção do ponto de vista da requalificação. Portanto, a semelhança do que ocorre hoje em outras zonas da cidade, a nossa estufa fria também vai sofrer uma intervenção, olhando para todos esses aspectos e também olharmos numa outra perspectiva, muito para além daquilo que os cidadãos utilizam e como utilizam para lazer, para estudos. Nós podemos sempre incrementar a vertente de investigação científica naquela zona. Temos que fazer um aproveitamento que seja mais adequado da nossa lagoa, que era sobretudo a bacia hidrográfica bem posicionada naquela localidade como zona de recessão das águas e tem uma espécie de purificação e que pode também depois essa lagoa ser atrativa para turismo ou para outros fins. E, portanto, pensamos que todos esses estudos já foram bem elaborados e muito brevemente vamos então verificar a intervenção mais concreta de homens e máquinas para tornar então a nossa estufa mais representativa, mais atrativa, que possa efetivamente traduzir na boa imagem da nossa cidade, como nós chamamos, o Huambo Cidade de Vida, o Huambo é a nossa banda. É uma zona que está no município do Huambo, mas tem intervenções significativas do Ministério do Ambiente, aqui mais precisamente o governo da província do Huambo, através da sua direção provincial do ambiente, e por essa razão também foi designado espaço para acolher o Centro de Ecologia Tropical e Alterações Climáticas. Esse centro tem a sua essência na alterações climáticas e, sobretudo, a preservação de bacias hidrográficas. Tem também uma componente muito fundamental ligada à preservação das nascentes. Aquela Amazônia, parte dela é úmida e tem espécies que devem ser, de vista da análise científica, conservadas por serem únicas e específicas para aquela zona. Entendeu-se, de facto, já há alguns anos, então, implementar o Centro de Ecologia Tropical, também é uma forma de salvaguardar o espaço para que ele não seja, na sua generalidade, vandalizado, como temos vindo a verificar, o que sofreu a sua vedação. Tínhamos aí as grades e elas foram retiradas por mãos invisíveis, mas pensamos que, mais do que isso, é a ação que vai secundar todo esse desenvolvimento que se pretende que a estufa seja, nos próximos dias vermos ela mais conceitual, mais adequada e mais bonita. Portanto, penso que a matriz que se prevê é agradável. Também foi feito uma audição e auscultação à sociedade civil e também ecologistas, ambientalistas e estudantes, sobretudo, para redefinirmos a nossa estufa. Portanto, não vamos tirar a essência, mas ela precisa, portanto, ser acrescentada algum valor que depois na essência venha a representar o Huambo Cidade Ecológica, o Huambo a banda que todos nós nos representamos.
1: Ouvíamos o diretor do Gabinete Provincial do Ambiente do Huambo, Azevedo Manuel Cambiambia. Estufa fria entre recordações, memórias e realidade, um monstro adormecido a recuperar na cidade do Huambo. Recebam os abraços do João Chicaca Porto Lucas. Meu nome é...

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1: Eu encontro a madrugada quando o relógio marca 4 horas e 44 minutos. Vamos à roda viária com o superintendente. Superintendente João de Souza.
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3: Primeiro, o regime sancionatório prevê sanções que vão de multa à privação da liberdade. Nomeadamente, o condutor, por exemplo, que cometer uma infração que corresponde à contravenção leve é sancionado apenas com multa. Se a infração corresponder à contravenção grave, é sancionado com multa pelos especialistas de trânsito e com medida acessória de inibição de conduzir de 1 a 12 meses pelos tribunais. E isto dá lugar a um ponto na carta de condução. Esse ponto não é na carta física, é no sistema. Se a infração corresponder à contravenção muito grave, este condutor é sancionado com multa e inibição de conduzir de 12 a 24 meses pelo tribunal e aplicação de 2 pontos. Significa dizer que o condutor que completar 6 pontos na carta de condução pelo cometimento de contravenções graves e muito graves, depois é-lhe aplicada a medida da cassação da carta de condução. Há também outra medida para os condutores que cometam contravenções graves e muito graves. As contravenções graves e muito graves estão previstas no artigo 137 do Código de Estrada. Sim, então, para os condutores que cometem contravenções graves e muito graves, previstas no artigo 137 do Código de Estrada, são sancionados com uma medida acessória, quer dizer, para além da multa, são sancionados com uma medida acessória de novo exame, previsto no número 1 do artigo 127 do Código de Estrada. Para o caso dos condutores que se encontram no regime probatório é aquele período dos condutores recentemente habilitados. Saiu agora da escola de condução, fez agora o exame, recebe a carta de condução hoje. Durante 2 anos, isto é, de 14 de outubro de 2025 a 14 de outubro de 2027, okay, ele não deve cometer nenhuma infração que corresponda a contravenção grave, muito grave ou um crime rodoviário. Se cometer uma destas infrações ou um crime, nos termos do número 5, 6 e 7 do artigo 120 do Código de Estrada, ele é cancelada a carta de condução. O cancelamento implica a retirada dos seus dados no sistema da Direção de Trânsito e Segurança Rodoviária, e este condutor terá de frequentar novamente a escola de condução como se nunca tivesse tido carta de condução. Então, nós precisamos fazer um apelo aos nossos filhos, nossos colegas, jovens, de uma forma geral, aos cidadãos, em relação a esta medida que é extremamente gravosa. E temos também os crimes, por exemplo, o artigo 80 do Código de Estrada estabelece que o condutor que conduzir com uma taxa de álcool igual ou superior a 1.2 gramas de litro no sangue estará a cometer um crime de condução em estado de embriaguez. O artigo 80 é conjugado com o artigo 305 do Código Penal e é a partir dali onde se aplica a medida de coação. Então, se configurar crime, isto é, os especialistas de trânsito procedem ao levantamento do auto de notícia. Okay. No momento em que o condutor é autuado, remetem ao tribunal para julgamento sumário deste condutor. Então é necessário repensarmos a nossa forma de ser e estar sempre que tivermos que ir à via pública. Porque dizia alguém que o carro não mata, o que mata é o condutor que está ao volante. Porque se ele estiver sentado no banco do carro, banco do condutor, e o carro não estiver em movimento, dificilmente, ou quer dizer, impossível, né? Será impossível matar. Mas se ligar o carro e o carro estiver em movimento e não pautar o seu comportamento de acordo às regras e principalmente o respeito da vida de terceiros, então teremos uma situação trágica. Por isso, temos de fazer um apelo à consciência das pessoas, que enquanto o quadro, quer seja de acidentes, assim como de comportamento e atitude dos utentes não for favorável, a Polícia Nacional de Angola vai continuar a aplicar as medidas previstas nos diplomas legais. Então, quem não quer se ver nessa condição, a única coisa que tem de fazer é cumprir aquilo que a lei prevê.
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1: 4 horas, 4 minutos, 54 minutos. Esta equipa começa a dizer bye bye. Foi mais uma edição do Dia Novo, referente ao dia 4 de agosto do ano 2026. Os abraços é da coordenação, realização e edição de Sonico de Madalena Chifunga, que contou com a assistência da Madalena Rocha. A técnica final de emissão esteve na responsabilidade do Salif Batista. Eu sou o Simon Cabral. Bom dia, Angola. Bom dia, mundo. Fiquem todos bem.

0: São 5 horas em Angola, a seguir as notícias na Rádio Nacional. União Nacional de Inclusão Social de Cegos e Ambíliopes reclama incumprimento das cotas definidas nos concursos públicos para as pessoas com deficiência.
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0: Bom dia, vamos atualizar as notícias. A UNISCA, União Nacional de Inclusão Social dos Cegos e Ambíliopes de Angola, diz que se assiste mais uma vez nos atuais concursos públicos para ingresso no funcionalismo público, o incumprimento das cotas definidas por lei sobre o ingresso de pessoas portadoras de deficiência na função pública. O porta-voz da UNISCA, Milton Jerónimo, diz que a situação, que é recorrente, o que constitui violação da Lei de Inclusão, que encontra respaldo da Lei 12/16 de 15 de janeiro.
2: Nós mostramos uma grande preocupação por conta do que está a acontecer, não é verdade, a nível da publicação dos concursos públicos ou abertura dos concursos públicos. E não estamos a sentir que estão a preocupados, não é, com aquilo que é o caso no processo de inclusão governativa, inclusão administrativa. Nós temos a lei 12/16 de 15 de janeiro, portanto, que é a lei que fala da inclusão dos concursos públicos e privados. Nos concursos públicos, esta lei protege o direito de inclusão de 4% para pessoas portadoras de deficiência. E nos concursos privados, esta mesma lei protege 2%, portanto, para pessoas com deficiência. Nos últimos dias não temos tido sucesso como líderes da organização, é que os nossos membros mostram essa preocupação, não é? Que os concursos estão sendo abertos, já estão acontecendo e eles não se sentem incluídos. E nós escrevemos a vida muito difícil dos nossos membros que tanto lutam para concluírem as suas formações de técnicos profissionais, médias e muitos deles, portanto, superior. Então queríamos apelar, não é, a quem de direito que pudesse, portanto, olhar, portanto, esse processo e que se puder fazer cumprir esta lei.
0: O porta-voz da União Nacional de Inclusão Social dos Cegos e Ambíliopes de Angola, Milton Jerónimo, queixando-se do incumprimento das cotas definidas por lei sobre o ingresso de pessoas portadoras de deficiência na função pública. Já tiveram início as inscrições para o estágio remunerado do programa Jovem Mais na província da Lunda Norte. A iniciativa promovida pelo MAPTES prevê beneficiar 300 jovens. Mais dados com a jornalista Flomena Mununga.
3: Na Lunda Norte, 300 jovens vão beneficiar de estágios profissionais remunerados no âmbito do programa Jovem Mais, uma iniciativa do governo angolano lançada pelo MAPTES em julho deste ano. O programa, financiado pelo Banco Mundial, visa promover um emprego digno, formação profissional e empreendedorismo sustentável. As inscrições para o estágio tiveram início esta segunda-feira e vão decorrer nas instalações do INEFOP, de acordo com o chefe de secção de emprego e formação profissional do Instituto Nacional de Emprego e Formação Profissional INEFOP na Lunda Norte, Armando Mota.
4: A atividade que os jovens, para aqueles que não trabalham, vão prestar em contexto real de trabalho. Este programa está abrangente tanto às empresas como aos jovens à procura de primeiro emprego. Nessa primeira fase, temos 300 estágios fornecido pelo Ministério em colaboração com o Banco Mundial.
3: A remuneração será garantida pelo MAPTES, cuja quantia é de 75 mil kwanzas mensais.
4: Já temos empresas identificadas que já nos forneceram vaga para estágio. Como este estágio mesmo remunerado, quem vai remunerar o estágio é mesmo o próprio Estado, através do Ministério e em coordenação com o INEFOP. O estágio é remunerado com um valor de 75 mil kwanzas mensal.
3: Chefe de secção de emprego e formação profissional do Instituto Nacional de Emprego emprego e formação profissional INEFOP na Lunda Norte, Armando Mota. Francisco Lourenço e Filomena Mununga, a Rádio Nacional, na Lunda Norte.
0: Programa Jovem e Mais abre inscrições para 300 estágios remunerados na Lunda Norte.
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0: 5:05.
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0: Antónia Pinto, Conceição Pinto e Marina Pinto e primos, Teresa Pinto, Délcio Pinto, Elisângela Pinto, Etneia Pinto, Eliana Pinto, Vladimir Pinto, Anderson Pinto, Jamila Pinto, Irina Pinto, Micaela Pinto, Wissênio Pinto, Cláudio Pinto, Yola Pinto, Miriam Pinto, João Pinto, José Pinto, Williams Pinto, Jussara Pinto e Josiano Pinto comunicam o falecimento de Mário Pinto ocorrido no dia 31 de julho. O seu funeral realiza-se às 10 horas no cemitério Benfica. Paulo Trindade e Jojó Trindade comunicam o falecimento de Pedro António João Trindade, mais conhecido por Dito, ocorrido em Luanda por motivo de doença. O óbito decorre próximo do antigo imbondeiro do Cazenga e o funeral será realizado em data a anunciar. Ana Vaz Contreiras, Paulo Vaz Contreiras, José Luz Vaz Contreiras, Paulo Vaz Contreiras, João Vaz Contreiras, Manuela Vaz Contreiras comunicam o falecimento de José Manuel Contreiras, conhecido por Tio Zé. O óbito decorre na sua residência, no Nova Vida, e o funeral será realizado em data a anunciar. Edson Galeano, Ricardo Camola, Gerson dos Santos e Ana dos Santos comunicam o falecimento de Mário Pinto. O funeral será realizado hoje, às 10 horas, no cemitério Benfica. Júlio, Mena, Mariana, Lloyd, António, Betinho e demais familiares em Luanda comunicam o falecimento de Luís Domingos Pascoal, também conhecido por Tio Luís, ocorrido em Luanda. O funeral será realizado na quinta-feira, às 10 horas, no cemitério municipal de Viana. Domingas António, Bartolomeu António, Memel, Rita Madeu, Esperança Bartolomeu, Xinha, Engrácia Fialho, Luís António comunicam o falecimento de Maria da Conceição Bartolomeu e

0: Miranda comunicam o seu falecimento. O seu funeral realiza-se em data a anunciar. O óbito decorre na sua residência no bairro popular Rua da Almada. Fausto António Dinheiro, António Adriano Neto, Mauriciana Dinheiro, Joelma Dinheiro, Nunda Dinheiro e demais familiares comunicam o falecimento de Catarina Dinheiro, ocorrido em Luanda. O funeral realiza-se em data a anunciar.
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0: Acertou o seu relógio com o da Nacional de Angola, 5 horas 9 minutos.
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0: Armadas Angolanas para o retrato dos principais assuntos militares que marcaram o ramo terrestre angolano e não só. A produção é da Direção Principal de Educação Patriótica do Estado-Maior-General, da Direção de Educação Patriótica do Exército e a Rede de Colaboradores nas Regiões Militares. Eis os destaques que vão dominar a edição de terça-feira, 4 de agosto de 2026. Ministro da Defesa Nacional anuncia a conclusão às obras da Academia Militar e requalificação do Instituto Superior do Exército. Órgãos de direção oculta das tropas das Forças Armadas Angolanas realiza a 12ª reunião metodológica.
1: Pela manutenção da paz e defesa do espaço terrestre nacional, avante Exército!
0: Somos a equipa, o Mutima Caculete na coordenação e supervisão, Antônio Caetano na sonorização e montagem, a Graça Paca na assistência de produção, Paiva Araújo na edição e realização. Eu sou a Isabel Mbuco, que apresento Espaço Radiofônico do Exército, o ramo que com lealdade, firmeza e prontidão garante a defesa do espaço terrestre nacional.
2: Exército, Escola da Vida.
0: Notícias em desenvolvimento. O ministro da Defesa Nacional, antigos combatentes e veteranos da pátria, general na reforma Lúcio Gonçalves Amaral, no final da recente visita de constatação

0: que efetuou na província do Ambo, território da região militar centro, anunciou a conclusão em breve as obras da Academia Militar e o início da requalificação do Instituto Superior do Exército. Repórter Narciso Faz completa a informação. Bom dia.
1: Bom dia. O ministro da Defesa Nacional, antigos combatentes e veteranos da pátria, general na reforma, Lúcio Gonçalves Amaral, acompanhado pelo comandante da região militar centro. No final da visita, o ministro anunciou que a conclusão das obras da Academia Militar do Exército e a requalificação do Instituto Superior do Exército terão início nos próximos dias.
2: Espera-se que ela venha a ser uma instituição que venha a formar oficiais para o Exército. A grande esperança é essa, retomarmos os trabalhos, já que as obras estão paralisadas há bastante tempo e temos orientação superior do Seu Excelência Presidente da República para dar acabamento às obras e transferir a Academia do Lubito para o Ambo. Ela, ainda na altura das FAPLAN, formou muitos oficiais e que hoje ainda estão nas nossas fileiras e que ostentam postos altos e grandes responsabilidades nas Forças Armadas. A retoma é dentro de poucos dias. Estão aqui os camaradas da empresa que vão já para a semana, vão montar os estaleiros para começarem com as obras. Isso é uma instituição de ensino, instituto só para formar oficiais do Exército. A Marinha e a Força Aérea têm as suas instituições de ensino.
1: Palavras do ministro da Defesa Nacional, antigos combatentes e veteranos da pátria, general na reforma, Lúcio Gonçalves Amaral, durante a visita de constatação às infraestruturas da Academia Militar do Exército e do Instituto Superior do Exército, cujas obras serão retomadas brevemente. Do Planalto Central, os cumprimentos de Francisco Pedro. Narciso Faz, bom dia.
0: Aqui na capital do país, o comando da região militar Luanda homenageou as mulheres militares e civis ao seu serviço por ocasião do 31 de julho, Dia da Mulher Africana. Bom dia, repórter Domingos Matuco.
3: Ora viva, bom dia. Na última sexta-feira, dia 31 de julho, data em que se assinalou o Dia da Mulher Africana, das inúmeras homenagens prestadas a estas mulheres, em particular da região militar Luanda, o brigadeiro Jacinto Lima Bento, comandante adjunto da região militar Luanda para a educação patriótica, no seu discurso, destacou a importância da valorização da mulher e o seu empenho.
4: E destacar o papel da mulher na reconstrução da paz nos países africanos, refletir e debater temas como a educação, a saúde e o fim da disparidade no gênero, reconhecer o papel da mulher africana na família, na comunidade e no desenvolvimento do continente, exaltar as mulheres que tombaram nas guerras de libertação e as que ainda continuam a lutar contra a pobreza, a violência doméstica, as desigualdades e outros males que enfermam este gênero.
3: Brigadeiro Jacinto Lima Bento, comandante adjunto da região militar Luanda para a educação patriótica, prestou homenagem às mulheres, em particular da região militar Luanda. Na ocasião, em nome das mulheres desta região militar, a capitão Sara dos Santos, educadora patriótica, manifestou a satisfação pela homenagem prestada.
5: É com este ânimo, com esta euforia, que mais uma vez nós mulheres nos sentimos representadas, valorizadas, tal como disse Sua Excelência. Somos, assim posso dizer, a base da família e é das famílias onde surge a sociedade. Ser mulher e ao mesmo tempo militar não é uma tarefa fácil. Deixo o apelo não só para as femininas, mas também para os senhores que estejam do nosso lado. Realmente não é fácil e quando falamos de igualdade de gênero, muitas vezes nós pensamos que é o homem, por exemplo, levou uma botija, a mulher também levou uma botija. Não. Quando as mulheres falam da igualdade de gênero, é ter as mesmas oportunidades. E a igualdade transfere-se na equidade, não em comparação, mas sim estar lado a lado, coadjuvar, para tornarmos ou conseguirmos construir melhor a nossa nação. agradecer o comando por ter prestado às mulheres esta homenagem e a todos quanto têm reconhecido os esforços da mulher na sociedade, em especial da mulher africana.
3: De recordar que a data serve reconhecer a força, a coragem e a dedicação da mulher africana, em particular angolana, que todos os dias luta, educa, cuida e constrói para o bem-estar da sociedade. Reportagem de Domingos Matuco. Bom dia.
0: O comando da região militar Luanda homenageou as mulheres militares e civis por ocasião do dia 31 de julho, Dia da Mulher Africana. Vamos estender o nosso sinal novamente à região militar Centro, unidade que acolheu de 30 a 31 do mês findo a 12ª reunião metodológica dos órgãos de direção oculta das tropas do Estado-Maior-General das Forças Armadas Angolanas, repórter Rosária Savili.
6: Bom dia. Participaram no evento oficiais, generais e almirantes, distintos oficiais de órgãos de direção oculta das tropas do Estado-Maior-General das Forças Armadas Angolanas. Ato presidido pelo general Jaime Vilinga, chefe do Estado-Maior-General adjunto das Forças Armadas Angolanas para a área operacional e desenvolvimento. Na sua intervenção, destaca que a paz constitui o momento mais oportuno para preparar as instituições militares para os desafios do futuro.
7: Em nome de Sua Excelência General da Aviação, Altino Carlos José dos Santos, chefe do Estado-Maior-General das Forças Armadas Angolanas, a quem aqui represento para presidir a cerimónia de abertura da 12ª Reunião Metodológica e de Balanço dos Órgãos de Direção Oculta das Tropas das Forças Armadas Angolanas, a paz constitui o momento mais oportuno para preparar as instituições militares para os desafios do futuro. E aqui vou fazer referência ao que Sua Excelência João Manuel Gonçalves Lourenço, Presidente da República e Comandante em Chefe das Forças Armadas Angolanas, afirmou: é na paz onde existem as melhores condições para qualquer Estado se preparar e prevenir para qualquer eventualidade. É na paz que devemos desenvolver e fortalecer as nossas Forças Armadas.
6: General Jaime Vilinga, chefe do Estado-Maior-General adjunto das Forças Armadas Angolanas para a área operacional e desenvolvimento. Ao encerrar a reunião, o Tenente-General Simão Carlos Tojuala, comandante da Região Militar Centro, destacou o real funcionamento da festa.
8: Constitui motivo de profundo orgulho e incentivo para todos os efetivos desta região militar e demonstra o compromisso permanente do Comando Superior com a excelência, a partilha de conhecimento e o aperfeiçoamento contínuo das atividades desenvolvidas pelos órgãos de direção oculta das tropas das nossas Forças Armadas em prol do cumprimento eficaz das missões superiormente determinadas.
6: Tenente-General Simão Carlos Tojuala, comandante da Região Militar Centro, onde acolheu, de 30 a 31 de julho do ano em curso, a 12ª Reunião Metodológica dos Órgãos de Direção Oculta das Tropas do Estado-Maior-General das Forças Armadas Angolanas. A reportagem com Francisco Pedro, Narciso Fages e Rosária Savili. Saudações.
0: Reportagem da repórter Rosária Savili, a partir da Região Militar Centro, onde o impossível não existe.
9: Se todos caminharmos juntos no pensamento da ação, do general ao soldado, conseguiremos obter os resultados que pretendemos.
0: O administrador municipal do Cuito Quanaval destacou o espírito patriótico do efetivo do Exército, unidade que ele serviu durante anos. Nelson João Gundo manifestou esta satisfação a quando da recepção do general comandante do Exército, João Serafim Kitekulo, no âmbito da recente visita de constatação às unidades das regiões militar Sudeste.
10: E estou feliz por receber essa delegação, principalmente o comandante do exército. Portanto, é uma unidade que eu já fiz parte de 2009, 2010, 2011, 2012. Também na unidade de apoio, trabalhei na direção de armamento e técnico. Portanto, estou feliz de encontrar esta grande família que me tornou homem, de verdade. Exército da Escola de Vida. Estou muito feliz de encontrar Vossa Excelência.
0: Palavras do administrador municipal do Cuito Canaval, Nelson João Gundo, a quando da recente visita de constatação da delegação do general comandante do exército, João Serafim Kitikulo, às unidades das regiões militar sudeste. E com esta matéria que encerramos a edição de hoje, 4 de agosto de 2026, onde destacamos... Ministro da Defesa Nacional anuncia a conclusão às obras da Academia Militar e requalificação do Instituto Superior do Exército. Órgãos de direção oculta das tropas das Forças Armadas Angolanas realiza a 12ª reunião metodológica.
11: Tropa do Exército, São Fogo preparado.
0: E com essa canção patriótica dos angolanos, que a equipa composta por Mutima Kakulete, Antônio Caetano, Graça Paca, Pai Varaújo e eu, Isabel Buco, com um sentido de responsabilidade, apresentamos o programa dedicado ao ramo que com lealdade, firmeza e prontidão garante a defesa do espaço terrestre nacional. A pátria aos seus filhos não implora, ordena. Bom dia.
12: Encontraremos as melhores soluções de financiamento para o reequipamento e modernização das Forças Armadas Angolanas, para as colocar ao nível do prestígio granjeado ao longo dos anos.
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15: 5 horas e 26 minutos. Fique com o Nascer do Som, na voz do Hélder Madeira, que vai fazer-lhe companhia até bem pertinho das 6 horas.
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17: Ouvintes da Rádio Nacional, a todos o nosso muito bom dia.
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MQA foi então o título do primeiro trabalho discográfico a solo de Patrícia Faria, com 13 faixas musicais. Para hoje, este Tambula ou Saia, uma recolha do nosso rico cancioneiro popular, baixo vocal e coros de Lito Graça, guitarras e animação do tio Zeca Tiungo. Tambula ou Saia, com Patrícia Faria.

0: Tambolo Saia, Patrícia Faria, para o MQA de 2002.
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0: Seguimos com outra voz feminina da música angolana, Toy Alexandre, e a regravação deste Moana Wakumba de Cananito Alexandre, para o seu disco Esperança, com guitarras de Alex Samba, bateria de Ferrão e Pedrito no baixo. Toy Alexandre, Moana Wakumba.

musicalmente estamos com o duo canhoto de Antero Equiqui e Guilherme Maurício Mito. Comboio foi então uma recolha que esta dupla efetuou pelo nosso cancioneiro popular. Tema que compõe o seu trabalho discográfico Lado Esquerdo de 2005. Comboio com o duo canhoto.

0: E agora a regravação deste Omboio
1: com técnicas que se atualizam, ritmos e harmonias que se renovam.

Pérola gravou então este comboio em 2009 para o seu projeto musical Cara e Coroa. Para esta produção musical, Pérola contou com Antero e Quique nas guitarras, no baixo e nos coros, com percussão do Mick Trovoada. Omboio na musicalidade de Pérola.

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1: Acordes iniciais de Ângela Ferrão e este Elevala. Tema que compõe o seu trabalho discográfico Minhas Raízes de 2017. Elevala, Ângela Ferrão.

0: 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Viva Angola, bom dia, 6 horas da manhã, terça-feira de notícias com Manhã Informativa.
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0: A hora certa, a equipa da manhã está na hora das notícias. Prontamente às 6 da manhã.
2: Seis feridos do acidente de viação ocorrido no Cuanza Sul, que estão a ser assistidos no Hospital do Sumbe, podem receber alta hoje. O Ministério da Educação alarga até o dia 7 de agosto o prazo de inscrições para o acesso ao ensino secundário, pedagógico e técnico profissional. Supertaça de Angola em futebol entre Petro de Luanda e o Ilhete de Benguela será disputada no Ige. Chamas obrigam a retirada de 60 mil pessoas no noroeste dos Estados Unidos da América.
0: O céu a esta hora está parcialmente nublado. A temperatura está nos 19 graus Celsius aqui em Luanda. O Daniel Marques é Voz Notícias às 6 da manhã.
2: Seis feridos vítimas do acidente de viação ocorrido ontem no Cuanza Sul, que estão a ser assistidos no Hospital do Sumbe, podem receber alta hoje. De acordo com a direção clínica do hospital, os pacientes estão a evoluir satisfatoriamente. Pedro Azevedo.
3: Os sobreviventes do acidente de aviação ocorrido à madrugada desta segunda-feira nas imediações da centralidade da Quebaúla, município de Angola, estão fora de perigo e dentro das próximas horas poderão ter alta hospitalar. Nesta altura, seis pacientes recebem tratamento médico no Hospital Geral Raul Dias Argüelles, no município do Sumbe. O diretor de serviço de cirurgia geral, o cirurgião-geral Bernardo Batista, relata o estado atual dos sobreviventes do sinistro da Estrada Nacional 100.
4: Dos seis, nós recebemos três do gênero feminino e do três do gênero masculino. Todos estão fora de perigo em função daqueles que são os exames imagiológicos que foram aqui solicitados, como o TAC, o EcoFast. Todos negativos, até o preciso momento não há uma qualquer tradução de lesões ocultas.
3: O médico Bernardo Batista revela também que os pacientes poderão ter alta hospitalar nesta terça-feira, caso evoluam satisfatoriamente nas próximas horas.
4: Depois de 6 horas, vamos voltar a fazer a ecografia, que é o EcoFast. Se tiver negativo, podemos proceder à alta, vamos voltar a fazer o confirmatório. Se caso tudo estiver bem, eles tomam alta.
3: Médico cirurgião geral Bernardo Batista, diretor de serviço de cirurgia geral e o estado atual dos sobreviventes do acidente de aviação na Estrada Nacional 100, no município da Angola, província do Cuanza Sul. Rádio Nacional de Angola no Sunda, reportagem com Luís Alberto e Pedro Azevedo.
2: E em Luanda, 5 grandes queimados deram entrada no Hospital dos Queimados Júlio Nyerere. A ministra da Saúde, Silvia Lutucuta, explica os procedimentos médicos que os pacientes estão a ser submetidos.
5: Vão ser submetidos à balneoterapia e, nessa altura, contabilizada a extensão da sua queimadura. Portanto, este é o trabalho que está sendo feito, estabilizar os doentes, avaliar a real extensão e profundidade, e temos os meios necessários para tratarmos os pacientes. O grande queimado é um processo que depende de vários fatores. Para já, um doente grande queimado perde parte da sua imunidade porque fica sem uma barreira importante, que é a pele. Portanto, há sempre o risco de infecções. Se tiver comorbilidades, também associam-se à instabilidade do paciente e à profundidade da queimadura. Também é importante neste caso. Mas pronto, temos as condições que necessárias para tratar do grande queimado, incluindo os quartos com umidade controlada.
2: Ministra da Saúde, Silvia Lutucuta. Entretanto, o Presidente da República, João Lourenço, associou-se ao clima de consternação e amargura que atinge a sociedade angolana de Cabinda ao Cunene na sequência do devastador acidente de viação ocorrido ontem na Estrada Nacional 100, causando mais de 20 de mortos e feridos. O sentimento do chefe de Estado angolano está contido numa mensagem na qual diz que foi com profunda consternação que tomou conhecimento do trágico acidente de viação ocorrido na província de Cuanza Sul e que ensanguentou uma vez mais as nossas estradas. Na mensagem, o Presidente da República, João Lourenço, escreve que vidas foram perdidas, concidadãos sofreram ferimentos e famílias angolanas têm de lidar com a dor e o sofrimento. O Presidente da República transmite na mensagem, em seu nome, em representação do Executivo, sentimentos de pesar às famílias dos falecidos, exprimindo votos de rápida recuperação a todos os que sofreram ferimentos neste aparatoso acidente de viação. E em Menong, na província do Cubango, os acidentes com envolvimento de mototaxistas continuam a causar vítimas mortais. Na tarde de ontem, a colisão entre duas motorizadas causou a morte de uma cidadã. Outros dados com a Clarice Firmina.
6: Os acidentes de viação pelas várias artérias da cidade continuam a enlutar famílias aqui na cidade de Menong. Desta vez, mais um sinistro com direto envolvimento de mototaxistas aconteceu na tarde desta segunda-feira na via de acesso ao mercado do bairro Paz. Conforme testemunhas, o excesso de velocidade terá estado na base do ocorrido, consubstanciado num embate entre os motociclos envolvidos, o que resultou na morte imediata e no local de um dos ocupantes.
7: Que vai passar? Assim, quando chegamos à moto, quando veio a moto, acidenta. Dali, quando acidenta, já cai no chão, o papai está fugindo. A moça morreu lá, os dois fugiram.
6: O facto é que, depois do embate, os mototaxistas envolvidos ainda conseguiram fugir do local do acontecimento e deixado a vítima estatelada no asfalto. Entretanto, a atuação dos mototaxistas continua a colocar os munícipes em reflexão sobre o que é, de facto, valorizar o bem-vida quando o dinheiro toma as ambições de quem tem a missão de nos transportar diariamente.
8: A mensagem que vou deixar é para o motoqueiro andar devagar com as motos, não poder deixar correr muito, porque essa estrada aqui é perigosa, é reduzir a velocidade da moto.
6: Acidente de viação ocorrido na tarde desta segunda-feira na estrada em direção ao mercado do bairro Paz, deixa um morto aqui em Menong. Reportagem Rádio Nacional, Clarice Firmina, em Menong, capital do Cubango.
2: Na província do Cubango, acidentes com envolvimento de mototaxistas continuam a causar vítimas mortais. 6:07, o Ministério da Educação alargou até ao dia 7 de agosto o prazo de inscrições para o acesso ao ensino secundário pedagógico e técnico profissional que inicialmente termina hoje. De acordo com uma nota da imprensa divulgada esta segunda-feira, a decisão foi tomada devido aos constrangimentos registados na comunicação e nos serviços de internet que condicionaram o processo de inscrição de alguns candidatos. Segundo o Ministério, a extensão do prazo visa garantir a igualdade de oportunidades e assegurar uma ampla participação dos candidatos no acesso ao ensino secundário pedagógico e técnico profissional. A terceira reunião preparatória da SADEC para a Conferência Mundial de Radiocomunicações, que decorre em Luanda, entra hoje no seu segundo dia de trabalhos. O encontro junta reguladores dos países, membros, representantes dos governos, especialistas académicos e líderes da indústria das tecnologias de informação e comunicação, Martinho Xing.
9: A terceira reunião preparatória da SADEC para a Conferência Mundial de Radiocomunicação, que terá lugar em setembro de 2027 em Xangai, junta aqui em Luanda especialistas de várias nacionalidades. Serão 5 dias de intensos trabalhos sobre a concertação.

0: incorporarmos várias outras tecnologias no sentido de assegurar a compatibilidade entre estas. Angola, como sendo um dos líderes em África relativamente a tecnologias móveis, naturalmente nós vamos primar, para já, por garantir a operacionalidade do programa satélite da SADC. Angola é o líder do programa, e também assegurar a harmonização e a viabilização de novas tecnologias que são extremamente necessárias para assegurarmos a conectividade dos nossos cidadãos.
1: Secretário de Estado das Telecomunicações, Tecnologias de Informação e Comunicação, Ângelo João Buta.
2: Terceira reunião preparatória da SADC para a Conferência Mundial de Radiocomunicações se reúne em Luanda reguladores, representantes dos governos, especialistas, académicos e líderes da indústria de tecnologias de informação e comunicação. Agora, a atualidade desportiva, a província do Ija vai acolher este ano a Supertaça de Angola de futebol, que será disputada entre o Petro de Luanda e o Ilhete de Benguela. A Federação Angolana de Futebol fez saber que a partida está agendada para o dia 16 de agosto, às 15h30, no estádio Vici António. Agora, atualidade internacional, cerca de 60 mil pessoas foram retiradas da região de Spokane, no noroeste dos Estados Unidos da América, devido a vários incêndios florestais. Os incêndios, que permanecem fora de controlo, destruíram centenas de casas e edifícios. Até o momento, não foram confirmadas vítimas mortais. Voltamos à primeira página deste jornal às 6 feridos do acidente de aviação ocorrido no Kwanza Sul, que estão a ser assistidos no Hospital do Sul, podem receber alta hoje. O Ministério da Educação alarga até o dia 7 de agosto o prazo de inscrições para o acesso ao ensino secundário, pedagógico e técnico profissional. Supertaça de Angola em futebol entre Petro de Luanda e o Ilhete de Benguela será disputada no IJE. Chamas obrigam a retirada de 60 mil pessoas no noroeste dos Estados Unidos da América.
3: O Daniel Marques contou as notícias às 6 da manhã. Chegamos a terça-feira. Para frente é o caminho. Há outras notícias e histórias para ouvir nessa jornada que fazemos com sentido de missão. Olha agora, 6 da manhã, 11 minutos, manhã terça-feira, 4 de agosto.
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2: Está lá, Emiliano Falcão, olha a informação sobre o estado do tempo a seguir.
3: Viva Isaías Afonso, bom dia. Bom dia também para toda a audiência que nos acompanha. Como sempre, estamos presentes para passar informação útil para ajudar os nossos ouvintes a planear o dia. Quem nos acompanha a partir da região norte, é importante registar que o INAMET avança nevoeiro em alguns pontos de Cabinda, Uíge, Malanje e Colibengo, Kwanza Norte e Kwanza Sul para esta terça-feira. Em Luanda, Bengo e Zaire, poderemos registar neblina neste período da manhã, enquanto que as lundas norte e sul apresentam céu parcialmente nublado. Quanto à região central e leste, Benguela poderá registar neblina nas primeiras horas do dia. Uambo, Bié, Moxico e Moxico Leste apresentam céu parcialmente nublado com um tempo estável ao longo deste período do dia. Já para a região sul, Namibe poderá ter nevoeiro em zonas muito específicas. Cubango apresenta céu parcialmente nublado, enquanto que Awila, Cunene e Kwando deverão ter céu limpo, favorecendo as atividades ao ar livre. As temperaturas continuam a refletir este tempo de frio. Em Luanda, os termómetros variam entre os 19 e os 24 graus Celsius. Teremos um dia com bastante umidade e sol no período da tarde. O frio será mais intenso em Menongue, que apresenta hoje uma temperatura mínima de 7 graus Celsius. Lubango e Ondjiva, as mínimas vão atingir os 10 graus Celsius. As temperaturas mais elevadas poderão ser registadas no Dundo, com uma máxima de 32 graus Celsius. A seguir temos Chaurimo com 31 e Malanje com 30 graus Celsius. As manhãs continuam frias, aumenta assim o risco de problemas respiratórios, sobretudo para as crianças, idosos e pessoas com doenças crónicas. Não se esqueça de agasalhar-se bem ao sair de casa, mantenha-se igualmente hidratado e se vai conduzir neste período da manhã, redobre a atenção devido à redução da visibilidade que é causada pelo nevoeiro e pela neblina. De forma resumida, Isaías, continuamos a viver este tempo de frio, mais intenso nas primeiras horas do dia, em várias regiões do nosso país. É importante planear as deslocações com antecedência e fazer da prevenção a nossa principal aliada para evitar as doenças que fazem parte desta altura. Bom, por hoje é tudo. Desejo para ti e para todos os nossos ouvintes uma excelente terça-feira. Até mais.
2: Até mais. Um grande abraço, Leonte. Estamos juntos, 6 da manhã, 17 minutos. Estas são algumas histórias para ouvir na manhã de terça-feira, connosco, Manhã Informativa. Mais de 2 mil crianças estão fora do sistema de ensino no município de Maquela do Zombo. Há fatores culturais e também negligência de pais e encarregados de educação na base desse problema. A Polícia Nacional do Zombo desmantelou um suposto grupo de marginais que se dedicava à prática de exploração e tráfico ilícito de minerais estratégicos. O grupo é liderado por um cidadão de 58 anos de idade e que é soba de uma das aldeias da Chicala Cholowanga. Há também a preocupação com o consumo de bebidas alcoólicas em recintos escolares. Segundo o Instituto Nacional de Luta contra as Drogas, nos dados, o Instituto revela que no último ano letivo foram registados casos de alunos embriagados durante as aulas em algumas províncias do país. Algumas das muitas histórias para ouvir na jornada terça-feira de informação. Boa viagem, boas notícias, até às 9 da manhã com tudo o que se passa pelo país e pelo mundo para ouvir connosco no Manhã Informativa.

0: É, ele viu que ia dar certo cantando e não parou mais. O Sebastião Paulo, o Lulas da Paixão, era essencialmente compositor. Quando começou a cantar, sentiu que ia dar certo e pronto. Embalou e não mais parou. Continua a cantar. Lulas da Paixão. Já às 6:23, está feito o anúncio das obras para as centralidades do Mochico Leste e do Coando e também obras para as estradas na zona do leste do país até o Coando. Anúncio feito pelo ministro Carlos Alberto Santos. É um anúncio que foi feito no Mochico, é dos assuntos que marca também a atualidade nesta terça-feira. Boas notícias para as províncias do leste, estradas, centralidades e também o estancamento de ravinas que tiram as pessoas das dificuldades ou tiram as pessoas do sossego, essas ravinas principalmente no leste do país. São assuntos, também das boas notícias para as populações do leste de Angola. Vamos ao IS, onde se fala de mais de 2.000 crianças que estão fora do sistema de ensino no município de Maquela do Zombo. Há fatores culturais e também a negligência dos pais encarregados de educação na causa desse problema, António Malungo.
1: Os dados foram avançados à RNA pelo administrador municipal de Maquela do Zombo, Samalando Sebastião Mujinga, que aponta a negligência de alguns encarregados de educação, a inexistência de escolas próximas às comunidades e fatores culturais entre as principais causas da situação. Segundo o administrador, algumas famílias encaminham os filhos para a vizinha República Democrática do Congo, RDC, onde, além de outros conhecimentos, procuram aprendizagem da língua francesa. A situação é particularmente visível na zona fronteiriça de Kimbata, onde, de acordo com Samalando Sebastião Mujinga, mais de 100 crianças atravessam diariamente o posto de controlo num movimento de ida e volta entre Angola e a República Democrática do Congo.
2: Relativamente aos alunos fora do sistema de ensino, nessa altura, em função dos dados que temos, também faço o balanço preliminar do último ano letivo, cerca de 2.800 crianças a nível do município estão fora do sistema de ensino. Algumas delas por negligência dos pais, outras por não ter uma escola próxima que permita, em função à idade, não têm a obrigação de percorrer longas distâncias, e outras também por razões que são culturalmente, em que a pais preferem mandar os filhos para o outro lado, está lá o primo ou o tio, para aprender o francês ao invés de estar cá. Só no posto fronteiriço que é aquele que nós conseguimos ter maior controle que o posto de Kimbata. Por dia, no vai e vem, temos mais de 100 crianças, só neste posto onde o controle é efetivo, porque há os outros postos que estão mais paralelos. Do Kimbata até ao limite fronteiriço da aldeia, a regidoria, são menos de 4 quilômetros.
1: Face ao cenário, o administrador municipal de Maquela do Zombo considera urgente o reforço do capital humano e a expansão da rede escolar, sobretudo nas comunidades fronteiriças, como forma de garantir o acesso das crianças à educação e reduzir a deslocação diária para o território congolês. No domínio do capital humano, Samalando Sebastião Mujinga afirma que o município precisa de pelo menos mais de 311 professores para responder às necessidades do setor da educação. O responsável avançou estes dados com base no balanço preliminar do último ano letivo, que contou com 442 profissionais do setor, entre os quais 380 professores e 62 técnicos administrativos.
2: Relativamente aos recursos humanos, temos nessa altura 442 funcionários do setor, destes 380 são professores e 62 são técnicos administrativos. Pelo menos para já, olhando para aquilo que é o balanço preliminar deste ano letivo, temos a necessidade de cerca de 311 professores para todos os níveis. Em função a essas necessidades, achamos nós de que é preciso que, mesmo com este concurso que está nesta altura na forja, possamos mitigar um pouco a necessidade de professores.
1: Quanto à rede escolar, Maquela do Zombo dispõe atualmente de 22 escolas do ensino primário, 3 escolas do primeiro ciclo e 5 instituições do segundo ciclo, entre públicas com participadas e público-privadas. No total, a rede escolar do município conta com 291 salas de aula. Para fazer face ao déficit de infraestruturas escolares, o administrador municipal de Maquela do Zombo aponta como prioridade a construção de pelo menos 6 escolas de ensino primário, particularmente nas zonas fronteiriças. A medida, segundo Samalando Sebastião Mujinga, deverá contribuir para reduzir o número de crianças que atravessam diariamente a fronteira para estudar na vizinha República Democrática do Congo.
2: Nós temos uma rede escolar de 30 escolas. Destas 30 escolas, temos um total de 290 61 salas de aula. Esta rede está distribuída em 22 escolas primárias, 3 escolas do primeiro ciclo, que são os colégios, e 5 escolas do segundo ciclo. 2 públicas, 2 comparticipadas e 1 público-privada. 2 liceus, que é a sede e o Quibocolo, 2 complexos escolares, 1 complexo da Igreja Católica, outro complexo da Igreja Ieba e 1 escola público-privada. Construção, pelo menos, para já, de 6 escolas do ensino primário. Particularmente na orla fronteiriça, que eu continuo a defender de que vai, de facto, inibir com que muitos dos nossos meninos vão para a RDC à procura do conhecimento ou da instrução.
1: O responsável defende igualmente a construção de 3 escolas, o segundo ciclo do ensino geral e a criação de 1 instituto médio politécnico, com cursos ajustados às potencialidades económicas do município. Entre as áreas de formação apontadas são contabilidade, gestão, geologia e mineração, serralharia, mecânica e outros cursos de natureza industrial. A aposta, explica o administrador, deverá permitir preparar os jovens para responder às oportunidades económicas locais e participar ativamente no desenvolvolvimento de Maquela de Zombo.
2: 3 escolas do segundo ciclo para o ensino geral. Olhando para alguns pontos onde nós entendemos de que existem alguns colégios e depois dos alunos terminarem a 9ª classe, não têm como não virem à sede municipal para darem continuação aos estudos. O Instituto Médio Politécnico também é uma necessidade para o nosso município. Para nós, deveriam ser os cursos mais técnicos possíveis. Pelo menos, olhando para a contabilidade, gestão, em função ao nosso potencial mineiro, os cursos ligados à geologia e minas, à serralharia, mecânica e outros cursos industriais, para termos jovens que não possam só ir a Mavoio para serem funcionários de base, mas também para estarem em Mavoio, fazerem carreira e agregarem valor. Temos também um Instituto Médio Politécnico da Igreja Tocuísta, que é privado, mas que achamos ainda não corresponder àquilo que é a demanda. E nós, muito recentemente, presenciamos o lançamento dos primeiros técnicos médios deste instituto. Foi uma alegria e também para nós deu-nos garantia de que o nosso apoio é mesmo essencial para que esta instituição também continue a caminhar.
1: Palavras de Samalando Sebastião Mujinga, administrador municipal de Maquela de Zombo, Rádio Nacional de Angola, com António Malungo, no IGE.
0: É um problema para resolver. Muitas crianças, mais de 2.000 fora do sistema de ensino no município de Maquela do Zombo. Há fatores culturais e a negligência dos pais na base, dos pais encarregados de educação, na base desse problema. 6:30, 6:30 da manhã, de cá para lá, redação central de notícias. Nada para por aí. Editor da manhã, José Ndonga, vamos às matérias em destaque para as 7 da manhã.
3: Olha, Isaías, às 7. Nós vamos continuar a olhar para as vítimas do acidente de aviação que ocorreu ontem, segunda-feira, na província do Kwanza Sul. Os 6 pacientes internados no Hospital Raul Argueiros, no Sumbe, podem receber alta ainda hoje. Vamos também olhar para o setor produtivo econômico de Angola, que continua a receber cada vez mais investimentos. O financiamento ao setor produtivo atingiu os mais de 155,6 milhões de kwanzas nos primeiros 6 meses deste ano. A polícia, a Direção de Investigação de Ilícitos Penais da Polícia Nacional apreendeu em todo o país mais de 14 toneladas de medicamentos falsificados. Destas toneladas, Luanda tem a maior quantidade apreendida. Fora de porta, vamos olhar para a situação nos Estados Unidos e o Irão. O presidente Donald Trump voltou a ameaçar Teherão e condicionou o levantamento do bloqueio naval ao território iraniano a um acordo ou a uma rendição total. Isso aí são matérias para atualizarmos no Jornal das 7 horas.
0: É, até às 7, a hora de todas as notícias no jornal. Cuba sofre um novo apagão nacional em menos de 24 horas. É, Cuba está a sofrer com muitos apagões, a falta de energia em todo o território em menos de 24 horas. É um novo apagão nacional que Cuba sofre. Ora, 6:32.
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0: Ora, esse é um outro problema para ser resolvido: o consumo de bebidas alcoólicas em recintos escolares. O Instituto Nacional de Luta contra as Drogas dá conta de muitas preocupações com esse problema do consumo de bebidas alcoólicas em recintos escolares. E no último ano letivo foram registados casos de alunos embriagados durante as aulas em várias províncias do país, Agapito do Carmo.
5: O Instituto Nacional de Luta contra as Drogas mostra-se preocupado com casos de alcoolismo em recintos escolares, com um registro de adolescentes em estado de embriaguez em plena sala de aula, um cenário registrado no último ano letivo em algumas províncias do país. A responsável da referida instituição, Ana Mamed, que trabalhou na província do Icolibango, olhou para a necessidade urgente de as famílias estarem mais unidas e afetivas para se acabar com este mal que afeta a saúde pública.
6: A primeira província é Luanda. Depois temos Lubango e Uambo. Da unidade familiar, dos nossos filhos. Então vamos fazer um apelo forte, porque é uma arma também no combate contra as drogas, até famílias estruturadas.
5: Ana Mamed diz que o número de consumidores de drogas cresce entre crianças e pessoas adultas e projeta a construção de centros de reabilitação para além das medidas preventivas.
6: Em termos de números, no ano passado, 2025, tivemos um total de 13.700 e poucos utentes que passaram por nós, que fizeram uso abusivo da substância. São dos 15 aos 55 anos. A tendência é masculina, embora se observe já um bom número de mulheres também a fazerem uso das substâncias, quer elas lícitas ou ilícitas.
5: Quem também olhou com preocupação a questão das drogas e as suas repercussões é a diretora do Gabinete Provincial da Saúde, Nicole Bengo, Carla Fortes.
7: Combate à droga não é uma tarefa apenas da saúde, da polícia ou da educação. É uma responsabilidade de todos nós. A droga destrói sonhos, enfraquece a juventude, sobrecarrega os serviços de saúde e compromete o desenvolvimento das nossas comunidades. Temos visto de perto as consequências: o aumento de casos de transtornos mentais, de doenças transmissíveis, de urgências hospitalares e de famílias desestruturadas.
5: O Instituto Nacional de Luta contra as Drogas defende o envolvimento de todos em medidas preventivas devido ao grande mal que estas substâncias trazem para a saúde humana. A reportagem da Rádio Nacional de Angola com Cirilo Eduardo e Agapito do Carmo.
0: Muito bem, e no AMBO, a Polícia Nacional desmantelou um suposto grupo de marginais que se dedicava à prática de exploração e tráfico ilícito de minerais estratégicos. O grupo era liderado por um cidadão de 58 anos de idade, que é soba Isaac Bonga, de uma das aldeias de Chicala Choluanga.
8: O Comando Municipal da Polícia Nacional na Chicala Choluanga desmantelou recentemente um suposto grupo de cidadãos envolvidos na exploração ilegal de minerais naquela circunscrição da província do Uambo. Durante a mesma operação, as autoridades procederam igualmente à detenção de um cidadão acusado de se fazer passar por agente do Serviço de Investigação Criminal. A informação foi avançada pela Comandante Municipal da Polícia Nacional na Chicala Choluanga, Edith Clara, durante a apresentação do balanço da operação policial. Segundo a responsável, a ação resultou de um trabalho de investigação e patrulhamento levado a cabo pelos efetivos da corporação, visando o combate aos crimes ligados à exploração ilícita de recursos minerais e à usurpação de funções públicas.
9: Uma micro-operação na comuna de Umbave, que permitiu o desmantelamento de uma associação criminosa que se dedicava à prática de exploração e tráfico ilícito de minerais, composto por 10 cidadãos nacionais, que tinham como líder um cidadão de 58 anos de idade, por sinal soba da aldeia de Chituque, coadjuvado por um outro cidadão de 35 anos de idade, falso agente de serviço de investigação criminal. O grupo estava confinado numa mata onde passava o rio Sonde. Foi pago uma quantia monetária equivalente a 3 milhões de kwanza em recompensa às atividades que tiveram início no final de abril de 2026. Dos meios apreendidos destaca-se 15 motobombas, 6 giradores, 50 pás, 50 enxadas, uma motorizada, 220 supostas pedras de rubi, 90 supostas pedras de diamante, uma balança de pesagem de ouro, tapetes de retenção de ouro, peneira e outros equipamentos.
8: Entretanto, durante a apresentação à imprensa, alguns dos cidadãos detidos relataram a forma como eram realizadas as operações de exploração. Segundo os seus depoimentos, os trabalhos decorriam em zonas identificadas pela existência de minerais, onde eram mobilizados grupos de pessoas para efetuar a extração manual e posterior comercialização do produto.
10: Eu me fiz como um homem do governo da inteligência. A mensagem que deixo é que poderíamos ter cautela ao tentar se envolver em alguma coisa que o Estado proíbe.
11: Está arrependido?
10: Naturalmente estou.
12: Estou aqui na condição de ser acusado como carimpeiro. Como já sou pedreiro da profissão, vou preferir ir na minha profissão. Que é de direito, é de direito. Cada um deve levar aquilo que ele aprendeu.
8: Comando Municipal da Polícia Nacional na Xicala Xoloanga desmantelou um suposto grupo dedicado à exploração ilegal de minerais e apresentou um cidadão acusado de se fazer passar por agente do Serviço de Investigação Criminal. Do Ambo para a Rádio Nacional de Angola, Efraim Nunda e Isaac Bonga.
0: A Polícia Nacional desmantelou no Ambo um suposto grupo de marginais que se dedicava à prática de exploração, de exploração e tráfico ilícito de minerais estratégicos. Já 6:38, daqui a pouco a economia que comanda as nossas vidas no radar, a economia que comanda as nossas vidas.

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0: Está a ser bom, Sá. 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Olha agora, 6:48. Para a frente, marcha, vamos à economia que comanda as nossas vidas no radar.
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0: Bruno de Jesus, é hora para a economia.
5: Ora, bom dia, Isés Afonso, tal como disseste e muito bem, é hora de atualizarmos os números que comandam as nossas vidas nesta segunda presença da semana no Radar Económico. E hoje começamos com informações ligadas aos mercados Bolívar, que registaram um volume de transações de cerca de 1,1 bilhões de kwanzas em julho último. De acordo com informações avançadas pelo Gabinete de Estudos do BFA, o valor representa um crescimento superior a 100% quando comparado ao mês de junho. A análise do BFA indica ainda que o volume transacionado em ambiente bilateral fixou-se em 949,5 mil milhões de kwanzas, enquanto em ambiente multilateral o volume foi de 124,6 mil milhões de kwanzas. O mês de julho registrou o segundo maior volume transacionado até o momento, abaixo apenas dos 1,3 bilhões registrados no mês de fevereiro, podendo este resultado ser atribuído em alguma medida à oferta pública de venda da Unitel. O Banco Central Angolano já publicou a diretiva que visa ajustar a taxa de juro das facilidades de cedência e de absorção de liquidez. A medida saída da reunião número 130 do Comitê de Política Monetária do Banco Nacional de Angola prevê a redução da taxa básica de juro do BNA em 15,75%, a taxa de juro de facilidade permanente de cedência de liquidez em 16,75% e a taxa de juro da facilidade permanente de absorção de liquidez em 14,75%. O novo instrumento do BNA revoga a diretiva número 3 de 2026, 18 de maio, sobre facilidades permanentes de liquidez. Os agentes económicos e as instituições empresariais só já têm mais 2 dias para submeterem ao BNA as suas expectativas de inflação referente ao mês de julho. Os mesmos também devem igualmente responderem ao inquérito sobre as expectativas de mercado no mesmo período por via do link https://portaltos.bna.ao inquéritos submissa inquéritos. O BNA entendeu agregar no seu modelo de previsão os indicadores sobre as expectativas de mercado com o objetivo de melhorar as suas ferramentas de análise do comportamento das principais variáveis macroeconómicas do nosso país. Olhamos agora para o balanço do desempenho da execução orçamental nos primeiros 3 meses de 2026. Para já, o executivo angolano diz que a receita petrolífera teve um desempenho superior a 60% se comparado ao mesmo período de 2025. A ministra das Finanças, Vera Davis de Souza, esclareceu que, apesar dos inúmeros desafios, o executivo angolano conseguiu pagar todas as ordens de saque referentes a 2025 e, nesta altura, estão já a processar as ordens de saque relacionadas aos meses de abril e maio.
6: Trimestre em referência, tivemos uma produção petrolífera de 1,02 milhões de barris dia e o preço do petróleo esteve em torno de 68 dólares por barril. As receitas totais arrecadadas foram de 9,36 bilhões de kwanzas, sendo 3,83 bilhões em receitas como receitas correntes e 5,54 bilhões como receitas de capital. Despesas totais foram de 9,12 bilhões de kwanzas, sendo 3,53 bilhões de despesas correntes e 5,54 bilhões de despesas de capital. Olhando para a distribuição funcional da despesa, em primeiro lugar, tivemos os encargos financeiros, uma execução de 32% em relação ao orçamento aprovado. Setor social foi a segunda maior rubrica em termos de execução de despesa, com uma execução de 21% do valor total autorizado. E, em terceiro lugar, o setor de defesa e segurança, a terceira maior participação sobre a despesa, com um peso de 11% sobre a despesa total. As despesas do PIB foram realizadas na ordem de 1,72 bilhões de kwanzas, execução de obras de infraestruturas públicas, tendo os setores social e económico verificado as maiores participações nas ordens dos 64% e 24%, respectivamente. Dívida pública, dívida interna. No primeiro trimestre, as emissões totalizaram cerca de 3,10 bilhões de kwanzas e o serviço da dívida foi de 2,74 bilhões de kwanzas. Dívida externa, foram desembolsados cerca de 3,83 bilhões de kwanzas de financiamentos que já tinham sido contratados. Foi basicamente ir pagando as faturas que foram emitidas pelos empreiteiros e verificou-se um serviço de dívida na ordem dos 2,09 bilhões de kwanzas. Com isso, estamos a falar de um estoque de dívida governamental até o primeiro trimestre de 2026 de 63,33 bilhões de kwanzas e depois estoque de dívida das empresas públicas de 2,32 bilhões de kwanzas, totalizando o estoque da dívida pública, governamental e das empresas públicas de 65,65 bilhões de kwanzas. De modo que a execução orçamental verificada no período gerou um superávit de 243,91 mil milhões de kwanzas. À data de fecho deste relatório, já tínhamos honrado as nossas responsabilidades do ponto de vista de tesouraria de 2025. Não tínhamos ordens de saque por homologar, mas relativamente às ordens de saque do primeiro trimestre de 2026, essas não foram pagas nesse período, mas foram pagas no trimestre seguinte, de modo que também já não temos ordens de saque do primeiro trimestre por homologar.
5: Declarações da Ministra das Finanças, Vera Daves de Sousa, e os números que deram sustentabilidade à execução orçamental nos primeiros três meses deste ano. Olhamos agora para os mercados das matérias-primas energéticas. Os preços do petróleo seguem a negociar com muitas incertezas nos dois principais mercados internacionais. Os preços da principal matéria-prima mais procurada do globo registrou perdas assinaláveis depois de estar a afundar mais de 7% na sessão desta segunda-feira e a fechar com perdas um pouco acima do 5%, com os investidores a avaliarem os mais recentes movimentos dos Estados Unidos da América e do Irão em direção a um possível acordo de paz no Médio Oriente. Na plataforma eletrônica de Londres, o barril do Brent, que serve de referência às exportações angolanas, fechou a sessão de ontem com perdas de 4,69% para os 83,81 dólares. Do outro lado do Atlântico, do outro mercado mais importante do globo, o petróleo leve WTI vendido em Nova York registrava a maior perda do dia ao tocar os 5,80% para os 79,76 dólares por barril. Por sua vez, o gás natural negociado em Amsterdão deslizava em menor escala ao cair 2,66% para os 57,50 euros por megawatts-hora. Os mercados energéticos têm enfrentado grandes incertezas nas últimas semanas. Em julho, os preços do petróleo negociaram num intervalo alargado de 32 dólares após uma troca de ataques entre os Estados Unidos da América e o Irão, ter levado ao colapso do acordo de cessar-fogo assinado pelas duas partes. O conflito alastrou-se ainda para o Mar Vermelho, com os rebeldes houthis do Iêmen a imporem o bloqueio marítimo contra a Arábia Saudita. E já mesmo para terminar a nossa viagem informativa sobre os números que fazem a economia nacional e global acontecerem, os Estados Unidos da América usaram euros para comprar ien e evitar o dólar mais fraco. De acordo com dados avançados pela Bloomberg, o Tesouro dos Estados Unidos da América pode estar a usar euros em detrimento do dólar para financiar suas compras de ienes, com isso evitar enfraquecer a sua moeda e lançar dúvidas sobre a sua forte política de dólares verdes. A Bloomberg diz ainda que, pelo menos, dois grandes bancos norte-americanos foram solicitados pela Reserva Federal de Nova York a verificar a taxa do ien em relação ao euro na passada sexta-feira. Bem, Isaías Afonso e ouvintes, é aqui onde colocamos o ponto final à marcha da autoridade sobre os números que comandam as nossas vidas. Nesta manhã de grande informação da Rádio Nacional de Angola de terça-feira, 4 de agosto de 2026. Bom dia, e o nosso compromisso fica de volta amanhã, mesma hora e ponto de sintonia.
0: Muito bem, até amanhã. Fala de economia, quem sabe, numa manhã informativa. Daqui a pouco, todas as notícias às 7. Já só faltam 3 minutos.
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0: Angola, bom dia. São 7 da manhã no país. 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
1: 6 vítimas do acidente de aviação no Kwanza Sul poderão receber alta médica ainda hoje, enquanto prossegue a identificação dos mortos. Financiamento ao setor produtivo ultrapassa os 155,6 mil milhões de kwanzas no primeiro semestre deste ano e reforça o investimento na economia nacional. Apreendidas mais de 14 toneladas de medicamentos falsificados em todo o país. Donald Trump volta a ameaçar o Irão e exige um acordo ou rendição total, agravando a tensão entre Washington e Teherão.
0: Amanhã está com o céu agora nublado, a temperatura mantém-se nos 19 graus Celsius. Daniel Marques conta as notícias às 7 da manhã.
1: Seis vítimas do acidente de aviação ocorrido ontem na província do Kwanza Sul e que se encontram internados no Hospital Geral do Sumbe poderão receber alta médica ainda hoje. De acordo com a direção clínica da unidade hospitalar, os pacientes apresentam uma evolução clínica satisfatória. Pedro Azevedo.
2: Seis pacientes recebem tratamento médico no Hospital Geral Raul Dias Argüelles, no município do Sumbe. O diretor de serviço de cirurgia geral, o cirurgião geral Bernardo Batista, relata o estado atual dos sobreviventes do sinistro da Estrada Nacional 100.
3: Dos seis, nós recebemos três do gênero feminino e três do gênero masculino. Todos estão fora de perigo em função daqueles que são os exames imagológicos que foram aqui solicitados, como o TAC e o EcoFast. Todos negativos, até o preciso momento não há uma qualquer tradução de lesões ocultas.
2: O médico Bernardo Batista revela também que os pacientes poderão ter alta hospitalar nesta terça-feira, caso evoluam satisfatoriamente nas próximas horas.
3: Depois de 6 horas, vão voltar a fazer ecografia, que é o EcoFast. Se tiver negativo, podemos proceder à alta, vão voltar a fazer o confirmatório. Se caso tudo estiver bem, eles tomarão alta.
2: Médico cirurgião geral Bernardo Batista, diretor de serviço de cirurgia geral e o estado atual dos sobreviventes do acidente de aviação na Estrada Nacional 100, no município da Gangula, província do Kwanza Sul. A sobrevivente Ingrácia Teixeira diz que pretendia viajar para Luanda com o objetivo de fazer compras do seu negócio.
4: Ia mesmo para comprar negócio, mas todo o dinheiro queimou mesmo no carro. Subimos bem o Morro do Xingo, só vimos dentro do carro já fumo. Nós, como tivemos sentado no fim, à frente de nós, tinha lá os dois jovens que bateram nos vidros, os vidros desfez, aí mesmo já começamos a pular.
2: E Domingos Quintas saía do Lubito para Luanda e relata os momentos que enfrentou para poder sair com vida do acidente.
5: O autocarro chegou no Lubito às 23h45 e saímos, andamos bem, até o terminal do Kwanza Sul. Tocaram os motoristas na janela de cima, tive que abrir, passar naquela janela, do outro lado não me deu acesso para poder saltar por causa dos arbustos que lá estavam e estavam em chama. Então subo por cima do autocarro, passo por cima do autocarro a correr, me lancei do outro lado direito onde os outros passageiros estavam a procurar resgatar os demais.
2: Alguns sobreviventes do O acidente de aviação que envolveu uma motorizada de três rodas e um autocarro da operadora Macon na Estrada Nacional 100, na área que dá acesso à centralidade da Quibaúla, atual município de Gangola. O autocarro tinha a bordo 46 passageiros provenientes do Lubango, província da Huila, com destino à capital do país, Luanda. Rádio Nacional de Angola no Sumbe, reportagem com Luís Alberto e Pedro Azevedo.
1: Entretanto, em Luanda, cinco pacientes com queimaduras graves deram entrada no hospital especializado em queimados, Júlio Nyerere. A ministra da Saúde, Silvia Lutukuta, explicou os procedimentos médicos a que os pacientes estão a ser submetidos. Por outro lado, o governo da província do Kwanza Sul criou uma comissão para proceder à identificação dos corpos carbonizados na sequência do acidente de aviação. Os corpos das vítimas serão encaminhados para o Laboratório de Criminalística na província de Benguela, onde vai decorrer o processo de identificação. Celestino Camati.
6: Os sinistrados recebem cuidados especializados no Hospital dos Queimados, de acordo com a ministra da Saúde, Silvia Lutukuta, trabalho que começou com a estabilização dos doentes.
7: Temos os meios necessários para tratarmos os pacientes. O grande queimado é um processo que depende de vários fatores. Para já, um doente grande queimado perde parte da sua imunidade porque fica sem uma barreira importante que é a pele. Portanto, há sempre o risco de infecções, se tiver comorbilidades também associam-se à instabilidade do paciente e a profundidade da queimadura também é importante neste caso. Mas pronto, temos as condições necessárias para tratar do grande queimado, incluindo os quartos com umidade controlada.
6: E o governador provincial do Kwanza Sul, Eugênio Laborinho, criou uma comissão de emergência para tratar da identificação dos corpos por médicos legistas do Laboratório Central de Criminalística, destacados em Benguela.
8: Para a província de Benguela, para serem trabalhados pelo médico legista, têm que ser identificadas. Eles vêm do Cunene, Willa, Benguela, Kwanza Sul, então tem que ser identificada. Para tal, é preciso que o Laboratório Central Criminalista em Benguela trabalhe com o Kwanza Sul nas mesmas condições.
6: Governador Provincial do Kwanza Sul, Eugênio Laborinho, e as condições criadas para o acompanhamento dos sinistrados pelo acidente no Sumbe.
1: O Biro Político do Comitê Central do MPLA diz em nota que tomou o conhecimento com profunda consternação e pesar do trágico acidente de viação ocorrido ontem, segunda-feira, que envolveu um autocarro e uma motorizada, do qual resultaram até o momento a perda de 22 vidas humanas, 12 feridos e a destruição total do autocarro, que foi consumido pelas chamas. Na nota, lê-se ainda que neste momento de luto e de dor, o Biro Político do Comitê Central do MPLA associa-se à dor das famílias afetadas e de todo o povo angolano, apresentando as suas mais sentidas condolências e aos cidadãos feridos, deseja-lhes rápidas melhoras e complementas melhoras, augurando o seu breve regresso para junto das suas famílias. E o Presidente da República, João Lourenço, associou-se ao clima de consternação e à amargura que atinge a sociedade angolana de Cabinda ao Cunene, na sequência do devastador acidente de viação ocorrido esta segunda-feira na Estrada Nacional número 100, com dezenas de mortos e feridos. O sentimento do chefe de Estado angolano está contido numa mensagem na qual diz que foi com profunda consternação que tomou conhecimento do trágico acidente de viação ocorrido ontem na província do Kwanza Sul e que ensanguentou uma vez mais as nossas estradas. Na mensagem, o presidente João Lourenço escreve que vidas foram perdidas, com cidadãos sofreram ferimentos e famílias angolanas têm de lidar com a dor e o sofrimento. O presidente da República transmite na mensagem seu nome e em representação do Executivo sentimentos de pesar às famílias dos falecidos, exprimindo votos de rápida recuperação a todos os que sofreram ferimentos neste aparatoso acidente de viação. A Direção de Investigação de Ilícitos Penais da Polícia Nacional apreendeu em todo o país mais de 14 toneladas de medicamentos falsificados. O porta-voz da DIP, Quintino Ferreira, diz que destas toneladas que estavam no mercado farmacêutico, Luanda tem a maior quantidade apreendida.
9: Nós estamos com uma quantidade superior a 14 toneladas de fármacos diversos contrafeitos apreendidos em todo o território nacional. E Luanda destaca-se como a província com maior número de fármacos apreendidos, esses fármacos contrafeitos e vendidos em locais inapropriados. Tem também os mercados informais, essencialmente, onde foram os focos principais de desmantelamento, algumas farmácias também, e também alguns documentos foram sendo encontrados em algumas farmácias que pretendiam mostrar a autenticidade do trabalho que ele estava a exercer, na verdade, que depois não compreender aquele documento é falso.
1: Direção de Investigação de Ilícitos Penais retirou do mercado negro acima de 14 toneladas de medicamentos falsos. O setor produtivo da economia angolana continua a receber cada vez mais investimentos. O financiamento ao setor produtivo atinge

0: 51,514 milhões no segundo trimestre deste ano. O economista Paulo Forquilha entende que o PRODESE, programa agizado para acelerar a produção interna e reduzir as importações, está a dar os seus frutos.
1: Este desempenho demonstra os esforços e mesmo o reforço da capacidade do sistema financeiro em disponibilizar crédito ao setor produtivo e confirma que o executivo continua a utilizar o PRODESE como um dos principais instrumentos da política de diversificação econômica. O aviso 10 continua a ser o grande motor. É só vermos que dos 70 mil milhões desembolsados, cerca de 46 mil milhões vieram do mecanismo do aviso 10 do Banco Nacional de Angola. A verdadeira medida do sucesso do PRODESE não é o montante desembolsado, deve ser aquilo que é o impacto econômico para as empresas e, em última rácio, o impacto econômico para aquilo que é o bem-estar das famílias.
0: E o economista Samora Machel diz que o PRODESE tem tudo para retransformar, redirecionar e incrementar a produção interna, tornando a economia angolana mais forte.
2: Devemos gerar efeito multiplicador na economia com o financiamento principalmente do setor secundário, que é o setor de transformação, para gerar verdadeiramente mão de obra e gerar o aumento da produção interna. Na perspectiva macroeconômica, o que nós queremos é a diversificação da economia cada vez mais forte e travar as importações para que haja um fomento real das exportações e diminuir as importações.
0: Já o economista Mário Bernardo diz que, apesar dos desafios financeiros que ainda persistem para suportar o crescimento da produção interna, Angola precisa encontrar alternativas para assegurar a existência de uma indústria agroalimentar que sirva à economia nacional.
3: Temos ciência que o financiamento é sempre um desafio a nível do nosso mercado. É fundamental combinar fontes internas e fontes externas, aliado à produção de alimentos, gerando pequenos clusters, no sentido de termos uma indústria agroalimentar que sirva efetivamente primeiro o mercado interno e depois o mercado regional, em função do alto potencial que as nossas terras aráveis têm e que podem efetivamente ser um celeiro a nível regional e, quiçá, a nível mundial, para que consigamos então ter efetivamente resultados a nível da diversificação económica.
0: Aqui a análise do economista Mário Bernardo e os números que sustentam os desembolsos financeiros alocados ao setor produtivo nacional nos primeiros 6 meses deste ano.
4: O setor produtivo da economia angolana continua a receber cada vez mais investimentos. O financiamento ao setor atingiu os mais de 155,6 mil milhões de kwanzas nos primeiros 6 meses deste ano. A falta de máquinas para o descasque de arroz está a comprometer o aproveitamento da produção no município do Xituto, província da Huila, apesar de se afirmar como um potencial produtor deste cereal. Na província, o município enfrenta dificuldades no processamento da colheita, situação que limita o escoamento e a comercialização do produto. Valdo Esteves.
5: O município do Xituto, na província da Huila, carece de máquinas industrializadas para facilitar o descasque do arroz e aumentar os níveis de produção. Por esta razão, a produção está a ser feita de forma tímida, pois o descasque tem sido rudimentar, o que contribui para a fraca qualidade do arroz. De acordo com o administrador municipal, Calepete Candongo, a expectativa é aumentar a produção para o escoamento nos principais mercados do país.
6: Em termos de produção do arroz, temos terras próprias, mas a dificuldade maior é mesmo aquilo que diz respeito às técnicas para poderem os nossos camponeses aumentar o seu nível de cultura e, por sua vez, pelo menos uma máquina de descasque, porque quando produzem o arroz, usam ainda medidas rudimentares em que pegar o arroz, pisar aí no almofariz e, por sua vez, todo o arroz acaba mesmo partindo.
5: Calipete Manuel Candongo convida os empresários a investirem nesta área para dinamizar o setor agrícola e económico do município.
6: É um dos desafios que os próximos momentos temos que trabalhar para ver se encontramos investidores nesta área para poder

0: ajudar os nossos agricultores.
1: O município do Instituto carece de máquinas industrializadas para facilitar o descasque do arroz produzido pelos agricultores locais. Josefina Francisco e Valdo Esteves, Rádio Nacional de Angola, Lubango.
2: Falta de máquinas para o descasque de arroz está a comprometer o aproveitamento da produção no município do Instituto, província da Huila. As comissões de trabalho especializadas da Assembleia Nacional discutem hoje mais um diploma destinado a reforçar a prevenção e o combate ao terrorismo e a proliferação de armas. Em análise estará na proposta de lei sobre a designação e execução de atos jurídicos internacionais, um instrumento que visa adequar a legislação nacional às normas e compromissos internacionais assumidos pelo país nesta matéria. Ainda na fase de discussão, na especialidade, está praticamente concluída a apreciação da proposta de lei da cibersegurança. António Chocolate.
3: A proposta de lei da cibersegurança está praticamente concluída na fase de discussão na especialidade, depois de as comissões de trabalho especializadas da Assembleia Nacional terem apreciado e votado capítulo por capítulo o diploma que estabelece o quadro jurídico para prevenção e resposta a ameaças no espaço digital. Durante a discussão, o ministro das Telecomunicações, Tecnologias de Informação e Comunicação Social defendeu que a proposta de lei vai permitir fortalecer o Sistema Nacional de Cibersegurança através da criação de mecanismos de prevenção, detenção e resposta a incidentes cibernéticos. Mário Oliveira considerou ainda que as auditorias previstas na proposta constituem um instrumento essencial para verificar o cumprimento das normas de cibersegurança pelas entidades abrangidas, além de contribuírem para a proteção das redes de computadores e das infraestruturas críticas do país.
4: Quando falamos em cibersegurança, estamos a falar na proteção dos dados, estamos a falar na proteção das empresas e não se limita só e apenas na questão genérica da proteção dos cidadãos, nomeadamente no que toca à liberdade de imprensa e conexos. Estamos a falar de uma situação mais ampla.
3: Ministro das Telecomunicações, Tecnologias de Informação e Comunicação Social, Mário Oliveira. O relator parecer da proposta de lei volta a ser apreciado na sexta-feira, antes da votação nas comissões especializadas da Assembleia Nacional.
2: Deputados prosseguem com a preparação dos diplomas legais que deverão ser submetidos à votação na próxima semana. Na próxima sessão plenária, já estão disponíveis no portal do contribuinte as notificações relativas ao termo de início de fiscalização e ao exercício do direito da audição prévia referente às divergências identificadas nas declarações de IVA, IRT e Imposto Industrial do exercício de 2025. Assim sendo, todos os contribuintes têm até o dia 5 de setembro para no portal verificar e responder às notificações. De acordo com o porta-voz da AGT, António Braça, a nova medida visa simplificar os procedimentos e reduzir os custos para os contribuintes sem necessidade de deslocações.
5: Hoje, sem necessidade de deslocações, os contribuintes podem consultar notificações, acompanhar processos e submeter respostas através do portal do contribuinte, reforçando a comodidade, a transparência e a eficiência da relação entre a administração tributária e os cidadãos. Por isso, apelamos a todos os contribuintes que acedam o seu portal do contribuinte e verifiquem a existência de notificações associadas ao seu número de identificação fiscal. É importante recordar que poderá já ter sido notificado e ainda não ter tomado conhecimento desta informação. Não espere pelo dia 5 de setembro de 2026. Consulte hoje mesmo o seu portal de contribuinte. O prazo para a resposta às notificações termina nessa data. A fim do prazo, os processos seguirão a sua tramitação legal.
2: António Braça, porta-voz da AGT, no portal do contribuinte já estão disponibilizadas as notificações relativas ao termo de início de fiscalização e ao exercício do direito de audição prévia referente às divergências identificadas nas declarações do IVA, IRT e Imposto Industrial do exercício de 2025. Os contribuintes têm até o dia 5 de setembro para responder estas notificações. Agora, atualidade internacional. O presidente norte-americano voltou a ameaçar Teherão e condicionou o levantamento do bloqueio naval ao território iraniano a um acordo ou a uma rendição total. Através da sua rede social, o líder norte-americano reiterou que estão em curso negociações entre os Estados Unidos da América e o Irão, uma alegação negada pela diplomacia de Teherão. Vânia Varela.
6: Donald Trump criticou a atitude da liderança iraniana pela sua recusa em confirmar que está em conversações de paz com Washington. Para o dirigente norte-americano, Teherão está a recorrer mais uma vez à sua retórica habitual, alegando que vai controlar firmemente o Estreito de Hormuz, quando na realidade já está sob o controle absoluto da Marinha dos Estados Unidos. Trump anunciou no domingo que Washington e Teherão retomariam as conversações de paz na segunda-feira, após terem ficado paralisadas durante a escalada das hostilidades nas últimas semanas. No entanto, o porta-voz do Ministério dos Negócios Estrangeiros do Irão desmentiu que a República Islâmica esteja em negociações com os Estados Unidos e que as questões relacionadas com Washington serão analisadas e decididas com base nos desenvolvimentos futuros. Ismael Bagael indicou que, atualmente, Teherão está apenas em conversações com Oman, focadas num acordo sobre uma rota que garanta a passagem segura dos navios pelo Estreito de Hormuz, por onde transitava 20% do crudo mundial antes do conflito. A instabilidade securitária na zona fez disparar os preços internacionais dos bens petrolíferos.
2: Donald Trump volta a ameaçar Teherão e exige acordo ou rendição total.
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2: Agora, atualidade desportiva neste Jornal às 7, é já a seguir com a Paula Pande da Rádio 5. Bom dia.
8: Viva, bom dia. Começo com handebol. A Seleção Nacional Feminina em Cadetes procura hoje a primeira vitória na fase de consolação do Mundial de Bucareste, na Romênia. As meninas de Cátia dos Santos defrontam a Argélia num duelo africano, com início marcado para as 12 horas. Entretanto, ontem o Sete Nacional perdeu com a Sérvia por 26-33. E para além do Angola-Argélia, vão jogar também hoje Sérvia-Brasil, Tunísia-Cazaquistão, Canadá-Uruguai, Croácia-República Checa e República da Guiné-Portugal. Ainda do handebol, a Federação Angolana da Modalidade assina hoje às 15 horas, na sede do Ministério da Ação Social, Família e Promoção da Mulher, um protocolo de cooperação institucional com o Mais Famo. O protocolo visa proteger e incluir adolescentes e jovens no handball, promovendo ambientes seguros, livres de violência e de assédio. Com esta parceria, a FAND e o Mais Famo reforçam o compromisso com a formação, a cidadania e o respeito pelos direitos dos jovens no desporto. No basquetebol, o grupo de trabalho da seleção sênior masculina vai se compondo em Portugal, palco de mais um estágio de preparação, a última janela de apuramento ao Mundial do próximo ano no Catar. Entre os escolhidos, já se encontram em terras de Camões, Teotônio Dô, do Galitos Futebol Clube, João Fernandes, do Sporting, e Eduardo Francisco, do Sport Lisboa e Benfica, os três de Portugal. São aguardados hoje os postes Kevin Kukila, que evolui em França, Bruno Fernando, agora no basquetebol turco, para além do base Shildo Dundão, agora no Futebol Clube do Porto. Nos próximos dias, deverão desembarcar em Lisboa, outros com realce para Aboubakar Gakou. Nesta janela, os campeões africanos terão como adversários a Côte d'Ivoire, Senegal e o Egito. Bom dia.
2: Seis vítimas do acidente de aviação no Kwanza Sul poderão receber alta médica ainda hoje, enquanto prossegue a identificação dos mortos. Financiamento ao setor produtivo ultrapassa os 155,6 mil milhões de kwanzas no primeiro semestre deste ano e reforça o investimento na economia nacional. Apreendidas mais de 14 toneladas de medicamentos falsificados em todo o país. Donald Trump volta a ameaçar o Irão e exige um acordo ou rendição total, agravando a tensão entre Washington e Teherão.
9: O Daniel Marques contou as notícias às 7 da manhã.

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0: É o Mick Pemba, com este Margarida Gilô. É um tema de outros tempos. É o grande Mick Pemba, que foi do samba tropical e que depois foi-se dedicando à gastronomia. É, a gastronomia, o grande Mick Pemba. Olha agora, 7h33. Outros factos noticiosos na Revista de Imprensa Generalista, com António Chocolate, O País e o Mundo, na Revista de Imprensa.
1: Exatamente, e começamos com o Jornal do País, que destaca 4 dos 12 feridos graves do acidente de aviação na província do Cosa Sul, assistidos no Hospital Júlio Senhereira. O Presidente da República manifestou condolências às famílias dos 22 falecidos. Também na capa, Angola e China reforçam cooperação parlamentar e económica. DIP apreende mais de 15 toneladas de fármacos contrafeitos, postos a circular em todo o país. Copa A denuncia violação à veda do Carapau por embarcações estrangeiras. Também na capa do Jornal do País, Desporto, Petro de Luanda e 1º de Agosto disputam a final da Taça de Angola. No Jornal de Angola, em Caixa Alta, reforço da coordenação nacional é crucial contra ataques cibernéticos, diz ministro Mário Oliveira, na discussão da proposta de lei da cibersegurança. A proposta protege cidadãos e instituições das ameaças no espaço digital. Também, acidente de aviação provoca 22 mortos no Cosa Sul. Feridos graves recebem assistência no Hospital Júlio Senhereira. O Presidente da República lamenta mortes e manifestou rápidas melhoras aos feridos. Ainda, a Universidade Agostinho Neto disponibiliza mais de 3 mil vagas para o ano académico 2026-2027. Projeto de satélite partilhado promove a conectividade na SADEC. Exportações para a Nigéria atingem 96,6 milhões de dólares. São dados estatísticos de junho a julho deste ano. Também Banco Africano ou Banco Sul-Africano garante financiamento à fábrica de fertilizantes. E estado das linhas na RDC e Zâmbia condicionam plena operação do corredor do Lupito. São estas algumas que o amigo ouvinte vai encontrar no Jornal de Angola. E fora de portas, começamos por Cabo Verde. Os Forças Ilhas escreve que as candidaturas às eleições presidenciais devem ser entregues até 16 de setembro próximo. O jornal destaca ainda a chegada do guarda-redes Chavozinho ao Chile, onde vai representar o Colo-Colo. Seguimos para Moçambique. O Jornal do País noticia que o Papa Leão XIV pediu ao presidente Daniel Chapo informações sobre o assassinato de Dom Osório. Outro destaque vai para a FIFA, onde, segundo o diário, Gianni Infantino enfrenta um crescente isolamento na liderança do organismo. Na Europa, o Jornal Público de Portugal faz manchete com a crise migratória em Ceuta, afirmando que o episódio acentuou o avanço da extrema-direita e aprofundou as divisões na União Europeia. Já o Diário de Notícias destaca a guerra na Ucrânia, avançando que Volodymyr Zelensky procura reforçar a aproximação diplomática com Xi Jinping da China e Lula da Silva do Brasil. Em Espanha, o diário espanhol El País escreve que o governo vai contestar em Bruxelas a resposta europeia à crise de Ceuta. O diário destaca também a decisão de Nova Iorque, Califórnia e outros 23 estados norte-americanos que avançam com uma ação judicial contra a administração Trump por causa das novas tarifas. Fechamos no Brasil com a Folha de São Paulo, que destaca a retirada do apoio das federações de Inglaterra, Suécia, Sérvia e País de Gales à recandidatura de Gianni Infantini à presidência da FIFA. O jornal refere também à reação da Apple à tentativa do governo britânico de obter acesso aos dados encriptados dos clientes da empresa. Isaías.
0: Gianni Infantino está encurralado e pressionado na FIFA. Ele exibiu quem ainda o apoia. Uma lista de países, né? E nesta lista estão países não democráticos e de pouca tradição no futebol. Né? Está encurralado Gianni Infantino. Ora, as candidatas à liderança da ONU, há mulheres candidatas à liderança da ONU, defendem o combate ao crime organizado como prioridade global. É, o crime organizado na agenda de prioridades das candidatas à liderança da ONU. Há 7 candidatos, há 2 mulheres candidatas ao cargo de secretário-geral da ONU. Duas mulheres, sim. Olha, Ana, 7h38 minutos. Daqui a pouco, notícias de Moçambique e também de Malanje. 7h38 minutos.
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0: É, começa a fazer sol e a temperatura subindo agora nos 21 graus Celsius. A população de Moçambique, o município de Moçambique, está a celebrar 177 anos de existência. E nos últimos tempos, a cidade capital do Namibe tem registado vários avanços, principalmente em Luís Guito, em setores estratégicos. Vamos à reportagem.
3: Bom dia. O município de Moçambique celebra nesta terça-feira, 4 de agosto de 2026, 177 anos da chegada de um grupo de colonos portugueses vindo da cidade de Pernambuco, no Brasil, com o objetivo de fazer o povoamento branco nesta terra em 1849. De lá para cá, esta data passou a considerar-se como o dia da cidade. Passados mais de 100 anos, houve recuos e avanços em muitos setores como resultado do programa de investimentos públicos para a melhoria da vida das populações que aqui vivem e visitam. Na área da saúde, por exemplo, o grande desafio é o recrutamento de médicos de especialidade para o Hospital Municipal, tal como diz a diretora do setor, Adelina Capanda.
4: Recursos humanos qualificados, um hospital de referência municipal, deveria ter médicos especialistas e a estrutura nós não temos.
3: Adelina Capanda afirma que a rede sanitária cresceu muito com destaque para a existência de um hospital municipal, 9 centros e 11 postos de saúde. A diretora municipal da saúde de Moçambique, Adelina Capanda, aponta também o envio de muitos quadros para a formação de especialidade ao nível médio e superior.
4: 11 postos, 9 centros e um hospital municipal. Especialização de alguns médicos, estamos a falar 14 médicos que estão a esta altura em formação em várias especialidades.
3: No setor da educação registra-se a construção de 5 escolas que vão ajudar em retirar mais de 2 mil crianças fora do sistema de ensino, tal como diz o diretor municipal Norberto Mbuda.
5: É um número mais de 6 mil, mas conseguimos reduzir para 2 mil e 800 crianças para o sistema de ensino. Nós temos mais 5 escolas a serem construídas neste momento.
3: O reduzido número de recursos humanos constitui outro desafio para ser vencido, na medida em que se abre uma janela de realização de um concurso público para o setor da educação.
5: Principalmente o pessoal de proteção, que nós chamamos auxiliares, o pessoal da área administrativa, que infelizmente continuamos a ter um número reduzido nos concursos públicos, razão pela qual é que neste teremos apenas 11 vagas ao nível do município de Moçambique. Continuamos também a necessitar de professores, mas estes, para este concurso público deste ano, nos foi aumentado um bocadinho mais, né? Então, em termos de recursos humanos, ainda nos faltam.
3: Setores da educação e saúde em Moçambique crescem em termos de infraestruturas ao longo dos 177 anos, ficando o desafio do recrutamento da força de trabalho para aguentar as 90 escolas, um hospital municipal, 9 centros e 8 postos de saúde. Namibe, Rádio Nacional de Angola, Elias Guito.
0: Muito bem, Elias. E no quadro da Semana de Desenvolvimento Local, que vai decorrer em Moçambique, província do Namibe, alguns administradores da província de Malanje mostram-se expectantes quanto aos resultados que poderão obter na 12ª edição do Fórum dos Municípios e Cidades de Angola. João Leandro.
6: É alta a expectativa dos distintos administradores municipais de Malanje face à 12ª edição do Fórum dos Municípios e Cidades de Angola realizar-se nos dias 14 e 15 deste mês na província do Namibe. Cateco Cangola, município que surgiu fruto da nova divisão político-administrativa, é uma referência na agricultura, principalmente na produção do abacaxi. Martins Mucaj é o administrador municipal que dá nota aos altos níveis da produção agrícola.
7: Culturas que mais se destacam no nosso município de Cateco Angola, mandioca, o cultivo do abacaxi, vendo que ficamos por muito tempo em segundo lugar
8: na produção de abacaxi a nível de Angola. E agora se segue em grande escala também o cultivo da batata doce.
6: O administrador Martins Mucais é um homem expectante sobre o fórum que reserva a Semana do Desenvolvimento Local.
8: Espero aprofundar os conhecimentos sobre os desafios e oportunidades do poder local, trocar experiências com participantes de diferentes municípios. Espero também que as conclusões deste fórum se traduzam em ações concretas para o desenvolvimento sustentáveis dos nossos municípios.
6: As boas práticas sobre a governação local e participação comunitária são outras ferramentas que o gestor de Cateco Angola também espera adquirir.
8: Pretendo aprender com as boas práticas que serão apresentadas e aprofundar os meus conhecimentos sobre governação local, participação comunitária e desenvolvimento municipal.
6: Pungandongo é outro município. Com uma população estimada em 18 mil habitantes, tem a agricultura e a pesca como as principais atividades. O seu administrador, Manuel Van Dunen, diz estar a trabalhar para que o município tenha uma boa representatividade.
9: É a primeira vez que vamos participar do evento desta magnitude. Também somos fortes candidatos a vencer algum prémio. Agora, se caso a gente não vença, esperamos embriagarmos-nos o máximo possível de conhecimentos com aqueles que hão de vencer, com aqueles que sabem mais, e para que a nossa próxima aparição seja mais galáctica.
6: Manuel Van Dunen diz que vai aproveitar ao máximo o Fórum dos Municípios e Cidades de Angola para criar contactos que visam captar investimentos para o desenvolvimento e progresso do município.
9: Esperamos criar contactos úteis. Criando estes contactos, possamos beber das boas práticas que os demais líderes têm vindo a exercer, a proceder, para que nós, voltando, possamos fazer, pondo em prática estas boas práticas, fazer do Pungandongo o município que está chamado a ser.
6: E quem também está expectante com o Fórum pelo Foco é o secretário-geral da Administração Municipal do Qual. Matheus Leitão já disse à rádio na Palanca Negra Gigante que vai aproveitar para divulgar as várias potencialidades que o município dispõe com realce para os vários pontos turísticos.
10: Sendo uma oportunidade única para os municípios apresentar suas potencialidades, vamos aproveitar o máximo para divulgar aquilo que é o real contexto do nosso município. Deus foi generoso conosco, temos uma paisagem que apresenta diversidades, temos nesse momento a Mesa da Rainha, as Cachoeiras do Quilaquiás. Então, dentro daquilo que é a expectativa da administração, é valorizar esses espaços, criando mecanismo de divulgação para que as pessoas venham visitar esse local. Essa é uma das estratégias da administração: criar condições, mecanismos de divulgação para acolhermos então esses visitantes. Porque vale a pena. Para quem gosta de turismo rural, o município oferece de facto lugares bons para passar um tempo.
6: O milho e a mandioca são as principais culturas agrícolas. Matheus Leitão diz que, apesar disso, o município dispõe de condições propícias para a produção do arroz e feijão.
10: O município do Qual apresenta um solo que cresce tudo, mas a cultura que mais se destaca é a cultura da mandioca e do milho. O nosso solo é bom para o cultivo do arroz, feijão, a soja, tudo isso, mas nesse momento a cultura predominante é aquela que faz parte da dieta alimentar da população, que é mesmo a mandioca.
6: Expectativa dos administradores municipais em relação à 12ª edição do Fórum dos Municípios e Cidades de Angola, a realizar-se nos dias 14 e 15 deste mês na província do Namibe. Reportagem Rádio Nacional de Angola e Malanje, com Agostinho Sassoukele e João Leandro.
0: Atenções viradas para o Namibe nos dias 14 e 15. O país inteiro estará no Namibe. E o município de Naulila afirma-se como uma das principais zonas de produção agrícola na província do Cunene, com o Leodriano destaque para a produção do trigo.
11: Com forte incidência da agricultura familiar, a região possui condições naturais favoráveis para impulsionar a segurança alimentar e contribuir significativamente para o abastecimento dos mercados nacionais. Ao longo do rio Cunene e do canal do Calueque, concentram-se extensas áreas de cultivo de milho, maçã, maçambala, feijão e diversas hortícolas. Nos últimos anos, os agricultores têm vindo a diversificar a produção com a introdução do trigo. Contudo, este elevado potencial produtivo continua condicionado pelo mau estado das vias de acesso, apontado como principal entrave ao desenvolvimento económico local. As estradas dificultam o transporte dos produtos para os grandes centros de consumo do país, levando a que uma parte significativa da produção encontre mercado na Namíbia. Perante este cenário, as autoridades locais defendem que a reabilitação das estradas constitui uma prioridade estratégica para dinamizar a economia no município e valorizar o potencial agrícola de Naulila, como refere a diretora municipal do Desenvolvimento Económico Integrado e da Agricultura e Pecuária, Preciosa Xerrama.
12: A via que dificulta a nossa circulação, dificulta o escoamento de produtos dos nossos agricultores. Os nossos agricultores perdem mercadorias, viaturas também. Diminuímos a nossa venda no mercado da nossa província, Givambanja, porque acabamos vendendo aqui na Namíbia, onde é mais próximo. Estamos a trabalhar em parceria com o Instituto de Desenvolvimento Agrário, o IDA, para o fomento do trigo no município, com o objetivo de diversificar a nossa cultura de sequeiros. Pois abraçaram, muitos deles já têm plantações do trigo.
11: Os cerca de 90 quilómetros que ligam Xangongo a Kalueco transformaram-se num verdadeiro desafio para os automobilistas. Taxistas, camionistas e condutores de viaturas ligeiras enfrentam diariamente riscos de acidentes e prejuízos significativos com avarias e manutenção dos veículos.
13: É o Humberto Benjamin, daqui até o Kalueco. Se você andar muito, é para partir o carro. Mas, nas calmas, são 4 horas. Todo isso está mesmo mão.
14: Eduardo Francisco Meia, numa primeira fase, uma terraplanagem. O que nós queremos mesmo é o tapete.
11: A situação vai além dos transtornos para os condutores. Os agricultores e comerciantes afirmam que o estado da via aumenta os custos de transporte, dificulta o escoamento da produção agrícola e compromete o abastecimento dos mercados.
15: Júlia Manesso Paulo, a estrada está cheia de buracos, muita poeira. Leva às vezes tomate, cebola. A pessoa se atrasa, tipo assistir. Alguns ligam já, também dificulta um pouco.
16: Arthur Gabriel, esta via está mesmo muito desagradável. Eu penso que o governo é uma pessoa de bem, vai evitar esse constrangimento todo.
11: Utentes da estrada Xangongo-Kalueco apelam para uma intervenção urgente com vista à reabilitação da via, que se afigura como estratégica para o desenvolvimento do município de Naulila. A Rádio Nacional de Angola, César José, Zezito Gomes e Léo Adriano, em Ombadja.
0: No Cunene, Naulila, na rota do mapa agrícola do país, produção de trigo está na ordem do dia. No Bengo, município de Quibás, não dispõe de um posto de abastecimento de combustível e a situação está a criar muitos constrangimentos, principalmente para os automobilistas, mototaxistas e também a população. Vladimir Afonso.
17: Sem uma única bomba de combustível em funcionamento, o município de Quibás enfrenta diariamente dificuldades para garantir o abastecimento de gasolina. Os primeiros a sentir os efeitos da escassez são os mototaxistas, que percorrem dezenas de quilómetros à procura do produto e acabam por comprá-lo no mercado paralelo, a preços que chegam aos 800 kwanzas por litro. Os profissionais dizem que, além dos elevados custos, enfrentam dificuldades no transporte de combustível e defendem a reativação urgente das bombas existentes no município.
18: Não tem sido fácil. Como é que abastece a sua moto? Comprando aqui na Candonga, nessa mãe. Quando essas mamães não têm para vender?
19: Estacionamos a moto.
20: Felizberto, o carro. Tem sido mesmo dor de cabeça, porque o escoamento do combustível de Cachito para aqui também tem sido muito difícil. De Cachito, pelo menos até na imediação do UQA, a polícia também põe mão, privam de novamente ali o combustível. Então, quando o bocado chega aqui, nos vendem também de novamente pelo menos o litro a 700, 800 kwanzas. Muito caro.
17: Evaristo Domingos, outro mototaxista, afirma que para manter a atividade, chega a deslocar-se até Cachito ou Vista Alegre, na província do Ige. Pelo caminho, denuncia alegadas apreensões de combustível, situação que, segundo diz, agrava ainda mais a escassez e encarece o preço final pago pelos consumidores.
21: Para nós manter o combustível aqui na nossa localidade, no município, temos percorrido vários quilômetros. Por exemplo, temos chegado até a Vista Alegre, no Ige, e às vezes temos privado lá na ponte, lá nos polícia. Então, eles privam o combustível, que é no contrabando de combustível, muito caricado.
17: Na ausência de postos de abastecimento, a venda informal tornou-se a alternativa para garantir combustível no município. Mulheres que exercem esta atividade há vários anos afirmam que o negócio sustenta as suas famílias e assegura o funcionamento dos transportes, da agricultura e de outras atividades económicas.
1: Nós é que aguentamos o município.
19: Compram muita gasolina, né?
1: Não, mandamos às vezes uma pessoa vender, manda 2 bidões, outro que tem mais vende 3 bidões. A 4 bidões. Durante os dias passamos atrás, ninguém que estava a vender. O município estava em carência, os motoqueiros procuraram as gasolinas até nas casas, iam nos bater as portas. Quero sair, não tem combustível, não tem como sair.
22: Não temos bomba. E nós conversamos com a administração para ver que metem a gasolina aqui. Disseram que eles não têm possibilidade para isso. E nós que temos filhos, precisamos de venda. Eu já estou 3 semanas, nunca mais vendi.
17: Enquanto aguardam pela reativação das bombas de combustível ou pela instalação de novos postos de abastecimento, comerciantes e mototaxistas continuam dependentes do mercado paralelo para manter Quebais em movimento. A reportagem Rádio Nacional de Angola. João Mendes, Manuel Godinho e Vladimir Afonso, no Bengo.
0: Muito bem, daqui a pouco as notícias às 8. Já só faltam 6 minutos, 7 da manhã, 54 minutos. E depois olhamos para um acordo para a exploração conjunta de petróleo na fronteira comum que foi assinado entre Angola e a República Democrática do Congo. É um acordo para a exploração conjunta de petróleo na fronteira comum entre os dois países. O Romão Ferreira vai estar à conversa com responsáveis do Ministério dos Recursos Minerais, Petróleo, Gás e Biocombustíveis para percebermos as vantagens deste acordo que Angola assinou com a República Democrática do Congo e que vira-se para a exploração conjunta de petróleo na fronteira comum. Para ouvir depois das 8, 7h54. Daqui a pouco regressam às notícias no jornal.
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0: preciso de coragem todos os dias, né? Para superar os desafios que vão surgindo também. Mas seguindo juntos, com fé e sem medo, chegamos lá. Daqui a pouco chegamos às 8, vêm as notícias e depois, já sabe, um olhar ao acordo assinado na semana passada entre Angola e RDC, um acordo para a exploração conjunta de petróleo na fronteira comum entre os dois países. Responsáveis do Ministério dos Recursos Minerais, Petróleo, Gás e Biocombustíveis vão ajudar-nos a entender as vantagens desse acordo assinado entre Angola e a República Democrática do Congo. Depois das 8, aqui no Manhã Informativa. Viva Angola, bom dia. Já são 8 horas no país. Agora, 8 das notícias atualizadas no Manhã Informativa.
1: Ministro do Urbanismo e Habitação anunciou o início das obras das centralidades e infraestruturas integradas de Cazombo e Cuando para o próximo ano. Pecuária e agricultura lideram a lista dos setores que mais investimentos receberam no primeiro semestre deste ano. Candidatos à liderança da ONU têm como prioridade para a organização o combate ao crime.
0: O céu está limpo agora em Luanda e a temperatura nos 20 graus Celsius. Máxima para hoje 26, mínima 19. O Daniel Marques conta as notícias às 8.
1: O ministro das Obras Públicas, Urbanismo e Habitação, Carlos Alberto dos Santos, anunciou o arranque da construção de duas centralidades nas províncias do Moxico Leste e Cuando. A empreitada está inscrita no Orçamento Geral do Estado de 2027 e arranca o próximo ano, em paralelo com as obras de construção das infraestruturas integradas das duas províncias. Os dois projetos foram visitados esta segunda-feira pelos ministros de Estado e chefe da Casa Militar do Presidente da República, João Ernesto dos Santos, e das Obras Públicas, Carlos Alberto, jornalista, e Lídio Seres.
2: A garantia é do ministro das Obras Públicas, Urbanismo e Habitação, Carlos dos Santos, durante uma jornada de campo realizada segunda-feira na cidade de Cazombo, capital do Moxico Leste. Carlos dos Santos garantiu que já decorrem as condições precedentes para a inscrição dos projetos no OGE para o próximo ano e consequente arranque das obras, não só das duas centralidades, mas também de outras infraestruturas integradas que prevê igualmente o estancamento de ravinas.
3: O cronograma previsto para o ano 2027, tudo indica que nós possamos chegar lá sem grandes dificuldades. Hoje trafega-se bem, com uma dificuldade muito menor que se tinha antes.
2: Em relação às obras de construção da Estrada Nacional 190, que liga os municípios do Luau a Cazombo, numa extensão de mais de 180 quilómetros, o ministro das Obras Públicas considerou de positivo o ritmo dos trabalhos, que reduziu de 12 para cerca de 3 horas o tempo de tráfego entre as duas localidades, com asfaltagem de mais de 100 quilómetros.
3: Iremos fazer brevemente a aprovação deste plano, cuja execução, as bases já começam a ser presentes no OGE 2027, o que aponta que no ano 2027 nós vamos ter início, além da questão das macro e micro drenagem desta zona, que também é útil, e além de um programa de estancamento de ravinas. Todas essas ações poderão ser feitas dentro do prazo e devolver ao nosso povo, obviamente, condições dignas para que possamos, nos próximos tempos, dizer que valeu a pena todo esse esforço.
2: A execução das obras satisfaz o governador do Moxico Leste, Crispiniano dos Santos, que considera os projetos aprovados de construção da futura centralidade de Cazombo e da Estrada 190 como ganhos para a população.
4: Um aspecto muito fundamental e que mereceu atenção de Sua Excelência o Ministro de Estado e o Ministro das Obras Públicas foram as infraestruturas de macrodrenagem da vila de Cazombo. É nossa prioridade mudarmos a imagem da vila do Cazombo e queremos então asfaltar o casco urbano, e antes é necessário que se possa dar início à construção de infraestruturas de macrodrenagem.
2: Governador da província do Moxico Leste, Crispiniano dos Santos, durante a visita de campo esta segunda-feira dos ministros da Casa Militar, do Presidente da República e do Urbanismo e Habitação, a província do Moxico Leste. Moxico, Rádio Nacional de Angola, Ilídio Sérgio.
1: Ministro das Obras Públicas, Urbanismo e Habitação, Carlos Alberto dos Santos, anunciou o arranque da construção de duas centralidades nas províncias do Moxico Leste e Cuando. O setor produtivo da economia angolana continua a receber cada vez mais investimentos. O financiamento ao setor atingiu os mais de 155,6 mil milhões de kwanzas nos primeiros seis meses deste ano, com a indústria transformadora, pecuária e agricultura a liderarem a lista dos setores que mais investimentos receberam no primeiro semestre. Romão Ferreira.
5: Dos 155,69 milhões de kwanzas concedidos ao setor produtivo nacional, a indústria transformadora foi o que mais beneficiou, tendo recebido um desembolso de 85,524 milhões de kwanzas no primeiro trimestre e 51,514 milhões no segundo trimestre deste ano. O economista Paulo Forquilha entende que o PRODESE, programa agizado para acelerar a produção interna e reduzir as importações, está a dar os seus frutos.
6: Este desempenho demonstra os esforços e mesmo o reforço da capacidade do sistema financeiro em disponibilizar crédito ao setor produtivo e confirma que o Executivo continua a utilizar o PRODESE como um dos principais instrumentos da política de diversificação económica. O aviso 10 continua a ser o grande motor. É só vermos que dos 70 mil milhões desembolsados, cerca de 46 mil milhões vieram do mecanismo do aviso 10 do Banco Nacional de Angola. A verdadeira medida do sucesso do PRODESE não é o montante desembolsado, deve ser aquilo que é o impacto econômico para as empresas e, em última rácio, o impacto econômico para aquilo que é o bem-estar das famílias.
5: E o economista Samora Machel diz que o PRODESE tem tudo para retransformar, redirecionar e incrementar a produção interna, tornando a economia angolana mais forte.
7: Devemos gerar efeito multiplicador na economia com o financiamento principalmente do setor secundário, que é o setor de transformação, para gerar verdadeiramente mão de obra e gerar um aumento da produção interna. Na perspectiva macroeconômica, o que nós queremos é a diversificação da economia cada vez mais forte e travar as importações para que haja um fomento real das exportações e diminuir as importações.
5: Já o economista Mário Bernardo diz que, apesar dos desafios financeiros que ainda persistem para suportar o crescimento da produção interna, Angola precisa encontrar alternativas para assegurar a existência de uma indústria agroalimentar que sirva à economia nacional.
8: Temos ciência que o financiamento é sempre um desafio a nível do nosso mercado. É fundamental combinar fontes internas e fontes externas, aliado à produção de alimentos, gerando pequenos clusters, no sentido de termos uma indústria agroalimentar que sirva efetivamente primeiro o mercado interno e depois o mercado regional, em função do alto potencial que as nossas terras aráveis têm e que podem efetivamente ser um celeiro a nível regional e, quiçá, a nível mundial, para que consigamos então ter efetivamente resultados a nível da diversificação económica.
5: Há aqui a análise do economista Mário Bernardo e os números que sustentam os desembolsos financeiros alocados ao setor produtivo nacional nos primeiros seis meses deste ano.
1: O setor produtivo da economia angolana continua a receber cada vez mais investimentos. O financiamento ao setor produtivo atingiu os mais de 155,6 mil milhões de kwanzas nos primeiros seis meses deste ano. O município de Naulila, na província do Cunene, registra níveis satisfatórios de produção agrícola, com destaque para as culturas de maçã e trigo, que constituem os principais produtos da região. Entretanto, o mau estado das vias de acesso continua a dificultar o escoamento da produção para outras localidades do país. Face a esta situação, muitos produtores têm optado por comercializar os seus produtos no mercado da vizinha República da Namíbia. Leo Adriano.
9: O município de Naulila, um dos 8 criados no âmbito da nova divisão político-administrativa, afirma-se como uma das principais zonas de produção agrícola e pecuária da província do Cunene. Com forte incidência da agricultura familiar, a região possui condições naturais favoráveis para impulsionar a segurança alimentar e contribuir significativamente para o abastecimento dos mercados nacionais. Ao longo do rio Cunene e do canal do Calueque, concentram-se extensas áreas de cultivo de milho, maçambala, feijão e de diversas hortícolas. Nos últimos anos, os agricultores têm vindo a diversificar a produção com a introdução do trigo. Contudo, este elevado potencial produtivo continua condicionado pelo mau estado das vias de acesso, apontado como principal entrave ao desenvolvimento económico local. As estradas dificultam o transporte dos produtos para os grandes centros de consumo do país, levando a que uma parte significativa da produção encontre mercado na Namíbia. Perante este cenário, as autoridades locais defendem que a reabilitação

0: De mais próximo, estamos a trabalhar em parceria com o Instituto de Desenvolvimento Agrário, o IDA, para o fomento do trigo no município, com o objetivo de diversificar a nossa cultura de sequeiros. E os agricultores se abraçaram, muitos deles já têm plantações do trigo.
1: Os cerca de 90 quilómetros que ligam Xangongo a Calueco transformaram-se num verdadeiro desafio para os automobilistas. Taxistas, camionistas e condutores de viaturas ligeiras enfrentam diariamente riscos de acidentes e prejuízos significativos com avarias e manutenção dos veículos.
2: É o Humberto Benjamin, daqui até o Calueque. Se você andar muito, é para partir o carro. Mas, nas calmas, são 4 horas. Todo o sítio está mesmo mal.
3: Eduardo Francisco Amém, numa primeira fase, uma terraplanagem. O que nós queremos mesmo é o tapete.
1: A situação vai além dos transtornos para os condutores. Os agricultores e comerciantes afirmam que o estado da via aumenta os custos de transporte, dificulta o escoamento da produção agrícola e compromete o abastecimento dos mercados.
4: Júlia, Manoel Paulo, a estrada está cheia de buracos, muita poeira. Leva às vezes tomate, cebola, a pessoa se atrasa, tipo assim, os clientes, alguns ligam já, também dificulta um pouco.
5: Arthur Gabriel, esta via está mesmo muito desagradável. Eu penso que o governo é uma pessoa de bem para evitar esse constrangimento todo.
1: Utentes da estrada Xangongo-Calueque apelam para uma intervenção urgente com vista à reabilitação da via, que se afigura como estratégica para o desenvolvimento do município de Naulila. A Rádio Nacional de Angola, César José, Zezito Gomes e Léo Adriano, em Ombaja.
6: Município de Naulila, na província do Cunene, registra níveis satisfatórios de produção agrícola, com destaque para as culturas de maçã e trigo, que constituem os principais produtos da região. Especialistas de radiocomunicação da SADEC reúnem-se hoje no seu segundo dia aqui em Luanda para abordar questões ligadas ao sistema de rádio e telecomunicações do continente. A reunião também está a servir para uma preparação do encontro mundial que terá lugar em Xangai em setembro de 2027 na China. Martinho Xing.
7: Cumpre-se hoje, terça-feira, o segundo dia da terceira reunião preparatória de radiocomunicação da SADEC, que terá lugar em setembro de 2027 em Xangai, na China. Este é um evento que reforça as ideias dos membros da organização com vista a garantir uma comunicação mais eficiente a nível do continente. Na comunicação feita pelo secretário de Estado das Telecomunicações, Tecnologias de Informação e Comunicação, Ângelo João Buda, Angola continua na vanguarda do sistema de conectividade da SADEC.
8: A SADEC reforça a capacidade dos seus Estados-membros para harmonizarem posições, identificarem interesses comuns, prevenirem divergências e participarem de forma mais coordenada na governação internacional do espectro radioelétrico. Esta visão encontra-se alinhada com os objetivos da Agenda 2063 da União Africana, com os Objetivos de Desenvolvimento Sustentável das Nações Unidas e com as prioridades africanas em matéria de conectividade, inclusão digital, industrialização e desenvolvimento de infraestruturas resilientes.
7: A conectividade comunicacional a nível regional já é um facto, de acordo com Ângelo Buta João.
8: Esta iniciativa contribuirá para o reforço da conectividade regional, para a utilização eficiente de recursos espaciais dos Estados-membros e para a ampliação do acesso de serviços digitais e a potenciação de um mercado único regional.
7: A participação de Angola no contexto das telecomunicações é de todo importância, olhar pelo seu papel no contexto atual, segundo Luiz Paulo Ndala.
9: Angola, ao participar neste evento, que vai buscar no sentido de fazer com que o país possa ter uma dimensão radiocomunicativa numa perspectiva muito mais metafísica, aquela que transcenda, aquela que ultrapasse muito fisicamente estabelecidos. Temos a democratização do saber a ser aprofundada neste evento, que é o que vai ser feito exatamente.
7: SADEC se prepara para participar do Encontro Mundial de Radiocomunicação que vai acontecer em setembro de 2027, Xangai, na China.
6: Membros da SADEC estão a preparar-se para uma participação exitosa da reunião mundial de telecomunicações a ter lugar em Xangai, na China, em 2027. Agora, atualidade internacional, 3 das candidatas à liderança das Nações Unidas concordaram com a necessidade de tornar a luta contra o crime internacional uma prioridade dentro da organização. As posições foram manifestadas durante o encontro que decorreu no Uruguai. Vânia Varela.
10: A costarricanha Rebecca Grispan, a equatoriana Maria Fernanda Espinosa e, à distância, a guianense

0: Caroline Rodrigues Birket apresentar os respectivos programas e concordaram em linhas gerais sobre a questão da segurança. Durante este encontro, organizado pela Presidência do Uruguai, a ex-ministra dos Negócios Estrangeiros da Guiana, Caroline Rodrigues Birket, também destacou a paz e a segurança, citando em seguida o desenvolvimento e os direitos humanos. Quanto a Maria Fernanda Espinosa, ex-chefe da diplomacia do Equador, considerou que a ONU deve acompanhar e reforçar a cooperação internacional no combate ao crime organizado transnacional. Rebecca Grispan, de 70 anos, superou Rodrigues Birket no final de uma primeira votação indicativa do Conselho de Segurança na semana passada. O argentino Rafael Grossi, que dirige a Agência Internacional de Energia Atômica, ficou em terceiro lugar. Os outros candidatos à sucessão de António Guterres nesta fase são Maria Fernanda Espinosa, a chilena Michelle Bachelet, o ugandês Olara Otunnu e o senegalês Macky Sall. Guterres termina o segundo mandato como secretário-geral da ONU no dia 31 de dezembro.
1: O ministro do Urbanismo e Habitação anunciou o início das obras das centralidades de infraestruturas integradas de Cazombo e Quando para o próximo ano. Pecuária e agricultura lideram a lista dos setores que mais investimentos receberam no primeiro semestre deste ano. Candidatos à liderança da ONU têm como prioridade para a organização o combate ao crime.
2: Daniel Marques contou as notícias às 8 da manhã.
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2: Agora já 8 da manhã, 19 minutos, Angola e RDC assinaram um acordo para a exploração conjunta de petróleo na fronteira comum. Esse acordo foi assinado na semana passada e agora, para entendermos os meandros deste acordo, o Romão Ferreira conversa a seguir com responsáveis do Ministério dos Recursos Minerais, Petróleo, Gás e Biocombustíveis. Bom dia, Romão.
3: Ora, bom dia, Isaías Afonso. Hoje vamos falar do acordo conjunto para exploração em zona de interesse comum entre Angola e a República Democrática do Congo, um processo que já se arrasta há mais de 20 anos. E para percebermos um pouco mais à volta desta temática, temos o administrador executivo da ANPG, Dr. Alcides Andrade. Bom dia.
4: Muito bom dia.
3: Também está connosco o diretor do Mirimpet, Alcides Santos, diretor nacional de petróleos. Bom dia.
5: Muito bom dia.
3: E ainda o especialista em mercado de petróleo, Nicole Torcato. Bom dia.
5: Nicole.
3: A Angola e a RDC levaram mais de 20 anos para chegar a um acordo. Por que que só agora que se conseguiu um acordo de exploração na zona comum de interesse?
4: Antes de mais um breve enquadramento, a zona marítima de interesse comum, vulgo ZIC, resulta de um memorando de entendimento assinado em 2003, posteriormente um protocolo de cooperação bilateral entre Angola e a República Democrática do Congo em 2007, que criou então a zona marítima de interesse comum, ZIC. Estes acordos nunca foram implementados devido a vários fatores. Não interessa muito focarmos agora as razões, porque estamos numa fase já bastante avançada de todo este processo, mas uma das causas que posso dizer é alguma instabilidade na altura na República Democrática do Congo e a troca constante de interlocutores por parte do Congo. Angola sempre esteve disponível para avançar com o processo, mas esses entraves e outros tiveram na causa de não efetivação de todos esses acordos.
3: Diretor, e aqui também vamos ter a ajuda do administrador, o contrato de partilha de produção do bloco 14/23 também prevê uma declaração conjunta para a implementação definitiva da zona de interesse comum. Como é que este processo vai se dar?
6: Muito bom dia. Como disse o meu colega Alcides Santos, na verdade este processo começou no início da década de 2000. Portanto, muitas discussões, mas também, como podemos imaginar, embora o nome seja zona de interesse comum, mas este é um processo não comum. Portanto, é uma concessão que, na verdade, é comum entre os dois Estados. Então, essa complexidade também teve a sua relevância no tempo que terá levado à conclusão desse processo, e foi já aqui mencionado que em 2003 assinou-se um memorando de entendimento entre os dois Estados para poder estabelecer esse protocolo para essa concessão petrolífera. 4 anos depois, isso levou à assinatura do acordo da ZIC, ou da Zona de Interesse Comum como tal, e nesta altura foi delimitada a área de concessão fronteiriça, naturalmente estando no intervalo entre os dois países, e também nesta altura foram definidos alguns princípios para a partilha dos rendimentos futuros em caso de sucesso nessa concessão. Daí em diante, os anos de 2024 e 2025 serviram de base para poder-se operacionalizar este acordo e finalizar os regulamentos que iriam ser os instrumentos para a gestão da concessão a nível dos dois Estados e também do consórcio. Sendo que, no mês de julho, os dois Estados tiveram a oportunidade de sentar-se, olhar para tudo o que foi feito, identificar também, do ponto de vista daquilo que seriam as condições para a operacionalização e começo das atividades petrolíferas na concessão, também assegurar que todos os elementos estivessem cumpridos e, neste caso, com este ato dos últimos dias, entre os dois Estados, conseguimos fechar os elementos da estrutura de gestão da concessão e também os instrumentos que, na verdade, estabelecem já todas as condições precedentes para se poder efetuar, de facto, as atividades petrolíferas, isso já na perspectiva do operador que vai dar sequência à execução das atividades petrolíferas.
3: Administrador, em função do historial que acaba de nos

0: reservas petrolíferas na zona em causa?
1: Já está sim, portanto, as atividades já preliminares realizadas nessa concessão já identificaram duas áreas, tanto com recursos petrolíferos, com mais de 200 milhões de barris de petróleo, portanto, essa análise preliminar, naturalmente, com os termos celebrados no contrato de concessão, vai-se dar agora a sequência à execução das atividades de pesquisa, exploração, para poder confirmar esses recursos e, eventualmente, avançar-se para o desenvolvimento e a produção dos recursos que nós acreditamos que possa acontecer entre 3 a 6 anos, trazemos a primeira produção nesta concessão.
0: Doutor Mícola, é uma forma que se adotou para melhor reinar-se num processo que envolve dois países. Esta é a melhor via para que pudesse encontrar uma solução para a situação que se coloca nesta zona de exploração de petróleo?
2: Sem dúvida, e Ramon, já agora agradecer pela questão. Para que se possa efetivar as atividades em uma determinada zona com potencial de exploração de hidrocarbonetos, e relacionando já aqui a questão do ZIC, né, a zona de interesse comum, é um processo bastante exaustivo, conforme o administrador já referiu, né? Nós vimos aí a exigência em coordenação jurídica, técnica, econômica, diplomática, que poderão contribuir para superar vários desafios. Mas, respondendo já à sua questão, é bastante simples. Imagina que você precisa que alguém guarde o seu dinheiro. Você vai atrás de um banco. Por quê? Porque conhece o histórico do banco e mais facilmente está susceptível a aceitar, né, que de fato o banco vai lhe ajudar a guardar de forma segura o seu dinheiro. De igual forma acontece ou acontecerá com este acordo, né? Este acordo é mesmo para ajudar a RTC e a Angola a cooperarem de modo que possa se atingir aquilo que são as expectativas de exploração para aquela zona de interesse.
3: Sim, diretor. Eu queria só acrescentar aqui que, em relação a isso, que esse não é o primeiro caso em Angola. Tivemos antes o Lianzi com a República do Congo-Brazzaville e, nos mesmos moldes, o desenvolvimento partilhado de recursos petrolíferos numa concessão chamada Lianzi, também no Bloco 14. E foi um sucesso esta exploração conjunta, tanto é assim que a produção teve início em 2016, produção conjunta do Lianzi.
0: Olhando para o histórico, Angola, em relação à RDC, tem maior potencial, tem know-how que não tem hoje a RDC. Isso pressupõe que Angola deverá ser a líder nesse processo? Ou então, como é que vai se dar o processo de exploração nessa zona comum?
1: De facto, ao longo de vários anos foi reconhecida a experiência de Angola no setor petrolífero. Portanto, Angola está no setor petrolífero já há cerca de 100 anos, né? E desde então tem estado a produzir petróleo a nível das águas rasas, de blocos em terra e também, muito recentemente, a partir da década de 2000, em águas profundas. Portanto, esta experiência que temos, não só de infraestrutura, experiência técnica em várias matérias de exploração e produção petrolífera, assim também como o know-how que se foi adquirindo ao longo desses 100 anos e foi reconhecido no processo das discussões com os nossos irmãos da República Democrática do Congo. Daí é que se definiu que, eventualmente, o processo que ia conduzir a gestão desta concessão seria a lei angolana e também pelas instituições do nosso país. Embora, por se tratar de uma concessão conjunta, criou-se uma estrutura de gestão e governança que envolve os dois países, mas sempre a ser liderada pelo nosso país.
0: E a questão da conta conjunta, como é que vai ser?
1: Na verdade, essa estrutura de gestão e governança dessa concessão envolve aquilo que nós chamamos de quatro comissões diferentes. Portanto, e o que nós tivemos que trabalhar por ser uma concessão conjunta, primeiro foi estabelecer um órgão governamental. Portanto, temos uma comissão interministerial que é formada pelos ministérios dos dois países. Depois temos também um comitê de direção e aqui nós tivemos que construir nesse comitê de direção a figura de concessionária, portanto, que é representada pela concessionária do nosso país, portanto, a Agência Nacional de Petróleo, Gás e Biocombustíveis, e também os representantes de gestão de concessão da República Democrática do Congo. E em termos operacionais, também foi estabelecida uma comissão de operações, portanto, que também tem representação a nível da Agência Nacional de Petróleo, Gás e Biocombustíveis, como concessionária nacional, a representação da concessionária nacional do Congo e o operador. Portanto, a Constituição, para poder fazer um acompanhamento da gestão operacional efetiva das atividades petrolíferas. Por outro lado, como disse, também temos a Comissão da Supervisão da Conta Conjunta, que também teve que estabelecer uma figura entre os dois Estados, aqui a representação do nosso Ministério das Finanças e o Ministério das Finanças da República Democrática do Congo, para poder acompanhar as atividades, e aqui é os rendimentos do Estado. Ou seja, a cota parte da produção petrolífera para os direitos do Estado, e assim como também a tributação que será feita fiscalmente no decorrer das atividades petrolíferas, e vai ser acompanhada por essa Comissão de Supervisão da Conta Conjunta. E ficou já acordado nesta última reunião dos dias 21 e 22 de julho que os dois Ministérios das Finanças estão já, portanto, a trabalhar em criar essa conta conjunta num período que vai até 30 dias e começarem a ter já encontros de regulamentação de como vai funcionar. Naturalmente sabemos que a produção petrolífera ainda está há 3 anos, portanto as condições naturalmente vão estar criadas para quando começasse a ter a produção petrolífera pudesse fazer a adequada gestão desta conta conjunta. Devo dizer também que, como anteriormente mencionamos, a nível da concessão tem representação dos investidores dos dois países, portanto as empresas nacionais, e essas empresas nacionais, a Sonangol e a Sona Hidro, pela parte da República Democrática do Congo, fazem parte dos investidores, e aí também, como investidores, vão ter a sua cota parte de produção a partir da produção petrolífera que sair desta concessão.
0: Aqui uma questão que eu gostava de colocar, e disse muito bem o senhor administrador que os dois governos estão a ver a questão da tributação. Como é que será feita essa tributação? Será da parte de Angola, da RDC?
1: Está previsto que não haverá dupla tributação, aliás os acordos todos firmados definem isso, e é a lei angolana que vai gerir a concessão. Portanto, desta forma, a tributação a ser feita nesta concessão vai ser a lei das atividades de tributação petrolífera do nosso país, que define os tributos que devem ser feitos a nível da produção petrolífera no nosso país.
0: Doutor Amigo, nós estaríamos aqui a criar um cenário que depois no futuro poderia se questionar porque ser tributado em Angola e não na RDC?
2: Não, porquê? Porque em todo investimento precisa existir a boa fé, né? E o que se está a pautar é levar em conta todo o know-how, todo o risco dividido por parte da RDC e da Angola, para que se possa ter uma gestão de alguma forma confortável e alinhada àquilo que sejam expectativas de cada um. Porque se fosse uma dupla tributação, eu acho que estaríamos a impactar demais as receitas que estão previstas, embora se tenha alto potencial de retorno das reservas por se explorarem. Então, eu acho ótimo, né?
0: Falou em risco. Diretor, administrador, a partilha de risco. Quais são os riscos inerentes a este dossiê?
3: Os riscos são partilhados, obviamente. Bom, os riscos podem ser, talvez, a depender dos estudos que vêm aí, temos reservas que não justifiquem o desenvolvimento desses recursos, condições de mercado, é mais por aí. Risco político não diria, porque os dois países estão estáveis até agora e acho que não haverá assim tantos riscos.
0: Administrador, assim, do ponto de vista técnico, até é a MPG que gera mais essas questões, quais são os riscos implícitos neste negócio?
1: A atividade petrolífera, como tal, ela é sujeita a riscos, seja ela em terra, a águas rasas ou águas profundas. Aqui neste caso em particular estamos a falar de águas profundas, portanto os riscos aqui estão associados a uma concessão que está a cerca de 70 km da terra, não é? E que pode, do ponto de vista da profundidade da água, pode chegar aos 1.000, 1.500 metros de profundidade. Portanto, esse risco é um risco normal. Agora, também, e como também já dissemos aqui, já houve atividades iniciais para poder também mitigar parte desse risco. As análises, os estudos efetuados já à altura, e também já identificaram reservas em mais de 200 milhões de barris. Portanto, já tem como uma condição e ponto de partida reservas nessas duas áreas, o Nagás e o Menong. Portanto, são as duas áreas que já têm descobertas. Naturalmente, o processo que se segue de estudos geológicos, geofísicos, para a interpretação da sísmica, que está previsto no contrato, vai definir a confirmação, o aumento, potencialmente, e incremento de outras oportunidades que tragam outras reservas para esta concessão. Também devo salientar que uma das medidas para mitigar aqui o risco foi mesmo a perspectiva de se definir a legislação angolana e a liderança destes processos por parte de Angola. Portanto, falamos aqui do conhecimento, experiência que tem, isto ajuda a mitigar tecnicamente também o risco. Em termos de legislação, Angola é conhecida como uma praça petrolífera estável, não é? E nos últimos anos, sobretudo com as reformas que têm sido implementadas, não só a estabilidade contratual, fiscal, legal e política, também tem estado a ser reconhecida como um país reformista para atração de investimento. Só para ter ideia, quais reformas que foram efetuadas no setor petrolífero nos últimos anos, conseguiu-se não só estabilizar o declínio da produção, mas também ter a perspectiva de crescimento de investimento no setor petrolífero no país. Portanto, por essas razões, também temos aqui o fator que, com as condições que foram definidas para a gestão dessa concessão, mitigar os riscos, sejam eles técnicos ou outros associados à atividade petrolífera no país.
0: A partir da... Sim, sim, doutor Miguel.
2: Um subsídio ainda que o senhor administrador estava a dizer é que, na verdade, o modelo de negócio petrolífero ele obedece a várias premissas. Então, a definição da coordenação jurídica, operacional, financeira deste projeto é exatamente para garantir a partilha destes riscos e poder-se atingir o que se espera em termos de conteúdo explorável daquelas reservas. No entanto, o que mais impacta muitas das vezes o setor é a conjuntura econômica mundial, né? Então, se o preço do petróleo descer demais, isso pode fragilizar um pouquinho este investimento. Mas está aí, não é? Angola não está a assumir os riscos sozinho. Então, se nós tínhamos que pôr 100 milhões, agora vamos colocar 50, a outra pessoa vai colocar 50, estamos ambos ou a perder ou vamos a ganhar. É mais ou menos isto.
1: Bom subsídio, e devo adicionar que, só para também estamos claros, o Estado angolano e o Estado congolês não são investidores do ponto de vista do Estado como tal. Têm as suas empresas nacionais de petróleo que são investidores neste projeto e pode-se dizer que investe através dessas empresas. Entretanto, aqui a perspectiva é, do ponto de vista dos riscos que abordou aqui o senhor Mikkel, da conjuntura global, nós temos estado a verificar, principalmente nos últimos 10 anos, os choques económicos que atingem o setor petrolífero têm sido mais frequentes, não é? E muito recentemente, sobretudo nos últimos 6 anos, temos estado a ver com muita, muita frequência. Entretanto, quando nós trabalhamos na viabilização de projetos petrolíferos, também levamos em consideração esses fatores, mas focamos-nos naquilo que são os fatores controláveis, porque esses fatores, sobretudo geopolíticos e outros que vão acontecendo que afetam o setor petrolífero, não são do nosso controle. E o que nós fazemos é viabilizar projetos que possam sobreviver ao teste do tempo e que possam também sobreviver a esses choques que têm impacto no preço do petróleo. Portanto, fazemos as nossas análises com curvas de preços conservadoras, também para assegurar que esses projetos sejam projetos robustos e que ao longo do tempo sejam sustentáveis. Por outro lado, também a nível do setor petrolífero, os projetos são de longo prazo. Portanto, essa concessão é uma concessão de cerca de 25 anos e que eventualmente, em função do desempenho que tiver, pode crescer acima dos 25 anos. Portanto, nós, quando concebemos e viabilizamos um projeto com base nas oscilações temporárias ou de curto prazo, é para que o projeto sobreviva ao teste do tempo ao longo do período todo de concessão, que pode ser de 25 ou mais anos.
0: Este projeto prevê a partir da desistência de uma das partes, ou seja, são duas empresas públicas dos dois países, alguma delas pode abdicar da sua participação e deixar que, com que seja só uma assumir todas as responsabilidades?
1: Na verdade, o funcionamento do setor petrolífero, no fundo, prevê cedências de interesses participativos. É aquilo que é muitas vezes conhecido como merger and acquisition, né? Entre, portanto, cedências ou aquisições de interesses por várias partes. E os investidores todos, não só as empresas nacionais, mas todos os investidores, na verdade, a partir da sua estratégia de negócio, pode definir cedência ou aquisição em concessões diferentes. Portanto, e aqui não há previsão do que isso aconteça. Entretanto, independentemente de qualquer investidor tomar decisão hoje de entrar ou amanhã sair, na verdade, essa é uma concessão que tem já pernas para andar, portanto, como disse, tem reservas identificadas e é um projeto que nós vemos como um projeto robusto para os próximos 25 anos.
0: Do ponto de vista do quadro pessoal que vai assegurar a operacionalização desse projeto, o que é que prevê o acordo?
1: Do ponto de vista da gestão das concessões, a nível dos contratos celebrados e o modelo de funcionamento, fica sempre previsto um operador. E o operador é que gere, no fundo, as concessões, com o pessoal, com a tecnologia, naturalmente com participação de outros investidores, portanto, do consórcio, e tem aí um modelo que é gerido por aquilo que nós chamamos de acordo de operações conjuntas, mas tem sempre identificado um operador que faz a gestão da concessão. E nesse caso, o operador é a Chevron. E nós todos conhecemos a reputação, a experiência da Chevron como uma das maiores empresas de exploração e produção de petróleo mundialmente e que tem estado no nosso país já há cerca de 70 anos.
0: Doutor, este modelo de partilha de exploração ao longo da nossa orla, onde envolve outros países, é o modelo a seguir daqui em diante?
1: O que nós temos estado a perceber a nível dos últimos anos é que nós devemos ser ágeis e nós temos adotado uma perspectiva, nós, o setor petrolífero angolano e aqui mais no papel da Agência Nacional de Petróleo, Gás e Biocombustíveis como concessionária reguladora e fiscalizadora do segmento upstream, nós adotamos o princípio de agilidade, flexibilidade e pragmatismo. É importante que façamos isso e nós temos estado, através da adoção dessa filosofia, implementando um conjunto de reformas e iniciativas nos últimos anos para ser o local de escolha dos investidores e, se identificarmos no futuro que modelos ou iniciativas devem ser adotadas para assegurarmos que continuemos a ser o local de escolha para os investidores, naturalmente vamos continuar a adotar essas medidas. Mas o que está definido hoje é que o modelo contratual definido para essa concessão, que é o contrato de partilha de produção, é o melhor para essa concessão de águas profundas.
0: Doutor Mícolo, queria agradecer uma coisa.
2: Bom, na verdade, este modelo é muito interessante e traz aqui uma modalidade bem ágil, como disse o administrador, porque tem a ver com o custo da oportunidade. Nós temos que identificar, nós temos uma oportunidade de fazer exploração transfronteiriça e se nós podíamos fazer numa margem de 30, 40% também em função da nossa capacidade financeira e se conseguirmos adotar um modelo que nos permita nos adaptar e ainda assim ir conquistando várias outras oportunidades dentro do setor petrolífero, vamos nos tornar um país atraente no ponto de vista de produção, geração de receitas para os futuros investidores. E aí também temos um crescimento mais controlado, mais sustentável, sem termos que estourar a carteira em reinvestimento interno apenas, mas também descobrindo várias outras oportunidades internamente, né, mesmo no continente, poder colaborar também com outros estados africanos, de formas a garantir que essas cooperações nos mantenham mais unidos aqui.
0: Se tivermos em conta toda esta informação, quais são os benefícios que quer Angola e a RDC vão ter com esta parceria?
1: Eu, se calhar, aqui vou começar e depois passo para o meu colega Alcides Santos também. Nós aqui, provavelmente, temos benefícios de várias ordens. Por exemplo, ao nível dos 12 estados, é o facto de, com uma colaboração muito próxima, conseguirmos fechar um tema que já vem de mais de 20 anos e que, portanto, abrange questões que têm a ver com as fronteiras dos dois países. Portanto, este é um marco muito importante para os dois países ter fechado essa negociação que envolve discussões fronteiriças. Por outro lado, em relação à concessão como tal, ela prevê, como disse há pouco tempo, das avaliações iniciais, mais de 200 milhões de barris. Portanto, os rendimentos que aí advêm com os investimentos de mais de 7 mil milhões de dólares que nesta altura estão previstos ser feitos nessa concessão, virão certamente com a produção rendimentos para os 12 estados, portanto, em termos financeiros, tanto com os direitos de produção como também com a tributação que vai ser feita, e também o desenvolvimento das empresas nacionais que vão estar inseridas neste processo, tanto aqui a Sonangol, que já tem uma experiência muito grande a nível do setor petrolífero, e a Sona Hidroc, que vai começar a dar os seus primeiros passos. Portanto, aqui os dois estados também têm este benefício. Também está previsto nesta concessão projetos sociais, portanto, que também, a partir da produção petrolífera, também vai trazer receitas financeiras que vão ser investidas nos projetos sociais, nos dois países, a nível de saúde, educação e outros programas de ajuda para melhorar as condições de vida da população. Por outro lado também, em termos mesmo da concessão como tal, também vai haver aqui oportunidades de crescimento no conhecimento geológico da bacia do Congo, portanto, com a exploração petrolífera que vai acontecer nessa concessão. Portanto, benefícios de várias ordem que nós vemos com a finalização desse acordo e início da atividade petrolífera.
0: Doutor Arcísio,
3: acrescentar que a finalização da ZIC vai reforçar a cooperação bilateral entre os dois estados no domínio dos hidrocarbonetos. Isto assente numa gestão conjunta dos recursos petrolíferos transfronteiriços e com base na confiança mútua entre os dois estados e na estabilidade jurídica dos acordos e instrumentos acordados.
0: Doutor Miguel, a componente social é importante nesse processo?
2: É sem dúvida, né? E vai existir mesmo nome desse investimento, porque parte das receitas arrecadadas vão ser refletidas em projetos sociais. E não só. Nesse caso, o Estado vai arrecadar mais, outras empresas, assim como a Sonangol, e sabe-se mais outros investidores que queiram participar, também tornam-se susceptíveis a esse investimento. Um outro aspecto é emprego, né? Se nós vamos ter operação, vamos ter produção, isso o grupo empreiteiro vai precisar recrutar. Então, já estamos a combater uma certa tendência a menos emprego, então com esse projeto vai-se gerar mais empregos para os angolanos e também como os nossos irmãos na RDC.
0: Eu tenho a agradecer aos convidados, Dr. Alcides Andrade, que é administrador executivo da NPG, o diretor nacional de petróleos, Dr. Arcides Santos, e o Dr. Mikol, especialista em mercado de petróleo. Muito obrigado por esses esclarecimentos. Esperamos contar com vocês sempre que for necessário.
3: Muito obrigado.
2: Muito obrigado.
0: Isaías Afonso, eu consigo.
4: Ficaram então os esclarecimentos sobre o acordo para a exploração conjunta de petróleo na fronteira comum, acordo assinado entre Angola e a República Democrática do Congo.
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0: Já 8 da manhã, 49 minutos. Agora, um olhar ao estado dos feridos no acidente do autocarro da Macon de ontem. O António Madureira segue o estado destes doentes no hospital Raul Dias Arguelles, no Coisa Sul. Madureira, bom dia. Vamos atualizar essa informação agora.
1: Bom dia, Zé Afonso. Bom dia aos ouvintes da Rádio Nacional de Angola. Na verdade, o hospital está meio agitado, mas os 6 pacientes internados no hospital de referência, comandante Raul Dias Arguelles, na sequência do acidente de viação ocorrido ontem na Estrada Nacional número 100, no município da Gangula, província de Cuanza Sul, apresenta uma evolução clínica positiva, garante o corpo clínico desta unidade. Comigo, a diretora de enfermagem, Constância Paula. Diretora, é um dado que já avançou há instantes, recuperam positivamente. Nesta altura, que quadro pode apresentar a Rádio Nacional de Angola?
2: Bom dia, bom dia. Com relação aos nossos pacientes, na verdade temos 6 pacientes dos sinistrados do autocarro da Macon. Com relação à evolução dos pacientes, graças a Deus, melhoram com muita satisfação. Dos 6 pacientes que temos, 3 já vão de alta por melhoria. Os outros 3, por apresentarem queimaduras ligeiras, 2 nos membros inferiores e 1 no membro superior, esses ainda assim vão para Luanda, para o Hospital dos Queimados, para mais avaliações. E depois de tudo, pedimos graças a Deus que eles voltam mesmo bem sã para casa, para viverem juntos com a família.
1: Jesus Afonso, palavras então da diretora de enfermagem do hospital, comandante Dias Arguelles, aqui no Cuanza Sul, uma unidade de referência. Os pacientes deram entrada ontem, com idades compreendidas entre os 26 e 55 anos. Os pacientes são provenientes, alguns do município do Lobito e também de Benguela, outros do Cuanza Sul. António Madureira, a partir de Sombra, saudações.
0: Saudações, estamos juntos, um grande abraço, já 8 da manhã, 52 minutos. Agora vamos conferir os dados do Serviço SOS Criança com o supervisor do serviço do INAC 15015, o Eucolides Filipe, que traz os dados referentes ao período de 27 de julho a 2 de agosto.
3: Ora viva, as nossas melhores saudações aos rádio ouvintes. No período de 27 de julho a 2 de agosto, o Instituto Nacional da Criança, INAC, em sede da linha de denúncias 15015 SOS Criança, registrou cerca de 421 denúncias de atos de violências contra crianças em toda a extensão do nosso vasto território nacional. A linha é de dimensão nacional, aqui com particular incidências para as províncias de Luanda, Huambo, Benguela, Lunda Norte e Cunene. Das várias tipologias de violências contra crianças recepcionadas pelos nossos operadores e, claro está, encaminhadas para os nossos pontos focais a nível dos municípios, 138 denúncias dizem que o respeito à fuga paternidade e disputa de guardas, 103 do trabalho infantil, 83 de violências físicas e psicológicas, 8 de abusos sexuais e outras denúncias que configuram este período em análise. Trazida que está a comunicação estatística, vamos ipso facto trazer aqui os casos que mais impactaram o período da semana e é de apraz, obviamente, a começarmos com a província de Luanda, onde registramos cerca de 79 denúncias, com particular destaques para os municípios de Viana e Cacoaco. De Viana, destacamos a denúncia de abuso sexual, em que a vítima, uma criança de 16 anos, abusada sexualmente por um indivíduo de 36 anos. De acordo com a denúncia, a vítima encontrava-se a brincar na rua com as suas amigas. O prevaricador aproveitou-se da sua vulnerabilidade, levou-a para a sua residência, local onde consumou a violência sexual. De referir que está detido e a criança está a ser acompanhada psico e socialmente pelo Instituto Nacional da Criança. Do município de Cacoaco, destacamos a denúncia de um presumível crime de homicídio em que a vítima é uma criança de 2 meses de vida. De acordo com a denúncia, a mãe da vítima levou o seu filho para a casa do seu pai. Na ausência do progenitor, deixou a criança com a tia do mesmo, sob pretexto de que o progenitor não prestava alimentos ao filho menor. O agressor, quando regressou à sua residência, deparou-se com a criança e notou que havia sinais de asfixia no pescoço da vítima. Decidiu então levá-la para o posto médico próximo da sua residência para os primeiros socorros. Durante a sua trajetória, a criança acabou por perder a vida. O agressor, por sua iniciativa, decidiu colocar o corpo da criança dentro de um contentor de lixo, de referir que o mesmo está detido. Da província da Lunda Norte, recebemos cerca de 27 denúncias, com destaque para uma de abuso sexual do município do Chitato, cuja vítima tem 10 anos, abusada sexualmente pelo seu padrasto de 42 anos. De acordo com a denúncia, o agressor foi apanhado em flagrante delito de abusar sexualmente da vítima pela sua esposa, portanto mãe da vítima, durante o período noturno no quarto da mesma. A vítima disse à sua mãe que a prática é recorrente. Portanto, o padrasto abusava da mesma todos os santos dias durante a noite. De referir que o agressor está detido e a criança está a ser acompanhada psicossocialmente. Da província do Cunene, recebemos 6 denúncias com destaque para 2 de abusos sexuais dos municípios de Ondjiva e Kahama, em que são vítimas 2 crianças de 4 e 17 anos, respectivamente. O destaque recai para a vítima de 4 anos, abusada sexualmente por um indivíduo de 21 anos, que na ausência dos pais da vítima, introduziu-se no interior da residência e de forma forçosa raptou a vítima, levando-a para um matagal, local onde abusou sexualmente e posteriormente pôs-se em fuga. De referir que é uma denúncia que está sob o domínio do Comando Municipal da Polícia Nacional e do Serviço Provincial do Instituto Nacional da Criança, INAC. Informar que todos os casos foram encaminhados para os comandos municipais e provinciais da Polícia Nacional para a responsabilização jurídico-penal dos prevaricadores e dos gabinetes provinciais e municipais da ação social para os serviços provinciais do INAC na perspectiva de se garantir o direito à proteção da vítima. Em caso de violência contra a criança, não hesite, ligue para o 15015. A linha é anónima, gratuita e confidencial. Seja um promotor dos direitos da criança, não permitindo que o sorriso de uma criança se transforme em lágrimas. Bom dia.
0: Bom dia, Clítis Filipe, supervisor do Serviço SOS Criança do INAC. Está tudo dito no Manhã Informativa. Amanhã regressamos à hora certa. A Casa da Rádio é daqui a pouco.
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1: Bom dia, são 9 horas em todo o país.
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1: Antónia Pinto, Conceição Pinto, Marina Pinto, Teresa Pinto, Délcio Pinto, Elisângela Pinto, Itineia Pinto, Iliana Pinto, Vladimir Pinto, Anderson Pinto, Jamila Pinto, Irina Pinto, Micaela Pinto, Wissânio Pinto, Cláudio Pinto, Iola Pinto, Miriam Pinto, João Pinto, José Pinto, Williams Pinto, Jussara Pinto e Josiane Pinto. Comunicam que o funeral de Mário Pinto realiza-se hoje, às 10 horas, no cemitério do Benfica. Paulo Trindade, Jojó Trindade, comunicam o falecimento de Pedro António João Trindade, ocorrido em Luanda por doença. O óbito decorre próximo do antigo imbondeiro do Cazenga e o funeral será realizado em data a anunciar. Ana Vaz Contreiras, Paulo Vaz Contreiras, José Luz Vaz Contreiras, Paulo Vaz Contreiras, Manuela Vaz Contreiras, João Vaz Contreiras, comunicam o falecimento de José Manuel Contreiras, conhecido por tio Zé. O óbito decorre na sua residência, no Nova Vida, e o funeral será realizado em data a anunciar. Adilson Galeano, Ricardo Camola, Gerson dos Santos e Ana dos Santos comunicam que o funeral de Mário Pinto realiza-se hoje, às 10 horas, no cemitério do Benfica. Júlio, Mena, Mariana, Lloyd, António, Betinho e demais familiares em Luanda comunicam o falecimento de Luís Domingos Pascoal, também conhecido por tio Luís, ocorrido em Luanda. O funeral será realizado na quinta-feira às 10 horas, no cemitério municipal de Viana. Domingas António, Bartolomeu António, Rita Amadeu, Esperança Bartolomeu, Engrácia Fialho, Luís António, comunicam que o funeral de Maria da Conceição Bartolomeu, também conhecida por Ieta, realiza-se hoje às 10 horas no cemitério do Benfica. Rosa Nali Pinto, Sónia Pinto, Neuza Pinto, Neiole Pinto, Karina Pinto e Mauro Pinto comunicam que o funeral de Mário Augusto Ferreira Pinto realiza-se hoje às 10 horas no cemitério do Benfica. Teresa Pinto, Délcio Pinto, Elisângela Pinto, Itineia Pinto, Iliana, Irina, Josiane, Anderson, Jamila, William, Alcino, Micaela e Miriam Pinto comunicam que o funeral de Mário Pinto acontece hoje às 10 horas no cemitério do Benfica. Termina aqui este serviço de utilidade pública.
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1: Acerte o seu relógio, são 9 horas, 3 minutos.
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6: Não.
12: Já tem um amigo, um deles. 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
6: Canastra!
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1: 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São 9 horas 6 minutos. Chegou o momento de entrarmos para a Casa da Rádio.
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Bom dia, Angola. Bom dia, mundo. Sejam todos bem-vindos a mais uma edição do programa Casa da Rádio. É terça-feira.

tem uma escolha, tem uma escolha e deve escolher sempre o caminho da esperança, o caminho da força, o caminho da vontade de seguir em frente, nada de sedentarismo. Toca arregaçar as mangas, trabalhar e contribuir para edificar a nossa Angola.

bela manhã de terça-feira. Queremos que você siga connosco, esperando que o dia esteja a correr bem, bem. Sabemos que há muitos desafios, muitas situações por resolver. Ainda estamos no início da semana. É necessário que você se concentre em resolver um problema de cada vez. Não é

você. Entre, nem que seja sem bater. O Walter até já abriu a porta da casa, não é, Walter? Assim mesmo. Sinta-se em casa, este é o seu lar radiofónico. Temos muito para conversar nesta manhã de terça-feira. Nós vamos dar especial atenção àquelas famílias que vivem com crianças que possuem necessidades especiais. Afinal de contas, o que é que esta família teve que mudar em termos de rotina, não é? O que é que ela teve que abdicar para cuidar desta criança, deste seu filho com necessidades especiais? Vamos ouvir aqui várias histórias de pessoas que passam por isso e ter também

Joyce vai completar. Sempre vamos amar a audiência da Rádio Nacional de Angola. Olha que esta música Eu Esperei, da cantora Ana Joyce, foi eleita no ano de 2021, esteve no top das 10 melhores músicas da África. A canção fez parte, ocupou a 9ª posição no top da Africa Music Promotion, não é? Isto em 2021, mas continua a fazer sucesso até hoje. Na sequência temos Matias Damásio com a canção O Sol e a Lua. Estas canções, como sempre, servem para que você tenha ótima disposição aqui sintonizados à Rádio Nacional de Angola. Boa escuta.

Matias Damásio com a canção Sol e a Lua. Esta música foi lançada a 30 de setembro de 2016. Está no álbum Por Amor. Celebra o casamento e as tradições da nossa cultura. Já agora estão de parabéns todos aqueles que contraíram matrimónio na última sexta-feira ou no último fim de semana. O que foi, Santana? Contraíste matrimónio? Estás de parabéns, ok? Acho que o Santana agora será um homem mais sério, não é? Já tem esta responsabilidade, não vai pedir mais nada emprestado aqui à nossa casa. Mas devolve aquela botija, porque te uniste a alguém, tens de comprar as tuas próprias coisas. Nada de receber os bens daqui da casa. Um abraço bem forte a si que está na sintonia. Fátima Gama assina pela realização. Está na produção a Constância Videira, edição de som e montagem na voz, ou melhor, com Arcanjo Pinto e Feliciano Neto. Sonorização de Tomás Santana, António Caetano e Delfim Soares. Sem esquecer o Ernesto Gimi. Está na técnica final de emissão o Walter Cordeiro. Bem inspirado hoje o Walter. Como sempre, não é, Walter? Como sempre. E está o Rui Assunção na realização de espaços infantis. Daqui a alguns instantes entramos com os adolescentes no espaço A Nossa Vez. Fala para si com muito gosto a Ilione Falcão. Vamos seguir com mais música. Esta é de Quena e Onda, marca de batom.

0: Falando em picante, Walter Cordeiro, esta música fez parte da reedição do álbum Picante 5, do DJ Dias Rodrigues. Música boa, música dançante. Falando em sentir o cheiro da marca de batom, Quena Onda já não faz parte do mundo dos vivos, mas o seu cheiro continua presente em todas as obras que ele lançou. E nós aqui continuamos a sentir este cheiro e a reviver a presença de Quena Onda nas nossas vidas. Somamos e seguimos, são 9 horas e 25 minutos. Esperamos que este momento musical tenha sido do seu agrado, para que você retempere as energias e ganhe ânimo para seguir com os afazeres diários. Onde quer que esteja, receba o nosso abraço. Bom trabalho.
1: Bom dia!
0: Um abraço para as donas de casa, um abraço para si que já está na via pública. Obrigada pela boleia. Se estiver com passageiros, prudência ao volante, ok? Muita prudência mesmo. Muitas vidas têm sido perdidas na via pública por alguma negligência nossa. Claro que existem inúmeros fatores, inúmeras causas, mas você não deve ser o promotor destes acidentes na via pública. Proteja o bem único que é a sua vida.

0: Como já fizemos referência, hoje é terça-feira, às terças e quintas temos a presença dos adolescentes no espaço A Nossa Vez. Têm sempre algo para contar, ainda não chegaram à fase adulta, por isso surgem as dúvidas, surgem alguns problemas, algumas dores de cabeça também, e a dar dor de cabeça aos pais. Mas é necessário muita conversa, muita orientação para que o seu filho entre nos trilhos. E os pais não devem desistir jamais dos filhos, até porque os seus pais com certeza que também não desistiram. E hoje você é o adulto que é, hum? Então tem a missão de também formar e orientar o seu filho. Bom, chegou o momento dos adolescentes, não é, Walter? Já realizaram tudo que tinham que fazer aí na cozinha, já tomaram um pequeno almoço, certo? Maravilha, maravilha. Hoje foi uma sopa de abóbora feita pelo Rui e o Walter, e as crianças já estão mais do que nutridas e prontas para entrar aqui na sala de estar. Não se esqueça, se ainda não tomou pequeno almoço, até às 10, o seu organismo agradece. Vai funcionar plenamente bem. Entre as 8 e as 10 é o melhor momento para você tomar o seu pequeno almoço. Siga connosco no espaço A Nossa Vez.
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2: Bom dia a todos, amigos deste grande e belo país que se chama Angola. Já chegamos neste espaço que é feito por adolescentes e para adolescentes, que foi criado para conversar, aprender, crescer e partilhar experiências reais da nossa geração. Por isso, continuem ligados à nossa vez. Queridos amigos, vamos aprender a cuidar mais de nós. Tomar banho, escovar os dentes, lavar o cabelo são cuidados essenciais que melhoram a nossa higiene, evitando assim bactérias e demonstrando responsabilidade para com as pessoas à nossa volta. Dizer que chegamos em grande, por isso mesmo

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A fazer parte do Comboio da Alegria está o tio Rui Assunção, que realiza, coordena e produz. Na parte técnica temos o Isaac André. E a falar com muito amor e carinho estou eu, a Eliane Miguel. A nossa vez. Para quem está em nossa sintonia agora, saiba que está em companhia do espaço A Nossa Vez. As férias chegaram, é tempo de descansar, brincar, aprender coisas novas e aproveitar momentos especiais com a família e os amigos. Durante este período, podem participar em atividades divertidas, como ler um bom livro, desenhar, pintar, praticar desporto, jogar, passear.

Desejo a todos vocês férias felizes, cheias de diversão, segurança e muitas aventuras. Aproveitem cada momento e regressem às aulas com muitas histórias para contar e muita energia para aprender. Queridos amigos, hoje é dia da rubrica que o informa de todas as notícias voltadas aos adolescentes. Foco em nós. É mais um motivo para continuarem sintonizados connosco. E no final teremos também Conversa School, onde os nossos amigos dão as suas opiniões sobre diversos assuntos que acontecem na nossa sociedade. Queridos amigos, somos também a tua escola aqui na rádio. E porque está mesmo na hora de aprender, chegou o momento de nos atualizarmos das notícias mais recentes de crianças e adolescentes, agora no Foco em Nós.

Volume de crianças com queimaduras graves assistidos no Hospital Geral Especializado Neves Bendinha está a preocupar a comunidade médica. Segundo dados avançados pela diretora clínica da instituição, Antonieta Guilherme, a unidade sanitária contabilizou mais de 2 mil casos ao longo do ano 2025, afetando na sua maioria crianças em idade pediátrica. Apesar do alerta face ao volume de ocorrências, a responsável destacou que a reabilitação e modernização do hospital, concretizada em 2023, garantiu melhorias significativas na assistência médica. Verbas para a proteção da criança correspondem a 0,44% do Orçamento Geral do Estado, alerta o Fundo das Nações Unidas para a Infância, UNICEF. Apesar do orçamento para a proteção à infância no presente exercício económico ser 6% inferior ao ano passado, o UNICEF esclarece que a redução decorre da diminuição das reservas orçamentais. A Agência das Nações Unidas sublinha a urgência de manter a proteção da criança como uma efetiva prioridade nacional. O Orçamento Geral do Estado de 2026 atribuiu ao Programa de Proteção da Criança 146 mil milhões e 300 milhões de kwanzas, o equivalente a cerca de 0,44% do Orçamento Geral do Estado. Apesar de não existir um referencial internacional para o nível adequado de investimento em proteção de menores, esta alocação, segundo a UNICEF, permanece reduzida face à dimensão das necessidades dessa franja. Um total de 306 crianças, adolescentes e jovens com idades entre os 7 e 20 anos, provenientes das novas academias do Projeto Criança na Computação, em Luanda, concluiu uma formação nas áreas de programação, desenvolvimento de jogos, desenvolvimento web, robótica eletrónica e tecnologias espaciais. A iniciativa, denominada Colónias de Férias, do projeto Criança na Computação, que vai na sua 20ª edição, enquadra-se no Programa de Educação Espacial e conta com patrocínio do Gabinete de Gestão do Programa Espacial Nacional. O encerramento da presente edição ficou marcada pela construção de pequenos satélites e pelo lançamento de foguetes desenvolvidos pelos próprios participantes, permitindo-lhes aplicar na prática os conhecimentos adquiridos ao longo da formação. E estas foram as principais notícias do Foco em Nós.

0: Nádia, sou aqui na rubrica Foco em Nós. O nosso calendário assinala hoje, 4 de agosto de 2026. Nesta edição do Conversas Cool, vamos ouvir os nossos amigos que falaram sobre a segurança no trânsito e os cuidados que nós devemos ter ao circular nas ruas.
1: Olá, eu sou a Isabel Eduardo.
2: Olá, Isabel. Sabes dizer o que é o trânsito?
1: Sim, sei. O trânsito é o movimento de pessoas, carros e motos e tudo aquilo que anda na estrada ou na rua.
2: Quando vais atravessar a estrada, qual é a primeira coisa que tu fazes?
1: Quando estou para atravessar a estrada, a primeira coisa que eu faço, olho à direita, olho à esquerda e depois passo.
2: Sabes onde é o lugar mais seguro para tu atravessares a estrada?
1: Sim, sei. É na passadeira. Também na pedonal.
2: E quais são os cuidados que tu tens ao atravessar a estrada?
1: Os cuidados que eu tenho ao atravessar a estrada é... Quando eu estou dentro de uma estrada, não posso correr, não posso ficar parada por muito tempo, tenho que fazer as coisas o mais rápido possível.
2: E qual a mensagem que deixas para os nossos amigos lá em casa que, quando vão atravessar a estrada, querem correr, não sabem respeitar os sinais de trânsito? O que é que tu tens a dizer?
1: O que eu tenho a dizer é que amiguinhos que estão em casa, quando estão para atravessar a estrada, respeitem mesmo os sinais, os semáforos e tudo mais.
3: Olá, eu sou a Sandra Gabriela. O trânsito é um movimento realizado por pessoas e meios de transportes.
2: Achas importante usar a passadeira?
3: Acho sim, muito importante. Porque a estrada é um local não muito seguro e perigoso. Então a passadeira nos ajuda com tudo isso.
2: E quando tu andas de carro? Usas o cinto de segurança ou só sobes e vais?
3: Uso sim, porque também realiza uma grande importância.
2: Sandra, tu conheces algum sinal de trânsito?
3: Sim, conheço. Temos como, por exemplo, a velocidade máxima 60.
2: E sabes as cores do semáforo?
3: Sim, eu sei. As cores do semáforo temos o vermelho, o verde e o amarelo.
2: E o que é que representa essas cores? Amarelo, vermelho e o verde?
3: O amarelo representa a atenção, porque vai fechar. O verde representa pode passar. O vermelho representa parar.
2: Já viste algum acidente ou alguma situação perigosa na estrada?
3: Sim, já vi.
2: O que aconteceu?
3: O que aconteceu foi o seguinte: a minha amiga estava a atravessar na passadeira, na qual a maioria dos carros deram prioridade. Mas um dos carros não deu prioridade e estava vindo em uma alta velocidade.
2: E qual a mensagem que deixas para nossos cambas lá em casa que, quando vão atravessar a estrada, não tenham cuidado, não sobem na passadeira, não prestam atenção, não olham para a esquerda nem para a direita?
3: Eu deixo uma mensagem muito importante. Eu espero que passem a respeitar mesmo a estrada e os sinais que ela apresenta e os seus deveres, porque a estrada não é um local para brincar, é um local sério e temos de respeitar.
4: Chamo-me Maria Paulo.
2: Maria, tu sabes onde é o lugar mais seguro para atravessar a estrada ou a rua?
4: Sei. A passadeira ou a pedonal.
2: Conheces algum sinal de trânsito?
4: Sim, conheço.
2: Qual é o sinal de trânsito que tu conheces?
4: Conheço semáforo.
2: E sabes as cores que ela tem?
4: Sei.
2: Quais são as cores?
4: Vermelho para, o amarelo atenção, verde pode passar.
2: E quando andas de bicicleta ou de patins, usas o capacete?
4: Sim.
2: Por que tu usas o capacete?
4: Por precaução, por vezes posso cair.
2: Já viste algum acidente ou alguma situação perigosa na estrada?
4: Sim, nós tínhamos que atravessar a estrada. Eu estava andando com alguém que era uma amiga, ela não tinha como passar. Eu tive que esperar, mas ela não queria esperar. E via um carro em alta velocidade e não deu prioridade.
2: E qual a mensagem que deixas para nossos amigos que cometem o mesmo erro que a tua querida amiga?
4: Que antes de atravessar a estrada, se ter um semáforo à frente, que olhem primeiro para as suas cores ou peçam ajuda para o mais velho ajudá-los a atravessar a estrada ou passam pela passadeira ou para a pedonal.
0: Estas foram algumas das opiniões dos nossos amiguinhos sobre a segurança no trânsito. Entre passadeiras, semáforos e sinais de trânsito, eles partilharam os cuidados que nós devemos ter ao atravessar uma estrada, como olhar para os dois lados, atravessar apenas em locais seguros e respeitar as orientações dos adultos e dos agentes reguladores do trânsito. Que estas aprendizagens contribuam para formar cidadãos mais conscientes e ajudar a tornar as nossas ruas mais seguras para todos. Esta equipa amiga deseja feliz aniversário para todos os amigos que completam hoje mais um ano de vida. Que o vosso dia seja repleto de amor, carinho, bênçãos e, sobretudo, Deus no coração. Infelizmente, chegamos ao fim, mas é claro que os conselhos continuam. Não se comparem, amiguinhos. O processo de cada pessoa é diferente. O orgulho não nos leva longe, muito pelo contrário, nos torna pessoas ruins. A humildade é uma virtude que mostra que somos pessoas dispostas a aprender com os outros. Por hoje é tudo, voltaremos em próximas edições. Até lá, recebam os abraços da Eliane Miguel, Rui Assunção e Isaac André. Tchau, tchau.

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ouça na voz de Paulo Flores. Há quem diga que existem moças que são difíceis de paquerar. Acho que o Paulo Flores estava aí a recordar de alguma moça ou de alguma garina, não é? Como preferir, de alguma jovem que resistiu, na verdade, aos seus encantos, porque ele não sabia mais o que fazer. Mas vou dar aqui uma dica. Muitas vezes não é uma questão de serem difíceis, ok? Algumas apenas sabem aquilo que procuram, valorizam o respeito, preferem conhecer melhor a pessoa antes de dar uma oportunidade, ou simplesmente elas não têm interesse naquele momento. O segredo não é insistir, é conquistar com educação, não é? Saber aceitar um não, também é ser maduro, mas num tom assim descontraído, sabendo chegar ao coração da moça, você vai conseguir, de certeza. 9:52, estamos aqui a ouvir boa música e canções de qualidade com grandes mensagens. Você encontra aqui na sua casa, enquanto você organiza aí o seu lar, o pequeno almoço, lava a louça, varre o quintal ou trata da sua roupa, ou então está aí no seu trabalho, deixe que a boa música faça parte de cada momento da sua vida e siga com esta energia que só a Rádio Nacional de Angola lhe dá.

0: a ouvir o artista Conde com o tema Ouvi Dizer, música boa. E ouvi dizer também que... Ouvi falar. Mas eu ouvi dizer que o João Calvino, taxista, está em sintonia da Rádio Nacional de Angola, está a acompanhar aqui o nosso programa. Um abraço bem forte para ele, para todos os passageiros, para a Fátima Gama que está aí com ele. E daqui a pouco ele também vai acompanhar as notícias apresentadas pela Vânia Varela. Então siga connosco, obrigada pelo carinho da audiência e pela boleia. E siga mesmo com a condução prudente. Estamos juntos e um abraço.
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0: São 10 horas no país. Confira as notícias com Vânia Varela.
2: Feridos do acidente de viação no Kwanza Sul, internados no SUMB, estão fora de perigo e ainda hoje poderão ter alta.
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2: Bom dia, e o Jornal às 10 começa com a atualização do estado de saúde dos feridos do acidente de ontem na província do Kwanza Sul e que estão internados no Hospital Geral do Kwanza Sul. É que nesta altura o estado de saúde é estável, ou seja, estão fora de perigo e, de acordo com o médico cirurgião Bernardo Batista, eles poderão ter alta ainda hoje.
3: Nós recebemos 3 do gênero feminino e 3 do gênero masculino. Todos estão fora de perigo em função daquilo que são os exames imagiológicos que foram aqui solicitados, como o TAC e o EcoFast. Todos negativos, até o preciso momento não há uma qualquer tradução de lesões ocultas. Se caso tudo estiver bem, eles tomarão alta.
2: Aí está a boa notícia dada pelo cirurgião Bernardo Batista sobre o estado de saúde dos feridos do acidente de viação no Kwanza Sul e que estão internados no SUMB, estão fora de perigo e ainda hoje deverão ter alta. Vem aí o Fórum dos Municípios e Cidades de Angola. A 12ª edição terá como palco a província do Namibe nos dias 14 e 15 deste mês. Em Malanje, os administradores municipais estão expectantes com este evento. João Leandro.
4: Catepo Cangola, município que surgiu fruto da nova divisão político-administrativa, é uma referência na agricultura, principalmente na produção do abacaxi. Martins Mucaj, o administrador municipal, é um homem expectante sobre o fórum que reserva a semana do desenvolvimento local.
5: Espero aprofundar os conhecimentos sobre os desafios e oportunidades do poder local, trocar experiências com participantes de diferentes municípios.
4: Pungandongo é outro município. Com uma população estimada em 18 mil habitantes, tem a agricultura e a pesca como as principais atividades. O seu administrador, Manuel Van Dunen, diz que vai aproveitar ao máximo o Fórum dos Municípios e Cidades de Angola para criar contactos que visam captar investimentos para o desenvolvimento e progresso do município.
6: Esperamos criar contactos úteis. Criando estes contactos, possamos beber das boas práticas que os demais líderes têm vindo a exercer.
4: E quem também está expectante com o Fórum pelo Foco é o secretário-geral da Administração Municipal, do qual Matheus Leitão já disse à rádio na Palanca Negra Gigante que vai aproveitar para divulgar as várias potencialidades que o município dispõe, com realce para os vários pontos turísticos.
7: Temos nesse momento a Mesa da Rainha, as Cachoeiras de Quilaquias. Então, dentro daquilo que é a expectativa da administração, é valorizar esses espaços, criando mecanismo de divulgação para que as pessoas venham visitar esse local.
4: Expectativa dos administradores municipais em relação à 12ª edição do Fórum dos Municípios e Cidades de Angola, a realizar-se nos dias 14 e 15 deste mês na província do Namibe. Reportagem Rádio Nacional de Angola e Malanje, com Agostinho Sassoukele e João Leandro.
2: Nesta altura, os administradores municipais de todo o país preparam-se para participar no Fórum dos Municípios e Cidades de Angola na sua 12ª edição. No Cubango, mais de 20 mil cidadãos já atualizaram os seus dados eleitorais. Nesta altura, a província conta com 7 balcões únicos de atendimento ao público, depois da abertura na última semana de mais 3 nos municípios do Savati, Quangari e Calai. Pelicano Batista.
8: As três estruturas juntam-se às de Menong, Longa, Nankova e Kayundo, numa altura em que já é um facto o BUAP móvel, que pelas comunidades está a levar esse importante serviço rumo à Festa da Democracia em 2027. Aqui, Aldina Cativa, chefe de Departamento dos Registros e Modernização Administrativa e coordenadora dos BUAP, fala dessa perspectiva, onde o interesse passa por atender da melhor forma possível os cidadãos que procuram pela instituição.
9: A inauguração dos BUAPs do Savate, Calai, Quangar. E neste momento os BUAPs do Savate, Calai e Quangar já se encontram em pleno funcionamento, por fazendo assim 7 BUAPs na nossa província.
8: De acordo com as autoridades, até agora aqui no Cubango estão mais de 20 mil cidadãos que já atualizaram os seus dados, conforme sinalizou Aldina Cativa.
9: Temos uma produção diária muito boa, principalmente Menongo. Neste momento temos mais de 20 mil atualizações feitas.
8: E os cidadãos que já atualizaram os seus dados falam da importância desse exercício para o país.
10: O processo foi muito rápido e não é o que eu esperava.
11: Está a trabalhar muito melhor. Está muito rápido mesmo.
8: Autoridades no Cubango continuam a afinar os mecanismos para melhorar os níveis de atendimento aos cidadãos na atualização de dados rumo à Festa da Democracia em 2027. Na reportagem Rádio Nacional, Pelicano Batista em Menonga, a capital do Cubango.
2: O Cubango, onde mais de 20 mil cidadãos já atualizaram os seus dados eleitorais. É o final deste jornal. As notícias regressam pontualmente às 11 horas. É um até já.
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0: 10 horas, 5 minutos.
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0: A família de Inocêncio Vungo comunica com profundo pesar o seu falecimento ocorrido no dia 31 de julho. O velório terá lugar no dia 6 de agosto, às 21 horas, no ex-R20, quartel-general, e o funeral realiza-se no dia 7 de agosto, no cemitério da Santa Ana. Paulo Trindade, Jojó Trindade, comunicam o falecimento de Pedro António João Trindade, também conhecido por Dito, ocorrido em Luanda, por doença. O óbito decorre no antigo imbondeiro do Cazenga, ou próximo ao antigo imbondeiro do Cazenga, e o funeral será realizado em data a anunciar. Ana Vaz Contreiras, Paulo Vaz Contreiras, José Vaz Contreiras, Manuela Vaz Contreiras, João Vaz Contreiras e Paulo Vaz Contreiras comunicam o falecimento de José Manuel Contreiras, conhecido por Tio Zé. O óbito decorre na sua residência no Nova Vida e o funeral será realizado em data a anunciar. Júlio, Mena, Mariana, Lloyd, António, Betinho e demais familiares em Luanda comunicam o falecimento de Luís Domingos Pascoal, também conhecido por Tio Luís, ocorrido em Luanda. O funeral será realizado na quinta-feira, às 10 horas, no cemitério municipal de Viana. Domingas António, Bartolomeu António, Rita Madeu, Esperança Bartolomeu, Engrácia Fialho, Luís António e demais familiares comunicam que o funeral de Maria da Conceição Bartolomeu, também conhecida por Ieta, realiza-se hoje, dentro de momentos, no cemitério do Benfica. Termina aqui este serviço de utilidade pública.
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0: 10 horas, 7 minutos.
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contas, nem tudo precisa de explicação. E quando a música é boa, ela fala por si. Estamos a ouvir Diva com SOS, uma música que foi lançada em 2000, faz parte do álbum La Marquise, e nós escutamos aqui em casa. Ainda há mais músicas que fazem parte de todos nós, da nossa vida. E depois vamos conversar aqui com o representante do Serviço de Proteção Civil e Bombeiros para falar das principais ocorrências e, claro, do caso que temos estado a lamentar até ao momento, que dá conta da morte de várias pessoas no acidente que aconteceu na Estrada Nacional número 100, isto no Kwanza Sul. É para daqui a pouco, mas vamos seguir com boa música, que eu sei que você gosta e está aí a ajudar a melhorar o seu dia.

0: 19 minutos, estamos aqui a ouvir música boa e de todos os quadrantes. Esta é Maurice Agade com a canção Chaton, uma canção lançada em 1988, mas até hoje, quem não dança quando ouve esta música? Quem? Só quem não sabe. Nós aqui também dançamos e fazemos aqui esta ponte, esta bela ligação, recebendo também o Serviço de Proteção Civil e Bombeiros. Está aqui o Vanoy Benuliel, pronto para trazer as principais ocorrências. Bom dia, Vanoy, bem-vindo à nossa casa.
1: Saudações bombeirísticas.
0: Saudações radiofónicas também.
1: Ok, muito bom, Ilhone Falcão, para si a equipe que o acompanhe. E saudações bombeirísticas a todos os nossos bravos bombeiros de Cabinda ao Cunene.
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0: Sim, dizia.
1: Durante o período em análise, que corresponde às 72 horas, correspondente à sexta, sábado e domingo, o Serviço de Proteção Civil e Bombeiros intervencionou em todo o território nacional, num total de 98 ocorrências, menos 43 em relação ao período anterior, 31 vítimas feridas, menos 5 em relação ao período anterior, e 7 vítimas mortais, menos 9 em relação ao período anterior. Com relação às ocorrências de destaque, recai para 28 incêndios, com 3 vítimas feridas, 19 patologias diversas, 8 acidentes de viação, 8 agressões físicas, 6 invasões de insectos, 5 emergências obstétricas, 3 intoxicações alcoólicas, 3 bloqueios de portas, 3 mal-estares, 2 derrames de combustível, 2 presumíveis afogamentos, 2 prendimentos de anéis, 2 quedas aparatosas com uma vítima mortal, 1 morte por causa indeterminada e 1 presumível suicídio por enforcamento. Ilhone, vale aqui realçar que são as ocorrências de maior destaque no período que corresponde às 72 horas.
0: E vamos olhar então para as que estão, digamos, com maior número de registro. Os incêndios, tal como a semana passada, continuam em maior força.
1: Ilhone, vale aqui também realçar, antes de entrarmos no que tange o maior número de incêndios, dizer que, de certa forma, é caracterizado como regular este período, uma vez que vemos uma redução de menos 43, quanto também aos acidentes, tivemos uma redução, onde nós conseguimos ter um registro de 8 acidentes de viação. Isto queira dizer que, fruto daquilo que são os trabalhos conjuntos com a nossa polícia da unidade de trânsito, num trabalho onde é feito algumas campanhas de sensibilização, distribuindo algumas cartilhas informativas no sentido dos automobilistas poderem acatar com aquilo que são as orientações baixadas pelos nossos operacionais. Quantos incêndios? Tivemos 28 incêndios, onde resultou em 3 vítimas feridas. Dizer que destes incêndios, fala-se de incêndios residenciais. Nos incêndios residenciais, muitas das vezes há negligências, alguns descuidos dos proprietários das residências. Dizer que também os incêndios em viaturas, o mau estado técnico da viatura, também implica e leva-nos a um incêndio. E daqui nós aconselhamos os automobilistas fazerem também acompanhado com seu extintor, para que encarar um incêndio resultante de um curto-circuito, às vezes a instalação da sua viatura também não está conforme o mau estado técnico, e hoje nós presenciamos o dia de, na madrugada desta segunda-feira, o acidente na província do Sumbe, no município de Angangula, onde vitimou 22 vítimas mortais e mais de 12 vítimas feridas. Dizer que este acidente, que foi a colisão entre o autocarro e o motociclo Vogo Cupapata, que transportava bidões de combustível gasolina, desta colisão resultou de imediato no incêndio. Dizer que aquela hora para o motociclo, onde não tem iluminação, é bastante complicado, porque 4 horas escuro, as estradas também estão escuras, pouca visibilidade poder alcançar quem está à frente, e resultou neste incêndio. E aqui nós pedimos que os automobilistas redobrem a segurança, respeitando também a sinalização na via pública, porque se não respeitar a sinalização, também estamos propensos a um acidente, e desses acidentes é resultante de várias tragédias. Nós, Serviço de Proteção Civil e Bombeiros, lamentamos pelo infausto acontecimento restante deste acidente, e pronto, é consternante, né, esta dor, esta situação.
0: Eu gostava que dissesse como é que a pessoa pode agir enquanto aguarda a chegada dos bombeiros e também de outras entidades, enfim, a polícia, que estão sempre envolvidas e são chamadas quando surgem situações do género. Qual deve ser o comportamento da população aguardando a chegada das autoridades, e de que forma ela pode contribuir para a redução destas ocorrências?
1: Bem, com relação à redução dessa situação, desse sinistro, nós devemos sempre manter a calma, e diante de qualquer um sinistro, devemos de imediato ligar para os órgãos competentes. E, tendo esta comunicação aos órgãos competentes, aguardar para o trabalho profilático, porque muitas das vezes, diante de um acidente, se nós não temos as manobras adequadas de como deve ser o procedimento diante deste acidente.
0: Mas não podemos ajudar? Qual deve ser ali o posicionamento da população?
1: Bem, a população muitas das vezes também fica agitada.
0: Sim.
1: Não é? E nesta agitação, muitas das vezes, toda ajuda é louvável, mas podemos também fazer de forma incorreta e criar certas lesões, não é? E vamos ainda agravar a situação. Podemos ajudar, sim, senhora, mas devemos também ter uma calma, não estar agitado, porque desta agitação resulta também outras lesões. E, de imediato, devemos comunicar aos órgãos competentes, como o Serviço de Proteção Civil e Bombeiros, ao INEMA, à polícia, no sentido de termos uma força conjunta e fazermos aquilo que é o trabalho profilático. Então, diante disto, não é? Nós aconselhamos que redobrem a segurança, o excesso de velocidade também devemos controlar, e geralmente quando estamos, sim, a iluminação, e sei que viagens de longo curso, as empresas transportadoras, não é, têm sempre pontos onde trocam os motoristas, porque a sonolência também é um dos fatores que nos leva ao acidente. E muitas das vezes nós não contamos, não é, com esse sinistro, mas...
0: E para este em particular, foi a sonolência? Já se conseguiu averiguar as principais causas?
1: Eliona, neste preciso momento, os órgãos de direito ainda continuam a trabalhar para poder aferir o que teve na causa deste acidente. E depois de termos a conclusão feita, o que é que teve na base do acidente, e acredito que em público vai-se fazer a divulgação para realmente aqui constatar o que é que esteve na base deste acidente que vitimou essas 22 pessoas, não é?
0: Muito obrigada, Vanoy Benoliel, pela sua presença hoje aqui a representar o Serviço de Proteção Civil e Bombeiros. Temos a terça-feira sempre a presença de um técnico dos bombeiros para justamente trazer as principais ocorrências. Obrigada. Ok, Leona,
1: e antes de terminar, eu gostaria de deixar os contactos para a caso de emergência. Temos o número do CISP, que é o Centro Integrado de Segurança Pública, que é o 111, e temos também o número do CCO, que é o Centro de Coordenação Operacional do Serviço de Proteção Civil e Bombeiros, que é o 939-3527-61. Dizer que este número está ligado 24 sobre 24 horas para poder acudir qualquer e toda solicitação que foi exposta na nossa sala operativa. Mas também, Eliono, quero aqui realçar e levar a cultura preventiva à nossa população, no sentido de terem mesmo o contacto dos bombeiros, porque muitas das vezes eu sou munícipe de um certo município e não tenho contacto do quartel de bombeiro mais próximo da minha residência.
0: Onde é que ele pode encontrar?
1: Bem, já passamos aqui.
0: Esse
1: é o contacto. Que temos o 111 e temos o Centro de Coordenação Operacional, que é o 939-3527-61. Todo
0: está
1: e qualquer munícipe deve ter este contacto.
0: Okay.
1: Este contacto é o do Comando Nacional.
0: Sim.
1: Agora, em diversas localidades ou em certos municípios, temos sempre uma unidade de bombeiros próximo. Então, o utente pode deslocar-se até a este quartel mais próximo, ter sempre o número do chefe das operações e o número do posto comando daquele quartel, para que, em caso de algum sinistro, e não só, algum serviço de atendimento pré-hospitalar, que onde envolve a deslocação de uma ambulância, faça a sua comunicação e vamos dar a resposta antecipadamente.
0: Então está aqui a via aberta, não precisa acanhar-se, pode dirigir-se, não é? Até a,
1: sim,
0: a
1: unidade,
0: posto, até a unidade, exato. Que ninguém vai dizer não posso entregar.
1: Não.
0: Então é aberto.
1: Dar
0: é
1: vida para salvar,
0: não é?
1: Vidas é o nosso lema.
0: Sim, senhora.
1: Eliane.
0: Muito bem, obrigada, Vanoy. Ficou aqui a mensagem. Estaremos juntos a próxima terça-feira.
1: Infalivelmente.
0: 10 horas 31 minutos, assim foi o quadro A Voz dos Bombeiros, onde ficamos por dentro das principais ocorrências. As medidas de proteção foram aqui avançadas. Mantenha a prudência em tudo aquilo que desenvolver, quer seja na estrada, quer seja manusear aí alguns elementos na sua casa, como a botija e outros, não é? Para evitar os incidentes ligados aos incêndios que têm tirado ou ceifado muitas vidas. 10 horas e 31 minutos, sumamos e seguimos.
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0: 10 horas e 36 minutos. Já aqui fizemos referência que hoje vamos trazer aqui histórias de famílias, de pessoas, de mães, de pais que convivem com filhos que têm necessidades especiais. Eles têm que mudar toda uma organização de vida, fazer ali concessões, adaptar-se para que este filho se sinta seguro e que não hajam situações mais gravosas. Nós vamos aqui trazer estas histórias. Sabemos que são inúmeros os desafios enfrentados por familiares de pessoas com transtornos de neurodesenvolvimento, desde o acesso à educação, acompanhamento especializado e escassez de profissionais para um tratamento adequado. O nosso colega Vladimir Afonso, que está no Bengo, preparou uma reportagem sobre o assunto.
1: Muitas famílias ainda enfrentam dificuldades no acesso ao acompanhamento especializado. A escassez de profissionais, como terapeutas da fala, psicólogos e neuropediatras, continua a limitar o tratamento adequado, sobretudo fora dos grandes centros urbanos, obrigando muitas famílias a recorrerem a serviços privados ou a deslocarem-se para outras províncias em busca de apoio. Mas há sinais de esperança. No Hospital Geral do Bengo, Reverendo Guilherme Pereira Inglês, funciona uma equipa multidisciplinar dedicada ao acompanhamento de casos de neurodesenvolvimento. São mais de 30 profissionais diretamente envolvidos, apoiados por mais de uma centena de especialistas. Na primeira fase, mais de 300 utentes foram acompanhados e atualmente mais de 200 famílias continuam a beneficiar deste apoio, segundo o diretor da unidade, Giovanni Malega.
2: Nosso hospital está a se tornar essa referência porque é o primeiro hospital. Vale ressaltar que, com o apoio do Ministério da Saúde e o Governo da Província, nós temos conseguido responder a esta demanda. É o primeiro hospital que faz as intervenções. Por isso é um desafio, porque nós estamos a implementar e a aprender. Nesta fase, estão em acompanhamento cerca de 214 famílias neste processo, que são atendidas de segunda a quinta-feira. Diferente da primeira fase, onde foram atendidas mais de 300 crianças, nesta fase nós optamos por primeiro fazer a formação dos pais, porque os pais na primeira fase vieram na formação na última fase, ou seja, depois das terapias, os pais eram formados para continuarem.
1: Apesar de ainda ser prematuro, Giovanni Malega avança já resultados encorajadores, com destaque para melhorias na assimilação, socialização, desenvolvimento de habilidades comunicativas e superação de casos de hiperatividade.
2: Até esta fase, nós temos tido resultados positivos, que é no trabalho à assimilação, à socialização, à comunicação, que é a fala, a hiperatividade. E nós já começamos a ter sinais, embora estamos ainda numa fase muito precoce para podermos falar de resultados. E vale lembrar que não é uma fórmula mágica, é um processo. E esse processo leva tempo.
1: Resultados começam a ser visíveis e sentidos pelas famílias. Teresa António, mãe do pequeno Rafael, conta que saiu de Luanda em busca de ajuda e hoje já nota melhorias, sobretudo ao nível da fala.
3: Mas 80% foi muito bom até agora. O Rafael, a maior dificuldade que ele tinha era falar. Bom, e a fala do Rafael, hoje, pelo conhecimento que eu tenho, pela terapia que o Rafael tem recebido, era o estímulo. O Rafael precisava de estímulo. Ele podia querer falar, mas como nós não conhecíamos como devemos estimular, mas hoje, com o estímulo, o Rafael fala algumas palavras, forma palavras. O Rafael hoje, com alguém estranho em casa, o Rafael fica, não tem problema nenhum. Ainda que ele não conseguir dizer, mas a pessoa estiver atenta com o Rafael, percebe do que o Rafael quer e o que o Rafael quer dizer.
1: Música. Também Sandra Firmino, proveniente da província do Conza Sul, acredita na evolução do filho após as sessões terapêuticas.
4: Eu vim da província do Conza Sul com meu filho, porque o meu filho tinha problema de atraso na fala e de socialização. Mas desde que eu cheguei cá, fui bem recebida no Hospital Geral do Bengo, Reverendo Guilherme Pereira Inglês, pelos doutores, pelos médicos, pela fisioterapeuta. Desde lá, desde que eu cheguei para aqui, o meu filho evoluiu bastante, graças às terapias que foram feitas cá no Hospital Geral. Ele agora é um menino que brinca tanto, é um menino que já fala algumas palavras, já tem interação social, e eu estou muito agradecida por isso. Quando nós saímos de lá, meu filho, lá na província do Conza Sul, não tem médico especialista para esta área. Já procurei alguns médicos mesmo lá, disseram que tem que ser com o neuropediatra, que são especialistas nessa área. Então, vim para aqui e encontrei a doutora Aline, que é especialista, ela é fonologa e ela é neuropediatra, que nos recebeu muito bem. E meu filho começou com as fisioterapias e até agora só temos evolução, é só bênção sobre bênção.
1: Outro ponto importante é a formação parental, que tem ajudado os pais a lidarem melhor com o dia-a-dia das crianças com transtornos do neurodesenvolvimento.
5: Pais para que as crianças estejam bem mais à vontade e só depois a intervenção dos médicos. Então é uma iniciativa salutar e agradecemos desde já o Hospital Geral do Bengo por isso. É o meu primeiro filho que apresenta esse transtorno de neurodesenvolvimento.
1: A especialista Aline Duarte, que trabalha com o Ministério da Saúde neste projeto, destaca os resultados positivos, sublinhando que o Hospital Geral do Bengo representa hoje uma referência numa realidade ainda distante em muitas regiões do país.
6: Muito animada, porque o que me move vai além do olhar para a perspectiva do que eu sempre disse desde o princípio, ajudar as famílias, mas ver o sorriso dessas famílias, o agradecimento, o choro sincero dessas famílias, não tem preço.
1: O Canela da Rádio Nacional de Angola. Saudações de Manuel Godinho e do Vladimir Afonso, no Bengo.
0: O transtorno do neurodesenvolvimento é considerado uma disfunção comportamental e cognitiva que surge durante o período de desenvolvimento e afeta áreas como a capacidade mental, a interação social da criança e também a sua habilidade motora. Vamos continuar a falar destes desafios que as famílias vivem por estarem a lidar com uma criança com necessidade especial. Por isso é que a Clarice Firmina junta-se a nós, está no Cubango, e conversou com diversos atores sociais sobre como tem sido esta convivência, esta interação com os pequenos.
7: Sempre houve e haverá situações que complicam a vida do ser humano, sobretudo na componente de saúde. Algumas delas surgem para lá da vontade própria e aqui elencamos o autismo, um problema que pode estar diretamente ligado ao desenvolvimento neurológico que chega a prejudicar a organização dos sentimentos, emoções e pensamentos das pessoas. De acordo com os dados, o autismo pode surgir mediante alguns fatores genéticos e ambientais. Julieta Verónica está entre os profissionais da educação que lidam diretamente com as crianças autistas e conta a sua experiência.
8: Os dias, até sido normalmente, fazemos sempre o nosso melhor para poder ajudar essas crianças. E não é um trabalho fácil, requer muita dedicação, tempo. Antigamente tínhamos poucos alunos com esse tipo de problemas, mas agora nós recebemos e tem sido um trabalho agradável. Há aquelas crianças que chegam aqui tarde por falta de conhecimento dos pais, eles entram aqui já numa idade assim avançada e essas crianças normalmente têm apresentado várias dificuldades de como lhes enquadrar no processo de ensino e aprendizagem. Suponhamos uma criança que desde a sua infância, a idade que poderia frequentar a escola, não teve essa oportunidade e começa a frequentar a partir dos 14, 15 e ele padece dessa deficiência. Então essas crianças, para lidar com eles, leva muito tempo, mas há sempre técnicas de como enquadrar.
7: A sociedade entende que ninguém escolhe defeitos genéticos. Daí a necessidade de mais políticas para uma melhor inserção de crianças com esta situação.
9: Infelizmente, na nossa sociedade, também nos deparamos com este tipo de criança que sofrem esta doença. Quanto à sua inserção no sistema de ensino, temos uma escola para pessoas portadoras de deficiência e acredito também tem estado a atender este tipo de criança. Então, quanto ao processo de inserção, o governo tem estado a dar estes passos. É com muita pena que realmente temos que olhar para os pais que têm criança. A patologia que elas sofrem constrange de que maneira o programa dos pais, porque não são crianças normais e precisam de muitos cuidados.
10: Existe uma pequena discriminação dentro da sociedade. Isso é só a gente olhar como é que a gente dá valor a esse tipo de pessoas. Há sempre uma diferença enorme naquilo que é as suas vivências. É bom com que a gente também deva se meter no lado dessas pessoas. Somos todos filhos desta nação e merecemos o mesmo tratamento, sem discriminação.
7: É a visão dos vários atores do Cubango sobre o autismo. Sublinha-se que tentamos contactar alguns pais e encarregados de educação com crianças autistas, mas sem sucesso. Reportagem Rádio Nacional, Ismael Zafrino e Clarice Firmina, aqui em Menong. Para si e ouvintes, boa continuação do programa A Casa da Rádio. Estamos juntos.
0: Sempre juntas. Clarice Firmina, um abraço bem forte. Clarice está no Cubango. Avançamos agora até o Uambo, onde se encontra o nosso colega Francelino Pedro, para continuar aqui a nossa abordagem.

0: Encarregados de educação no ABO reconhecem que não tem sido fácil lidar com crianças que padecem de autismo. David Bamba Ribeiro é o presidente da Associação Angolana de Apoio a Pessoas Autistas e de Transtornos Global de Desenvolvimento do AMBO, a funcionar na província desde outubro do ano transato. David lamenta o facto de o AMBO não ter um centro de assistência para pessoas autistas.
1: O processo de educação é bastante difícil, porque na nossa pirâmide existe que temos a família, temos a educação e falta outro elemento, que é as terapias. E nesse caso o AMBO não tem nem sequer um centro, então urge a necessidade, porque é difícil lidar com os autistas. Nesse âmbito, nós utilizamos o método ABA. O autismo não é uma doença, mas sim é uma deficiência. Então, nós precisamos de ter esses indivíduos como uma pessoa, conforme um outro.
0: Presidente da Associação Angolana de Apoio a Pessoas Autistas e de Transtornos Global de Desenvolvimento do AMBO afirma que atualmente a inclusão das pessoas com autismo é o maior problema enfrentado pela gremiação.
1: Nós temos grandes dificuldades no concernente à inclusão. Nós estamos a debater, estamos a lutar para a inclusão. Então, para a inclusão é necessário que completamos a pirâmide. Nesse caso, conforme já disse, a pirâmide é composta pela família, a educação e a terapia. Para depois incluirmos os nossos filhos, tanto no campo de mercado, de trabalho e inclusão das outras instituições.
0: Por sua vez, a responsável da área de saúde mental do Hospital Geral do AMBO, psicopatóloga e psicóloga Celeste Ruth Lott, especialista em transtorno do espectro autista, diz que é uma tarefa emocionante lidar com pessoas autistas.
2: A princípio foi um pouco difícil e atualmente, em função da especialidade, já é algo que é normal e bonito.
3: Digo bonito porque imagine quando alguém vem em ti com dificuldade do ponto de vista de comunicação, dificuldade do ponto de vista, déficit do ponto de vista da conduta, déficit do ponto de vista emocional, e depois de 3 meses, 6 meses, tu devolves praticamente 50% disto na criança, sai satisfeito o pai, tu ficas satisfeito em função da resposta da criança.
0: Celeste Lott revela que ao nível do AMBO são controladas mais de 200 crianças com o transtorno do espectro autista e fala das causas desta doença.
3: Falando das causas do autismo, 80% das causas são genéticas e 20% são de causas ambientais. Até o momento temos tido boas respostas em função das estratégias e do tratamento que temos estado a dar nestas crianças.
0: A especialista em transtorno do espectro autista diz que o tratamento de crianças autistas depende do comportamento apresentado por cada criança.
3: O tratamento é feito em função do quadro sintomatológico ou do quadro clínico da criança. A princípio, o tratamento é psiquiátrico e psicológico. Quando é que é psiquiátrico? É psiquiátrico em função dos sintomas que a criança vai apresentar, como por exemplo, se crianças e adolescentes com esse tipo de déficit, com esse tipo de problema. Por exemplo, para uma criança que tem, por exemplo, alteração da conduta, uma criança que é agressiva, uma criança que tem movimento estereotipado, uma criança que tem dificuldade a nível de comunicação, uma criança que se automutila, uma criança que tem dificuldade a nível da interação social, ela não pode só fazer o tratamento psicoterapêutico, tem que fazer o tratamento psiquiátrico, isto é, com base de antipsicóticos, estabilizador de humor, ansiolíticos, vitaminoterapias, sedativos também.
0: A doutora Celeste Ruth Lott revela que a aceitação da condição do autismo por parte da família da criança é fundamental no processo de tratamento desta deficiência.
3: A princípio, aceitação, porque aceitando, eles vão conseguir ajudar a criança. Isto é, ela aceita que no seio da família tem uma criança com transtorno do espectro autista e então vai conseguir pegar na criança e levar para o hospital e ouvir aquilo que o especialista vai passando para ela. E assim vai conseguir ajudar esta mesma criança de forma a evoluir ou a melhorar a sua condição. Porque nós temos crianças com transtorno do espectro autista com nível de suporte 3, que são as crianças mais complicadas ainda. Isto por quê? Porque às vezes ela só consegue fazer as coisas com suporte do pai, da mãe ou da pessoa ao seu redor.
0: A responsável da área de saúde mental do Hospital Geral do AMBO vai mais além e apela os familiares das crianças autistas a procurarem serviços especializados.
3: Eu gostaria tanto de deixar a seguinte mensagem a princípio, que todas as pessoas que têm famílias com um doente autista, é bom que dirigem-se ao hospital, Nesse caso, eu me refiro aos serviços de saúde mental, porque tem uma equipe preparada, tem profissionais capacitados para poder ajudar essa criança, se calhar ajudar a melhorar o quadro sintomatológico da criança, de forma a estar inserido socialmente, para que a criança estude, para que a criança volte ao seu ambiente normal.
0: Responsável da área de saúde mental do Hospital Geral do Ambo, psicopatóloga e psicóloga Celeste Ruth Lotte, Rádio Nacional de Angola no Ambo, Rafael Calisto e Francelino Pedro.
4: Estamos juntos, Francelino Pedro. Hoje estamos aqui a retratar o dia-a-dia, o cotidiano de muitas famílias mesmo, porque temos verificado casos sem fim de famílias que têm crianças com dificuldades no seu desenvolvimento e passam por muitas batalhas, batalhas silenciosas. O que elas precisam não é da nossa pena, mas sim da nossa compreensão. Às vezes tiramos conclusões precipitadas sem conhecer a história daquela criança, a história daquela família. O que elas precisam mesmo de empatia e de ajuda, de orientação, e que as políticas também favoreçam para que esta criança se sinta inclusa na sociedade. 10 horas 54 minutos, vamos continuar a ouvir outras histórias, mas no período das 11, o momento mesmo é para ouvirmos boa música. Aí está Anselmo Ralph.
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ajudar na voz do artista Anselmo Ralph, quando são 10 horas e 58 minutos. Dentro de 2 minutos, prepare-se para acompanhar a atualidade do país e do mundo.

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1: São 11 horas no país, confira as notícias com Vânia Varela.
2: Acidente no Coanza Sul, 3 dos 6 feridos internados no SUMB serão transferidos para Luanda.
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2: Voltamos a atualizar o estado de saúde das vítimas do acidente de viação ocorrido ontem no Coanza Sul e que estão internadas no Hospital Geral daquela província. São 6. 3 já começaram a receber alta médica, mas há outros 3, há outras 3 vítimas que, segundo o corpo clínico do hospital, serão transferidos para Luanda para um melhor acompanhamento. Os dados com António Madureira.
3: Com idades compreendidas entre os 26 e 55 anos, os pacientes deram entrada na unidade com contusões lombares e outras lesões, tendo sido submetidos a diversos exames complementares. Alguns são provenientes de Benguela e de Lobito, enquanto o restante reside no Coanza Sul. Nesta altura, 3 pacientes terão alta hospitalar, enquanto os outros 3 serão transferidos para uma unidade de referência em Luanda para dar sequência ao tratamento, como confirma a diretora de enfermagem, Constância Paula.
4: Na verdade, temos 6 pacientes. Com relação à evolução dos pacientes, graças a Deus, evoluíram com muita satisfação. Dos 6 pacientes que temos, 3 já vão de alta por melhoria. Os outros 3, por apresentarem queimaduras ligeiras, 2 nos membros inferiores e no membro superior, esses ainda assim vão para Luanda, para o Hospital dos Queimados, para mais avaliações.
3: Os pacientes afirmam estarem satisfeitos com o atendimento prestado pelo corpo clínico da unidade hospitalar e manifestam reconhecimento pelos cuidados recebidos.
5: Delfina Jordão Matias, sou daqui do SUMB mesmo. Eu tive simplesmente algumas arranhaduras, uma ferida que levou 2 pontos, umas arranhaduras no braço direito dos cacos. Já temos alta, graças a Deus, porque já nos sentimos bem melhor, até porque o atendimento também foi muito bom.
6: Graças a Teixeira Albino, sofri só o pé, agora estou me sentindo normal. Quando cheguei aqui, a cintura também estava me doer, mas com a medicação estou me sentindo normal. Hoje mesmo já acordei até alta. Os doutores, até não consigo mesmo te explicar. Estão nos atender muito bem.
3: 3 dos 6 pacientes que deram entrada ontem no Hospital de Referência Comandante Raul Dias Algueres terão alta hospitalar ainda hoje, enquanto outros 3 serão transferidos para uma unidade de referência em Luanda, onde darão continuidade ao tratamento. Rádio Nacional de Angola, no SUMB, com António Madureira.
2: Recordo que o acidente de ontem na província do Coanza Sul teve um resultado trágico, 22 mortos. A Rádio Nacional de Angola continua a acompanhar o caso. Agora vamos até a província da Huila, onde os produtores de arroz do município do Instituto estão a enfrentar dificuldades para descascar o cereal. A técnica utilizada atualmente para o descasque é bastante rudimentar, o que tem prejudicado a qualidade do arroz. Valdo Esteves.
7: O município do Instituto, na província da Huila, carece de máquinas industrializadas para facilitar o descasque do arroz e aumentar os níveis de produção. Por esta razão, a produção está a ser feita de forma tímida, pois o descasque tem sido rudimentar, o que contribui para a fraca qualidade do arroz. De acordo com o administrador municipal, Calepete Candongo, a expectativa é aumentar a produção para o escoamento nos principais mercados do país.
8: A dificuldade maior é mesmo aquilo que diz respeito às técnicas para poderem os nossos camponeses aumentar o seu nível de cultura e, por sua vez, pelo menos uma máquina de descasque, porque quando produzem o arroz, usam ainda medidas rudimentares em que pegar o arroz, pisar aí no almofariz e, por sua vez, todo o arroz acaba mesmo partindo.
7: Calepete Manuel Candongo convida os empresários a investirem nesta área para dinamizar o setor agrícola e económico do município.
8: É um dos desafios que os próximos momentos temos que trabalhar para ver se encontramos investidores nesta área para poder ajudar os nossos agricultores.
7: Município do Instituto carece de máquinas industrializadas para facilitar o descasque do arroz produzido pelos agricultores locais. Josefina Francisco e Valdo Esteves, Rádio Nacional de Angola, Lubango.
2: Produtores de arroz do município do Instituto na província da Huila enfrentam dificuldades para descascar o cereal. Da atualidade internacional, os ministros da Administração Interna da União Europeia debatem hoje por videoconferência a crise migratória em Ceuta, que gerou divisões e trocas de acusações entre Estados-membros. Na reunião, além dos ministros dos 27 Estados-membros da União Europeia, está também prevista a participação de governantes dos países que não pertencem ao bloco, mas integram o espaço Schengen, assim como de representantes da Europol, da Frontex e da Agência da União Europeia para o Asilo. Esta reunião foi marcada de urgência no sábado, dois dias depois de se ter registado uma entrada massiva de migrantes procedentes de Marrocos na cidade autónoma espanhola de Ceuta, situada no norte de África. E o final deste jornal, mais notícias atualizadas, você confere pontualmente ao meio-dia. Bom dia.
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1: 11 horas, 5 minutos.
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1: A família de Inocêncio Vungo comunica com profundo pesar o seu falecimento, ocorrido no dia 31 de julho, e o velório terá lugar no dia 6 de agosto, às 21 horas, no ex-R20. O funeral realiza-se no dia 7 de agosto, no cemitério da Santa Ana. Paulo Trindade, Jojó Trindade, comunica o falecimento de Pedro António João Trindade, ocorrido em Luanda por doença. O óbito decorre próximo do antigo imbondeiro do Cazenga e o funeral será realizado em data a anunciar. Ana Vaz Contreiras, Paulo Vaz Contreiras, José Luz Vaz Contreiras, João Vaz Contreiras e Manuela Vaz Contreiras comunicam o falecimento de José Manuel Contreiras, conhecido por tio Zé. O óbito decorre na sua residência no Nova Vida e o funeral será realizado em data a anunciar. Júlio, Mena, Mariana, Lloyd, António, Betinho e demais familiares em Luanda comunicam o falecimento de Luís Domingos Pascoal, também conhecido por tio Luís, ocorrido em Luanda. O funeral será realizado na quinta-feira, às 10 horas, no cemitério municipal de Viana. Termina aqui este serviço de utilidade pública.
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1: 11 horas, 7 minutos.
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0: 13 minutos, bem-vindo. Você que apenas agora está a ligar o seu rádio, esta é a Rádio Nacional de Angola, programa Casa da Rádio. É um programa da família angolana. Falamos de assuntos que tocam o cotidiano de cada lar e hoje trazemos aqui histórias de famílias que convivem com crianças com necessidades especiais para perceber um pouco mais os seus desafios, qual tem sido o principal constrangimento. No fim do dia, há também aqueles avanços, não é? Porque você vê o filho a desenvolver a cada dia que passa, não é como o início da situação, não é? Então vamos ter aqui diversas histórias, justamente para orientar várias mães, vários pais, várias famílias a lidarem com esta situação que tem crescido nos últimos tempos. E hoje já está aqui conosco, bem acomodada, a senhora Vera Diniz de Moura. Bom dia, Vera. Bem-vinda à nossa casa.
1: Muito bom dia.
0: A Vera veio do Luxemburgo, certo? Sim. Tem informação sobre autismo e tem um filho, certo?
1: Sim.
0: Com autismo igualmente. Queremos saber um pouco de si, como é que tem sido a convivência com seu filho, os desafios enfrentados, quantos anos ele tem agora?
1: O Tony tem 19 anos neste momento.
0: 19 anos?
1: 19.
0: Tony,
1: mais conhecido, é António, mas Antônia. Mais conhecido por Tony.
0: Por Tony, sim, sim, senhora. Pronto, gostávamos aqui de conhecer um pouco mais a história do Tony, como é que foi a adaptação, o envolvimento também com a família e o seu desenvolvimento até hoje, não é? Do zero até aos 19 anos. Então comecemos por aí, conhecer um bocadinho a sua história, o que motivou também a ser formada em autismo.
1: Portanto, o Tony é o meu quinto filho.
0: E desde o
1: nascimento, eu, como mãe de 5 filhos já, não é? Notei logo que ele era diferente. Logo no nascimento.
0: Sim.
1: Foi um bebê que não chorou, mas logo. E ficou a olhar com uma cara muito...
0: séria.
1: Muito séria. E eu disse ao médico, ele é diferente. É no Luxemburgo, o médico disse, não, está tudo bem, ele nasceu com 5 quilos quase.
0: É normal a criança nascer sem chorar?
1: Não.
0: Não é?
1: Não.
0: Olha.
1: Uhum. Um dos primeiros sinais é realmente essa criança, portanto, leva aquela palmadinha.
0: Sim.
1: Há muitos que já nascem e já têm aquele instinto porque está a abrir os pulmões.
0: Certo.
1: E aquele não. Ficou.
0: Ficou na dele.
1: Estou aqui a fazer
0: o quê? Tiraram-me do meu conforto.
1: E depois, a dificuldade em... não comem, não têm aquela coisa de com um bebê normal de sucção, eles não têm.
0: Uhum.
1: E eu ao longo... nos primeiros 4, 5 dias antes de sair da maternidade, foi uma coisa que eu sempre chamei a atenção. Graças a Deus não era o meu primeiro filho, então foi muito mais fácil eu notar essas diferenças.
0: Sim.
1: Quando ele chegou mais ou menos aos 3, 4 meses, é que começaram os verdadeiros problemas.
0: 3, 4 meses?
1: Sim.
0: E como é que ele mamava? Tinha que...
1: Oh, minha filha. Normalmente, a amamentação dura 20 minutos, não é? 10 minutos, aconselhável.
0: Sim.
1: Mas a bebê, claro, não é linear, uhum, certo? Então, em vez de ficar 20 minutos da amamentação, pode durar 2 horas.

0: porque eu tenho que estar a brincar, a puxar o mamilo, para ele ter aquela tendência de coisa.
1: E aprender que tem que...
0: Sim, vai lá, olha, bateu o mesmo ponto. Sim. A diferença do autista, o autista tudo tem que ser ensinado. Tudo, mas quando ele é absolutamente tudo.
1: Tudo.
0: Tem que ser ensinado. Não são crianças que têm aquela tendência natural de se desenvolverem normalmente. Não. Tudo tem que ser ensinado. Tanto que até hoje o Tony, com 19 anos, ele não vê qual é a necessidade de comer. Ele tem 19 anos e eu tenho que lhe dizer, já comeste.
1: Já comeste.
0: Ah, não, eu esqueci. Prontos.
1: Pois, dizia que aos 4 meses...
0: Sim, aos 4 meses. O primeiro problema que eu tive foi que estávamos num jantar de família. Eu sou mãe de 6 agora, não é? E o barulho. Olha, foi a primeira crise que o miúdo teve, mas foi uma crise que... Foi mesmo horrível. Depois todo vermelho, aquele choro que é... Que vai tipo estar-se a afogar.
1: Pois.
0: E foi mesmo, para mim foi, eu assustei-me. E depois andei pela casa toda a ver o que é que fazia e a solução foi meter-me num quarto escuro com ele e ficar lá. E ele acalmou-se. Pronto, foi a primeira grande e.
1: Mas nesse período já percebeu que ele tinha autismo ou mais tarde é que recebeu este diagnóstico?
0: Não, muito mais tarde.
1: Muito mais tarde.
0: A minha luta, e eu acho que é a luta porque eu ouço muitos pais a falar sobre, a queixar-se sobre o mesmo assunto. O problema é que os médicos nunca dão atenção aos pais. Aquilo que os pais dizem. Porque muitas vezes as mães ou os pais já se apercebem que a criança é diferente. E um dos primeiros sinais que se pode ver de. Isso é matemático. Um bebê neurotípico. Quando ele está a comer, quando está a mamar, olha para a mãe ou para a pessoa que lhe está a amamentar. Um autista não olha. O autista, tanto que um neurologista ou pedopsiquiatra que vai fazer o diagnóstico, é a primeira pergunta que faz. Quando era bebê, olhava para si quando mamava ou não? É um dos primeiros sinais.
1: Olha para o vazio, não é?
0: Olha para todo
1: vazio,
0: lado,
1: para todo lado, mas não olha diretamente para a mãe.
0: Porque o Tony explicou-me, eu já lhe perguntei várias vezes, porquê que tu não me olhas nos olhos? Ele disse, sinto-me inconfortável de olhar as pessoas nos olhos.
1: Ok.
0: Mesmo ele tendo 19 anos e sabendo tudo o que sabe, ele diz que se sente inconfortável. Olhar nos olhos porque sente-se despido.
1: Ok.
0: Então, já vem.
1: Que agora consegue explicar, não é?
0: Quando era mais novo. Já vem, sim, já vem
1: de um processo.
0: De nascença.
1: Sim.
0: Prontos. Por isso é que quando se faz as terapias com o autista, a tendência é pegar no queixo e dizer: olha para mim. Que é para eles olharem mesmo e para nós que estamos a dar a terapia sermos o foco.
1: Ok. Bom, depois dos 4 meses começou aí as situações mais desafiantes, não é? Ainda. O que é que teve que mudar em termos de rotina quando foi realmente diagnosticado como autista?
0: O que tive que mudar de rotina, primeira coisa que eu tive que fazer, mas isto lá fora, certo?
1: Sim, sim.
0: Fui fazer uma formação para perceber o que era o autismo.
1: Já tinha 1 ano, 2 anos?
0: 3 anos.
1: 3 anos já.
0: Sim. Nós, os pais de filhos, nós, os pais atípicos, somos que estamos em primeira linha. Então, se nós tivermos a informação, mesmo que não tenhamos a formação, mas que tenhamos a informação de como gerir em casa, torna-se muito mais fácil depois o trato. Porque o autista não é agressivo. O autista torna-se agressivo. Porquê? Porque muitas vezes ele é não verbal. E então é a mesma coisa. Imagine você estar presa no seu corpo e não conseguir comunicar, não conseguir se fazer entender. É uma frustração. Então o autista reage à frustração
1: dos
0: daquilo
1: outros.
0: Porque é assim. O autismo, o que é o autismo? O autismo é uma pessoa neurotípica, mas que vive para dentro. Então a inteligência está lá, o conhecimento está lá, tudo está lá. A única coisa que muda é, enquanto nós, os neurotípicos, de vez em quando. Eu não sei se eu sou muito neurotípica, mas pronto. Os neurotípicos conseguimos sair para fora, eles não conseguem. O médico que me deu o diagnóstico do Tony, ele explicou-me na seguinte forma. Imagina um computador que você vai instalar o Windows. Ele, se ficar mal instalado, você desinstala e volta. É exatamente o que acontece. O que é que acontece? No quarto mês de gravidez, na concepção do cérebro da criança, há neurónios que têm que ser conectados. E é aí que falha. Basta um neurónio não ser conectado como deve ser, é isso que dá o autismo, TDAH, hiperatividade. Portanto, são doenças neurológicas. Então, muitas pessoas pensam que o autismo é genético, tem a ver com a genética, mas não é hereditário. Exemplo, quando se faz lá fora o diagnóstico do autismo, automaticamente tem que se fazer uma procura genética, porque é um cromossoma, que é o lá fora chamam o X frágil, quer dizer, um cromossoma, basta ter uma perninha danificada, já vai fazer toda a diferença. Agora, se há famílias que têm este problema na sua família, vai gerar autistas, esquizofrénicos, borderlines, todas as doenças mentais. Porquê? Porque é um defeito, tipo, vamos dizer, um defeito de fábrica.
1: De fábrica.
0: Mas não é hereditário. O autismo é genético,
1: sim,
0: mas não hereditário. Isto é uma coisa que as pessoas têm
1: de perceber.
0: Ah, não,
1: sim.
0: Nessa família. Não. Uhum. Isto é errado. E é discriminatório.
1: Okay.
0: Não tem nada a ver com a família, não tem nada a ver se é novo, se é velho, não tem nada a ver com isso.
1: Ok. E falou destes neurónios que não estão conectados, que podem surgir aí no quarto mês. Não temos como prever
0: não.
1: Isto.
0: Não,
1: não, é?
0: Não. De maneira, não. De forma
1: nenhuma. E o que é que influencia este neurónio para não conectar, não é? O que é que pode gerar
0: isto? Genético.
1: É a genética.
0: É a genética.
1: Porque
0: da própria
1: lá atrás,
0: pessoa.
1: Nós já. Algum parente nosso, não é? Tinha isto.
0: Não, da nossa própria. Até, não. Você pode ter uma família, várias gerações que nunca
1: sim,
0: tiveram nada,
1: pois.
0: Mas o gene está lá.
1: Uhum.
0: O gene, como é que se diz em português? O gene. Portanto, o cromossoma
1: está lá.
0: Só
1: okay.
0: Que está escondido. Porque, por exemplo, normalmente diz que nós temos todas as doenças em nós, só que umas desenvolvem-se e outras não. É a mesma coisa. Quer dizer, aquele gene, esse X. Ou esse, não sei como dizer.
1: Pronto,
0: em português.
1: Este elemento está lá.
0: Este elemento deficiente,
1: uhum.
0: Que é isso que depois vai, está lá. Só que pode nunca sair.
1: Pois.
0: Ou como pode sair e depois há aquela coisa. Da mesma forma que uma mãe falciforme encontra um pai falciforme, vão ter um filho mais afetado, é a mesma coisa. Duas pessoas podem se encontrar, ele ter o X frágil e ela ter o X frágil, vai resultar em muitos filhos com deficiências mentais. Não quer dizer que seja só autista. E há uma coisa que eu já reparei, tudo hoje em dia é autismo. Não é. O autismo, para ser diagnosticado, não é numa consulta, não. Tem que ser uma consulta com um pedopsiquiatra. E tem, o pedopsiquiatra vai enviar por neurologista. O neurologista vai mandar fazer exames à cabeça, os SNAPs, para ver se realmente há uma falha. Depois volta para o pedopsiquiatra. O pedopsiquiatra tem que fazer um estudo durante pelo menos 3, 4 meses para dar
1: o diagnóstico preciso.
0: Exatamente. Porque há muitas crianças, e eu já reparei nisso, que têm uma patologia e estão a ser tratadas
1: como se tivessem outra.
0: Tanto é que o autismo não.
1: Isto prejudica muito no desenvolvimento da criança.
0: Exatamente. Agora, assim, a diferença é o autista só não precisa de medicamento nenhum. Quando um autista toma um medicamento, é porque ele tem outra patologia que está com essa. Um autista pode ser autista com TDAH. com esquizofrenia, mas aquela patologia ao lado não tem nada a ver com o trouble do comportamento.
1: Disse que não precisa de medicação. O que é que o autista precisa?
0: Nada, muito amor, muito carinho.
1: Amor, muito carinho.
0: Sim, e família com muita paciência. Agora, para ajudar fisicamente, isso também eu gostaria de frisar aqui, o autista tem um sistema de imunitário muito frágil. Agora, podemos dar complemento, podemos, não é obrigatório. O ômega 3. O ômega 3 é super importante porque eles, como têm um sistema imunitário muito frágil, quer dizer que o intestino grosso deixa passar para a corrente sanguínea coisas que não devia deixar passar. Então, o ômega 3 vem reforçar as paredes do intestino grosso e não deixar passar proteínas, coisas que não devem passar para a corrente sanguínea. A diferença, então, eu quando comecei a dar este complemento, o ômega 3 ao Tony, ajudou-lhe na concentração, muito na concentração, tanto que o Tony tem 19 anos, tá, acabou o liceu, vai para a universidade.
1: Maravilha, maravilha. Qual é o nível do Tony de autismo?
0: Ah, outro problema a mais. Senhora, o autismo não tem nível.
1: Não tem nível, mas é o que têm passado com informação.
0: É falta, não. Pois. O que tem nível é o suporte que o autista precisa. O autismo é o autismo tucurro. Não tem nível no autismo. O autista é autista. O que muda, porque cada autista é um autista. Porque não podemos esquecer que antes da criança ou adulto ser autista, é um ser humano. Tem o seu feitio. Essa parte que as pessoas... Quando um autista... Nunca se deve ver um autista em primeiro lugar o autismo, não. Deve-se ver primeira pessoa e em segundo lugar o autismo. Uhum. Percebe? Então, neste caso... Desculpa.
1: Sim.
0: Pondo as coisas neste contexto, é assim: se um autista é diagnosticado cedo, como o meu foi diagnosticado com 3 anos.
1: Com 3 anos, ok.
0: E vendo as aptidões que ele já tinha dele, então ele foi diagnosticado um autista do nível 3, porque era não verbal e tinha muitas lacunas. Pronto. E ele passou do nível 3 para o nível 1. Há o nível 1, há o nível 2 e o nível 3. O nível 1 é o autista que fala, que pode ter uma vida independente e precisa de um suporte mais fraco. O nível 2 é o intermédio, é para o autista, por exemplo, que ainda usa fraldas, mas não fala, mas dá grunhidos e é agressivo. Porquê? Porque não consegue se fazer entender. E há os 3 que são os que são completamente dependentes.
1: Uhum.
0: Agora, quanto mais cedo se começar a dar o suporte a um autista, mais cedo ele vai ter resultados. O meu passou de um autista não verbal, aos 8 anos começou a falar. E hoje fala 5 idiomas, fala, escreve. E quando discute comigo não é autista.
1: E como é que conseguiu este avanço, este desenvolvimento para o seu filho? Porque muitos pais passam por este desafio.
0: O primordial é mesmo a informação.
1: Ok.
0: A informação, não há formação, não precisa de ser formado, mas é informar-se, estar informado. Outras coisas que também pode ajudar aos jovens papás e mamães é o leite de vaca. O leite de vaca não é para nós. O leite de vaca é mesmo para as vacas. O leite para o ser humano é o leite do ser humano. Então, priorizar, tirar, eu tirei mesmo, leite vegetal. O leite vegetal é um leite que se pode fazer em casa. Tu tens a, como é que se chama? É um blé, aquilo para fazer o pão.
2: Trigo.
0: Ah, o trigo. Pronto, podes fazer. Aquilo é só misturar água, mixar e depois coar. É assim, o leite de coisa que vem nos pacotes. É assim que eles fazem.
1: Qual é a quantidade já agora? Pode deixar a dica.
0: Não, está no YouTube.
1: Está no YouTube, ok.
0: Sim, ou no Google.
1: Sim.
0: As medidas que tens que se meter. Eu optei, também não tinha este conhecimento, foi um nutricionista brasileiro que eu vi, e tirei o leite de vaca lá em casa, bom, para animar o Tony, ninguém bebe mais leite de vaca. Mas é muito verdade, porque o leite de vaca é feito mesmo. O ser humano é o único animal que continua a beber leite depois de crescer. Porque no reino animal, mas é verdade, no reino animal irracional, os animais bebem leite até conseguirem comer sólidos. Nós nem devíamos beber leite, que é diferente. Então o leite animal é muito prejudicial. E nos autistas pior ainda, porque se o intestino deles, né, é frágil, deixa passar coisas, principalmente do leite de vaca, para o sangue.
1: Uhum. Então falou do ômega 3, que é essencial. Tem outros alimentos que também
0: não
1: fazem
0: isso? Não, é só
1: este complemento.
0: É sim, este complemento, tirar o leite de vaca, ir para o leite vegetal. Bem, o resto está bom.
1: Bom, vamos aqui falar também do processo de inclusão e apoio que a família, não é, deve dar a esta criança que está aí, não é, com o autismo. Como é que deve ser a participação da família, a envolvência e alguns erros que, fruto desta sua pesquisa, as famílias têm cometido e agrava ainda mais, frustra ainda mais este pequeno?
0: Primeiro ponto, um autista não é burro, não é
1: não é atrasado mental, não tem nada disso.
0: Agora vamos uma coisa.
1: Sim.
0: Você tem um filho que não tem um braço. Ele trata normalmente. Então, o autista é a mesma coisa. O Tony levou umas palmadas, castigo, como todos os outros.
1: Como todos os outros.
0: O truque é, não ponha o autista numa bola de vidro. Não trata o autista, porque o autista, eu tenho aqui três vídeos de que eu fiz entrevista, eu a fazer entrevista ao Tony, porque eu queria saber na primeira pessoa. Ele tem horror quando lhe tratam de maneira diferente. É verdade que eu, como mãe, quando o meu filho era mais pequeno, fazia-me confusão tratar-lhe como os outros todos, porque sabemos que tem uma deficiência, mas está errado, está muito errado. Então, A inclusão deve mesmo começar em casa, com os irmãos, com os primos. Olha, o meu filho mais velho chegou a chamar o irmão da normal. O meu filho já era adolescente e o Tony era bebê. E eu, num primeiro momento, tive aquela tendência, mas depois comecei a pensar, mas peraí, deixa ele habituar-se, porque um dia mais tarde vai passar pela mesma situação. E depois é assim, eles, os adolescentes, tratam-se mesmo assim. Então, se eu quero que o meu filho seja autónomo, não é?
1: Tenho que deixar ouvir este tipo de comentários.
0: Sim, tanto que hoje em dia o Tony tem 19 anos. É para se defender? Nunca mais. Ninguém lhe põe aqui. Só que é assim, e depois eles não gostam muito de estar com outros autistas, porque estão-se a ver ao espelho. E não gostam daquilo que vem. Eu aprendi muito com esses áudios do Tony. E a família tem que estar mesmo presente. Se a criança, ao princípio, vai fazer muita resistência. Vai chorar muito, vai fazer muita confusão. Mas não faça de uma vez. Faça paulatinamente. Uhum. Tipo, 30 minutos uma vez. Vamos à casa do tio, barulho. Quando vê que a criança está a ficar muito agitada, vai para casa.
1: Nestes casos que a criança fica muito agitada, parte coisas, não é? E de alguma forma incomoda. Se estiverem na casa de outra pessoa, piora um pouco. Como é que os pais podem lidar com esta situação para acalmar a criança e ela sair deste estágio?
0: Se o pai vier desde o princípio com aquilo que eu estou a dizer, não vai ter esse problema. É simples como isso. Trata o filho normalmente. Não tenha medo. É uma criança normal. E aí o autista gosta disso. O meu filho, o Tony, quando saí da escola primária, que ele levava todos os dias para a escola, para o liceu, ele olhou para mim e disse, mãe, eu já sou grande, tenho 12 anos, não quero que me leves mais à escola. É claro, eu fiquei preocupada. E ele sentiu-se tão contente de ter uma responsabilidade na vida. Agora, se os pais começarem desde pequenos, trata normalmente como tal qual como trata os outros. O próprio autista vai ter confiança em si, não vai precisar de partir nada na casa dos outros. Isso não acontece. E já tenho, eu tenho muitos testemunhos, porque na altura que eu estava a fazer a minha formação em 2010, houve muitos, pronto, foi uma classe, não é?
1: Uhum.
0: E muitas começamos a meter tudo isso em prática e foi uma mudança radical.
1: Muito bem. Sim. Bom, gostava também que deixasse aqui uma orientação para os pais, não é? Para procurar uma avaliação especializada, os sinais que devem estar alerta e como é que eles podem gerir a situação, porque às vezes é o primeiro filho que está com autismo.
0: É assim.
1: E ele não sabe como gerir.
0: Isso é um bocado, não é linear.
1: Sim.
0: Há sinais, mas nem todos os autistas. Porque é assim, há dois tipos de autistas. Não de autismo, de autistas. Há o autista progressivo e há o autista regressivo. Há o autista regressivo é o mais complicado, porque ele vai ter uma evolução normal até os 5, 6 anos e aí começa a decair. Aí é complicado para os pais, porque é horrível.
1: Sim.
0: Porque uma pessoa está convencida que tem um filho neurotípico e aos 6 anos vem essa notícia. Bom, e ter o diagnóstico do autismo é um tsunami. Ele vem um ano para me consciencializar, para aceitar, porque quando uma mãe mete um filho no mundo, nós estamos sempre, vamos na fé, está tudo bem. Quando recebe uma notícia dessas, esse diagnóstico de saber que o seu filho toda a vida vai ser outra coisa, não, você tem que fazer o luto do filho que você idealizou para aceitar o filho que Deus te deu mesmo. Então, você vai deixar de conhecer o seu filho que você idealizou e vai ter que ter conhecimento com o filho que te calhou.
1: Pois é.
0: E são duas coisas diferentes.
1: Bem diferentes.
0: Yeah. Uhum. Agora, não acredito, pelo que eu tenho a ver, aqui em Angola acho que está muito difícil ter este tipo de percurso que eu estou a dizer. Não digo por falta de especialistas, mas digo por falta de acesso. É muito caro. É muito caro. Eu em abril estive cá porque eu quero trazer, eu quero vir ensinar. Eu acho que é crime eu guardar para mim tudo aquilo que eu aprendi. Então, eu em abril estive cá, organizei um encontro no Calumbo com mamães atípicas e papás também. Éramos 30 mulheres e eu quis perceber e quis que elas me dissessem a que dificuldades é que elas faziam face a serem mães e pais atípicos. E a queixa foi sempre a mesma. Muito caro, não tenho acesso. Ou então encontraram um centro de terapias e esse centro teve que fechar por qualquer motivo, ficaram sem. Então, quando se começa a fazer terapia com os nossos filhos, não pode parar. Porque o autista que tem terapia tem momentos de picos. Uma vez está lá em cima, outras vezes vem para baixo. Porque não vai linear, não vai assim direto. Não, tem muitos altos e baixos. E há vezes pode ficar lá em cima, estagnar, como há vezes também pode estar cá em baixo, estagnar. Dá a impressão que ele desaprendeu tudo o que aprendeu, mas não é. É mesmo, é fase mesmo. Então, aqui em Angola, eu não sei, pelo que eu vi, é a segunda vez que eu vi, depois de 46 anos fora, é a segunda vez que eu venho e a dificuldade que eu vejo. Primeiro ponto, o autismo aqui em Angola tornou-se um negócio. Eu acho isso errado. Desculpa que eu lhe diga, mas acho isso muito errado. Não é um negócio. O autismo pode acontecer em qualquer idade, em qualquer família, em qualquer estatuto. É para todo mundo. E depois, a inclusão não está boa assim. O Tony, apesar de não falar, ele sempre andou na escola normal com os outros. Sempre. Falar ou não falar, sempre andou. Eu fiz sempre primeiro, nunca foi para nenhuma escola especial. Nunca. Tinha as terapias, sim, mas sempre frequentou.
1: A escola normal.
0: A escola normal. E a escola tem que aceitar e tem que tratar estas crianças normalmente. Não pode haver discriminação. Isso eu acho errado. Isso.
1: E disse que vai trazer aqui, ou vai ensinar as outras famílias tudo aquilo que aprendeu até o momento. Como é que pensa partilhar este conhecimento?
0: Por enquanto não vou poder partilhar.
1: Não vai poder, mas...
0: Porque...
1: Mas tem um projeto futuramente para poder...
0: Tenho um projeto, mas está a ser muito difícil porque...
1: Ah, ok.
0: Angola não quer me dar a minha cidadania. Não, estou a dizer, é verdade. Eu tenho certidão, tenho uma certidão de nascimento da conservatória.
1: Uhum. Enquanto isso, poderá sempre prestar o apoio online. Bom, eu vou continuar já aqui a nossa conversa. Temos uma matéria que também é a propósito
0: Mas
1: do nosso tema. Não, vai comentar a seguir a matéria, não é? E fazemos também aqui a nossa conclusão. Temos a matéria da Clementina Afonso, que também traz histórias de mães que vivem com crianças com necessidades especiais, não é? Além do autismo, outras situações. Então, vamos acompanhar o trabalho da Clementina Afonso.
3: Há crianças e adultos que olham para o mundo de um jeito diferente, que não gostam de barulho ou que se encantam por um detalhe que ninguém mais nota, que precisam de tempo e de silêncio para responder a um simples olá. Por trás de cada um desses pequenos gestos, há uma condição que, embora cada vez mais falada, continua a ser pouco compreendida: o autismo. Em Angola, estima-se que mais de 500 mil pessoas apresentem traços do espectro autista, com desafios significativos no diagnóstico, tratamento e inclusão social. Nesta reportagem, trazemos histórias que Angola ainda aprende a ouvir. Famílias inteiras que convivem com crianças com suspeitas ou confirmação desta patologia. Pais e mães que descobriram muitas vezes por acaso ou por instinto que os seus filhos precisavam de um olhar diferente do mundo e que tiveram de aprender sozinhos a caminhar por um território para o qual ninguém os tinha preparado. Cantora de música gospel e socióloga de formação, Nazarina Semedo é há 12 anos mãe atípica e contou que, antes de qualquer diagnóstico, veio a intuição, aquele estranho aperto no peito de uma mãe que sente que algo no desenvolvimento do seu filho pede mais atenção.
4: Comecei a notar com o sono. Ele já tinha 8, 9 meses, a entrar para o 10º mês, e o Eliezer não dormia. Chorava por tudo e por nada, gritava, mas o choro dele era um choro mesmo preocupante, como se alguém tivesse batido, apertado, chorava por nada. Eu disse, isso não é normal. Alguma coisa não está bem com o Eliezer, mas sem pensar que fosse algum transtorno. Eu pensei, pá, é bebê, uns são mais calminhos do que os outros e por aí afora, sem pensar no transtorno. Ela fazer um ano, ela começou a dar os passinhos, dançava, ouvia os ritmos, dançava, mas quando chamava por ele, ele não prestava atenção. Ficava a noite toda a balançar, como se estivesse a ouvir alguma música, a balançar. Depois a hiperatividade, muito hiperativo, não parava quieto. E a fala, ele fazia os sons em forma de música. Ele, se quisesse beber água, ele dizia, água, água, água, água, água, água. Diz, mamã, quero água. Ele, água, água. Pegava na minha mão, apontava até o frigorífico para ir buscar a água. Comecei a ler, comecei a investigar. Comecei logo com as intervenções das terapias, que terapia da fala, a hidroterapia por causa da hiperatividade, condição motora para o regular.
3: Edna Souzinho, advogada de profissão, descobriu a condição do filho longe de casa e com a família, consente muitos sacrifícios para criar condições de acompanhamento do seu filho, sem medir esforços.
5: Disseram que ele aparentemente não tinha problemas do foro cognitivo, porém, sim, do ponto de vista da atenção e da comunicação, parecia que se encontrava no espectro. Nesta altura eu trabalhava em Angola e tinha necessidade de voltar, mas senti-me muito preocupada porque em Angola quase que não se falava desta realidade. Isto foi no ano 2010. Começamos a explorar o máximo de informação possível, de maneira a podermos dar-lhe o melhor de nós, os melhores serviços possíveis. Na altura, investiguei muito pela internet, até que descobri um centro nos Estados Unidos que fazia o acompanhamento de crianças autistas. Estando lá nos Estados Unidos, também podemos observar outras clínicas. Fizemos também o tratamento com a chamada bolsa hiperbélica, que é uma bolsa, portanto, onde o menino introduzido, o meu filho foi introduzido para a recepção de oxigênio no cérebro, em síntese é isto. Estivemos também com um dos maiores especialistas lá do autismo nos Estados Unidos, marcamos consultas inúmeras. Entretanto, voltamos para Angola, montamos a equipa, continuamos a trabalhar e nisto foram-nos surgindo outros pais que foram se apresentando a nós com um relato semelhante ao dos nossos filhos. E com isto, pronto, decidimos dar o máximo de informação para que os pais pudessem estar providos de meios para então poderem ajudar os seus filhos.
3: Numa das unidades hospitalares de Luanda, encontramos Márcio Pires, um pai inquieto que procurou os serviços de saúde por conta de comportamentos atípicos do seu filho de 3 anos.
6: Trouxe o meu filho porque, primeiro, ele está com dificuldades na fala. Até o momento ele não fala, tem 3 anos de idade. E vim em busca de solução, informação, conselho, saber o que é que se passa. Para além da fala, também alguns movimentos assim fora do comum. É um menino que dorme muito tarde. Tem alguns gritos também assim, um bocadinho fora do normal.
3: Em Angola, ainda existe escassez de unidades públicas disponíveis para atendimento a doentes com autismo, sendo que, na sua maioria, são particulares e acessíveis principalmente à classe média. Por conta do autismo, muitos pais se veem obrigados a reprogramar as suas vidas, tomar decisões difíceis, abrindo mão, muitas vezes, de oportunidades profissionais e pessoais para se dedicar de corpo e alma aos filhos. Dessa Cafunga é um desses exemplos. Residente na província do Namibe, é mãe atípica de uma menina de 10 anos e fala dos desafios que vive. Os desafios do diagnóstico, da inclusão escolar e social, os altos custos do tratamento, mudanças profundas na rotina doméstica, estão entre as principais preocupações.
7: Não é nada coisa fácil, é que não é mesmo coisa fácil. Eu sempre que falo desse processo, eu fico emocionada porque passei momentos muito, muito difíceis, tanto na sociedade, né, onde eu tivesse que levar, na casa dos familiares, era um momento um bocadinho desconfortável. Porque nem todo mundo aceita. Alguns fingem que aceitam, mas vão murmurando, vão falando.
5: Particularmente eu era advogada, tive de deixar a azáfama da advocacia, preferi então colocar-me num outro tipo de trabalho para ver se conseguia ter um pouco mais de tempo para dedicar ao meu filho em particular. Deixei também de dar aulas, dava aulas também na universidade. Deixei de dar isso mesmo para poder ter mais tempo para aplicar o método de Sunrise.
4: Me deparei com uma realidade assustadora em termos daquilo que falamos de custos. As terapias são extremamente caras. É uma realidade pesada que eu chamo até os órgãos de direito, Ministério da Saúde, Ministério da Educação, da Família, Promoção da Mulher, que ajudem nós mães, nós famílias atípicas, porque é uma realidade dura. Nem todo mundo tem uma estabilidade financeira para suportar esses gastos. O ensino em inclusão, inclusive, é muito caro. Encontrar uma escola, ainda encontrar vaga, é uma realidade dura. Para quem vive, é dura. Estamos a falar da inclusão, né? Estamos a falar das terapias. Estamos a falar daquilo que diz a própria nutrição da criança. Ele precisa ter um acompanhamento nutritivo, a suplementação. Como diz o termo, especiais, carecem de cuidados.
3: Os nossos interlocutores destacam a importância da família no cuidado com as crianças autistas e deixam palavras de incentivo para os progenitores e famílias em geral que convivem com esta realidade.
7: Aos pais eu aconselho primeiro a aceitar o problema, no caso de ter um filho autista, aceitar e depois procurarmos ajuda de pessoas competentes, lerem mais, porque às vezes o que nós temos está mesmo nos livros, só temos que ter a paciência de lermos um bocadinho e aprendermos como lidar com certas dificuldades que nós encontramos ao longo da nossa vida.
5: Devemos lutar pela maior inclusão possível e eu aqui reitero que grande parte da exclusão feita aos autistas é feita por nós próprios, família, que às vezes queremos ir para um sítio porque sabemos que ele pode se sentir alterado e tudo mais. Deixamos de viver uma vida alegre, entregamos-nos à depressão às vezes por conta de um facto que não tem de ser assim. Temos de trabalhar com aquilo que Deus nos dá, ser o mais criativo possível e mais felizes possível também.
6: Um assunto que está a dominar o mundo. Cada dia que passa, há maior número de crianças diagnosticadas por autismo. Os pais que não se cansam de tentar todas as soluções possíveis para que o seu filho atinja aquele sucesso desejado.
4: A disciplina começa por nós mesmos, nós pais, nós chefes de família. Sem isto fica complicado. Eles vivem de rotina. De manhã acordo, ele faz higiene, come, vai para a escola, sai da escola, está no ATL, sai do ATL, tem os dias das terapias, tem os dias da natação. Tudo muito bem organizado. E termos uma retaguarda forte. Os irmãos, as avós, as tias, aqueles que estão por perto para ajudar, porque sozinhos não conseguimos. Não só esperar as terapias, nós vamos nos capacitando para sermos terapeutas dos nossos filhos. Isso. Com os desenhos, com as brincadeiras, com a informação. E sabe, aqui falando disto, eu os olho com olhos de graça, com olhos de gratidão, porque tenho feito a mim também uma pessoa melhor.
3: Resumo, o autismo em Angola é uma questão de saúde pública relevante, que carece de iniciativas emergentes, de apoio e conscientização, mas ainda com grandes lacunas no acesso ao diagnóstico, no tratamento e inclusão social. E mais do que isso, a apreensão em relação ao futuro das crianças e adultos afetados. Mais do que um diagnóstico, o autismo representa um desafio coletivo. E nenhuma família deve caminhar sozinha nesta jornada.
1: Acompanhamos a reportagem da nossa colega Clementina Afonso. Entre dificuldades, conquistas, histórias de superação, conhecemos a realidade de muitas famílias que sonham sempre com uma sociedade cada vez mais inclusiva e acolhedora. E já para fechar a nossa conversa com a senhora Vera Diniz de Moura, que é formada em autismo, também tem um filho com autismo. Gostava que deixasse uma palavra, não é, para as famílias que nos acompanham, que também vivem uma realidade semelhante à sua. Que palavra quer deixar?
0: Eu quero deixar a palavra que o autismo não é o fim. A minha página...
1: Sim.
0: É mesmo isso, o autismo não é o fim, pelo contrário, é só uma outra forma de viver e de estar. Não é um bicho de sete cabeças. Claro, eu falo assim levemente porque eu vivi, o Tony nasceu num país fora, que tem todas as possibilidades e deu-me todas as possibilidades de que ele pudesse crescer e se desenvolver da melhor forma possível. É um menino que hoje tem 19 anos, vai para a universidade, já acabou o liceu, está apto já a 70% a viver sozinho, tem conta no banco, faz compras, arruma casa, cozinha. Portanto, o que é que acontece? Pode fazer toda a sua vida normal, só que leva mais tempo. Portanto, enquanto como uma criança, eu vejo pelos meus outros filhos, com 18 anos, não é? Já pode fazer uma vida, viver sozinho. Ele não. Talvez será aos 25. Percebe? É só isso que muda. Portanto, é mesmo a paciência de trabalhar. Mas o que eu quero aqui frisar, agora uma das coisas mesmo mais importantes é dar a possibilidade aos pais atípicos de ter a informação necessária para, porque não importa só a terapia que a criança tem fora de casa, o trabalho é um trabalho 24/24. O trabalho tem que ser contínuo. Em casa os pais têm que fazer uma coisa e na escola ou nas terapias têm que fazer outra. Mas é preciso entender que no país isso ainda está muito complicado.
1: É um grande desafio. Obrigada, Vera Diniz de Moura, por estas dicas super úteis, por este aconselhamento, por esta orientação. Vive esta condição e está aqui também a falar para outras famílias que estão com um ouvido bem colado ao rádio e a tirar também as suas anotações. É importante referir que o autismo, tal como outras situações do neurodesenvolvimento da criança, não define este pequeno, apenas nos convida a olhar com mais amor, mais paciência e compreensão. Aqui o apelo às famílias que encontrem oportunidades para crescimento e ajudar a desenvolver o potencial dos seus filhos. Obrigada e até a próxima, Vera.
0: Muito obrigada eu por me terem dado esta oportunidade de poder falar em nome das outras famílias todas que não têm talvez esta oportunidade. Muito obrigada também.
1: Estamos juntas, um abraço bem forte, 11 horas 57 minutos. Fechamos desta forma mais uma edição do programa Casa da Rádio. Voltamos amanhã à mesma hora. Teremos notícias às 12 horas. Hoje

0: São 12 horas no país, a seguir as notícias na Rádio Nacional com o jornalista Daniel Marques.
1: Boa tarde. Mais de 2 mil crianças no município de Maquela do Zombo, na província do Ije, permanecem fora do sistema normal de ensino. Senhoras do Petro de Luanda e do 1º de Agosto disputam esta tarde o troféu da Taça de Angola em handball. Imigração em Ceuta desencadeia uma nova crise política na União Europeia. Uma vez mais, fotos de muito boa tarde. 3 das 6 vítimas do acidente de viação ocorrido ontem na província do Kwanza Sul e que se encontram internadas no Hospital Geral do Sumbe serão transferidas para Luanda, onde vão continuar a receber tratamento médico. As outras 3 terão alta médica ainda hoje. De acordo com a direção clínica da unidade hospitalar, os pacientes permanecem ou apresentam uma evolução clínica satisfatória. Outros dados com António Madureira.
2: Com idades compreendidas entre os 26 e 55 anos, os pacientes deram entrada na unidade com contusões lombares e outras lesões, tendo sido submetidos a diversos exames complementares. Alguns são provenientes de Benguela e de Lobito, enquanto o restante reside no Kwanza Sul. Nesta altura, 3 pacientes terão alta hospitalar, enquanto os outros 3 serão transferidos para uma unidade de referência em Luanda para dar sequência ao tratamento, como confirma a diretora de enfermagem, Constância Paula.
3: Na verdade, temos 6 pacientes. Com relação à evolução dos pacientes, graças a Deus, evoluíram com muita satisfação. Dos 6 pacientes que temos, 3 já vão de alta. Alta por melhoria. Os outros 3, por apresentarem queimaduras ligeiras, 2 nos membros inferior e 1 no membro superior, esses ainda assim vão para Luanda, para o Hospital dos Queimados, para mais avaliações.
2: Os pacientes afirmam estarem satisfeitos com o atendimento prestado pelo corpo clínico da unidade hospitalar e manifestam reconhecimento pelos cuidados recebidos.
4: Delfina Jordão Matias, sou daqui do Sombra mesmo. Eu tive simplesmente algumas arranhaduras, uma ferida que levou 2 pontos, umas arranhaduras no braço direito dos cacos. Já temos alta, graças a Deus, porque já nos sentimos bem melhor, até porque o atendimento também foi muito bom.
5: Graças a Teixeira Albino, sofri só o pé, agora estou me sentindo normal. Quando cheguei aqui, a cintura também estava me doer, mas com a medicação estou me sentindo normal. Hoje mesmo já pode ter alta. Os doutores, até não consigo mesmo de explicar. Estão nos atendendo muito bem.
2: 3 dos 6 pacientes que deram entrada ontem no Hospital de Referência Comandante Raul Dias Algueres terão alta hospitalar ainda hoje, enquanto outros 3 serão transferidos para uma unidade de referência em Luanda, onde darão continuidade ao tratamento. Rádio Nacional de Angola, no Sumbe, com António Madureira.
1: Entretanto, em Luanda, 5 pacientes com queimaduras graves deram entrada no hospital especializado em queimados Presidente Júlio Nyerere. A ministra da Saúde, Silvia Lutucuta, fala dos procedimentos médicos que estão a ser seguidos para assistência aos pacientes.
6: Vão ser submetidos à balneoterapia e, nessa altura, contabilizada a extensão da sua queimadura. Portanto, este é o trabalho que está sendo feito, estabilizar os doentes, avaliar a real extensão e profundidade, e temos os meios necessários para tratarmos os pacientes. O grande queimado é um processo que depende de vários fatores. Para já, um doente grande queimado perde parte da sua imunidade porque fica sem uma barreira importante que é a pele. Portanto, há sempre o risco de infecções, mas pronto, temos as condições que necessárias para tratar do grande queimado, incluindo os quartos com umidade controlada.
1: Ministra da Saúde, Silvia Lutucuta, e os procedimentos médicos a que estão a ser seguidos para assistência às vítimas do acidente de viação ocorrido ontem na província do Kwanza Sul. Mais de 2.000 crianças no município de Maquela do Zombo, na província do Ije, permanecem fora do sistema normal de ensino. Entre os fatores estão na base a negligência dos pais e encarregados de educação, motivos culturais, bem como a falta de escolas próximas das residências. António Malungo.
7: Os dados foram avançados à RNA pelo administrador municipal de Maquela de Zombo, Samalando Sebastião Mujinga, que aponta a negligência de alguns encarregados de educação, a inexistência de escolas próximas às comunidades e fatores culturais entre as principais causas da situação. Segundo o administrador, algumas famílias encaminham os filhos para a vizinha República Democrática do Congo, RDC, onde, além de outros conhecimentos, procuram aprendizagem da língua francesa. A situação é particularmente visível na zona fronteiriça de Kimbata, onde, de acordo com Samalando Sebastião Mujinga, mais de 100 crianças atravessam diariamente o posto de controlo num movimento de ida e volta entre Angola e a República Democrática do Congo.
8: Relativamente aos alunos fora do sistema de ensino, nessa altura, em função dos dados que temos, também faço o balanço preliminar do último ano letivo, cerca de 2.800 crianças a nível do município estão fora do sistema de ensino. Algumas delas por negligência dos pais, outras por não ter uma escola próxima que permita em função à idade, não têm a obrigação de percorrer longas distâncias, e outras também por razões que são culturalmente, em que a pais preferem mandar os filhos para o outro lado, está lá o primo ou o tio, para aprender o francês ao invés de estar cá. Só no posto fronteiriço que é aquele que nós conseguimos ter maior controle que o posto de Kimbata. Por dia, no vai e vem, temos mais de 100 crianças, só neste posto onde o controle é efetivo. Cá os outros postos que estão mais paralelos, do Kimbata até ao limite fronteiriço da aldeia, a regidoria, são menos de 4 quilômetros.
7: Palavras de Samalando Sebastião Mujinga, administrador municipal de Maquela de Zombo. Rádio Nacional de Angola com António Malungo, no Uige.
1: No município de Maquela do Zombo, na província do Uige, permanecem fora do sistema normal de ensino mais de 2.000 crianças. A produção e descasque de arroz estão comprometidas no município do Xituto, na Huila, por falta de máquinas para dinamizar o processo. Apesar de se afirmar como um potencial produtor deste cereal, na província o novo município enfrenta dificuldades relacionadas ao processamento da colheita, facto que limita o escoamento e a comercialização do produto. Valdo Esteves.
9: A produção está a ser feita de forma tímida, pois o descasque tem sido rudimentar, o que contribui para a fraca qualidade do arroz. De acordo com o administrador municipal, Calepete Candongo, a expectativa é aumentar a produção para o escoamento nos principais mercados do país.
10: Em termos de produção do arroz, temos terras próprias, mas a dificuldade maior é mesmo aquilo que diz respeito às técnicas para poderem os nossos camponeses aumentar o seu nível de cultura e, por sua vez, pelo menos uma máquina de descasque, porque quando produzem o arroz, usam ainda medidas rudimentares em que pegar o arroz, pisar aí no almofariz e, por sua vez, todo o arroz acaba mesmo partindo.
9: Calepete Manuel Candongo convida os empresários a investirem nesta área para dinamizar o setor agrícola e económico do município.
10: É um dos desafios que os próximos momentos temos que trabalhar para ver se encontramos investidores nesta área para poder ajudar os nossos agricultores.
9: O município do Instituto carece de máquinas industrializadas para facilitar o descasque do arroz produzido pelos agricultores locais. Josefina Francisco e Valdo Esteves, Rádio Nacional de Angola, Lubango.
1: Agora, atualidade desportiva, Recreativo do Libolo Bravos do Maqui protagonizam um jogo grande do dia no Torneio da Amizade em Benguela. Do handebol, Petro de Luanda e 1º de agosto disputam esta tarde o troféu da Taça de Angola. Alexandre Diniz, boa tarde.
11: Ora, boa tarde, Daniel Marques. Senhoras do Petro de Luanda e do de agosto protagonizam hoje mais um capítulo da maior rivalidade do handball africano. 5 dias depois da decisão do título do Nacional com triunfo petrolífero de 29-24, as arquirrivais regressam ao pavilhão da Cidadela para a final da taça, marcada para as 17h30. Do futebol, Recreativo do Libolo, Bravos do Maqui, é o destaque do dia no torneio da amizade que decorre em Benguela. As duas equipas batem-se às 15 horas no estádio de Ombaca para a terceira jornada do Grupo A. No mesmo recinto, às 17h15, sobem ao relevado o Iliad de Benguela e o Futebol Clube de Cabinda. Ontem, destaque para a goleada de 5-0 que o de agosto impôs à Académica do Lobito. Daniel, boa tarde.
1: Boa tarde. Seguimos agora com a atualidade internacional. A chegada repentina de migrantes ao enclave espanhol de Ceuta na semana passada desencadeou uma nova crise política na União Europeia. Isaac Rezende.
12: Hoje, os ministros europeus da administração interna dos 27 reúnem-se por videoconferência no encontro que deverá evidenciar as diferentes visões sobre a resposta europeia aos movimentos migratórios. Apesar das entradas irregulares na União Europeia terem diminuído 37% durante o primeiro semestre de 2026, face ao mesmo período do ano passado, e da Comissão Europeia assegurar que, desde os acontecimentos em Ceuta, não se registaram novas chegadas à Espanha continental ou ao restante território comunitário, o episódio adquiriu uma dimensão política que ultrapassa a realidade dos números. A direita e a extrema-direita europeias aproveitaram a situação para reforçar as críticas às políticas migratórias de Madrid, responsabilizando o governo de Pedro Sánchez pelo episódio. Segundo fontes diplomáticas europeias, Espanha poderá enfrentar o isolamento de uma larga maioria dos Estados-membros durante a reunião, numa posição liderada pela Itália.
1: Imigração em Ceuta desencadeia uma nova crise política na União Europeia. Ponto final ao jornal ao meio-dia, outras notícias pontualmente às 13 horas. Boa tarde.
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0: A família de Inocêncio Vungo comunica com profundo pesar o seu falecimento ocorrido no dia 31 de julho. O velório terá lugar dia 6 de agosto às 21 horas. No ex-R20, quartel-general. O seu funeral realiza-se dia 7 de agosto no cemitério da Santa Ana. Paulo Trindade, Jojo Trindade.

0: anunciar. Júlio, Mena, Mariana, Loide, António, Betinho e demais familiares em Luanda comunicam o falecimento de Luís Domingos Pascoal, também conhecido por Tio Luís, ocorrido em Luanda. O funeral será realizado quinta-feira às 10 horas no Cemitério Municipal de Viana. Domingas António, Bartolomeu António, Memeu, Rita Amadeu, Esperança Bartolomeu, Xinha, Ingrácia Fialho, Luís António, comunicam que o funeral de Maria da Conceição Bartolomeu, Ieta, realiza-se hoje no cemitério Benfica. O Instituto Superior Privado QASH informa que estão abertas as inscrições para o ano letivo 2026-2027 nos seguintes cursos: Gestão das Autarquias, Informática de Gestão, Logística e Gestão Comercial, Ciências da Computação e Psicologia. Horário de atendimento de segunda a sexta-feira, das 8 às 20 horas. Para mais informações, interessados deverão ligar para o terminal telefónico 947-61-1806. 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
0: 12 horas 14 minutos.
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6: 12 horas 17 minutos. A seguir, o Andar Angola.

por esta imensa Angola. Nesta edição, vamos até ao Balumbo para conhecermos a missão católica da Njinga. Ainda hoje, iremos saber o nome e significado do nome Njinga. Para mais, daqui a pouco. Edita a Nazaré Luís, com

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665 km² e conta com uma população estimada em mais de 150 mil habitantes. Valongo dista a 180 km ao nordeste da cidade de Benguela, possui um vasto potencial turístico com lindas paisagens, rios, cachoeiras, águas termais e montanhas que aguardam por investimentos. Nesta edição, vamos radiografar a Missão Católica da Njinga. A qualidade de ensino na referida instituição motivava os fazendeiros da época a matricularem os seus filhos. A missão albergava também alunos idos de vários pontos do país. Os antigos alunos, muitos deles servidores públicos, falam do carinho e amor dado pelas madres na instituição. A jornalista Aranias Bento nos leva a dar um passeio pela Missão Católica da Njinga.

0: Saudações, chegamos para o Andar Angola a partir da cidade ferroportuária do Lobito. É sempre um prazer marcar presença na Rádio Nacional de Angola. José Jomboloca, Júlia Mbundo, Quintino João, Catarina Vaiela Adelina, Ermelinda João e Domingas Pascoal fazem parte de muitos angolanos formados na Missão Católica de Andjinga, localizada no município do Balombo, na província de Benguela, que contribuiu para o desenvolvimento do país. Fundada em 1933 pelo padre Legeneu, de nacionalidade holandesa, a missão deixou de exercer em pleno a sua atividade em 1978. A localidade foi batizada de Andjinga em função da sua localização geográfica, já que a mesma situa-se debaixo de uma montanha, com referido nome. Localizada a 5 km do Bocoio, a localidade, do ponto de vista administrativo, pertence ao município do Balombo e dista a mais de 40 km da sede municipal. A missão pertence à Igreja Católica, como já o frisamos há instantes, foi implantada na região com o propósito de levar e expandir o Evangelho, bem como contribuir para o desenvolvimento socioeconômico do país, com realce para a região centro e sul, apostando na saúde e na educação, segundo o seu pároco, padre Pedro André.
1: É o nome do bairro onde está situada a missão, exatamente no município de Balombo. É o nome mesmo do bairro. Está a 48 quilômetros da sede do município de Balombo. A Igreja Católica no mundo, em Angola e em Benguela de modo particular, ficou aqui a missão da Andjinga com o propósito de evangelizar os povos desta área, não se fixando apenas só na evangelização, mas também nas obras sociais. Estamos a falar da educação, estamos a falar do centro médico, acudindo aos doentes.
0: José Jomboloca é natural de Xicala, município do Bocoio. De uma família pobre, iniciou os seus estudos muito tarde. A propina, na altura, custava 300 a 450 escudos. Antes de ingressar na missão, em 1966, teve que trabalhar na roça do algodão para suportar os encargos. Jomboloca recorda momentos amargos.
2: Iniciei com os meus 10 anos, porque o professor para vir à nossa aldeia atrasou muito mesmo. A missão enviou muito tarde com o professor. E ali comecei a estudar, a iniciação, passo para a primeira, da primeira para a segunda. E depois da segunda, os meus pais pensaram, pô, como é? O que é que temos de fazer? Porque para ir à missão não era só assim, ir assim de borra, não. É que pagávamos a propina.
0: Okay.
2: O dinheiro, encaminharam-me para a missão, ali fui percebido. Comecei a estudar. O pagamento era anual. Pagávamos 350, o escudo, naquele tempo. Sim. É verdade, era o mesmo dinheiro que aquilo, era a alimentação, dormitório e tudo. Chegaram, fomos percebidos.
0: Os pais tinham que se preparar para mandar mesmo os filhos para a missão, então?
2: Sim. Exato, ali começamos a estudar, muito bem, fiz ali a minha terceira, depois aprovei para a quarta classe. Mas depois chegando aí, como os pais não tinham mais possibilidade para fazer a continuação, ou para ir, em Balombo também havia uma escola de arte dos ofícios, porque aí havia muitas profissões. Havia professor de carpinteiro, de eletricista, mecânico, pedreiro, etc, etc. Mas...
0: Júlia Mbundo é outra nativa de Xicala. Depois da segunda classe feita na sua aldeia, em Monte Belo, com 10 anos, foi admitida na missão da Andjinga, como aluna da terceira classe.
3: Apareceu na nossa aldeia, porque nunca antes houvera. Eu, professor Nereu, ali estudamos iniciação, primeira e segunda classe. Nós fomos mesmo para a escola, onde aprendemos cabeça, utué, é assim. Porque nem a língua portuguesa nós não sabíamos falar. Ei. Aprendemos mesmo na escola.
0: Na escola também.
3: Ah, oco, braço, e a nossa proveniência. Fizemos a iniciação primeira e até segunda classe. O professor, como era único, dava essas três classes. Aprovamos para a terceira classe, então não havia como dar sequência e a orientação dele, tínhamos que ir para a missão, para dar sequência à nossa formação. E porque naquele tempo nosso, agora atualmente a relação nominal dos alunos na escola, na sala de aula, é por ordem alfabética. Anteriormente era por idades. Eu entro numa turma da terceira classe e tínhamos a aluna mais velha, tinha 23 anos de idade. Então, a primeira tinha 12 anos de idade, que era Filomena, uma de raça mestiça, né? Era proveniente de Luanda. Automaticamente a Filomena passa, era número 1, passa para número 2, porque eu com menos idade ocupei o número 1.
4: A fazer a terceira classe.
3: A terceira classe. Era uma coisa rara naquela altura. É. E pronto, eu fiz ali a terceira, primeiro.
4: Aí já sabia falar o português? Como é que...
3: Já aprendemos na escola mesmo, com leitura, textos da segunda classe e tudo. Aprendemos, fomos evoluindo. Mas era aquela dificuldade ainda na tradução. Essa palavra, o que é que significa em português e em Umbundo? E tínhamos um professor que era também do Ambo, né? O nosso professor realmente facilitou-nos esse processo.
0: Ela, terminada a quarta classe, já é encaminhada para o Colégio Nossa Senhora de Fátima, no município de Catiungo, província do Ambo. Recuando ao tempo, olha para a qualidade de ensino e não tem dúvidas o quanto valeu aprender o ABC no decurso da sua vivência na missão da Andjinga.
3: Na missão havia internato, internato feminino e internato masculino. Os rapazes iam para o internato masculino e nós, as meninas, íamos para o internato feminino.
0: Sim, senhor.
3: Depois da minha conclusão à quarta classe, como era menor de idade, não podia ir para nenhum dos magistérios, porque só se ia com 14 anos de idade, porque de 4 anos depois de formação, tem 18, é já professora. Então eu vou para o Colégio Nossa Senhora de Fátima, okay, na Bela Vista, atualmente município do Cachorro.
0: Para o senhor Quintino João, o processo de adesão foi tal igual ao dos mais velhos, João Boloca e Julian Bundo. Ele recorda com nostalgia momentos marcantes na missão e destaca a catequese da Andjinga como uma das melhores doutrinas da Igreja Católica.
5: A missão da Andjinga, naquele perímetro onde estava, era um grande centro de formação de catequese. Era um sonho, sobretudo para aprender a catequese. Tinha lá um catequista, não era evangelista, chamado Gabriel Machimba. O velho Machimba desempenhou muito, muito trabalho, fez um trabalho muito profundo. Eu não sabia falar português, aprendi mesmo na escola, com um professor também que é meu irmão.
3: Ok.
5: E vivia na nossa casa esse professor. Então, a minha mãe, quando eu não estivesse, falava assim, ando aluto, e te manda com o senhor Quintino cotipo, gole. Significa que quando for à escola, vai dar mesmo surra ao Quintino. Mas o professor não conseguia me dar surra, porque eu era barra. Minha vivia na nossa casa. É filho do irmão mais velho da minha mãe.
3: Ok.
5: Disse Quintino, mas o tipo da rua, nem por nenhum, mas o professor não conseguia me bater, não tinha razão.
0: Já a tia Domingas Pascoal queria tanto se formar na área de saúde e aos 13 anos, para além da saúde, entende seguir a formação feminina. Tendo em conta a sua excelência enquanto estudante, chegou a ser selecionada para lecionar na missão.
6: Uma experiência que não posso esquecer, uma coisa muito importante na minha vida. Aquilo era bom, nós sentíamos acarinhadas pelas irmãs, as madres. Eram poucas, nós éramos muitas, mas elas eram mães que... Até hoje eu pergunto onde é que elas tiravam tanta força de um coração enorme e conseguiam transmitir-nos amor. Nós sentíamos que éramos amadas por elas. Nós tínhamos colegas na missão, no internato, né, oriundas de várias partes, de várias famílias, e nós convivíamos como irmãs. Era uma irmandade tão forte, que até hoje nós carregamos isso. Aqui estamos unidas em espírito, porque comungamos, né, do mesmo espírito, que tivemos as mesmas formadoras.
3: Sim, sim.
0: E Ermelinda João, nascida em 1957 em Benguela, filha de um ferroviário, tem uma história diferente relativamente à sua admissão na missão. Foi em função da transferência de seu progenitor para a missão de Capeco, no Balombo.
6: E como o meu pai foi colocado num posto que dependia dessa missão do Capeco, a missão do Capeco não tinha madres. E então os padres que lá estavam, de feliz memória, o padre Francisco Manuel e o padre Humberto, um deles, né, pegou em mim e levou-me à missão católica da Andjinga, no Monte Belo, Naquele tempo tinha a Missão Católica do Culai, muito belo, Bocoio. Agora é Balombo, né? Já na nova divisão administrativa. E eu vou para as Madres da Companhia de Santa Teresa de Jesus, que nós chamamos Irmãs Teresianas. E lá eu fui já a fazer a quarta classe. Fiquei um ano
7: na missão.
6: Sim. E ali pude conviver com elas e aquela coisa. Fiquei um ano, que depois daí vou também para o Colégio Nossa Senhora de Fátima, na Bela Vista, antiga Bela Vista, que agora é Caxiungo.
0: A qualidade de ensino na missão da Djinga convencia os grandes fazendeiros e outros com pequenas economias a matricular os seus familiares na referida instituição. Segundo ainda, Ermelinda João.
6: Para dizer que

0: Aqueles grandes fazendeiros daquela área, Monte Belo, Bocoio, tinham escolas primárias nas suas localidades, mas não colocavam aí os filhos. Pegavam nos filhos e levavam para a missão. Tal era a confiança. E na maioria, não vamos lá discriminar, mas eram de raça mestiça. E então, o que é que acontecia? Eles podiam pagar um pouco mais. E então eles criam uma dieta diferente para os filhos e as madres, mas em contrapartida, queriam aquela formação para os seus filhos.
1: Catarina Vaiela nasceu nas redondezas da missão Dandinga, na aldeia de Chavaia. Ela é filha de um catequista e neta do senhor que veio oferecer o espaço onde se ergueu a infraestrutura missionária.
2: Os meus avós foram as pessoas que entregaram o terreno para ser construída a missão. Viram a distância de irem à missão do Balombo e pediram ao antigo, na altura, ao governador colonial, a pedido para que houvesse uma construção da missão. Assim foi feito, o pedido foi aceito e praticamente a minha aldeia chama-se Chavaia, fica a 2,5 km da missão. Fui aluna externa e as madres tinham um quarto para nós. Quando houvesse muita chuva, pois aquela chuva é mesmo com granizo, nós passávamos a noite na missão. E dia seguinte, aulas, se houvesse mais chuva, era assim a nossa vida.
3: Mas a dona do terreno é aluna externa? Porque...
2: aluna externa, porque era próximo da escola, não era necessário ficar ali. Sim.
1: Um outro grande objetivo da criação da missão era a educação formal e informal. O resgate de valores morais e cívicos de crianças, jovens e adultos e acolhia estudantes de várias latitudes e origens. Mas a união e a irmandade falavam mais alto. As memórias inapagáveis são aqui recordadas pelos nossos interlocutores.
0: Eram muito rigorosas elas.
4: E havia castigos.
5: Havia também castigos para
6: a irmã Madalena. Tinha uma irmã Madalena que era, coxiava um bocadinho e era, foi alcunhada de Madalena Caconcho. Caconcho já por causa da deficiência que ela tinha.
7: Sim.
6: Era espanhola, era a responsável para costura, tricotar e bordados, costura, era responsável. E tínhamos a irmã Teresa espanhola, a Teresa Torneira, a médica do hospital. Tínhamos a irmã Regina, né, que era responsável pela cozinha. E então ela na cozinha apenas orientava, porque havia aquele grupinho da divisão, né, fulana vai para a cozinha.
0: Uma experiência que não posso esquecer. Uma coisa muito importante na minha vida, que era bom, nós sentíamos acarinhadas pelas irmãs, as madres. Eram poucas, nós éramos muitas, mas elas eram mães que, até hoje eu pergunto, onde é que elas tiravam tanta força de um coração enorme e conseguiam transmitir-nos amor. Nós sentíamos que éramos amadas por elas. Nós tínhamos colegas na missão, no internato, né, oriundas de várias partes, de várias famílias, e nós convivíamos como irmãs. Era uma irmandade tão forte, que até hoje nós carregamos isso. Aqui estamos unidas em espírito, porque comungamos, né, do mesmo espírito que tivemos as mesmas formadoras.
6: É agora que nós estamos a ver. Éramos felizes, mas nós não sabíamos. E por quê? Porque havia um horário determinado, 5:30, todo mundo vai acordar. Mas no início do ano, cada aluna era distribuída uma tarefa. 5:30, você acorda, já sabe, o teu espaço de varrer é daqui até ali, o espaço de limpar é daqui até ali. Então era isso, acordou, arruma a cama. E porque havia dois dormitórios de meia até aos 14 anos, era o dormitório pequeno. O dormitório grande, dos 15 para diante, era já das moças, não é? E havia essa separação. 5:30, a irmã responsável por nós batia a porta e dizia: "Viva Jesus!" E nós respondíamos: "Que morra o pecado!"
5: Vamos lá nessa.
6: É arrumar a cama urgentemente. Cada pessoa vai no seu espaço de limpar ou de varrer. Acaba de varrer, vai ao banho com aquele frio mesmo, toma banho. E como éramos femininas, numa mesma casa de banho, duas, três meninas juntas podiam tomar. Posteriormente, trocar de roupa, porque às 7 horas tinham que estar na missa. A missa ia até 7h30. Das 7h30, refeitório, pequeno almoço. Depois do pequeno almoço, 8 horas, os que estudam no período da manhã vão para a sala. Os que estudam no período da tarde, umas vão para a horta, outras vão tomar conta dos animais, tinha suínos, caprinos, outras vão para a horta, tínhamos aqui produtos, artículos que eram mesmo produzidos ali para o nosso consumo.
5: E as irmãs conseguiam dividir assim as tarefas, aquela gente toda?
6: Independentemente da idade, okay. Também contava muito isso. Os mais pequenos tinham. E aliás, toda menina que era ali matriculada, logo o primeiro dia, ela tinha uma responsável, que é uma das antigas, assim, mais responsável, mais crescida. É que era responsável para esta menina que chegou agora. Era a mana, chamava a mana. Tinha que dar já aquela instrução toda, o que ela deve fazer, como que deve lavar a roupinha dela, como é que deve se cuidar. Era
5: uma irmandade, cada uma de vocês, uma cuidava da outra.
6: Da outra.
5: Independentemente de terem a supervisão das irmãs, não é?
6: Sim, sim.
5: Estavam aí?
6: E nós tínhamos aí um roupeiro. Cada pessoa chega no seu roupeiro, tinha um seu sítio com número. Tinha o seu sítio com um número. Neste número aí onde você, o teu número, se for 50, o teu número é 50.
1: Divididos em duas alas, a feminina e a masculina, o rigor se fazia sentir também no sentido oposto.
7: Mesmo distribuía nossas tarefas. Limpar a sala das malas, limpar o refeitório, ajudar o padre às vezes já, em algumas tarefas. Nós tínhamos um padre muito polivalente, o padre Antônio Van Rie.
5: Uhum.
7: Era eletricista, era mecânico, era padre superstar. Recordo com muita saudade também as tarefas do padre Alberto Coelho, padre Jesus Cabelos, o irmão Jacinto. Recordo com muita alegria e com muita saudade. Aquela educação que nós recebemos, é verdade. Hoje sou o que sou, graças à missão da Ginga. Mas também havia aquelas picariadias entre os colegas.
5: Havia.
7: Os mais velhos às vezes ameaçavam os mais novos, você, ou já te ameaça, ou te dá burrada, uma coisa assim. Mas isso não se passava na parte feminina, nunca ouvimos. Mas essas pequenas mágoas não apagam o grande valor que a missão tem.
5: Sim, sim.
7: Aquilo que era fundamental, que era a formação do homem.
1: Hoje, a missão que já formou quadros renomados do país e além fronteiras, encontra-se totalmente em escombros, aguardando por pessoas do bem para sua reanimação e voltar a exercer o seu papel, segundo o pronunciamento do pároco da Anjinga, padre Pedro André.
8: Hoje, infelizmente, por causa da guerra que assolou a nossa Angola, muitos destes lugares, das obras sociais, para falar dos internatos, das oficinas de artes e ofícios e também da leprosaria e das casas dos peregrinos, estes edifícios foram destruídos por causa da guerra. E assim que hoje, depois da guerra, temos tido estes desafios de encontrar mecanismos para a reabilitação desses escombros, a ver se alavancamos a missão, continuando com este propósito da educação nas oficinas de artes e ofícios, também na educação humana das meninas e dos rapazes que vivem aqui e não só.
1: Prontos, hoje ficamos por aqui, com a promessa de voltar na antena com o Andar Angola, a partir da cidade pitoresca e acolhedora do Lobito. Recebam os abraços do Inocêncio Soliquite, Carlos Marques e Ananias Bento. 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
9: Era a jornalista Ananias Bento e a visita guiada pela antiga Missão Católica da Anjinga, uma instituição virada para o ensino e formação. Fomos equipa. Nazaré Luís, que esteve na edição. Walter Cordeiro, na técnica final. E Clementina Afonso. Até a próxima. 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

0: São 13 horas no país. 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
4: Angola, boa tarde. Deputados reforçam combate ao branqueamento de capitais e ao financiamento do terrorismo para acelerar a saída de Angola da lista cinzenta do GAFI. Moxico Leste e Quando recebem novas infraestruturas a partir do próximo ano, com mais investimentos em habitação, hospitais e estradas. Exploração de petróleo na fronteira entre Angola e a República Democrática do Congo prevê investimento inicial de 7 mil milhões de dólares. Petro de Luanda e 1º de agosto voltam a medir forças hoje na final da Taça de Angola em handball. Ébola já provocou mais de 1.700 mortes no leste da República Democrática do Congo. Terça-feira, 4 de agosto de 2026, a edição deste jornal é de José Ndonga, técnica de Adilson Dias, Daniel Marques vai apresentar as notícias.
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4: E começamos este jornal com informações sobre o estado de saúde dos feridos do acidente de viação ocorrido ontem no Kwanza Sul e que estão internados no Hospital Geral daquela província. São 6 feridos, 3 dos quais já receberam alta médica, mas há outros 3 que, segundo o corpo clínico do hospital, serão transferidos para Luanda para um melhor acompanhamento médico. Outros dados com António Madureira. Vamos ter o António Madureira ainda ao longo deste jornal da atualidade. E em Benguela, as autoridades já deram início aos trabalhos para a identificação das 22 vítimas que morreram carbonizadas durante este acidente. A maior parte das vítimas está completamente irreconhecível, pois a carbonização é total. Nesta altura decorre o processo de recolha de amostras para a identificação dos cadáveres para posterior entrega aos familiares. Desde ontem que familiares inconsoláveis estão na porta da morgue do Hospital Geral de Benguela, aguardando informações. Avelino Buena.
6: Benguela continua a registrar um cenário de luto e consternação desde o anúncio do acidente de viação registado nesta segunda-feira e a chegada de sacos cadavéricos que contêm os corpos de 22 cidadãos mortos na Estrada Nacional 100 e depositados na morgue do Hospital Geral de Benguela. No local, desde ontem, famílias inconsoladas aguardando pelo reconhecimento do seu ente querido, que depende do aval da área de medicina legal do Serviço de Investigação Criminal de Benguela.
7: É um menino assim estreito, alto, está com 27 anos. A família mesmo de cá de Benguela. Estava a sair de Benguela para Luanda, em missão de serviço. Nenhuma informação recebemos ainda, porque disseram que os corpos estão ali, é irreconhecível.
6: Entretanto, o sociólogo Vitorino Roque defende informação pontual e contínua sobre o desenrolar do processo, de modo a tranquilizar os envolvidos.
8: Quando nós não comunicamos, nós damos aso das pessoas perceberem coisas que nós não falamos, mas que são evidentes, são óbvias, que de facto estão preocupados com a situação, estão a trabalhar, mas não há ainda elementos substantivos que podem ser avançados. Alertamos a calma das famílias.
6: E a resposta não tardou. A médica legista Fátima de Almeida sublinha que continuam irreconhecíveis os cadáveres devido à carbonização total. Neste momento, decorre o processo de recolha das amostras para a identificação dos cadáveres e, posteriormente, entregues os corpos às famílias para o enterro.
9: Neste momento, estamos nesta fase da recolha das amostras dos familiares mais próximos. Já estávamos na morgue, conseguimos identificar, mas são cadáveres de carbonização total, que são mais ou menos 8 cadáveres de carbonização total. E temos outros carbonização que são eram mais ou menos 4, esses que se encontravam no veículo de 3 rodas, e que estão reconhecíveis mesmo através do vestuário. Agora, os restantes dos 8, vamos começar a colheita das amostras, familiares mais próximos, e amanhã vamos começar o processo da recolha das amostras das vítimas.
6: No local, desde ontem, famílias inconsoladas, aguardando pelo reconhecimento do seu ente querido, que depende do aval da área de medicina legal do Serviço de Investigação Criminal de Benguela. Rádio Nacional em Benguela, com Pilar Descongo, Oscar Augusto e Avelino Buena.
4: E voltamos ao Kwanza Sul, onde 6 feridos, 3 dos quais já receberam alta médica, mas há outros 3 que, segundo o corpo clínico do hospital, serão transferidos para Luanda para um melhor acompanhamento médico. António Madureira.
10: Com idades compreendidas entre os 26 e 55 anos, os pacientes deram entrada na unidade com contusões lombares e outras lesões, tendo sido submetidos a diversos exames complementares. Alguns são provenientes de Benguela e de Lobito, enquanto o restante reside no Kwanza Sul. Nesta altura, 3 pacientes terão alta hospitalar, enquanto os outros 3 serão transferidos para uma unidade de referência em Luanda para dar sequência ao tratamento, como confirma a diretora de enfermagem, Constância Paula.
11: Na verdade, temos 6 pacientes. Com relação à evolução dos pacientes, graças a Deus, evoluíram com muita satisfação. Dos 6 pacientes que temos, 3 já vão de alta, alta por melhoria. Os outros 3, por apresentarem queimaduras ligeiras, 2 nos membros inferiores e no membro superior, esses ainda assim vão para Luanda, para o Hospital dos Queimados, para mais avaliações.
10: Os pacientes afirmam estarem satisfeitos com o atendimento prestado pelo corpo clínico da unidade hospitalar e manifestam reconhecimento pelos cuidados recebidos.
12: Delfina Jordão Matias, sou daqui do Sombra mesmo. Eu tive simplesmente algumas arranhaduras, uma ferida que levou 2 pontos, umas arranhaduras no braço direito dos cacos. Já temos alta, graças a Deus, porque já nos sentimos bem melhor, até porque o atendimento também foi muito bom.
13: Graça Teixeira Albino, sofri só o pé, agora estou me sentindo normal. Quando cheguei aqui, a cintura também estava me doer, mas com a medicação estou me sentindo normal. Hoje mesmo já pode ter alta. Os doutores, até não consigo mesmo de explicar. Estão nos atender muito bem.
10: 3 dos 6 pacientes que deram entrada ontem no Hospital de Referência Comandante Raul Dias Algueres terão alta hospitalar ainda hoje, enquanto outros 3 serão transferidos para uma unidade de referência em Luanda, onde darão continuidade ao tratamento. Rádio Nacional de Angola, no Sumbe, com António Madureira.
4: E pacientes internados no Hospital dos Queimados Júlio Nyerere, em Luanda, estão a recuperar satisfatoriamente, alguns dos quais podem ser transferidos para a enfermaria Celestino Camati.
14: A evolução dos pacientes é estável. Nas próximas 24 horas, alguns queimados poderão deixar a unidade de cuidados intensivos para as enfermarias e continuarem o tratamento normal. A diretora-geral do Hospital dos Queimados, presidente Júlio Nyerere, e a Nessa Felipe, diz que neste momento estão apenas 4 doentes na UTI, já que um foi evacuado ontem ao Hospital Pedalé para intervenção cirúrgica de especialidade.
15: Os 4 pacientes continuam estáveis, porém graves, um dos quais mais crítico, todos eles em contexto do UTI. Temos que entender que são pacientes que, dentro do contexto e do acidente que tiveram, vão ter outras repercussões fora a queimadura em si. O contexto do fogo vivo, da chama viva e o contexto de abafamento pelo fumo pode dar lesões de vias aéreas. No entanto, precisamos de mantê-los sob vigilância.
14: A diretora-geral do Hospital dos Queimados do Quilamba tranquiliza as famílias dos pacientes que tudo será feito para a sua recuperação e reafirma que não houve mortes nenhumas durante as últimas 48 horas.
15: Neste momento, muita força, se me permitirem muita oração, mantenham a esperança no quanto for possível e entendam que, infelizmente, circunstâncias como essa acontecem mesmo, podia ter sido um dos nossos familiares. Então, aqui, se necessitarem, terão o acolhimento que precisam. Nós estamos aqui porque somos Hospital de Queimados e isso é o que mais nos importa, o nosso paciente, a nossa família.
14: Já a família do motorista do autocarro da Macon, por sinal em estado preocupante, aguarda com expectativa por rápidas melhoras, como diz a irmã menor, Josefa Dias.
16: O meu irmão e a minha cunhada vivem lá no Sumbe, chegaram ontem de helicóptero às 12 horas, transferidos já a partir do hospital. Nós temos fé que ele vai melhorar mesmo. Porque de onde ele já saiu, se ele conseguiu sair do autocarro até pedir ajuda e até agora ainda está aqui, está em vida. Ele já fez tudo até agora. Vai melhorar.
14: Estado dos pacientes com queimaduras graves do acidente do Kwanza Sul é satisfatório, garante equipa médica do Hospital dos Queimados Presidente Júlio Nyerere, no Quilamba, em Luanda.
4: E em Malanjo, familiares de três dos quatro comissários municipais desaparecidos durante o 27 de maio de 1977 já foram localizados pela Civicop. Agora segue-se a recolha do material genético para exames de DNA. Carlos Jorge.
17: A Comissão para a Implementação do Plano de Reconciliação em Memória às Vítimas dos Conflitos Políticos, Civicop, localizou em Malanjo os familiares de três dos quatro comissários municipais desaparecidos no 27 de maio, com vista à recolha de amostras genéticas. Em Cangandala, por exemplo, o administrador municipal de Ilanga Baião confirma a localização de familiares do ex-comissário municipal Agostinho Pereira.
18: Aqui há uma vítima de destaque que foi o primeiro comissário municipal de Cangandala, o mais velho Agostinho Pereira. Portanto, a família está localizada. Felizmente, nós também já conseguimos dar os elementos identificadores da família junto da comissão e mais outras também que vamos ficar com a missão de continuar a trabalhar para a identificação, a consciencialização, sensibilização, de modo com que este processo está a ser levado ao mais alto nível, seja coroado de muitos êxitos.
17: O Soba Kassuku Joveta Mochito de Cangandala diz que perdeu dois irmãos e um tio durante os conflitos políticos.
19: Com a delegação da Civicop ficamos muito agradecidos. Eu morri de três pessoas. Morreu o tio, morreu o meu sobrinho, morreu o meu irmão mais velho, da mesma família, em 92. E a terceira pessoa foi tirada no rio. As duas pessoas é que foram enterradas na vala.
17: Já no município de Kiwabanzoj, o regidor Alfredo Unzage diz que conhece bem a família do comissário municipal Manuel Daniel Francisco entre as vítimas do 27 de maio.
20: Naquele momento muito que tombaram aqui no município de Guabanzoz, no tempo do Neto Alves, quando pegou a situação, politicamente foi todo capturado para ser assassinado. As famílias estão. O comissário que morreu aqui era o João Manuel de Santo.
17: Os familiares do antigo comissário municipal do Quela, Francisco José Silvestre, também estão localizados e foram os primeiros a dar a voz para o administrador municipal Aguiar Quitumba. O encontro com os membros da Civicop foi produtivo.
21: Os trabalhos foram produtivos, até porque já encontraram os trabalhos avançados. Daí que a equipa da Civicop apenas veio para aferir e nós vamos continuar a trabalhar.
17: Delegação da Civicop já localizou em

0: 155.069 milhões de kwanzas nos primeiros seis meses deste ano. De acordo com dados do Ministério da Indústria e Comércio, maior parte deste investimento foi destinado à indústria transformadora, pecuária e agricultura, com programas ligados ao PRODESI a serem os mais beneficiados. O aumento dos financiamentos ao setor produtivo angolano reforça a aposta do Executivo na industrialização, diversificação da economia, segurança alimentar e substituição das importações. Jornalista Romão Ferreira.
1: Dos 155,69 milhões de kwanzas concedidos ao setor produtivo nacional, a indústria transformadora foi o que mais beneficiou, tendo recebido um desembolso de 85,524 milhões de kwanzas no primeiro trimestre e 51,514 milhões no segundo trimestre deste ano. O economista Paulo Furquilha entende que o PRODESI, programa agizado para acelerar a produção interna e reduzir as importações, está a dar os seus frutos.
2: Este desempenho demonstra os esforços e mesmo o reforço da capacidade do sistema financeiro em disponibilizar crédito ao setor produtivo e confirma que o Executivo continua a utilizar o PRODESI como um dos principais instrumentos da política de diversificação econômica. O aviso 10 continua a ser o grande motor. É só vermos que dos 70 mil milhões desembolsados, cerca de 46 mil milhões vieram do mecanismo do aviso 10 do Banco Nacional de Angola. A verdadeira medida do sucesso do PRODESI não é o montante desembolsado, deve ser aquilo que é o impacto econômico para as empresas e, em última rácio, o impacto econômico para aquilo que é o bem-estar das famílias.
1: E o economista Samora Machel diz que o PRODESI tem tudo para retransformar, redirecionar e incrementar a produção interna, tornando a economia angolana mais forte.
3: Devemos gerar efeito multiplicador na economia com o financiamento principalmente do setor secundário, que é o setor de transformação, para gerar verdadeiramente mão de obra e gerar um aumento da produção interna. Na perspectiva macroeconômica, o que nós queremos é a diversificação da economia cada vez mais forte e travar as importações para que haja um fomento real das exportações e diminuir as importações.
1: Já o economista Mário Bernardo diz que, apesar dos desafios financeiros que ainda persistem para suportar o crescimento da produção interna, Angola precisa encontrar alternativas para assegurar a existência de uma indústria agroalimentar que sirva à economia nacional.
4: Temos ciência que o financiamento é sempre um desafio a nível do nosso mercado. É fundamental combinar fontes internas e fontes externas aliado à produção de alimentos, gerando pequenos clusters, no sentido de termos uma indústria agroalimentar que sirva efetivamente primeiro o mercado interno e depois o mercado regional, em função do alto potencial que as nossas terras aráveis têm e que podem efetivamente ser um celeiro a nível regional e, quiçá, a nível mundial, para que consigamos então ter efetivamente resultados a nível da diversificação económica.
1: Há aqui a análise do economista Mário Bernardo e os números que sustentam os desembolsos financeiros alocados ao setor produtivo nacional nos primeiros seis meses deste ano.
0: E já estão disponíveis no portal do contribuinte as notificações relativas ao termo de início de fiscalização e ao exercício do direito de audição prévia referente às divergências identificadas nas declarações de IVA, IRT e Imposto Industrial do exercício de 2025. Assim sendo, todos os contribuintes têm até ao dia 5 de setembro para no portal verificar e responder às notificações. De acordo com o porta-voz da AGT, António Braça, a nova medida visa simplificar os procedimentos e reduzir os custos para os contribuintes sem necessidade de deslocações.
5: Hoje, sem necessidade de deslocações, os contribuintes podem consultar notificações, acompanhar processos e submeter respostas através do portal do contribuinte. Por isso, apelamos a todos os contribuintes que acedam o seu portal do contribuinte e verifiquem a existência de notificações associadas ao seu número de identificação fiscal. Poderá já ter sido notificado e ainda não

0: ter tomado conhecimento desta informação. Não espere pelo dia 5 de setembro de 2026. O prazo para a resposta às notificações termina nessa data. A fim do prazo, os processos seguirão a sua tramitação legal.
1: António Braça, porta-voz da AGT, no portal do contribuinte já estão disponibilizadas as notificações relativas ao termo de início de fiscalização, ao exercício do direito de audição prévia, referente às divergências identificadas nas declarações do IVA, IRT e Imposto Industrial do exercício de 2025. O projeto de exploração de petróleo na fronteira comum entre Angola e a RDC prevê um investimento inicial de 7 mil milhões de dólares. Os dois países finalizaram, na semana passada, a assinatura do acordo de partilha de produção petrolífera no bloco 14/23, depois de mais de 20 anos de negociações. O bloco petrolífero, que já tem identificados mais de 200 milhões de barris de petróleo em reservas estimadas, vai ser explorado pela petrolífera norte-americana Chevron durante 25 anos. O diretor nacional de petróleo do Ministério dos Recursos Minerais, Petróleo e Gás, Alcides Santos, esclarece as razões que levaram Angola e a RDC só agora a chegarem a um acordo de partilha de exploração.
2: A zona marítima de interesse comum, vulgo ZIC, resulta de um memorando de entendimento assinado em 2003. Estes acordos nunca foram implementados devido a vários fatores. Não interessa muito focarmos agora as razões, porque estamos numa fase já bastante avançada de todo este processo, mas uma das causas que posso dizer, alguma instabilidade na altura na República Democrática do Congo e a troca constante de interlocutores por parte do Congo. Angola sempre esteve disponível para avançar com o processo, mas esses entraves e outros tiveram na causa de não efetivação de todos esses acordos. Para a sinalização da ZIC, vai reforçar a cooperação bilateral entre os dois Estados no domínio dos hidrocarbonetos. Isto assente numa gestão conjunta dos recursos petrolíferos transfronteiriços e com base na confiança mútua entre os dois Estados e na estabilidade jurídica dos acordos e instrumentos acordados.
1: E o administrador executivo da ANPG, Alcides Andrade, revelou à RNA que as operações e a tributação vão ser feitas com base às leis angolanas.
3: Com os investimentos de mais de 7 mil milhões de dólares que nesta altura estão previstos ser feitos nessa concessão, virão certamente com a produção rendimentos para os 12 estados, portanto em termos financeiros, tanto com os direitos de produção como também com a tributação que vai ser feita. Portanto, desta forma, a tributação a ser feita nesta concessão vai ser a lei das atividades de tributação petrolífera do nosso país. Já houve atividades iniciais, as análises e estudos efetuados já à altura já identificaram reservas de mais de 200 milhões de barris. Portanto, já tem como uma condição e ponto de partida reservas nessas duas áreas, o Nagás e o Menong. Portanto, são as duas áreas que já têm descobertas. Naturalmente, o processo que se segue de estudos geológicos, geofísicos, para a interpretação da sísmica, que está previsto no contrato, vai definir a confirmação, o aumento, potencialmente, e incremento de outras oportunidades que tragam outras reservas para esta concessão.
1: E o especialista em mercado de petróleo, Micoli Torcato, diz que a modalidade de partilha de produção petrolífera na zona de interesse comum, Angola-RDC, é uma mais-valia para o nosso país.
4: Na verdade, este modelo é muito interessante e traz aqui uma modalidade bem ágil, porque tem a ver com o custo da oportunidade. Nós temos uma oportunidade de fazer exploração transfronteiriça e se nós podíamos fazer numa margem de 30, 40%, também em função da nossa capacidade financeira, e se conseguirmos adotar um modelo que nos permita nos adaptar e ainda assim ir conquistando várias outras oportunidades dentro do setor petrolífero, vamos nos tornar um país atraente no ponto de vista de produção, geração de receitas para os futuros investidores. E aí também temos um crescimento mais controlado, mais sustentável, sem termos que estourar a carteira em reinvestimento interno apenas, mas também descobrindo várias outras oportunidades. Então, a definição da coordenação jurídica, operacional, financeira deste projeto é exatamente para garantir a partilha destes riscos.
1: O ponto de vista do especialista em mercado de petróleo, Micoli Turcato, e os pressupostos em que assentam o acordo de partilha de produção de petróleo na zona de interesse comum entre Angola e a República Democrática do Congo.
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1: Agora a atualidade desportiva. Recreativo do Libolo, Bravos do Maqui, protagonizam o jogo grande do dia no torneio de amizade em Benguela. Do handball, Petro de Luanda e 1º de agosto disputam esta tarde o troféu da Taça de Angola. Comigo o jornalista Alexandre Diniz, da Rádio 5. Diniz, boa tarde. 5 dias depois das duas equipas a decidirem o título do Campeonato Nacional, militares e petrolíferas voltam a jogar hoje.
6: É verdade, Daniel Marques, boa tarde. 5 dias depois da decisão do título do Nacional, com triunfo petrolífero de 29-24. E hoje, as senhoras das duas equipas voltam a protagonizar mais um capítulo da maior rivalidade do handball africano. As arquirrivais voltam ao pavilhão principal da cidadela para a final da Taça de Angola. O jogo está marcado para as 17h30. E às 15 horas, no futebol, o Recreativo do Libolo e o Bravos do Maqui fazem o jogo grande do dia do torneio Amizade em Benguela. O jogo vai acontecer no estádio de Mbaka para a terceira jornada do Grupo A. No mesmo recinto, às 17h15, sobem o relevado Iliate e o Futebol Clube de Cabinda. Ontem destaca para a goleada de 5-0 que o de agosto impôs à Académica do Lobito. A fechar, a Federação Angolana de Handball e o Ministério da Ação Social, Família e Promoção da Mulher firmam esta tarde parceria para a proteção de jovens atletas. O acordo a ser rubricado na sede do Masfamo visa promover ambientes desportivos seguros, livres de violência e assédio, bem como reforçar a defesa dos direitos dos praticantes. Daniel, boa tarde.
1: Boa tarde. Seguimos agora com a atualidade internacional. Dados divulgados hoje pelo Governo da República Democrática do Congo revelam que a atual epidemia de ébola já matou mais de 1.700 pessoas no leste daquele país. Segundo as informações, até o momento, a RDC já registou mais de 3.800 casos da doença. Vânia Varela.
7: Durante a sua segunda visita à cidade de Bunia, perto do epicentro da epidemia, o diretor-geral da Agência de Saúde Pública da União Africana, o Africa CDC, revelou que ainda não é claro quando a epidemia vai atingir o seu pico. Jean Kassai alertou que quase 80% dos novos casos não resultam do rastreio de contactos, mas sim da transmissão comunitária. Também o diretor-geral da Organização Mundial da Saúde, Tedros Ghebreyesus, chega hoje a Kinshasa e deverá visitar Bunia ainda esta semana. Atrasos no rastreio de contactos, dificuldades de acesso às áreas afetadas, desconfiança das comunidades e violência por parte de grupos armados e de alguns residentes têm dificultado a resposta. Estão em curso 2 ensaios clínicos de medicamentos na província de Ituri, bem como 2 ensaios de vacinas distintos no Reino Unido e no Canadá. O cenário epidémico está sobretudo concentrado na remota província de Ituri, no leste da RDC, que representa quase 90% dos casos, mas já foram confirmados casos noutras 5 províncias, incluindo numa das maiores cidades do país, Kisangani.
1: Epidemia de ébola já matou mais de 1.700 pessoas no leste da República Democrática do Congo. 13 horas e 27 minutos, está dado mais um passo para o reforço das infraestruturas nas províncias do Moxico Leste e do Cuando. As províncias vão ganhar 2 centralidades, um projeto inscrito no Orçamento Geral do Estado para 2027. As obras deverão arrancar no próximo ano, em simultâneo com a execução das infraestruturas integradas. Ilídio Sérgio.
8: As obras de construção de 2 novas centralidades nas províncias do Moxico Leste e Cuando podem arrancar no próximo ano. A garantia do Ministro das Obras Públicas, Urbanismo e Habitação, Carlos dos Santos, durante uma jornada de campo realizada segunda-feira na cidade de Kazombo, capital do Moxico Leste. Carlos dos Santos garantiu que já decorrem as condições precedentes para a inscrição dos projetos no OGE para o próximo ano e consequente arranque das obras, não só das duas centralidades, mas também de outras infraestruturas integradas que prevê igualmente o estancamento de ravinas.
9: As duas novas províncias, o Moxico Leste e o Quando, foram aprovados os programas de infraestruturas. Vão ser criadas novas urbes, novos centros, para além das vias, está a questão da habitação. Iremos fazer brevemente a aprovação deste plano, cuja execução, as bases já começam a ser presentes no AGE 2027, o que aponta que no ano 2027 nós vamos ter início, além da questão das macro e micro drenagem desta zona, que também é útil, e além de um programa de estancamento de ravinas, todas essas ações poderão ser feitas dentro do prazo e devolver ao nosso povo, obviamente, condições dignas para que possamos, nos próximos tempos, dizer que valeu a pena todo esse esforço.
8: Em relação às obras de construção da Estrada Nacional 190, que liga os municípios do Luau a Cazombo, numa extensão de mais de 180 quilómetros, o ministro das Obras Públicas considerou de positivo o ritmo dos trabalhos, que reduziu de 12 para cerca de 3 horas o tempo de tráfego entre as duas localidades, com asfaltagem de mais de 100 quilómetros.
9: A última vez que nós estivemos cá, e foi em época de chuva, nós fizemos quase 10 horas neste troço, com umas dificuldades muito grandes em várias zonas, e hoje fizemos 3 horas e um bocado mais acima do que 3 horas. Leva-nos a dizer que o cronograma previsto para 2027, tudo indica que nós possamos chegar lá sem grandes dificuldades. Hoje trafega-se bem, com uma dificuldade muito menor que se tinha antes. Dizer que essas visitas de campo são úteis, porque permitem, em termos técnicos também, dar as orientações próprias para que cumpramos o cronograma e os prazos que nós dissemos ao nosso povo.
8: A execução das obras satisfaz o governador do Moxico Leste, Crispiniano dos Santos, que considera os projetos aprovados de construção da futura centralidade de Cazombo e da Estrada 190 como ganhos para a população.
10: É nossa prioridade mudarmos a imagem da Vila do Cazombo e queremos então asfaltar o casco urbano, e antes é necessário que se possa dar início à construção de infraestruturas de macro-drenagem. É um projeto que vai iniciar nos próximos meses para permitir o escoamento das águas pluviais, assim como das águas residuais. Além deste elemento, também constatamos a questão relacionada à habitação. Como sabem, em Nova Cidade, para atrairmos mais quadros, precisamos de alojá-los, e estamos a trabalhar no sentido de, então, darmos início à construção de residências a nível do município de Cazombo e não só.
8: Governador da província do Moxico Leste, Crispiniano dos Santos, durante a visita de campo, esta segunda-feira, dos ministros da Casa Militar, do Presidente da República e do Urbanismo e Habitação, à província do Moxico Leste. Recentemente foram aprovadas verbas para construção de 200 habitações e um hospital municipal e infraestruturas para os municípios de Cazombo e Lago de Ilolo. Moxico, Rádio Nacional de Angola. Ilídio Sérgio.
1: E deputados da Assembleia Nacional definem mecanismos de prevenção e combate ao branqueamento de capitais e ao financiamento do terrorismo. Trata-se da proposta de lei sobre a designação e execução de atos jurídicos internacionais que visa reforçar o quadro legal e contribuir para a retirada de Angola da lista cinzenta do Grupo de Ação Financeira GAFI. António Chocolate.
11: As comissões especializadas da Assembleia Nacional analisaram alterações à lei sobre a designação e execução de atos jurídicos internacionais, com o objetivo de alinhar o direito interno angolano às recomendações do Grupo de Ação Financeira GAFI e aos instrumentos internacionais de combate ao terrorismo e aos crimes financeiros. A revisão pretende igualmente adequar a legislação nacional às convenções internacionais e às decisões do Conselho de Segurança das Nações Unidas, reforçando a capacidade do Estado de responder de forma rápida e eficaz perante suspeitas de envolvimento em atos terroristas. Segundo o deputado António Paulo, presidente da primeira comissão da Assembleia Nacional, a necessidade de atualizar a legislação ganhou maior relevância no direito internacional após os ataques de 11 de setembro de 2001.
12: Desde o 11 de setembro de 2001 que o terrorismo passou a ser tratado de forma diferente em sede do direito internacional. Por isso é que sempre que exista uma suspeita de que alguém esteja envolvido em atos terroristas. Todo o direito internacional se mobilizou para ajustar a legislação, não apenas corrente de tratados ou convenções, mas também a legislação do direito interno para que os Estados consigam dar resposta imediata ou atempada a essas situações.
11: Entretanto, o deputado Olivo Quilombo manifestou preocupação com o volume e a profundidade das alterações propostas. O parlamentar da UNITA considerou difícil participar ativamente no debate sem ter tido acesso à versão publicada da lei de 2025, que permita uma análise comparativa mais aprofundada.
13: Confesso que fiquei um tanto quanto baralhado, por conta de serem 21 alterações, todas elas substantivas, pelo facto de não ter também a lei republicada de 2025. Reconheço o esforço ingente das colegas pelo trabalho que fizeram, mas são muitas alterações, o que pressupõe um estudo aprofundado. Digo, ter contato com o documento e poder contribuir de forma ativa. Sinto-me muito, muito confuso e desconfortável. Precisamos de mais algum tempo, sobretudo na comparação com o documento de 2025.
11: Apesar da inquietação manifestada, o diploma foi discutido e votado na especialidade. Para sexta-feira, está prevista a votação do relatório para ser conjunto na especialidade. Reportagem Rádio Nação de Angola, a partir da Casa das Leis. António Chocolate, boa tarde.
1: Deputados reforçam combate ao branqueamento de capitais e ao financiamento do terrorismo para acelerar saída de Angola da lista cinzenta do GAFI. Moxico Leste e Quando recebem novas infraestruturas a partir do próximo ano, com mais investimentos em habitação, hospitais e estradas. Exploração de petróleo na fronteira entre Angola e a República Democrática do Congo prevê investimento inicial de 7 mil milhões de dólares. Petro de Luanda e 1º de Agosto voltam a medir forças hoje na final da Taça de Angola em handball. Ébola já provocou mais de 1.700 mortes no leste da República Democrática do Congo. A edição deste Jornal da Tarde foi de José Ndonga. A técnica foi de Adilson Dias, Daniel Márcio.

0: são 13:35.
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0: Alcatel encerrou com sucesso a sua participação na 41ª edição da FILDA, onde celebrou os seus 25 anos, reafirmando o compromisso com a inovação, a transformação digital e a proximidade com os angolanos. Ao longo da feira, milhares de visitantes conheceram e experimentaram soluções como TuAfrica, cibersegurança, videovigilância, cloud storage, Wi-Fi empresarial, conectividade inteligente, SD-WAN, messaging B2B, Unitel Money e outras soluções digitais desenvolvidas para clientes particulares, empresas e instituições. A participação ficou também marcada pela assinatura de um contrato para a implementação da solução Wi-Fi empresarial, conectividade inteligente, reforçando o apoio da Unitel à transformação digital das organizações. Outro momento de destaque foi a entrega de duas viaturas às vencedoras do 4º sorteio da campanha Saldo Mania, celebrando a confiança e a fidelidade dos clientes. A Unitel foi distinguida com o prémio Leões de Ouro na categoria Empresas de Telecomunicações. Um reconhecimento que reforça o nosso compromisso com a inovação, a excelência e a transformação digital em Angola.
1: Angola, boa tarde. Chegamos para atualizar as notícias do desporto na Rádio Nacional. As manchetes do desportivo. Para seguir a três, bem pertinho das 14 horas, Angola consegue primeira vitória no Mundial de Cadetes. Federação de Handball e Mais Fama assinam hoje memorando de entendimento para a proteção das jovens mulheres no desporto. 6 dias depois do Nacional Feminino, Petro Luanda e 1º de Agosto regressam à quadra para o clássico da Taça de Angola em handball. Fafo escolhe o estado de Vicente António para acolher supertaça em futebol. Há 6 meses das eleições na FIFA, 5 nomes perfilam-se para suceder Gianni Infantino. Assim será o seu programa desportivo à tarde, que tem na edição Augusto Moraes Mendes, montagem do Tocho dos Santos, técnica final do Tommy Ski Nunes, ao microfone está o Mário Júlio Afonso.
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1: Começamos este informativo com o handball. A Seleção Nacional Feminina de Cadetes venceu a instantes a Argélia por 24-15 em jogo da 3ª jornada do Grupo 4 da fase de consolação do Mundial que decorre em Budapeste, na Roménia. Além do Angola-Argélia, tivemos ainda o Brasil 28, Sérvia 20 para o mesmo grupo e Tunísia 29, Cazaquistão 26 para o Grupo 3. E nesta tarde, para a fase do título, destaque para as partidas Espanha-Montenegro e Hungria-China, a partir das 14h15 e ainda Alemanha-País. Países Baixos e Suécia-Roménia às 16h30. Ainda na linha dos 7 metros, a Federação Angolana de Handball assina hoje, às 15 horas, na sede do Ministério da Ação Social, Família e Promoção da Mulher, o protocolo de cooperação institucional com o Mais Famo. O protocolo visa proteger e incluir adolescentes e jovens no handball, promovendo um ambiente seguro, livre de violência e de assédio. Com esta parceria, a FAND e o Mais Famo reforçam o compromisso, né, com a formação, a cidadania e o respeito pelos direitos dos jovens no desporto. E a nível de competitivo, hoje tem Taça de Angola em séniores femininos, com mais um clássico, o Pundo, Petro de Luanda, ao 1º de agosto, a partir das 17h30, no pavilhão principal da Cidadela, uma semana depois das tricolores terem conquistado o Campeonato Nacional. O comentarista Rádio 5 para o handball, José Domingos Constantino, faz o lançamento desta partida entre as duas das melhores equipas do país.
3: Dizer que a equipa que mais títulos tem da Taça de Angola é o Petro, que conta na sua galeria com 19 taças, enquanto o seu rival principal, o 1º de agosto, tem 4. Na edição passada, o 1º de agosto foi o campeão da Taça de Angola e este ano o Petro, que já ganhou o Campeonato Nacional, querendo fazer a dobradinha, tudo vai fazer para ganhar a Taça de Angola. Só que o 1º de agosto, também que tem um orgulho ferido, fruto da derrota que teve muito recentemente no Campeonato Nacional, tudo fará para que fique com a taça, que até já está na sua galeria. Vamos ter um grande jogo de handball, até porque na edição final do dia 30, em que o Petro sagrou-se campeão, o 1º de agosto deu uma réplica, o jogo foi equilibrado, perdeu única e simplesmente por 5 golos de diferença. E assim sendo, fruto daquilo que nós conhecemos das duas equipas, até porque o Petro, tendo 14 taças conquistadas e o 1º de agosto 4, cada uma delas vai querer aumentar o número de taças, e isto já será um dos ingredientes que fará com que tenhamos hoje um bom jogo de handball, se assim podemos dizer. Oxalá que a FAND e o Conselho Nacional de Arbitragem ponham uma dupla que esteja em condições para ajuizar este jogo, porque os jogos, quando são muito equilibrados, qualquer erro de facto dos árbitros pode pôr água abaixo todo o trabalho de uma época.
1: José Constantino, o lançamento da na final da Taça de Angola em Seniores Femininos entre o Petro Luanda e o 1º de agosto. Além desta partida, Luanda colhe nesta altura o Nacional Masculino de Juniores. Para esta tarde, às 14 horas, teremos as partidas Interclube Petro do Ambo para o Grupo A e segue-se para o Grupo B, o desafio entre o Futebol Clube do Uíge e Inter da Huila.
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1: O grupo de trabalho da Seleção Nacional Sénior Masculina vai se compondo em Portugal, palco de mais um estágio de preparação para a última janela de apuramento ao Mundial do próximo ano no Catar. Entre os escolhidos, já se encontram em terras de Camões, Teotónio Dô, do Galitos Futebol Clube, João Fernandes, do Sporting de Portugal, Eduardo Fernando, do Sport Lisboa e Benfica. Os três de Portugal são guardados os postes Kevin Coquila, que evolui em França, Bruno Fernando, agora no basquetebol turco, além do base Shield Dundão, agora ao serviço do Futebol Clube de Porto. Nos próximos dias, deverão desembarcar em Lisboa os outros jogadores, com realce para Abubakar Gakou. Nesta janela de apuramento, os campeões africanos terão como adversários a Côte d'Ivoire, o Senegal e também o Egito. Ainda de basquetebol, a direção da Federação Angolana da Modalidade, através do seu diretor de competições, Tony Sofrimento, apresentou em exclusiva à Rádio 5 as razões da ausência dos sub-18 de Angola no jornal de apuramento de Harare, Zimbábue, prova seletiva ao africano de Abidjan, a Côte d'Ivoire.
4: Temos que tomar uma decisão necessária, porque estamos perante uma situação que a decisão adotada resultou de uma conjugação de fatores de natureza organizativa, de regulamentar mesmo, porque temos que cumprir com algumas normas que a FIBA nos pede, a parte técnica também, a nossa preparação, a nossa logística, e depois também sem meter de parte a gestão financeira de um evento como este, levando duas equipas no momento em que isso tudo está a acontecer. Por isso nós não impossibilitaram que em tempo útil a preparação e a participação fosse compatível com os padrões exigidos pela FIBA. Há outras coisas que também nos foram exigidas aí, em alguns casos, e quase em todos os casos, assim, muito com uma pressão que não nos dava grande margem para nós podermos rapidamente resolver o problema.
1: O sofrimento vai mais longe. Para o dirigente, houve uma programação por parte da FIBA que não definiu em tempo útil o local para a competição.
4: Nós também tivemos aqui dois momentos complicados em relação a esse processo. Por isso, nós tínhamos uma eliminatória a nível da zona, como sabeis, em princípio estava previsto para o Botswana, mas depois acabou porque no dia 4 de julho recebemos uma informação da FIBA com uma circular que dizia que a competição seria no Zimbábue. Toda a correspondência que nós recebemos em relação à FIBA estava dependente da dinâmica da própria zona, da zona 6, da dinâmica de todos os membros da zona 6 também, no sentido de encontrarmos onde poderíamos realizar essa prova, e mesmo depois de termos inicialmente previsto que a mesma seria no Botswana. Por isso, todas as outras informações eram tudo por local por determinar, e colocou-nos aqui numa situação muito delicada.
1: Tony Sofrimento, diretor de competições da Federação Angolana de Basquetebol, justificando as razões da ausência da Seleção Nacional de Angola em sub-18 no Zonal de Harare, Zimbábue, seletivo ao africano da categoria.
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1: 13 horas e mais 45 minutos. Estamos a 11 dias da abertura da nova época futebolística em Angola, com a disputa no dia 15 deste mês da Supertaça entre o Petro Luanda e o Ilhéu de Benguela. Entretanto, o FAF já definiu o palco que vai acolher este jogo. Trata-se do estádio Vici António no Uíge, como nos confirma a seguir o presidente da APF Uíge, Miguel Francisco Saraiva.
5: A comissão organizadora da Supertaça Época Desportiva 26-27, que na qual vinha visitar o nosso estádio nacional Vici António, graças a Deus, definiu-se a concretização da realização da Supertaça na nossa província do Uíge, no estádio nacional Vici António. Está confirmado a Supertaça no Uíge, entre informações do Petro Atlético de Luanda e o Ilhéu Sport Clube de Benguela.
1: Miguel Saraiva, presidente da APF Uíge, confirmando o jogo da Supertaça naquela província, propriamente no estádio Vicente António, no dia 15 deste mês, entre o campeão nacional Petro de Luanda e o detentor da Taça de Angola, o Vilhete de Benguela. E no dia 22 deste mês arranca a Liga Unitel Girabola. As equipas vão se preparando, uma delas é o Interclube, que cumpre um estágio pré-competitivo no Bengo, propriamente no Centro de Alto Rendimento José Armando Saiuvo. Divaldo Alves, técnico dos polícias da capital, fala de como estão a decorrer os trabalhos em terras do Jacarebangão e já a perspectiva, a segunda fase de preparação.
6: Nesse momento o que eu posso dizer é que está a ser positiva, só para nós termos um índice do nível de preparação que os nossos atletas estão, que é super importante no início da época, o número de lesões ou de contactos, o número de problemas musculares não existe nesse momento, o que é ótimo, significa que nós fizemos um trabalho de base bom, ok? Agora vamos entrar para a segunda fase, que tem a ver com o trabalho já mais específico, de resistência específica de jogo, de treino, dentro do treino, ou seja, mais trabalho pliométrico, como eu já havia dito, trabalho explosivo. Vamos entrar para essa fase para poder soltar um bocadinho mais os nossos jogadores. Aquilo que tem sido a nossa preparação dentro das duas primeiras semanas do ponto de vista tático também foi atingido. Conseguimos, dentro daquilo que queríamos, que os jogadores entendessem pelo menos 70% daquilo que é a nossa ideia. Normalmente, em períodos de pré-época, porque estão muito focados também na parte física, a aquisição ou a sabedoria com relação ao trabalho tático é mais diminuído, porque leva mais tempo, porque os jogadores estão focados noutras vertentes, estão mais cansados e etc. Mas posso dizer que nós temos aqui um grupo fantástico de jogadores extremamente inteligentes, em que já a aquisição que eles fizeram até agora, eu considero que seja 70%, ou seja, é como se estivessem já no segundo mês de campeonato. A forma como eles estão a fazer a interpretação tática tem sido fantástica.
1: Divaldo Alves, técnico do Interclube, equipa que vai procurar melhorar a classificação da edição anterior do Girabola. E ainda na projeção à nova época, decorre em Benguela o torneio da amizade, com a participação de 8 equipas da primeira divisão. Para hoje, no fecho da fase regular do Grupo A, atenções viradas para o desafio entre o anfitrião Vilhete de Benguela e o Recreio do Libolo. Ontem para o Grupo B, destaque para Goliada, que o 1 de agosto impôs a Académica do Lobito por 5-0. Felipe Nzanza, o técnico dos militares, enalteceu a postura dos seus rapazes nesta partida.
7: Cortamos também uma boa equipa da Académica, bons miúdos, só que nós conseguimos aproveitar as oportunidades que criamos, né? Tinha também mais posse de bola, mas o mais importante é ganhar um jogo e continuar à frente. Isso que é o mais importante.
1: Felipe Zanza, técnico principal do 1º de agosto. Por banda dos Lubitangas, o técnico adjunto Pico Sambeca não contava com esta goleada.
8: Realmente não contávamos com esses números, 5 é algo que não estava nas nossas previsões. Mas pronto, é o 1º de agosto, esse princípio de época que estamos a preparar para o torneio da amizade é de uma forma típica, mas pronto, estamos aqui a preparar o próximo jogo.
1: Pico Sambeca, técnico adjunto da Académica do Lobito, que foi copiosamente goleada no torneio da amizade pelo 1º de agosto por 5-0. São 3:50. Vamos agora abordar o tênis. Continua a decorrer na Academia Kikuchi Villas Club, o torneio J30, que vai já na sua segunda semana. E acompanha esta competição está o jornalista Jaime Samuel, em direto. Jaime, boa tarde.
9: Boa tarde, Mário Júlio Afonso. Boa tarde, ouvintes da Rádio 5. Estamos a cerca de 4 horas, Mário Júlio Afonso e ouvintes, aqui no campo número 1 do Kikuchi Villas Club. Ainda decorre o jogo da segunda jornada do primeiro dia do segundo torneio J30 masculino. Nesta altura joga o atleta da Alemanha, Hertz Aurel, diante do indiano Gunapalli Widihani. O atleta alemão ganhou o primeiro set por 6-4 e nesta altura o indiano ganha o segundo set. Segundo set, nesta altura ganha por 3-4 e no oitavo jogo o atleta indiano pode fechar para fazer então o 5-4. Quanto à participação dos atletas angolanos, registra-se, Mário Júlio Afonso e ouvintes da Rádio 5, Angola registra 3 vitórias neste primeiro dia do segundo torneio. Justino Rodrigues ganhou o Nai Shen de Israel por 2-7-0 com os parciais de 6-3 e 6-4 no campo 1. No campo 4, outro angolano, Frederico Vaz Pinto, reduziu quase a nada o enriqueado e o consistente Jay Shinawami da Austrália por 2-7-0 com os parciais de 6-2 e 6-1. Enquanto no campo 3, Julinho Simão trouxe ao de cima as debilidades e a imaturidade do tenista zimbabuano Mukuka Mapeko, a quem ganhou por duplo 6-0. Estamos aqui no campo número 1 do Kikuchi Villas Club. Ainda decorre o jogo. Sublinha-se, Mário e ouvintes da Rádio 5, também este resultado no jogo em que esteve envolvida a angolana Esther Vicente Tipewa diante da portuguesa Marta Duarte. Ganhou a portuguesa por 6-1, 6-0. Enquanto no jogo em que estiveram envolvidas as duas angolanas, Catarina Manassas e Cláudia Capitão, ganhou a Catarina Manassas por 2-7-0 com os parciais 6-2 e 6-2. Repórter em ação, Jaime Samuel, Rádio 5.
1: Um abraço ao James Samuel, jornalista da Rádio 5, que acompanha mais uma semana do torneio J30 em tênis. E nesta segunda etapa, a grande ausência é do chinês Mitch Abotelli, que foi o vencedor da segunda da etapa inicial. Mais dados com a repórter Ana Paula Pante.
10: O vice-campeão da primeira semana do circuito júnior ITF está impedido de defender o seu estatuto. Misha Botelho, tenista português de 15 anos, atingiu o limite de torneios anuais para a sua idade. A Federação Internacional de Tênis impõe tetos rígidos aos menores de 18 anos. Pelas regras da ITF, um menor de 15 anos não pode disputar mais do que 14 torneios internacionais num ano civil.
11: Eu não posso ficar para a segunda semana, que já atingiu o limite de torneios para a minha idade. Por isso, agora só posso chegar a seguir do meu aniversário, que é dia 24.
10: Misha Botelho, atual vice-campeão do circuito internacional J30, que não pode disputar o segundo torneio em Luanda. O tenista português está com 15 anos de idade e, pelos regulamentos da ITF, Federação Internacional de Tênis, não pode disputar mais do que 14 torneios num único ano. O objetivo é evitar o esgotamento físico e mental dos jovens talentos, prevenir lesões precoces e garantir que os jovens atletas continuem os seus estudos.
1: Jornalista Paula Pandem, que a par de James Samuel acompanha o pormenor do torneio J30 em tênis, que já entrou na segunda etapa e não pode contar com o detentor do título do primeiro ciclo, Misha Botelho. E como acontece todas as terças-feiras, a Rádio 5 leva a cabo um debate de reflexão abordando os temas candentes do desporto nacional. E hoje o tema versou em torno dos contratos de trabalho para os desportistas. O presidente do Gelson Futebol Clube lamentou a forma como alguns agentes têm tratado jovens futebolistas. Pendela Pedro diz existir muitos paraquedistas que se aproveitam do trabalho dos clubes.
12: Na nossa realidade angolana, quando um agente vai para ir ter com um jogador, é porque viu já, esse aqui é um diamante, e automaticamente ao chegar vende o sonho americano de que eu vou te agenciar para te tirar daqui para ali. Eu duvido se existem, acredito que existem, né? E posso até se citar aqui, estaria a fazer publicidade, mas conheço alguns amigos agentes que pega o miúdo dos 14 e faz mesmo um acompanhamento. Mas os outros paraquedistas que aparecem ali, imagina um filho atleta. O agente viu o miúdo conseguiu chegar, fazer um bom campeonato provincial, um bom campeonato nacional. Ali o homem veio e disse: não, chego, epa, eu vou para a agência. Tá certo, o contacto do agente é com o jogador. Ele chega no jogador e diz, procura entender, tu jogas aonde? Não, joga no clube, naquele clube muito pequeno, temos que fazer confusão para te ter daí para tu ir no clube grande. É aí onde eu digo mal dos agentes, é aí onde eu digo. Porque muitos deles, quando chegam, o objetivo que a primeira coisa para ele convencer o jogador a aceitar assinar é porque ele vende o sonho americano que te vou te tirar daqui para ali. Porque fora disso o jogador não assina.
1: Pemelo Pedro, presidente do Gelson Futebol Clube do Quilamba, que acha já o presidente da Associação Nacional dos Futebolistas de Angola, Igor do Nascimento, chama atenção aos clubes para blindar os seus ativos.
13: O que os clubes devem fazer é blindar os jogadores. Independentemente se aparecer o agente vai tratar apenas da sua relação com o jogador. No que tem a ver a tentar arrancá-lo de um clube para o outro, não vai ter hipótese porque o clube está suficientemente organizado.
1: Igor Nascimento, presidente da Associação Nacional dos Futebolistas de Angola. Já na reta final deste programa Desportivo à Tarde, vamos ao Desporto Além Fronteiras. O internacional português Bernardo Silva deixou o Manchester City da Inglaterra e rumou para o Real Madrid de Espanha, agora as ordens de José Mourinho. O jogador português já se apresentou ao plantel merengue. Mais dados com o Fernando Aurico, da Antena 1.
14: Chegou e encantou. Bernardo Silva já treina pelo Real Madrid após as férias do Mundial e abordou a saída do Manchester City para a equipa espanhola. Diz Bernardo que era impossível dizer não a um clube que só sabe ganhar.
15: Estou muito feliz por empezar, por tentar ajudar a este clube, a este equipo, a seguir ganhando, que é o que este clube sabe fazer, é ganhar, ganhar e ganhar.
14: A saída de Pedro Gonçalves para o Al Ittihad é um processo que continua em aberto em Alvalade e, face ao prolongar das negociações, é possível que o criativo falhe o primeiro jogo oficial, dia 11 de agosto, frente ao Al Jazira, na Champions da Ásia. O internacional português já se despediu dos adeptos do Sporting no troféu 5 violinos e espera o entendimento entre os clubes para rumar à Arábia Saudita, onde vai ter um salário superior a 10 milhões de euros por ano. O Sporting pretende, nesta altura, receber 30 milhões pela transferência do jogador. Clube de Alvalade que segura um dos jogadores com maior mercado, Maxi Araújo, é leão até 2030, acrescenta um ano ao vínculo anterior. O uruguaio mostra satisfação por continuar em Alvalade para poder ganhar títulos.
16: Vai ser nem grandíssimo também e, bueno, e espero que possa seguir ganhando títulos aqui no Sporting, porque é o que quero.
14: O Benfica contratou o Flores Sabastin para a equipa feminina, com o atacante de 21 anos, internacional pela Nigéria, a assinar até 2029 com mais um ano de opção. A futebolista iniciou o percurso no Bielsa Queens, da Nigéria, e em outubro de 2023 saiu para os franceses do Stade Reims, rumando no ano seguinte para a Turquia, onde representou o Galatasaray, e em julho de 2025 assinou pelo Fenerbahçe, onde foi campeã nacional pela equipa do Fenerbahçe na Turquia.
1: Fernando Aurico, da Antena 1. E a 3 meses do fecho das candidaturas à presidência da FIFA, 5 nomes perfilam-se para suceder Gianni Infantino. Trata-se de Nasser Al-Khelaifi, Vítor Montagliari, Alexandre Kaliev, Sheikh Salam bin Ibrahim El-Khalifa e a senhora Liz Kravenes. Chegamos ao fim do programa desportivo na tarde. Recordo os tópicos. Angola consegue primeira vitória no Mundial de Cadetes. Federação de Handball e Mais Fama assina hoje memorando de entendimento para a proteção das jovens mulheres no desporto. 6 dias depois do Nacional Sênior Feminino, Petro Luanda e 1 de agosto, regressa à quadra para a decisão do título da Taça de Angola. Fafo escolhe o estado de Vicente António para acolher supertaça em futebol. Há 3 meses das eleições na FIFA, 5 nomes perfilam-se para suceder Gianni Infantino. Assim fomos nossa equipa que produziu mais uma edição do programa Desportivo à Tarde, que teve na edição Augusto Arismendes, montagem do Tocho dos Santos, técnica final do Tomisky Nunes e ao microfone esteve o Mário Júlio Afonso. Muito boa tarde.

0: 14 horas em Angola.
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0: A sintonia continua a ser da Rádio Nacional de Angola, 14 horas 1 minuto, a seguir o programa Hora do Vinil.
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3: Bem-vindo ao Hora do Vinil, o espaço onde o tempo se dobra e a música ganha vida. Aqui cada canção é uma memória, cada voz um pedaço de história e cada vinil uma viagem sem regresso ao coração de quem ouve. Nesta hora, damos lugar às grandes vozes, aos clássicos eternos e às emoções que não se apagam com o tempo. Acomode-se, aumente o volume e deixe-se embalar por esta seleção feita com alma. Uma boa tarde em nossa companhia. Vamos abrir a viagem musical de hoje com Teta Lando.

Dando lugar logo no início desta hora de vinil a uma pérola do soul. Clearance Wiggins não é dos nomes mais populares, mas All For Me, lançada em 1963, é um verdadeiro tesouro do soul norte-americano. Com arranjos suaves e uma voz envolvente, esta música transmite entrega e paixão num registro típico da soul clássica dos anos 70.

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Get Here foi lançada em 1988 no álbum homónimo de Brenda Russell. Mais tarde ficou mundialmente conhecida na voz de Oleta Adams. Mas esta versão original tem uma sensibilidade jazzística tocante. É uma canção sobre a ausência e o desejo de proximidade, escrita com emoção e interpretada com alma. A seguir, Brasil em dose dupla de talento, lançada em 1986. Entre nós, une dois grandes nomes da música brasileira: Michael Sullivan, compositor de inúmeros sucessos, e Sandra de Sá, com a sua voz soul inconfundível. Criam aqui um dueto sobre reencontros, saudade e amor que resiste ao tempo. Entre nós.

Aprendizes da Esperança, lançado em 1985. Este Coração Aprendiz mostra uma Fafá de Belém intensa e madura. A composição é de Gonzaguinha, fala-nos do coração como eterno aprendiz, com a interpretação vibrante. A Fafá transforma esta canção numa confissão emocional. Renúncia, de 1986, reúne tio e sobrinha, André Mingas e Catila Mingas, numa interpretação comovente. A música fala da despedida e de amor sacrificado, com uma harmonia vocal que une gerações. Vamos traí-la do LP do Top dos Mais Queridos, 1986, desta estação emissora.

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4: Hora de vinil no ar e vamos até às 15 horas. Guilty, lançada em 1980, é a faixa título do álbum colaborativo entre Barbra Streisand e Barry Gibb, dos Bee Gees. O disco teve grande êxito internacional e esta faixa é um clássico da pop romântica, cheia de química vocal, arranjos elegantes e também uma produção refinada.

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You Bring Me Joy faz parte do aclamado álbum Rapture, lançado em 1986. Anita Baker, ícone do soul e do smooth jazz, entrega aqui uma interpretação plena de sentimento. A música é um agradecimento ao amor verdadeiro e à alegria de amar com plenitude. Se bastasse una canzone, lançada em 1990, esta canção tornou-se um dos maiores sucessos internacionais da Eros Ramazzotti. É uma reflexão sobre o poder transformador da música e tornou-se um hino de esperança, cantado em várias línguas e amado em todo o mundo. Vamos ouvi-la em italiano?

E por hoje fechamos os nossos giradiscos com o coração cheio, hora de vinil, uma hora de emoções, memórias e canções que aquecem a alma. Obrigada por estar desse lado, por sentir connosco e por dar vida a estas melodias intemporais. Na despedida, Um Desejo Só Não Basta, canção título do álbum de 1984, é uma das mais marcantes da carreira de Simone, composta por Ivan Lins e Vítor Martins, aborda os limites do desejo e a busca por mais do que amor passageiro. A interpretação de Simone é profunda, intensa, plena de sentimento. Voltamos na próxima emissão com mais histórias cantadas e mais vinis que merecem ser ouvidos uma e outra vez. Tomás Santana, Lourdes António e Carla Castro, até lá, continuam sintonizados porque a boa música não tem data de validade.

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0: São 15 horas em Angola, a seguir as notícias na Rádio Nacional com a jornalista Júlia Vigário.
1: Boa tarde, Ministro das Telecomunicações, Tecnologias de Informação e Comunicação Social esclarece a versão do Executivo sobre ataque cibernético na Unitel.
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1: Abrir, o Ministro das Telecomunicações, Tecnologias de Informação e Comunicação Social, Mário Oliveira, reconheceu que Angola ainda não dispõe de estruturas nacionais plenamente operacionais para assegurar uma resposta coordenada e integrada aos ataques cibernéticos. Entretanto, Mário Oliveira garante que o ataque cibernético sofrido há uma semana pela Unitel não comprometeu toda a rede da operadora em Angola.
3: Por não termos ainda instituído no país tanto o CERT como o CECIRT, o problema que tivemos a semana passada com a rede de telefonia móvel fez com que unilateralmente muitas empresas simplesmente desligaram-se, mesmo não tendo sido afetadas, porque a rede do operador Unitel não foi completamente afetada. O que foi afetado é a parte da telefonia móvel, é bom que se diga isso, mas a Unitel tem outros serviços de transmissão. Esses outros serviços de transmissão não foram afetados pelo ataque que a empresa sofreu. Bom que se diga isso. Unilateralmente e por falta de termos o CERT e o CECIRT, as empresas tomaram decisões.
1: Ouvimos o Ministro das Telecomunicações, Tecnologias de Informação e Comunicação Social, Mário Oliveira, e a incidência do ataque cibernético contra a maior operadora de telefonia móvel, Unitel. E especialistas em rádio e comunicação da SADEC defendem investimentos mais robustos no sistema de redes móveis terrestres na região. Reunidos desde ontem aqui em Luanda, no quadro da reunião preparatória da Conferência de Rádio e Comunicação de Xangai, na China, em 2027, os peritos e reguladores da África Austral estão também a analisar hoje os aspectos da transmissão, limites de território e satélite regional. Martinho Xing.
4: Constelação de sistemas em banda de radiocomunicação, implementação de espaços de transmissão e limites de território, satélite regional SADEC estão a ser analisados e discutidos esta terça-feira por peritos e reguladores dos Estados-membros da região austral. Algumas bandas de transmissão regional já foram identificadas e entram em funcionamento nos próximos anos. É o que especifica a lista de frequência 1.13. Os trabalhos feitos pelas redes móveis nos últimos 20 anos só mostram quanto importante neste século apostar em grande nos sistemas de telecomunicações. A posição comum dos países para a Conferência Mundial de Radiocomunicação em Xangai, na China, em 2027, está a ser definida aqui em Luanda, segundo o secretário de Estado para as Telecomunicações e Tecnologias de Informação, Ângelo Miguel João Buta.
5: Esta reunião preparatória irá albergar todas as posições dos vários itens da agenda para aquilo que será a Conferência de Radiocomunicações 2027. Os vários aspectos estão a ser analisados. Vamos primar por garantir a operacionalidade do programa satélite da SADEC. Angola é o líder do programa.
4: Secretário de Estado para as Telecomunicações e Tecnologias de Informação, Ângelo Miguel Buta. Angola lidera o programa espacial de satélite da SADEC e já se preparam para apresentar projetos relevantes em setembro de 2027 em Xangai, na China.
1: Martinho Xing, peritos e reguladores da África Austral reunidos em Luanda no quadro preparatório da Conferência de Rádio e Comunicação de Xangai, na China, em 2027.
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1: 50 agentes desportivos participaram na segunda-feira no Lubango numa formação sobre as novas regras de arbitragem no futebol, uma iniciativa da Associação Provincial de Futebol, APF. A ação formativa que congregou árbitros, treinadores, jornalistas e professores de educação física é uma parceria com o Gabinete Provincial da Juventude e Desportos e decorreu sob o signo Os Pilares do Futebol nos escalões de formação, no desenvolvimento psicológico e físico. A formação enquadra-se nas atividades preparatórias ao Campeonato Nacional de Futebol Sub-20, cuja abertura está marcada para esta quarta-feira. E fora de portas, cerca de 72 mil pessoas entraram em Ceuta de forma irregular em 24 horas na semana passada e 70 mil já voltaram a Marrocos, disse hoje o ministro da Administração Interna de Espanha. O ministro assegurou que não houve qualquer movimento secundário e que em nenhum momento ficou comprometido o espaço Schengen. Os ministros da Administração Interna da União Europeia concordaram hoje que é necessário reforçar as fronteiras e os mecanismos de regresso de imigrantes após uma reunião por videoconferência dedicada à crise na fronteira de Ceuta. Boa tarde.
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0: 15 horas 5 minutos.
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0: A família de Inocêncio Vungo comunica com profundo pesar o seu falecimento ocorrido dia 31 de julho. O velório terá lugar no dia 6 de agosto às 21 horas no SR20, Quartel-General. O seu funeral realiza-se dia 7 no cemitério Santana. Paulo Trindade, Jojo Trindade, comunicam o falecimento de Pedro António João Trindade, dito, ocorrido em Luanda por doença. O óbito decorre próximo ao antigo embondeiro do Cazenga e o funeral será realizado em data a anunciar. Ana Vaz Contreiras, Paulo Vaz Contreiras, José Luz Vaz Contreiras, Paulo Vaz Contreiras, João Vaz Contreiras, Manuela Vaz Contreiras, comunicam o falecimento de José Manuel Contreiras, ocorrido mudar, conhecido por tio Zé. O óbito decorre na sua residência, no Nova Vida, e o funeral será realizado em data a anunciar. Júlio, Mena, Mariana, Loide, António, Betinho e demais familiares em Luanda comunicam o falecimento de Luís Domingos Pascoal, também conhecido por tio Luís, ocorrido em Luanda. O seu funeral será realizado quinta-feira às 10 horas no cemitério municipal de Viana. O Instituto Superior Privado Guiachi informa que estão abertas inscrições para o ano letivo 2026-2027 nos seguintes cursos: Gestão das Autarquias, Informática de Gestão, Logística e Gestão Comercial, Ciência da Computação e Psicologia. Horário de atendimento de segunda a sexta-feira, das 8 às 20 horas. Para mais informações, os interessados poderão ligar para o número 947-61-1806. 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
0: 15 horas 7 minutos.
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As melhores coisas da vida e do mundo você tem na música, e quanto mais não seja quando ela é feita na terra nossa que é Angola, com esta energia e jovialidade de todos os dias que nós fazemos questão de marcar com esta maneira de ser e estar bem joviais a toda hora nesta rádio, sei uma vez mais feita a nossa presença, está assim marcada e feita esta maneira de você uma vez mais ligar-se à Rádio Nacional de Angola, aceitar estar com a gente que se junta jovialmente para conferirmos as quantas andamos por aquilo que tem a ver com o compromisso dos jovens, dos camaradas e todos nós que nos empenhamos com profissionalismo de maneira académica, até mesmo artística, e podemos até admitir com toda a nossa

cientificidade. Uma vez mais juntinhos para fazermos jovialidade na Rádio Nacional de Angola entre as 15 e 17. Boa tarde, Angola. Vamos uma vez mais embarcar nesta caminhada consigo, não saia da sintonia. Fazia todo sentido colocá-la do início. Esta música vamos oferecer assim que diz, não, o compromisso é esse, vou mais aonde, é na RNA. Boa tarde.

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1: Altamente. Boas tardes da Rádio Nacional de Angola. Você tem todos os dias entre as 15 e as 17 horas e de maneira que a gente entra para o seu convívio com este jeitinho de sermos sempre com este compromisso, afinal de contas, de elite, aquilo que diz respeito à produtividade. Somos nós que temos este compromisso sério de tudo nos envolver para sacudirmos em termos de atividade laboral e crescimento e avanço e até mesmo alcançar de metas desta nação, tem tudo a ver com as jovens, as juventudes, melhor dito, que têm esta missão, ok, de se empenharem todos os dias para com este nosso sentido de compromisso podemos então atender esta a nossa presença nas esferas principais da nossa nação. É mais uma presença de programa, já sabe que também que as jovens, estávamos muito no sentido feminino, e os jovens que atenderam profissionalmente a esta presença da rádio, vêm com o comando da produção e realização da Maria Massunga, para a redação, produção e assistência a Maria Canoeira, e para a equipa temos aquelas presenças de mulheres e homens profissionais desta rádio que entregam-se para termos ali um entretenimento educativo e de cidadania às tardes em duas horas com uma equipa forte, forte, forte. Temos a Beatriz Francisco, Cristino Benedito, o Fábio Josemara. Para a engenharia técnica final está o Hugo Arsânio, a comunicar consigo através da Rádio Nacional de Angola, o Atílio Ayonda. Nós temos para a edição de hoje as coisas normais e habituais, num dia como de hoje, você já sabe, e vamos uma vez mais manter aqui a presença de quem vem trazer os seus eventos, os seus compromissos de manter esta terra a avançar, quer em eventos como em atrações temáticas, e daqui a bocadinho vamos ter qualquer coisa que tenha a ver com iniciativas de jovens que vêm aqui fazer mexer e avançar a comunidade. Angola Académica, Científica e Profissional, já sabe, faz-se com a presença dos seus profissionais que estão sempre com aquela idade que é exigida para que façam este país avançar. Para daqui a bocadinho vamos ter a conversa com mais alguém que vem dar a sua contribuição. Tematicamente, já lhe disse, vamos ter aqui as coisas habituais e normais. A musicalidade, ela vem da discoteca da Rádio Nacional de Angola. Você vai ter marcadamente no nosso programa até a hora do adeus.

0: Muito bem, Rádio Nacional de Angola, estamos aí presentes uma vez mais e eu esperar que estejamos a conseguir para que aquelas pessoas estejam nessa condição, a inverter alguma tristeza ou qualquer coisa que vá dentro de si, que não seja com aquela intensidade de animação e de atitude todos os dias, para variar às vezes acontece qualquer coisa que não nos sai na perfeição e nós temos que ter sempre aqueles parceiros que nos vêm empurrar para a frente. Um deles é o altamente... este viciado em alegrias e sorrisos da sua parte, todos os dias a gente não se cansa de dizer que nós somos os seus eternos fãs a toda a hora com a Rádio Nacional de Angola ali a entreter e a fazer sorrir à toa. Bem, presentes connosco, como temos vindo a dizer desde o início, eventos, iniciativas e temas, qualquer coisa que venha da parte das jovens e dos jovens. Estamos a falar das juventudes e agora temos a juventude religiosa, né? Está aí, às vezes estamos aí a dizer algumas baboseiras, as juventudes, isso é o que sim, temos a juventude que é religiosa, não é? Cidadã que vem da religião. A gente falou de uma atividade que vai acontecer ainda neste mês de agosto, vamos tentar perceber se vai ser para a capital do país ou para outra parte de Angola. Estéreo Cardoso, São Dia Roja e Pieto, boas-vindas à rádio, boa tarde.
1: Muito boa tarde.
0: Tem que falar mesmo alto com vida, jovens. Estão a ver como é que eu estou a falar? Não, mas esse senhor, então, o que é que se passa com os convidados? Está a intimidá-los ou o quê? Estão bem dispostos?
2: Muito bem, graças a Deus.
0: Vamos lá falar então desta nossa iniciativa. É um evento que tem a ver com conhecimento, com bibliografia, mas não é bibliografia qualquer, não é? Não é aquela que qualquer pessoa de qualquer parte do mundo pode ter acesso. É preciso que a pessoa tenha uma preparação interior para se ligar a ela, mas acredito que a atividade está alargada a todos. Qual é a iniciativa? Por que é que vocês a organizam e onde é que vai acontecer?
1: Muito obrigada. A Felica, ela surge da iniciativa do projeto Cristoteca. O projeto Cristoteca é um projeto que traz para nós a junção de literatura, artes e o cristianismo. Então, na tentativa de expandir aquilo que tem sido o nosso trabalho por meio dos cafés literários e encontros, nós trazemos aqui a primeira feira de arte e literatura cristã em Angola, onde nós teremos um encontro entre jovens cristãos e não só, pois a feira é aberta para todo jovem que é apaixonado por arte, para termos esse momento de interação e de muita arte.
0: Vamos lá falar das disciplinas artísticas que vamos ter? Quais são?
2: Claro, na
0: além dos livros, claro, está os escritores.
2: Sim, sim. Na Filiga nós procuramos diversificar tudo aquilo que se enquadra na arte, desde a literatura, dança, música, poesia e artes plásticas. Nós teremos a participação de um pouco de dessa área, dos artistas já conhecidos da nossa banca, como alguns novos talentos também.
0: É importante citar alguns, principalmente aqueles que vêm de outras partes de Angola, que muitas das vezes não vão ao conhecimento das pessoas em relação às suas obras, às suas produções.
2: Sim, que vem de outra parte de Angola, teria, tem alguém especial, só...
0: Vem de onde?
2: Willa, sim, a
0: provisão. Vem da Willa?
2: Sim, sim, senhora, seu nome é Abias Ilustrador.
0: Eu, Abias?
2: Sim, Abias Ilustrador.
0: Ele é o quê? Dançarino?
2: Artista. Não, não, um cantor, artista plástico.
0: É artista plástico?
2: Sim, sim.
0: Sim, senhora.
2: Ele vem desmaravilhar com
0: qual vai,
2: a sua
0: qual
2: arte.
0: Vai ser o evento dele? O que é que ele vai trazer? Em que dia? Em que temas?
2: Será mesmo no dia 15 de agosto 15. Na Mediateca Zedu.
0: A atividade não vai durar apenas um dia, não é?
2: Não, essa primeira edição será apenas um único dia.
0: Será? Que dia da semana?
2: No sábado.
0: Sábado?
2: Sim.
0: Dia onde 15 é que vai acontecer?
2: Agosto. Dia 15 de agosto na Mediateca Zedu.
0: Na Mediateca? É aqui pertinho, aqui ao
2: pé
0: de mais.
2: Sim, aqui o capeto.
0: Ok. Esta não é a primeira edição?
2: É a primeira edição. Sim.
0: Sim, senhor. Como então, o Abias vai trazer o quê? Vai trazer...
2: artes plásticas.
0: Ok.
2: Sim, ele vai...
0: as suas criações,
2: sim,
0: não é?
2: Sim, para ainda aprender as suas criações, nós estamos a preparar uma pequena surpresa para o nosso público.
0: Certo.
2: Então, vamos procurar deixar mesmo o anonimato. Mas o grande foco no fazer artes plásticas será o Abias.
0: Muito chefe. Bem. Não vamos ter atividade a iniciar pela manhã, a terminar para a noite? Não. Vamos ter que pontos altos e o que é que as pessoas podem fazer para poder ter acesso? Ou se vai ser de maneira livre, é só chegar e entrar.
1: Não, a atividade vai decorrer o dia todo. Uhum. A atividade começa às 8 horas e vai até às 18 horas.
0: Até às 18.
1: Como já foi mencionado, estaremos na Mediateca Zedu, lá no Cazenga. E para.
0: Ué, Zedu não é aqui o 1º de maio, é aquela do Cazenga.
1: Sim, sim, é aquela do Cazenga.
0: Esta é 28 de agosto, né?
1: Exatamente.
0: É quase a mesma coisa.
1: Acontece sempre de se confundir um pouquinho.
0: Muito bem. Ao Cazenga, ali na Junta Antiga Freixangola, para quem vai.
1: Exatamente. Uhum. Exatamente. É bem simples de se chegar.
0: Muito bem. Fez muito bem precisar, senão íamos em queimar as pessoas todas para aqui para o 1º de maio. Está errado. É ao Cazenga. Muito bem, ali a entrada para quem sai da Avenida de Olinda Rodrigues para a Cuca, é naquela.
1: Exatamente.
0: Naquela rua, é onde está implantada a Mediateca Zedu. Olha lá então, mais atrações. Aquilo é pelas 8, termina às 18.
1: Exatamente.
0: Programações mais importantes para atrair as pessoas que nos estejam a ouvir. O que é que elas podem fazer para entrar?
1: Para os nossos jovens, nós preparamos uma programação muito interativa, muito interessante. Uhum. Nós entendemos que a arte é hoje em dia uma das maiores formas que nós temos de manifestar a nossa existência. Então, além de artistas plásticos, nós também teremos cantores, nós teremos o pessoal que vai fazer o teatro, teremos dançarinos também, e reservamos um espaço especial onde vamos ter uma espécie de duelo entre cantores. Então, o pessoal que estiver interessado em participar também estará aberto para tal. Além disso, reservamos também um espaço especial para as nossas crianças, para terem a oportunidade de fazerem parte dessa atividade. E teremos também a presença de alguns influências religiosos cristãos que estarão lá para nos brindar também com a sua presença.
0: Não há limite para as idades, não é?
2: Não.
1: Não, apesar...
0: Infantil e adulto. À vontade.
1: Exatamente. Apesar do público-alvo ser a juventude, crianças e adultos também são convidados a se juntarem nessa grande festa.
0: Certo. De toda maneira, não há qualquer tipo de impedimento, qualquer tipo de situação que seja obrigatório de apresentar. Está presente ali a entrada, o acesso e entrar. A entrada é livre. Isso?
2: Não, a entrada é mediante o pagamento da inscrição.
0: Não
2: é
0: entrada livre?
2: Não, não é entrada livre.
0: Estava muito lindinho.
2: Sim, mas nós procuramos criar condições para todo o público que tenha acesso. O valor do ingresso para menores de 12 anos, para as crianças é 500 kwanzas e para os adultos 1000 kwanzas. Os ingressos podem ser comprados no dia, na entrada, ou para aqueles que quiserem desde já reservar o seu ingresso, podem comprar através do site Mo Eventos, uhum, que é o nosso parceiro para a venda dos ingressos online.
0: Bem, senhora, está bonito. Não é este sábado, é deste sábado, há 8 dias. Não é este sábado.
2: Não.
0: Hoje é só 4.
1: É o sábado. Sim. 15
0: é deste
1: de
0: sábado
1: agosto.
0: Que vem, há 8 dias. Portanto, é aquele que está lá no enfiamento ou no meio do mês. Vamos agora tentar perceber quem organiza e é que se deve a esta iniciativa. E por que fazê-la precisamente neste lugar e não num outro ponto de Angola, meus meninos?
1: Ok. Só para voltar a reforçar, a Felica surge como um projeto, ou como resultado do projeto Cristoteca. Esse projeto foi criado a 18 de dezembro de 2024 pela Kailani Gama e foi
0: estendido. Não está cá?
1: Não, sim, não está cá. Ela está atualmente morando em Portugal e estendeu o seu projeto aqui para Angola. Então nós temos trabalho.
0: Cristoteca, o que é?
1: É Cristo, Biblioteca, Literatura. É basicamente.
0: Como é que ela está?
1: Atualmente, no momento, ainda não temos um espaço físico. Nós trabalhamos.
0: Não temos uma Cristoteca implantada ainda no país.
1: Ainda não.
0: Mas existe, não é? Pela Kailana, noutras partes do mundo.
1: Também não. Nós existimos de forma virtual, temos uma comunidade no WhatsApp e nós dinamizamos para que possamos ter os nossos encontros presenciais bimestralmente.
0: O que é que ela faz, a Cristoteca, como um espaço virtual?
1: Como um espaço virtual, nós temos diferentes secções. Uma das principais secções é o Café Literário, onde nós unimos jovens de diferentes religiões e não só, para debatermos e abordarmos sobre livros, sobre literatura, sobre arte. Esse é, até o momento, o nosso principal evento. Mas, além disso, também, nós realizamos algumas conferências online para debater sobre literatura, sobre cristianismo e para desenvolver a nossa fé. Então, nessa ideia de promover ao nosso pessoal um ambiente mais recheado, mais completo, daí surgiu a ideia da Felica.
0: Sim, senhora, quero dizer que vocês não tinham, como Cristoteca, um ambiente físico, não é? Para materializar as coisas que já faziam sem ninguém assistir. E para que tal acontecesse, vocês materializaram nesta tal Felica, não é? Que é esta feira que vai acontecer.
2: Exatamente.
1: Sim, senhora,
0: então, tão parabéns por isso. Vocês são de que religião? Ou não é para dizer? Não, cristoteca, não, como então os jovens? Cristoteca não é uma coisa qualquer. Isso vem de religião, não é? Vem de igreja.
1: Exatamente.
0: Ou vocês não pertencem a nenhuma denominação religiosa especificamente?
1: Nós pertencemos, mas somos todos de religiões diferentes.
0: Diferentes.
1: Porque sim, nós entendemos...
0: Essa cristoteca, ela tem uma digamos assim, uma agremiação de várias denominações.
1: Várias denominações,
0: quantas
1: cristãos
0: vocês conseguem
1: e não
0: apontar,
1: cristãos.
0: Não conseguem apontar. Não.
1: Sinceramente.
0: De maneira organizada, essa cristoteca, vocês não percebem como é que ela está. Quantas igrejas é que a compõem? Quantos jovens, de maneira que estão organizados?
2: Não, o foco na cristoteca não é de tudo a igreja, mas sim...
0: Não, pergunto de maneira organizada, porque estamos a falar de uma cristoteca, quando estamos a falar de uma biblioteca, estamos a falar de uma organização científica. Eu quero saber se vocês também dão essa forma. Não.
2: Não.
0: Não há ali uma organização por categoria, por número, por igreja, não há nada disso.
2: Não, não.
0: Se eu tiver que entrar para a cristoteca, nesse espaço, o que é que eu encontro de maneira visual?
1: De maneira visual, vai encontrar um grupo de jovens, cristãos e não cristãos, porque nós não fazemos acepção de pessoas que têm interesse de crescer por meio da arte. Para a cristoteca, o nosso foco é Cristo e a arte, ou seja, apresentar ao mundo Cristo por meio da arte.
0: Se bem entendi, vocês só estão aí de maneira associada, não é? Não há ainda uma forma, um dístico, não é qualquer coisa que vos diferencie neste mundo virtual. É só vocês que estão juntinhos. Eu estou a ver assim cristoteca com uma coisa já formada, um conjunto de livros, mesmo de maneira virtual. Não há nada disso ainda.
1: Ah, de maneira virtual, nós temos uma biblioteca virtual. Agora
0: é
1: consigo
0: onde
1: compreender.
0: Chegar.
1: Consigo
0: quem
1: compreender.
0: A constitui? O que é que temos lá? De que autoria?
1: Nós temos até o momento um conjunto de por aí sem obras.
0: Sem obras, muito bem.
1: Maioritariamente conteúdo cristão, seja para romance, ficção, teologia. E só para mencionar...
0: De que autores e oriundas de onde?
1: Normalmente, maioritariamente estrangeiros.
0: Quem as coloca nesse espaço? Quem tem esta missão de as juntar e se calhar promover, não é? Este lugar para que mais jovens adiram e possam se documentar espiritualmente.
1: Está sobre a minha responsabilidade e da Kailani.
0: Não é de Arroja que fazem,
1: Principalmente a Kailani.
0: Muito bem.
1: Exatamente. Só para mencionar que a ideia dessa biblioteca virtual surgiu porque nós percebemos, principalmente a Kailani, que havia muitos jovens cristãos que, após a sua conversão, tinham dificuldades em encontrar obras que se adequassem ao seu novo estilo de vida. Então, nós pensamos em reunir essas obras para apresentar a esses jovens e ajudá-los.
0: Sim, senhor. Muito bem. Bom, agora vamos lá, se a gente consegue concluir isso, não é, pela Flica. Esta biblioteca vai discutir alguma coisa na feira? Não. Só vai mesmo fazer exposição a mostras e eventos artísticos.
2: Sim.
0: Não vai haver discussão. Toda essa intelectualidade espiritual da cristoteca não vai levar vocês a discutirem coisas lá?
1: Vai. Teremos...
0: Que acertamos eventos vocês vão ter em paralelo para discutir, de maneira temática?
1: Teremos um momento ou dois, se não estou enganada, em que o nosso foco é discutir sobre a manifestação da arte dentro do cristianismo.
0: Quem vai orientar? Será a Memaster, o Cardoso e a Keilane. São os artistas da FIM.
2: Sim, se não a primeira fase, sim.
0: Sim, senhora. Quem estiver interessado neste momento de estar a ouvir em participar, em contribuir para o evento, o que é que faz, meus senhores?
2: Para participar do nosso evento é bem simples, é só reservar o seu ingresso. Como eu já disse de princípio, nós temos o Amor Eventos como parceiro de vendas de ingresso.
0: Pode acessar. Quem quiser contribuir, ser um parceiro, dar as suas contribuições fora apenas da assistência, como é que vos aborda nesse momento? Então vocês não estão abertos para isso, está tudo fechado, só na segunda edição é que vocês
2: não,
0: querem
2: não, na
0: ter.
2: Verdade, na verdade já estamos abertos, sim. Até o momento tudo tem sido feito inteiramente por nós, mas para aqueles que têm o intuito de nos apoiar, seja de qualquer forma for, podem entrar em contato através das nossas redes sociais ou nossos contactos. O principal que está a ser utilizado são os meus e da Esther, que o meu é o 932.
0: Espera, avança o teu enquanto o Cardoso vai acertar o número.
1: O meu é o 937-370948.
0: A página ou as páginas são?
1: Pode encontrar mais informações na página da Felica ou a Cristoteca 18 no Instagram.
0: Ok, Cardoso, se falhas agora o número, meu Deus.
2: Yeah. O meu número é o 930-917152.
0: Ok. Segunda edição, está pensada para fora de Luanda? Não.
1: Não para fora de Luanda, mas pretendemos estender a Felica. Para a segunda edição, nós queremos trazer algo bem maior.
0: Será ainda este ano?
1: Não, será o próximo ano, em agosto.
0: Vocês fazem um evento agosto, depois é só passear, não fazem mais nada este ano, né? A Felica, nem a Cristoteca, já não vai trabalhar mais.
1: Após este ano, vamos.
2: Não, vamos.
0: Tem mais qualquer coisa para ainda a segunda edição, ainda este ano?
1: Temos.
0: O que é que vai acontecer? Assim, rapidamente, para dizer adeus.
1: Nós vamos estar a trabalhar em novembro, lá para os dias 13, 14 e 15, se eu não estou enganada, com a Expo Life, que é um projeto também cristão, mas mais no âmbito de desenvolvimento profissional. Nós vamos estar lá a expor algumas das nossas atividades. E em setembro, nós vamos estar a realizar a quinta edição do Café Literário em Angola.
0: Tudo em Luanda.
1: Sim. Em Luanda.
0: Sim, tudo em Luanda, nada para o resto de Luanda. Sim, senhora, meus meninos. Vocês não querem sair de Luanda. O país tão lindo. Por que é que vocês, associados, jovens, com excelentes iniciativas, só fazem sempre coisas para Luanda? Não fazem coisa para sair um bocadinho? Ou tem qualquer coisa que vai vos levar a sair de entender?
1: A ideia é expandir, mas no momento nós não temos todos os recursos necessários para podermos passar também para as outras províncias.
0: O que é que mais vos impede? O que é que mais vos constitui obstáculo quando vocês querem pensar ou qualquer coisa para fora de Luanda e não conseguem?
1: Eu acredito que seriam recursos financeiros para tal.
0: Recursos financeiros quer dizer muito dinheiro. Já está estudado quanto é que vocês, se tivessem precisado de um investimento, um parceiro no momento que vos esteja a ouvir, que queira vos ter em evento religioso para qualquer província, em quanto é que pode investir? Vocês têm esse estudo?
2: Não.
0: Então façam, né? Se calhar vocês vão ter pessoas a acompanhar-vos interessados em levar a vossa iniciativa para qualquer parte de Angola, já?
2: Sim.
0: Está falado. Muito bem, Esther de Arroja e o nosso Cardoso Pieto. São os senhores que não pecam, só fazem a palavra de Deus todos os dias, caras de anjinhos. Meus jovens, foi um prazer ter-vos, até uma outra oportunidade.
1: Muito obrigada.
0: Fique na sintonia, Rádio Nacional de Angola, não saia.
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0: Boa tarde, são 16 horas em Angola.
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0: Rádio Nacional de Angola, estamos aí presentes para a nossa segunda etapa do nosso programa. Um dia como de hoje, já sabe, a nossa abordagem vai para aquilo que de mais moderno, criativo e inventivo vai aparecendo pelo mundo, e Angola, como você sabe, não anda à margem nem numa outra direção, tem que seguir aquilo que é o conjunto de inovações e caminho que este mundo cada vez mais sofisticado se apresenta. E então vamos lá então, hoje com mais uma temática sugerida no nosso Altamente da Rádio Nacional de Angola.
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0: Para a edição de hoje, vamos sugerir a abordagem que tem a ver com aquilo que de mais importante pode prevenir o nosso comportamento como cidadãos, que neste conjunto de produtos, serviços e até mesmo do que mais avançado existe em várias esferas da nossa vida, como a nossa atividade doméstica, a nossa atividade académica, profissional e até mesmo no âmbito do entretenimento, precisamos sempre ter o nosso comportamento, a nossa manifestação, a informação, tudo o que produzimos, tudo o que nós conhecemos de maneira assegurada e com um acesso que nos permita salvaguardar a nossa presença e tudo o que nós produzimos. Vamos falar hoje da segurança em tudo quanto tem a ver de ferramentas que façam parte do mundo moderno de hoje. E para essa nossa discussão, uma vez mais, como você já tem sido presente às nossas abordagens, Sebastião Jorge, que é o nosso professor e também especialista em tecnologia de informação e comunicação institucional. Boas-vindas, Sebastião.
2: Muito obrigado, Atílio, e muito boa tarde a todos que nos acompanham a partir da RNA.
0: Trazemos Filipe Rettig conosco. Ele vem da Direção-Geral da ETIC, também assume-se como parceiro de uma solução que está especializada para a atividade bancária do nosso país. Boas tardes, Filipe. Sinta-se à vontade à Rádio Nacional.
3: Boa tarde, Atílio, e boa tarde a todos os nossos ouvintes da Rádio Nacional de Angola.
0: Vamos começar, antes do Filipe Rettig, com Sebastião Jorge. Fazemos aqui, Sebastião, um pequeno ponto de partida para que se perceba como é que nós podemos aqui mostrar para os nossos ouvintes o importante que é, sempre que estivermos a nos ligar a qualquer serviço, ter acesso a qualquer produto, estamos a nos comportar ou manifestar diante de qualquer interface moderna e sofisticada de qualquer serviço, temos a componente da segurança. O que é esta segurança, hoje por hoje, pode beneficiar, salvaguardar para qualquer cidadão, em primeira instância, depois utilizador?
2: Muito obrigado novamente. Portanto, quando falamos do navegar na web ou na internet, vários são os perigos que nós enfrentamos. Eu sei que enfrentamos vários perigos no mundo físico, no virtual também, no ciberespaço também tem vários perigos. Portanto, às vezes temos aqueles momentos em que estamos aí à procura de emprego, e aqueles que trabalham com marketing, gatilhos, também entendem que existem ferramentas que podem mover, não é, os usuários a clicar facilmente. Aí onde entram, por exemplo, os clickbaits, ou seja, criar aí títulos sensacionalistas, talvez prometendo emprego, de modo ao usuário clicar e este depois ser alvo de um ataque. Portanto, a segurança para nós pode fazer com que tenhamos os nossos dados bancários protegidos, os nossos dados pessoais protegidos e a nossa família em si. Portanto, o que vamos falar é mais sobre a questão dos ataques, não é? Como é que esses podem lhe fazer até mesmo aqueles elementos que eu acabei de citar.
0: Filipe Rettig vem da ETIC, que é uma empresa que está muito bem posicionada no nosso país ao nível de desenvolvimento de programas, soluções, várias plataformas e infraestruturas que atuam na prestação de serviços, quer na capital do país, como a um nível de Angola, que também está ligado a uma atividade que desenvolve soluções para o sistema financeiro do nosso país. O que eu lhe iria perguntar é, antes de entrarmos para a questão digitalizada e a questão da internetização, se

0: porque quanto mais bem conectada uma nação, mais risco ela sofre de ataques cibernéticos, como é óbvio. Nós temos mais pessoas conectadas e a utilizar mecanismos digitais para se comunicarem, para usarem meios de entretenimento, para ouvirem rádio, né? Muitos dos nossos ouvintes talvez estão a nos ouvir pela internet. Assim como muitos assistem televisão hoje através de canais que trafegam por cima de sinal de internet, em vez da convencional TV por uma parabólica, por exemplo, né? Então, o avanço das comunicações no país fez com que nós tivéssemos também, infelizmente, um avanço no número de ataques cibernéticos no nosso país. Angola situa-se essencialmente entre terceiro e quarto colocado a nível do continente, como o país mais atacado por pessoas maliciosas que querem usufruir aí de algum tipo de ataque cibernético. E eu acredito, aqui na minha opinião pessoal, que nós temos um avanço expressivo nos últimos anos no que toca à cibersegurança. Infelizmente, na minha opinião, por uma questão praticamente humana, normalmente nós somos motivados a tomar algumas ações mais radicais quando nós temos, entre aspas, o nosso vizinho atacado, né? Epa, eu tô aqui, tô bem, e de repente o meu vizinho foi invadido, teve a casa assaltada, por exemplo. Epa, tenho que meter aqui uma cerca elétrica, tenho que meter um cão, tenho que meter uma grade nas janelas, né? Trazendo aqui uma metáfora com o nosso dia a dia das nossas casas, né? E às vezes até o nosso vizinho ter sido assaltado, a gente não tinha tido aquela visão, né? Ou seja, isso tudo para dizer o quê? Muitas vezes ataques cibernéticos vêm para trazer, de certa forma, algo que nos alerta, né? Epa, nosso vizinho foi atacado. Nós estamos, nesse momento, vivendo uma situação delicada de uma das nossas principais empresas do país, e é a principal empresa de telecomunicação do país, de acordo com a sua versão oficial, que foi vítima de um ataque cibernético.
1: O que eu lhe pergunto, Filipe, é precisamente para onde nós estamos em abordagem. Na ligação entre prestador de serviço e utilizador ou cliente, o que é que acontece neste mundo tão sofisticado, da maneira como ele está tão avançado, o que é que acontece quando a segurança falha? O que é que deve ser salvaguardado?
0: O que acontece quando a segurança falha é que normalmente alguém sai a perder. E muitas vezes esse alguém é o utilizador. Seja ele utilizador de uma empresa de telecomunicações, utilizador de um website de um serviço qualquer, o utilizador de um serviço bancário, caso ele seja comprometido, o utilizador de um produto corporativo dentro de uma empresa que tenha talvez o seu ambiente comprometido e não consiga fazer a faturação, por exemplo, e alguém não consegue comprar um produto ou um serviço que precisa porque aquela empresa foi invadida e não consegue emitir uma fatura, não consegue receber e tem as suas operações paralisadas. Normalmente quem sofre é o utilizador na ponta, mas os negócios, as empresas, são aquelas que levam a maior pancada financeira normalmente, porque são aquelas que muitas vezes têm perdas de faturação, têm perdas de dados em alguns casos e têm muitas vezes contextos complexos que podem até haver aí de sequestro de dados com chantagens para tentativa de vazamento de dados, e para isso algumas cedem e tentam pagar esses resgates. São os clássicos ataques conhecidos no mundo técnico como ransomware.
1: Muito bem, já vamos voltar a si, Filipe Rettig, para tentarmos perceber o que é que nós temos de capacidade humana, porque está ali hoje entre duas prestadoras de serviço, uma que é desenvolvedora, outra que presta serviço, que tem, obviamente, esta missão de também colocar entre nós capacidade de conhecimento e humano para intervir e tentar salvaguardar o máximo que puder de danos quando surgem esse tipo de riscos. Sebastião Jorge, a pergunta que eu te faço é se no nosso país não é possível, nós hoje, pelo avanço que nós já assumamos, pela envergadura de infraestrutura que Angola ostenta na ligação às grandes plataformas de comunicações no mundo, não é possível nós termos já alternativas que impeçam o máximo de danos e prejuízos possíveis quando nós temos esse tipo de falhas nas comunicações nacionais?
2: É possível, sim, e é o que nós precisamos, na verdade. É o que nós precisamos. Mas eu estava de uma opinião, não é, pessoal, eu estava aqui a refletir sobre os vários ataques que vão acontecendo, que têm acontecido ultimamente nas nossas instituições. Penso que é uma forma também de

0: despertar aquilo que estamos a esquecer. Nós estamos muito atrelados ao avanço tecnológico, conforme o Filipe disse muito bem. Quanto mais uma nação é conectada, há mais probabilidade de ser invadida. Então, conforme estamos a crescer de forma exponencial, quanto à questão da conectividade, o avanço tecnológico, a modernização dos serviços, precisamos ir nos preocupando também de forma proporcional à questão da segurança. E é isso que precisamos aprimorar. Nesse momento, podemos estar simplesmente felizes porque podemos tratar o BI a partir da nossa casa, isso a partir de uma plataforma. Podemos comprar um ingresso a partir... Sim, isso é muito bom, mas precisamos olhar também em como é que podemos nos proteger dos malfeitores cibernéticos. Isso é que nós precisamos levar em conta.
1: Mas a questão das nossas conectividades de país adentro pode ou não pode ser salvaguardado pelo conjunto de serviços que existem ligados, em que todos nós, população, todos nós clientes, estamos hoje por hoje em atividade. É esta a pergunta que eu lhe faço, sem termos em atenção fronteiras afora. Okay. Porque se estamos a ilustrar que podemos ter ataque, podemos ter alguém que se infiltre com uma ideia maliciosa, mas temos o conceito de país adentro. Em pois. Que, como lhe perguntei, temos um conjunto de infraestruturas montadas para salvaguardar as nossas comunicações nacionais cá dentro. Quando é que eu fico privado de poder falar com alguém que está no AMBO, alguém que está aqui perto de Luanda, porque houve se calhar uma falha ou uma queda de um prestador de serviço? É esta a pergunta que eu lhe faço.
0: Na verdade,
1: se calhar depois okay. O Filipe também dar uma chega em relação a isso.
0: Na verdade, cada operadora pode muito bem ter aí os seus clientes, por exemplo, não só as operadoras, outras instituições privadas ou públicas podem ter os seus serviços digitalizados. Porém, é da responsabilidade de cada instituição também providenciar o serviço de segurança de dados dos seus clientes. Não significa que, uma vez que o Atílio esteja conectado ao meu serviço, eu que sou o responsável pela segurança do Atílio. Cada instituição é responsável depois por garantir a segurança dos dados dos seus clientes.
1: Filipe, e a questão que eu lhe faço, não é? Quer pela ETIC, quer pelas soluções financeiras, esta informação, esse conjunto de produção de atividades individual que gera dados, quando é que pode estar em risco de acesso? Quando eu, por exemplo, não tenho uma ligação de um ponto de dentro para um ponto para fora, quando eu tenho uma plataforma muito bem salvaguardada cá dentro. Uhum. Quer dizer o quê? Que há ali a segurança de maneira interna a falhar ou da ligação do ponto de dentro para fora?
2: Atílio, existe uma máxima no mundo da cibersegurança que diz mais ou menos assim: se você não foi atacado ainda, cedo ou tarde será. Cedo ou tarde serás vítima de uma tentativa, pelo menos uma tentativa que pode ter sucesso ou não, de um ataque cibernético. Então a resposta para essa pergunta é: a todo momento que eu crio um dado digital, ele está em risco. Parece um pouco dramático falar assim, mas a realidade é essa. A partir do momento que eu decido usar um telefone e nesse telefone coloco fotos, por exemplo, seja elas de quais forem, eu, se não tomar as medidas protetivas necessárias, eu aumento o meu risco. E às vezes as medidas de proteção são muito básicas, como por exemplo, utilizar uma palavra passe para bloquear o telefone. Muitas pessoas têm um nível intelectual alto, mas não é muito chato pôr aqui uma palavra passe no telefone, quero deixar isso aqui facilmente acessível. Sim, é facilmente acessível para ti, mas também é facilmente acessível por outras pessoas, né? Ou seja, a partir do momento que eu tenho uma informação digital, no mundo digital eu estou em risco, né? Principalmente quando aquele dispositivo está interconectado à rede mundial da internet, porque aqui entramos num paradoxo que é delicado, porque quando falamos de segurança de perímetro, normalmente pensamos o quê? Num muro, numa cerca, numa pessoa armada para fazer uma proteção e usar a arma como um mecanismo de força contra uma força contrária que possa haver. E quando falamos do mundo digital, que não tem fronteiras? Afinal, eu posso estar aqui em Luanda e ser vítima de alguém que está fazendo esse ataque a partir do Namíbia, ou a partir da Namíbia, ou a partir da África do Sul, da Rússia, da China. Por quê? Porque estamos todos interconectados. Angola está cada vez mais bem interconectada, o que é maravilhoso, mas também traz riscos associados. E não é só Angola. Todo o país, quanto mais pessoas estão conectadas, mais elas estão em risco. Epa, eu vejo grandes países que têm número números cada vez mais crescentes de ataques cibernéticos. Sim, porque eles têm cada vez mais utilizadores conectados. E aqui entra um critério importantíssimo para a nossa audiência, que é a literacia sobre a segurança, sobre os princípios de segurança. Porque veja, se eu tenho meu carro, eu parquei o meu carro na rua, eu deixo as janelas abertas, os vidros abertos, sim ou não? Não, normalmente. Eu deixo as portas destrancadas ou trancadas? Eu normalmente as tranco. E por que isso? Por razões óbvias. Eu faço isso por um princípio de segurança. Eu tranco, fecho os vidros, tranco o carro, que é para ninguém facilmente aceder ao carro. Ainda assim estou plenamente protegido? Não estou, porque alguém pode pegar uma pedra e partir o vidro. É ou não é? Mas eu crio cada vez mais dificuldade para aquele que quer ou eventualmente queira me atacar. E por que que no mundo cibernético a gente se esquece desses princípios? Não devíamos, né? Devíamos cada vez mais criar a cultura, tanto dos mais jovens quanto dos mais velhos, de que devemos instalar princípios de cibersegurança em nós mesmos. É o bloqueio da senha, é uma senha forte, não é aquela senha que é 1, 2, 3, 4, 5, 6. É o controle biométrico nos telefones, que permitem o controle biométrico por biometria, né? Por exemplo, é a biometria da impressão digital ou do reconhecimento facial. Quanto mais mecanismos, mais barreiras nós pomos para dificultar um ataque, assim é, mais difícil fica para o atacante.
1: A pergunta que eu lhe faço é: a quem nós vamos imputar este domínio, não é? Esta competência e essa liderança, digamos desta maneira, de toda a produção de informação, uhum, que trafega neste âmbito da conectividade. Estamos a falar de provedoras, de instituições financeiras, uhum, estamos a falar de provedoras de telecomunicações, uhum, estamos a olhar para um Filipe Rettig que trabalha com a ETIC, uhum, que de uma maneira ou de outra está na produção de soluções que consegue medir as etapas, uhum, de privilégio de segurança de acesso do topo à base, uhum. Eu lhe perguntaria, nessa questão do crime e do cibercrime, a quem compete a soberania de atuar? O exemplo que citou é importante. Tivemos um nicho, não é, de quem atua, que prejudicou, digamos assim, todo um conjunto, uhum, não é, da soberania do acesso à informação de um espaço geográfico. Eu lhe perguntaria se vamos imputar responsabilidade a quem presta um serviço específico nesse nicho, ou se a soberania no acesso e a segurança à informação vai para um nível muito mais alto, Filipe.
2: A resposta para essa pergunta é: depende. Por exemplo, quando eu contrato um serviço de uma operadora de telecomunicações, ela tem dentro do seu contrato a obrigatoriedade de prestar a conectividade dentro dos termos estabelecidos naquele pacote ou naquele produto que estás a comprar deles. Logo, se eu perco essa conectividade, existem meios legais de eu buscar um ressarcimento por essa perda de conectividade. Isso não é comum na nossa praça, mas eu espero que se torne. E não porque eu quero mal da Unitel, muito pelo contrário. Eu quero aqui, inclusivamente, parabenizar a Unitel, parabenizar a todos os técnicos que estão a trabalhar nessa tratativa de recuperar a operadora e as comunicações. Imagino que deve estar sendo um trabalho incansável, então fica aqui toda a minha solidariedade a toda essa equipe que está a trabalhar nesse contexto, porque é inegável nós fazermos um paralelo com eles. No final de contas, é a vítima recente.
1: Mas é onde eu quero entrar. Se nós formos olhar para a questão fronteiriça, uhum, da soberania da informação, nós, uhum, não estamos apenas num nicho ou num nome, numa marca que presta o serviço. Eu estou a olhar, não, para o contexto das fronteiras, em que disse muito bem, em que o ataque pode acontecer de qualquer momento, uhum, e de qualquer latitude. Uhum. E eu quero é saber quem tem a competência, não é, de assumir esta soberania, tanto em salvaguardar a segurança ou no âmbito do ataque, talvez salvaguardar o que vem a seguir. Esta é a pergunta que eu lhe faço.
2: É responsabilidade de cada um que presta um serviço digital cuidar da sua própria segurança.
1: Muito bem.
2: Não há outra resposta para isso. Uhum. Contudo, também é responsabilidade daquele que usa o meio cuidar da sua própria segurança. Uhum. Eu vou dar um exemplo. A Unitel foi alegadamente invadida. E por isso perdeu seus sistemas, aparentemente, de forma profunda, e comprometeu as comunicações de milhões de utilizadores. Isso é de responsabilidade total daqueles que são responsáveis por aquela segurança. Agora, atenção, eles foram vítimas de um ataque. Ok? Eu posso estar muito bem protegido e ser vítima de um assalto.
1: É onde eu quero chegar.
2: Né? Eles são vítimas. Do mesmo jeito que o utilizador daquela rede foi, infelizmente, também uma vítima das circunstâncias, que ficou sem acesso. Contudo, ainda bem que nós temos um mercado aberto que já nos permite buscar alternativas, não é? Nós temos concorrência. E aqui tem o bem da concorrência. Nós vimos um boom de utilização de redes Wi-Fi, de redes de outras operadoras, e inclusivamente outras operadoras móveis. A própria Fricel veio à pública dizer que estamos a receber um número muito grande, né, de pedidos de subscrição à rede da Fricel.
1: Eu vou tentar ser, como está a fazer, e muito bem o Filipe, a mostrar exemplos, né? Nós, e como iniciei essa nossa maneira de questionar a nossa conversa, foi por um exemplo prático. Uhum. Fora do âmbito digital e cibernético, nós temos a nossa segurança prática.
2: Ótimo.
1: Paz e segurança no mundo. Nós sabemos que quando a questão tem a ver com um ato que não diz respeito a um país em concreto, nós temos um organismo que lida com isso.
2: Uhum.
1: E nós sabemos que há uma democratização aberta, se esse é o termo que eu posso usar, quando falamos da internetização. E é aí onde eu quero entrar. Quando nós não temos, quando nós temos, melhor dito, alguém que opera, na sua ingenuidade disse muito bem, mas que cuida da segurança, mas vem um ataque, vamos apontar o dedo a ele ou começamos já a destapar a questão que há aí um vazio, não é? Sem fronteiras, que não sabemos apontar competência quando acontece esse tipo de ataques.
2: Bem, aqui nós temos um debate que transcende o debate técnico.
1: É esta a minha pergunta.
2: Ele vai muito mais.
1: A minha questão é mais no âmbito da segurança.
2: E toca um âmbito legal. E aqui vale ressaltar, por exemplo, não sei se viram as notícias de hoje, o próprio Parlamento tem tomado ações de acelerar a legislação de cibersegurança. Não é? Então nós temos. Exatamente, nós temos o Ministério atento a isso. O Ministério tem a sua Direção Nacional de Cibersegurança. Nós temos uma Agência de Proteção de Dados Nacional, que certamente foi envolvida no assunto, até porque é obrigatório. Ou seja, quando uma entidade sofre um ataque cibernético do qual é posto em causa dados pessoais, e foram posto em causa, podem ter sido posto em causa, né? Vamos colocar aqui as palavras como elas têm que ser, podem ter sido colocados em causa dados pessoais, nomeadamente número de telefone, nomes e por diante, a Agência de Proteção de Dados é envolvida, né? E muitas vezes vocês podem observar nas notícias também que a Agência de Proteção de Dados frequentemente tem autuado, tem multado empresas que não estão a tomar boas práticas de proteção dos dados pessoais, ou seja, muitas vezes elas adquirem os dados pessoais em campanhas, etc., e depois não tratam bem daquilo e aqueles dados vazam e são utilizados maliciosamente, ou enfim. Então aqui o debate eu acho que está mais para o campo jurídico da responsabilização de dolo ou não, da prevenção ou não.
1: Eu quero fechar essa parte. Eu quero fechar essa parte para passarmos para a questão do aspecto humano e da capacidade técnica dos nossos profissionais cá dentro com o Sebastião Jorge, mas para que me entenda, Filipe, o que eu quero lhe perguntar se eu que opero em Angola, em envergadura, eu posso investir na minha estrutura para que haja esta segurança de informação, se no âmbito da responsabilização, ok, eu não tenho um trabalho de casa feito. É essa a minha questão, não sei se me entende.
2: Claro.
1: Se eu posso gastar milhões no hardware, se na questão do software ou na questão das soluções, eu não tenho a questão bem organizada. É esta a minha pergunta.
2: Isso é, e como nós estamos aqui até um debate muito interessante, terra a terra, na prática, muito francamente, vamos lá. Eu posso, imagine, vamos trazer aqui um paralelo, imagine que a gente fale sobre segurança de um perímetro físico. Eu posso instalar muros, cercas, câmeras, cães, guardas, armas e ainda assim, por vítima de uma engenharia social, por exemplo, de alguém que possa ter persuadido alguém na portaria, um invasor entrar no perímetro, né? Ou seja, por maior investimento que foi feito, ainda assim existe um risco. No mundo cibernético, isso é ainda maior, é exponencialmente maior. Se eu não tomo medidas de cautela, de proteção, eu sou um alvo fácil. E isso vai desde os nossos telemóveis, como eu mencionei, o exemplo prático de uma palavra passe, por exemplo, até grandes sistemas de bancos, de telecomunicações ou de empresas, sejam elas quais forem. Nós tivemos, alguns anos atrás, exemplos complexos de empresas no nosso país que foram invadidas. Foram invadidas e lesaram utilizadores que não conseguiam usar do serviço daquelas companhias. Não é? Naquela altura, 2-3 anos atrás, o tema cibersegurança era o nosso pão com chá, né? Falávamos disso todos os dias. E de repente surgiu o advento da inteligência artificial e toda a gente começou a falar de inteligência artificial. Não é mal, atenção, inteligência artificial é um tema da atualidade, deve ser debatido, deve ser conversado, mas não se pode esquecer os princípios. E eu entendo, cibersegurança é um pouco mais abstrato, é mais difícil para que as pessoas entendam. Epa, eu só quero ligar meu telefone no WhatsApp e mandar fotos e vídeos e mensagens para os meus colegas. Mas ali existe um entorno enorme dentro do mundo digital que precisa ser considerado, principalmente no mundo corporativo. O mundo corporativo é imensamente mais delicado o âmbito da cibersegurança do que para utilizadores na ponta, digamos assim, né, como utilizadores finais.
1: Sebastião Jorge, essa questão que levantou em última instância o Filipe Rantic, que tem a ver com aquilo que se fala hoje, não é? Nessas ferramentas de acesso fácil à informação e de maneira muito inteligente e muito rápida, e quase que parece toque de mágica, ter acesso a tudo, produzir-se tudo, basta ligar a uma página e já está. Isto não nos leva aqui a qualquer coisa que nos faça ultrapassar esse aspecto de hoje. Tem que ter a máquina, tem que ter o dispositivo, tem que ter os data centers, um conjunto de coisas tão complicadas que as tantas podemos ser invadidos, atacados e o prejuízo ser maior. Essas ferramentas antes não começam a estar a mostrar que podem solucionar tudo isso e ultrapassar essas questões todas e prejuízos que nós temos em frente quando estamos diante de homens, softwares e hardwares?
0: Bem, na verdade, quanto mais, já falávamos no princípio, quanto mais estivermos conectados, mais em perigo também passamos a estar, não é? Quanto ao ciberespaço. Porque até mesmo essas ferramentas que supostamente facilitam tudo, também podem ser os meios pelos quais os invasores podem estar a tentar invadi-lo. Portanto, só recuando um pouquinho naquela que é a questão que foi colocada ao Filipe.
1: Mas ali não há fronteiras. Estamos diante de ligações, de páginas, de serviços, produtos.
0: Exatamente.
1: Que têm latitudes e proveniências universais.
0: Exatamente.
1: Aí não teríamos um prejuízo em concreto de maneira geográfica.
0: Pois,
1: é esta a pergunta que eu lhe faço.
0: O prejuízo na questão da cibersegurança, isso é muito relativo. Muito relativo. Eu podia muito bem estar a usar aqui algum software, não é? Eu baixar a partir da Google um software que tenha algum vírus, não é? Ou seja, passa a ser como se fosse o chamado cavalo de Troia, e eu instalar. Eu não vou culpabilizar alguma operadora por ter baixado aquele software e ter afetado o meu computador. Aquilo é comigo. Na questão das ferramentas que vem facilitando, também ainda é necessário que haja o que o Filipe disse, a literacia cibernética e também acompanhada com a literacia digital no seu todo, porque nós não podemos simplesmente estar aí a nos estranhar passo o termo, porque tem mais uma ferramenta nova. Temos que saber que mal essa ferramenta pode trazer e como é que podemos nos proteger dos males que essa mesma ferramenta pode trazer. Então, a literacia é, de qualquer forma, importante para que se tenha uma boa convivência, uma boa segurança no digital.
1: Não fica em dúvida, em momento algum, a capacidade humana em gerir e gerenciar a questão da segurança de informação para qualquer estrutura. Ou hoje, por causa desses bugs, dessas invasões e dessas quedas de sistemas, cada vez mais essas inteligências e essas maneiras de módulos de pedir e programar começa-se a mostrar que, afinal de contas, podem ser úteis e importantes em alternativa.
0: Bem, quanto mais haver especialistas em proteção, mais especialistas
1: física,
0: em...
1: Exatamente. Ou de maneira artificial? Física ou artificial? É esta a minha questão. Porque nós estamos muito no âmbito de tentarmos mexer com uma matéria que se calhar temos que mudar a forma, temos que ver as questões das leis, mas muitas das vezes a questão humana, temos mostras que pode cair. E a pergunta que eu lhe faço é se, afinal de contas, não começa-se a mostrar importante esta maneira artificial de também começarmos a programar e a gerir as coisas?
0: Quando usamos a inteligência artificial, o que é que passa na mente? É uma ferramenta mágica? Não, não é uma ferramenta mágica que faz as coisas por nós. Também existe essa conectividade, existe os data centers, existe a infraestrutura por trás disso, que também está, está sujeita a ataques. Então, nenhum sistema, é uma frase até já conhecida, nenhum sistema é completamente, ou está completamente seguro. Tanto as inteligências artificiais, as nossas infraestruturas físicas, desde que haja aí a mão humana, essas, as programações, o software, a conexão, como o Felipe acabou de dizer, estamos sujeitos. E já lembrando a questão que foi colocada, não é uma questão de culpabilizar alguém.
1: Mas nesse aspecto é aquilo que eu insisto, não é, Filipe? Você está a entender, eu não tenho como atacar geograficamente a um determinado ponto quando eu já vou para essa estrutura. Quando já se trata de inteligência artificial, se calhar o prejuízo já é de âmbito mais transnacional, se é o termo que eu posso utilizar. Filipe ou Sebastião? Não sei se estão a entender a questão.
2: Perfeitamente. Okay. E nos últimos meses, nós tivemos um facto inédito no que tocou as inteligências artificiais, que é, bem, o principal player disso no mundo são os Estados Unidos da América.
1: Certo. Né?
2: Claro. Os chineses estão a trabalhar fortemente também, estão ali, às vezes passam à frente e tal. Existe aqui uma dubiedade de quem é o primeiro lugar e também não nos interessa. Mas o fato é, as ferramentas mais usadas de inteligência artificial são as americanas. E o governo americano, sensivelmente mês e meio, dois meses atrás, proibiu alguns modelos de linguagem novos de inteligência artificial de serem utilizados por cidadãos não americanos. E qual foi a desculpa, né, o argumento político disso? Epá, ele punha em causa a segurança nacional dos Estados Unidos.
0: A soberania digital.
2: E por quê? Porque esses modelos já começam a ser inteligentes o suficiente para fazerem ciberataques que muitas vezes podem fugir do controle daquela companhia que criou o modelo. É, nomeadamente, OpenAI com o ChatGPT, ou Anthropic com o Claude, e aí por diante, né? Então observa, isso até então nunca ninguém tinha imaginado que uma inteligência artificial conseguiria fazer um ciberataque sozinho, ia conseguir hackear o próprio sistema, ou seja, estamos a entrar num campo sem precedentes. Mas eu não separaria, como tentou fazer aqui o Atílio, eu entendo ele, a provocação é inteligente, mas eu não separaria o que é tangível e real do que é artificial. E aspas irreal, porque não há mais isso. No mundo digital, nós não conseguimos mais separar essas realidades. No mundo digital, eu posso ter um ataque de uma engenharia social, ou seja, eu falo contigo e tu rodas um comando errôneo que me dá acesso ao teu computador através de uma conversa que eu tive contigo, ou eu posso te colocar uma isca de um link, como mencionou antes o professor, que você pode clicar e ser contaminado, ou ainda não ter nenhuma interação humana e eu utilizar aqui, exploitar, ou seja, explorar uma vulnerabilidade de um sistema que não está bem atualizado, por exemplo.
1: Uhum.
2: Né? Então, mais um exemplo, atualizem seus sistemas, hein? Quando vem aquela mensagenzinha chata dizer, epa, tem uma atualização disponível, epa, considere verdadeiramente atualizar os seus sistemas, todos eles, tanto dos seus computadores quanto dos seus dispositivos móveis, tablets, telefones, etc. Por quê? Epa, mas eu não gosto de atualizar, às vezes fica lento. Epa, posso entender essa perspectiva. Contudo, na maior parte das vezes, quando existe uma atualização, é porque alguém descobriu uma falha, dentre outras situações de melhoria daquele sistema, e lançou uma atualização para ajudar a proteger aquele dispositivo que está sendo utilizado por aquele utilizador.
1: Estamos a terminar a nossa conversa, e para o Sebastião Jorge, o que eu vou lhe pedir é a explicação sobre aquilo que nós temos no país em avanço para a formação em várias disciplinas para a segurança de informação. Nós temos muitos jovens no nosso país que querem se especializar, e a pergunta que eu lhe faço é, principalmente diante desse tipo de adventos e de situações, se fica aqui a mostra que Angola dentro temos ou não temos especialistas, jovens, académicos, com capacidade formativa para intervir em qualquer área, sim ou não? É para seguir. O que eu peço agora mesmo do Filipe, nessa questão das inteligências artificiais e também na questão da segurança da informação, é aquilo que muito bem faz, quer pela ETIC e pela essa Digital Banking Solution, tentar perceber se vamos trabalhar a toda velocidade para investirmos milhões e milhões na segurança, ou seja, em polícias que salvaguardem cada vez mais os nossos bens, ou se vamos deixar com que os cibercriminosos assumam cada vez mais capacidade técnica de denúncia, invadir, e não podemos estar aqui a olhar para eles e de uma maneira ou de outra inverter. Quando é que nós podemos ter um cibercrime, estudar daí uma solução para que se calhar ele mesmo perceba que estaria a se autodestruir se tiver que interferir ou se intervir? E a pergunta que eu lhe faria é se com as inteligências artificiais não seria isso, não é? Já imaginou o quê? Nós temos um cibercriminoso a atuar contra o seu próprio país, do ponto de origem que ele está a tentar atacar, se calhar, alguém que está num outro continente?
2: Atílio, a resposta para essa pergunta é fácil, apesar de não ser a que eu gostaria de dar, mas a realidade é que, historicamente, e os países investem muito do seu próprio orçamento em defesa e segurança. Uhum. Angola não é diferente, vários países vizinhos não é diferente, países europeus agora começam a ver que talvez deixaram de investir o quanto deveriam investir em sua segurança e de repente entendem que preciso voltar a investir. Então, os países investem fortemente na sua segurança. E a segurança digital agora é cada vez mais um ponto desse. Não dá mais para separar o físico do digital. Por isso que eu volto ao meu ponto anterior. Não é mais possível separar o físico do digital, porque cada vez mais nós estamos numa sociedade digital. São os meios de pagamento, são os serviços públicos, são para tudo, a nossa vida, nossas comunicações. Como foi ruim não ter internet móvel para aqueles utilizadores que sofreram nos últimos dias, não é? Então isso mostra o quão dependentes nós somos dos serviços digitais. Então,
1: o que eu quis perguntar assim em direto é se deve haver fronteiras para a questão da solução do cibercrime.
2: Não há hipótese. Não há hipótese porque a internet é uma grande rede interconectada. Não existem fronteiras na internet. Felipe, existe aqui métodos, eu posso ser contestado aqui por alguns colegas por conta de alguma tecnicalidade, mas a realidade é que não existem fronteiras exequíveis. Diferente das nossas fronteiras físicas, onde eu digo, não, daqui para cá sou eu que mando, dali para lá és tu que manda.
1: No um ataque mundo, em Angola é um ataque a qualquer parte do mundo.
2: Um ataque em Angola pode ter sido feito da Rússia, da China, do Brasil, dos Estados Unidos e da Índia, seja lá de onde for, ou pode ter sido feito da sala ao lado. Não sabemos, não é? E isso não estou a dizer o caso do Unitel, estou a dizer qualquer
1: maneira
2: caso.
1: Aberta, okay? Okay. Maneira aberta, ok? Universais.
2: Então, é importante nós sabermos que mundo digital é suscetível a ataques. Daí o que eu tenho que fazer? Em todos os níveis, tenho que me conscientizar que eu estou em risco e preciso tomar todas as medidas que estão ao meu alcance para diminuir isso. E principalmente para as empresas, planos de continuidade de negócio. Há quantos dias nós estamos e já estamos aqui a ter as comunicações restabelecidas? 4 dias? 5 dias? Mais ou menos?
1: Muito bem. Vamos terminar. Não, Sebastião Jorge, tem aquela questão.
0: Certo.
1: Não podíamos fazer isso, Filipe Ritic, sem olharmos para a questão do cliente, do utilizador, do usuário. E o que eu queria que concluísse é o conjunto de parâmetros que devem existir, não é? Em qualquer esfera de atuação, quer governamental, institucional, corporativa, para não lesar aquele que é o principal ator de qualquer negócio, que é o usuário. O que é que hoje deve estar salvaguardado quando há uma quebra, há uma falha, há um serviço que não é prestado para aquele cidadão, para aquele utilizador que é o mais importante em todo o negócio? É mesmo para concluir. Sebastião, lembras-te de falarmos da questão?
0: Lembro.
1: Se nós, afinal de contas, aqui, Angola dentro, temos jovens a questão se a especializar e se nós temos capacidade humana para intervir em qualquer situação do mundo digital ou não?
0: Temos jovens que estão a entrar nesse campo, estão a ganhar interesse, informar-se, aprofundar neste campo, que é a cibersegurança. Porém, nos falta mais instituições que lecionem estas formações. A nível nacional, penso que só temos ainda formações profissionais, não temos instituições que lecionem este curso, por exemplo, no médio. O ITEL, por exemplo, tem no centro, sabe, segurança de informação, mas a nível do médio não tem. Tem telecomunicações, multimédia, informática.
1: Mas no topo da Academia Angola nós temos isso, nós temos várias especializações.
0: As instituições de ensino superior penso que têm como cadeira, não como um curso completo, um curso superior em cibersegurança, nem no médio, nem no superior. Penso que é uma necessidade também, uma vez que estamos a acelerar, não é, na digitalização dos serviços, os ministérios também irem pensando na implementação destas formações, tanto a nível do médio, tanto a nível do superior. Porque
1: mas hoje por hoje nós temos que tentar incentivar convênios entre as multinacionais que lidam com essas plataformas de segurança de qualquer parte do mundo, com as nossas academias, para que esses nossos profissionais, não é, ao saírem ou elevarem os seus níveis de ensino, principalmente ao chegarem ao topo, têm que se especializar nesta matéria.
0: Exatamente. Assim como existe, por exemplo, na questão de redes, não é? O ITEL tem aí convênio com a Cisco, com a Huawei. É necessário também que hajam outros convênios com instituições internacionais especializadas em cibersegurança, de modo que auxiliem, então, algumas academias em Angola, de modo a terem especialistas completamente competentes para tal. Mas também já temos alguns, não é, que estão em bom caminho.
1: Muito bem, é o momento de falar das helpdesks. Vamos lá tentar agora concluir com isso, Filipe Rita, tentar olhar para aquele que é o consumidor em Angola, de toda essa solução informática, de toda essa bancarização de serviços. Assim, é difícil pedir isso em 2-3 minutos. Como é que a gente pode tentar beneficiar a quem utiliza toda uma solução, uma plataforma, quando há riscos, há falhas e o seu serviço não chega? O que é que deve estar estabelecido de maneira organizacional para que neste âmbito ele não saia a perder?
2: Eu penso que o executivo tem feito um bom trabalho, francamente, sem demagogia, tem sido observado as ações que estão a ser levadas a cabo para cada vez mais digitalizar os serviços, como por exemplo com o Instituto de Modernização Administrativa, com o Infose a lançar o nosso data center nacional, com ações de importante soberania, como foi trazer os domínios .ao para Angola, que antes estavam sob domínio internacional. Então existem aqui, eu estou a separar a política de depois falarmos do privado, né? Eu sou do privado, então eu tenho uma tendência a puxar aqui a visão para o privado, naturalmente, mas não posso
1: dizer...
2: Não
1: dá para separar.
2: Não dá para separar, as coisas andam muito juntas, porque o público tem que... talvez um dos principais papéis do público, do Estado, do Executivo, é o quê? É ajudar o privado a desenvolver cada vez mais a economia para que ela seja regulada, sim, pelo Estado, mas cada vez mais desenvolvida pelo privado, não é? Afinal de contas, o privado gera empregos, o privado gera dinâmicas talvez um pouco mais rápidas até do que o próprio público. E isso tudo para dizer o quê? Ao mesmo passo que o público olha para criarmos legislação, criarmos agências de proteção, etc., o privado precisa aplicar as boas práticas. Aplicar as boas práticas me coloca completamente isento de ataques cibernéticos? É claro que não. Mas é preciso existir aqui cada vez mais um senso de responsabilidade de que eu preciso tratar com muito profissionalismo as minhas infraestruturas para garantir uma qualidade de serviço adequada ao meu utilizador. Então, assim, eu acredito que cada vez mais o nosso utilizador nacional está exigente. Isso é inegável, não é? Uhum. Há um tempo atrás caía a internet e, epa, isso é mesmo assim, está aí com uma interferência qualquer. A gente não se preocupava muito há vários anos atrás, né? Eu, quando cheguei em Angola, há quase 18 anos atrás, mais ou menos, a gente tinha internet do jeito que dava, né? Os movinets ligados a USB com 256 capas. Na altura nós pudemos participar da criação da NetOne, que ajudou a colocar a internet com a MS Telecom, com a Mercury em vários sítios, com muito mais barato, etc. E começamos a modernizar esse contexto, né? A quebrar um paradigma, até de forma bastante disruptiva, eu diria. Mas não podemos levar a conversa sem entender que o padrão do utilizador está cada vez mais exigente. E que bom! Cada vez mais, quanto mais exigente nós formos com tudo, é com, os, com a pontualidade, é com os princípios de moral e ética, é com o princípio da prestação de serviço. Eu pago por um serviço, eu quero ter aquele serviço, não é?
1: Okay.
2: Então as empresas precisam tomar todas as atitudes que estão no seu controle para garantir a continuidade dos seus serviços.
1: Esses padrões,
2: esses
1: são padrões vigentes em qualquer parte do mundo,
2: esses
1: e também
2: padrões
1: em
2: são internacionais e também são bem-vindos em Angola e têm sido aplicados em Angola.
1: Filipe Rittig, da Etic e da Solutions, da Banking Digital Solutions, Digital Banking Solutions, boas-vindas. E também é o nosso adeus.
2: Obrigado.
1: Foi um grande prazer ter-lhe presente nesta nossa edição de hoje, aqui em Altamente, e contamos com a sua presença noutras oportunidades.
2: Altamente, muito obrigado.
1: Sebastião Jorge, contamos consigo, é o nosso professor, especialista de marketing digital, professora, e também o nosso especialista em comunicação institucional. Também contamos contigo numa outra oportunidade. E foi este exercício da Rádio Nacional de Angola. Falamos sobre segurança de informação e mais uma presença, já sabe, estamos consigo todos os dias aqui na RNA, de segunda a sexta-feira. Um momento de adeus para daqui a instante, não sai da sintonia. Boa tarde, até já.
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7: Estamos a ir embora, foi um prazer estar consigo. Tchauzão desde a equipa que trabalhou para si, vem a programação com a informação na RNA, não sai da sintonia. Tchauzão de Maria Massunga, a Maria Canoeira, o Cristino Benedito, Fábio José Maria Beatriz Francisco, o nosso Hugo Arsénio e o Atílio Ayonda. Fiquem com a Rádio Nacional de Angola, a Rádio da Paz, são da sua vida. Tchauzão e até a edição seguinte.

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4: Boa tarde, estamos no ar com mais uma edição do seu Rádio Jornal, hoje referente à terça-feira, 4 de agosto. A informação volta no seu receptor a esta hora, até bem perto das 19 horas. Você vai conferir toda a informação aqui na Rádio Nacional de Angola.

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0: continuar a funcionar normalmente. Mário Oliveira reconheceu, entretanto, que Angola ainda não dispõe de estruturas nacionais plenamente operacionais para assegurar uma resposta coordenada e integrada aos ataques cibernéticos.
1: Por não termos ainda instituído no país tanto o CERT como o CECIRT, o problema que tivemos a semana passada com a rede de telefonia móvel fez com que unilateralmente muitas empresas simplesmente desligaram-se, mesmo não tendo sido afetadas, porque a rede do operador Unitel não foi completamente afetada. O que foi afetado é a parte da telefonia móvel, é bom que se diga isso, mas já a Unitel tem outros serviços de transmissão. Esses outros serviços de transmissão não foram afetados pelo ataque que a empresa sofreu. Bom que se diga isso. Unilateralmente e por falta de termos o CERT e o CECIRT, as empresas tomaram decisões.
2: Ministro das Telecomunicações, Tecnologias de Informação e Comunicação Social, Mário Oliveira, quando falava nesta segunda-feira durante a discussão na especialidade da proposta de lei da cibersegurança. Salientar que há uma semana a maior operadora de telefonia móvel do país deixou mais de 20 milhões de clientes sem comunicação na sequência do ataque cibernético. Apesar da reposição gradual dos serviços, ainda há clientes que não conseguem efetuar ou receber chamadas através da rede da operadora. E especialistas em radiocomunicações da ASADEC defendem investimentos mais robustos nos sistemas de redes móveis terrestres na região. O desafio foi lançado no encontro de Luanda, que desde ontem e durante 5 dias junta peritos da SADEC no quadro da reunião preparatória da Conferência de Radiocomunicações de Xangai, na China, que vai acontecer em 2027. Os peritos da África Austral analisaram nesta terça-feira os aspectos da transmissão, limites do território e o satélite regional. Jornalista Martinho Xing.
3: Constelação de sistemas em banda de radiocomunicação, implementação de espaços de transmissão e limites de território, satélite regional SADEC, estão a ser analisados e discutidos esta terça-feira por peritos e reguladores dos Estados-membros da região austral. Algumas bandas de transmissão regional já foram identificadas e entram em funcionamento nos próximos anos. É o que especifica a lista de frequência 1.13. Os trabalhos feitos pelas redes móveis nos últimos 20 anos só mostram quanto importante neste século apostar em grande nos sistemas de telecomunicações. A posição comum dos países para a Conferência Mundial de Radiocomunicação em Xangai, na China, em 2027, está a ser definida aqui em Luanda, segundo o secretário de Estado para as Telecomunicações e Tecnologias de Informação, Ângelo Miguel João Buta.
4: Esta reunião preparatória irá albergar todas as posições dos vários itens da agenda para aquilo que será a Conferência de Radiocomunicações 2027. Os vários aspectos estão a ser analisados. Vamos primar por garantir a operacionalidade do programa satélite da SADEC. Angola é o líder do programa.
3: Secretário de Estado para as Telecomunicações e Tecnologias de Informação, Ângelo Miguel Buta. Angola lidera o programa espacial de satélite da SADEC e já se preparam para apresentar projetos relevantes em setembro de 2027 em Xangai, na China.
2: Especialistas em radiocomunicações da SADEC defendem investimentos mais robustos nos sistemas de redes móveis terrestres na região. Mais de 500 mil jovens angolanos com idades entre os 16 e 35 anos poderão beneficiar do projeto Jovem Mais, apresentado hoje. Avaliado em 250 milhões de dólares, o projeto está estruturado em 3 componentes principais e vai até 2030. O INAFOP diz que mais de 400 empresas já abraçaram o projeto em que os estágios são remunerados. Jornalista Dito Tavares.
5: Com um financiamento de 250 milhões de dólares norte-americanos do Banco Mundial, o projeto prevê até 2030 beneficiar mais de 500 mil jovens angolanos nos domínios da formação comportamental, técnica, empreendedorismo e competência digital. A ideia é aumentar a produtividade, criar e proporcionar oportunidades de empregos para jovens desempregados dos 16 aos 35 anos de idade. O diretor nacional do INEFOP, Manuel Mbang, fala que é momento de transformar as ideias de negócios em negócios rentáveis e produtivos.
6: Nós vamos avaliar primeiro as ideias de negócios, o potencial de transformação, com base em metodologias próprias que nós estamos a introduzir no quadro do projeto.
5: O projeto prevê 40 mil estágios remunerados, que vai até aos 85 mil kwanzas e com duração de até 6 meses.
6: Começamos agora com 2.615 ofertas de estágio em mais de 400 empresas em todo o país. Mais de 12 províncias fizeram efetivamente aplicação de candidaturas. Outubro, proceder à abertura de mais uma vaga de candidatura para as empresas, que os estágios serão de 3 a 6 meses. São estágios remunerados do valor de 75 mil a 85 mil kwanzas.
5: E o coordenador adjunto do projeto, António Cruz, garante fiscalização rigorosa para tornar o processo transparente e fiável.
7: Temos, ao nível da própria implementação, um conjunto de ferramentas internas, na seleção dos candidatos, na inscrição dos candidatos, que permitem que essas atividades sejam feitas com maior transparência e, em cima disso, o projeto tem obrigatoriamente constituído um mecanismo de reclamações.
5: Jovens angolanos com mais uma oportunidade de buscar conhecimento e criar empregos.
2: Mais de 500 mil jovens angolanos com idades entre os 16 e 35 anos poderão beneficiar do projeto Jovem Mais apresentado hoje. E o Programa Integrado de Intervenção de Luanda continua a impulsionar o desenvolvimento dos municípios da capital. No município de Belas estão previstas novas vias asfaltadas, a construção de habitações para o realojamento de famílias que vivem em zonas de risco, bem como o reforço do abastecimento em energia elétrica e água. O governador provincial de Luanda, Luís Nunes, tranquilizou a população reafirmando que todas as obras em curso na capital serão concluídas. Jornalista Lourenço Chivinda.
8: Uma visita que serviu para a materialização das promessas feitas pelo governador de Luanda, Luís Nunes, há um ano, a quando da sua primeira visita ao município de Belas. Luís Nunes começou a dar as boas novas no que diz respeito à melhoria das estradas, que vão conhecer uma imagem nova nos próximos tempos.
9: Vamos fazer a volta de 33 quilômetros de estradas com passeios, iluminação pública, arborização. No programa central dos dois grandes projetos, do Bita e do Quilonga, Belas vai ser um dos municípios que mais vai beneficiar do projeto do Bita. Mais de 80% da população irá ter água em casa. Neste momento já está-se a fazer ligações domiciliárias. Também na nossa primeira visita que fizemos a Belas, uma das reclamações dos munícipes foi as zonas cinzentas a nível de abastecimento de energia. Nós também já estamos a fazê-lo e temos energia e estamos a tratar da situação da água e depois os outros serviços virão.
8: O número 1 de Luanda inteirou-se igualmente das obras de construção das casas sociais que vão albergar famílias que residem em zonas de risco na capital do país.
9: As pessoas que nós vamos desalojar, que estão em zonas complicadas de acesso e com casas precárias, temos na Praia do Bispo e temos no Boa Vista. Esse é o primeiro, mas ali nós vamos construir a volta de 2.000 casas para esse efeito.
8: Por seu turno, Wilson Moraes, administrador municipal de Belas, destaca os ganhos que o município passará a ter com a conclusão das infraestruturas.
10: Vai trazer desenvolvimento, vai trazer uma mais-valia, porque vamos ter a oportunidade de continuar a povoar o nosso município. A nível da asfaltagem, vem acabar com um problema muito grande que tem a ver com a dificuldade com a mobilidade interna.
8: Um ano depois, governador provincial de Luanda volta ao município de Belas para o lançamento das empreitadas no âmbito do Programa Integrado de Intervenção de Luanda.
2: Um programa que continua a impulsionar o desenvolvimento dos municípios da capital. Atualidade internacional, os confrontos entre o exército etíope e combatentes do Tigray atingiram campos de refugiados na fronteira com o Sudão, tendo feito mortos, feridos e uma nova vaga de deslocados. Trata-se da mais grave escalada militar desde o acordo de paz de 2022, reacendendo os receios de um novo conflito no norte da Etiópia. Isaac Rezende.
11: Os primeiros confrontos entre as forças federais etíopes e combatentes do Tigré desde o acordo de paz de Pretória, assinado em 2022, fizeram vítimas em campos de refugiados no Sudão e desencadearam uma nova vaga de deslocados. Esta nova escalada de violência faz temer uma nova guerra no norte da Etiópia, numa região onde as feridas do conflito de 2020-2022 continuam por sarar. As hostilidades tiveram consequências imediatas para as populações civis. Segundo o Ministério do Interior sudanês, foram disparados projéteis durante os combates que atingiram vários campos de refugiados instalados junto à fronteira, provocando mortos e feridos. As autoridades de Khartoum não divulgaram um balanço oficial de vítimas. A Comissão Sudanesa para os Refugiados alertou que a continuação das operações militares pode provocar uma nova vaga de pessoas em fuga na Etiópia para território sudanês. A fronteira já acolhe dezenas de milhares de refugiados etíopes desde o conflito de 2020-2022 e continua a funcionar como o principal corredor de saída para quem procura proteção internacional.
2: Combates no Tigray fazem vítimas em campos de refugiados no Sudão. Recordamos os títulos deste informativo. Ministro Mário Oliveira garante que o ataque cibernético à Unitel não comprometeu toda a rede da operadora em Angola. Projeto Jovem Mais, da iniciativa do governo, espera beneficiar acima de 500 mil jovens em todo o país. Combates no Tigray atingem campos de refugiados na fronteira com o Sudão. Há um número considerável de vítimas mortais e também de feridos.
12: Para as notícias com o Mateus Fula, hoje também é dia de Azimuth Atualidade, traz como tema os desafios da Agronet no atual contexto agrícola nacional.
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12: São já 17 horas e 13 minutos.

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2: E já são 17 horas e 22 minutos. Renovamos os votos de muito boa tarde. Estamos no ar com mais uma edição do Rádio Jornal. Hoje é dia 10 de atualidade. Vamos falar sobre os desafios do AgroNet no atual contexto agrícola nacional. Aqui a edição de hoje vai trazer também muita informação. Você vai acompanhar aqui. Vamos falar sobre as obras de reabilitação de algumas vias no município da Coninga, na província do Bié, que estão a decorrer neste momento a bom ritmo. Vamos ouvir aqui a reportagem trazida a partir desta província de Angola. Vai também acompanhar neste Rádio Jornal a atualidade internacional e muita boa música. Já sabe, mantenha-se a nossa companhia, a companhia da Rádio Nacional de Angola, até 19 horas. É consigo e espero bem que a nossa companhia lhe venha a ser agradável, que você viva bons momentos em sintonia desta rádio. 17h23, não saia daí, o convite está feito, mantenha-se connosco, toda a informação você acompanha aqui neste seu programa.
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0: Dilang, música das gingas do Macluso, passa também por aqui no palco do seu Rádio Jornal. Vamos agora acompanhar mais uma edição do Espaço Azimuta Atualidades com o João Joaquim.
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1: Marcar a atualidade nesta terça-feira. O financiamento ao setor produtivo angolano atingiu os 155.069 milhões de kwanzas nos primeiros seis meses deste ano. De acordo com dados do Ministério da Indústria e Comércio, a maior parte deste investimento foram destinados à indústria transformadora, pecuária e agricultura, com programas ligados ao PRODESE a serem os mais beneficiados. O aumento dos financiamentos ao setor produtivo angolano reforça a aposta do Executivo na industrialização, diversificação da economia, segurança alimentar e substituição das importações. O projeto de exploração de petróleo na fronteira comum entre Angola e a República Democrática do Congo prevê um investimento inicial de 7 mil milhões de dólares. Os dois países finalizaram na semana passada a assinatura do acordo de partilha de produção petrolífera no Bloco 1423, depois de mais de 20 anos de negociações. O Bloco Petrolífero, que já tem identificado mais de 200 milhões de barris de petróleo em reservas estimadas, vai ser explorado pela petrolífera norte-americana Chevron durante 25 anos, mediante as leis angolanas. Para lá das nossas fronteiras, os preços da principal matéria-prima global voltou hoje a negociar acima dos 80 dólares, com as incertezas sobre a paz no Médio Oriente, que está a dar gás ao petróleo. Na plataforma eletrônica de Londres, o barril de Brent, que serve de referência às exportações angolanas, segue a valorizar nesta altura 2,70%, para fixar-se então o barril em 86 dólares e pouco mais de 3 cêntimos. Já do outro lado do Atlântico, o petróleo leve WTI, vendido em Nova York, está a registrar ganhos de 2,18%, para fixar-se em 82 dólares e 9 cêntimos por barril. Os ganhos registram-se após, na segunda-feira, o valor do barril de Brent ter chegado a cair mais de 7%, na sequência de um anúncio por parte do presidente dos Estados Unidos da América, que revelou que Washington iria negociar um eventual acordo de paz no Médio Oriente com o Irã esta semana. Teherã rejeitou, porém, estar a preparar-se para entrar em conversações com os Estados Unidos, seguindo-se então o aumento do preço do petróleo devido às acrescidas preocupações com a instabilidade na região. O preço do petróleo tem oscilado nas últimas semanas, chegando mesmo a atingir valores superiores aos 100 dólares por barril. Importa ainda realçar que a gigante petrolífera saudita Aramco anunciou esta terça-feira um aumento de 44% dos lucros líquidos no segundo trimestre em relação ao mesmo período do ano passado, impulsionado pela subida dos preços do petróleo devido à guerra no Médio Oriente. E assim vai o mundo fascinante da economia nesta terça-feira. De resto, vamos ao tema de abordagem escolhido para esta edição de Azimuta Atualidade, que tem a ver com os desafios do AgriConnect no atual contexto agrícola nacional. E para uma melhor compreensão à volta do tema escolhido para esta edição, temos em estúdio como convidados o engenheiro Adérito Costa. Eu passo a saudar, muito boa tarde, seja bem-vindo.
2: Boa tarde, prezado jornalista João Joaquim, extensivo a esta vasta equipa de rádio e os colegas de painel, assim como os nossos ouvintes.
1: Conosco também o engenheiro Dalton Kassoma. Boa tarde, seja bem-vindo.
3: Boa tarde, prezado jornalista João, e também boa tarde, estimados ouvintes.
1: Muito bem, vamos também contar a partir do AMBO com o engenheiro Angular Jorge. Angular, muito boa tarde.
4: Boa tarde, companheiro João Joaquim. Boa tarde, extensivo ao engenheiro Adérito Costa e também ao nosso mano Dalton Kassoma. É um prazer muito grande partilhar um painel com pessoas com as quais lido muito bem.
1: Sim, senhora. Vamos também contar com o engenheiro agrônomo Silvano Levi, a partir da província da Huila. Muito boa tarde, Silvano.
5: É um prazer tê-los. e transmito a minha saudação para os colegas do painel e aos rádios ouvintes, para que isso seja uma grande oportunidade para mais sabermos destas abordagens.
1: Sim, senhor.
5: Eu também mando um abraço para os realizadores do Azimuth.
1: Muito obrigado. Infelizmente não temos nenhum representante do Ministério da Agricultura e Florestas que decidiram não atender ou aceder ao nosso convite, mas ainda assim nós vamos por cá levar a conversa em torno desse sistema, desse programa lançado recentemente. O AgriConnect representa uma das maiores apostas do país para modernizar a agricultura e impulsionar a diversificação da economia. Qual é a abordagem que se pode fazer hoje sobre o impacto tanto deste sistema no aumento da produção agrícola nacional? É a questão que eu gostava de colocar em cima da mesa. E eu posso começar aqui com o Silvano. Não sei se ouviu a minha pergunta.
3: Dalton, no caso.
1: Dalton. Okay. Com Dalton Kassoma.
3: Vou dizer. Bom, então, falar do AgroConnect, num contexto em que vários desafios são levantados e oportunidades também a nível do setor agrícola, é um tema muito presente. E o que se espera com este projeto é nada mais do que reduzir aquilo que são as importações, e assim de grande modo, porque nós temos hoje condições muito favoráveis, quer da afro climática a nível do país, e mais que a produção ainda não está nos níveis que espera-se, pelo menos a nível daquilo que são as necessidades que o país tem em termos alimentares. Entanto, o AgroConnect, ele vem com uma concepção que é de grande abrangência, que é impactar aquilo que é o setor industrial, aquilo que é o setor logístico, aquilo que é o setor técnico também, em termos de recursos humanos, e com isso ter como impacto direto a redução daquilo que são as importações, essencialmente.
1: Uhum. Muito obrigado. Engenheiro Adérito, como é que olha para essa questão do... Que abordagem é que podemos fazer hoje sobre o impacto deste projeto no aumento da produção agrícola nacional?
2: Portanto, falar do AgroConnect no setor da agricultura nacional é nada mais do que a evolução significativa que o setor tem estado a registar um pouco por toda a parte, e o nobre contributo que o Executivo, por via do Ministério de Tutela, tem estado a fazer nas mais diversas deslocações a nível do país pelo Ministro da Agricultura, portanto, o titular da pasta, dando o seu grande contributo para que este setor deixe, ou seja, saia daquela rotatividade anterior que se praticava em larga escala, para ir seguindo a nova dinâmica que se impõe. E a título de exemplo, hoje vê-se, em grosso modo, muitas famílias que já praticam agricultura usando de meios tecnológicos, quer a nível de mecanização, assim como algum know-how de forma direcionada dentro daquilo que são as tecnologias. Ainda em reduzida escala, mas já se consegue sentir os resultados e os efeitos desta realidade. Por essa razão, aos poucos vamos vendo uma capacidade de melhoria na qualidade dos produtos da agricultura a nível nacional, exatamente exercida pelas famílias. Já conseguimos ver também uma oferta diversificada, diferente daquilo que se via quando os conhecimentos eram meramente empíricos ou de forma muito reduzida em torno das necessidades que se impõem atualmente. Ainda não estamos na satisfação desejada e necessária, mas os sinais são evidentes que, à medida que vamos andando, surgirão resultados positivos e que, nos próximos 10 anos, acreditamos que vamos necessariamente ter êxitos mais do que louváveis em torno daquilo que se tem estado a fazer de um tempo a esta parte.
1: Muito obrigado, engenheiro Adérito Costa. Eu também passo aqui a ouvir em primeira instância o engenheiro Silvano Levi, a partir da UILA. Como é que olha para essa questão do impacto do AgriConnect no aumento da produção agrícola nacional?
5: AgriConet. Primeiro, tenho que me situar nas abordagens dos colegas que já avançaram a contextualização do assunto em ampla escala. E o meu ponto de vista é dizer que estamos de parabéns, porque a agricultura não pode ser só feita, também tem que ser falada. E esta abordagem que a Azimuth traz para que a apreciação do desenvolvimento da agricultura, os desafios sejam abrangentes numa abordagem em rádio, é satisfatório. Primeiro dizer que esta é uma plataforma que traz a enfatização de obtermos a informação remota dos fatores que influenciam o desenvolvimento da agricultura e dizer que também com essa AgroConet poderemos observar um aumento da produção através dos indicadores tecnológicos, porque a materialização do uso das tecnologias na abrangência do desenvolvimento da agricultura no setor agrícola, mais bem dito, vai ditar um impacto mensurável. E no entanto poderemos até abranger as regiões onde que a gente não consegue tocar, mas através de uma informação remota obtermos a informação relacionada para aumentarmos a produção. O setor da agricultura no seu só está a inovar, mas é preciso que os recursos humanos sejam potencializados para o capital humano responder às exigências de hoje e também formatar as famílias no espírito do AgroConet para que o desenvolvimento rural seja levado à tona na era do desenvolvimento sustentável e uso das tecnologias.
1: Muito obrigado, engenheiro Silvano Levi. O engenheiro Angular Jorge está no AMBO e gostávamos de ouvir também em primeira instância as suas primeiras impressões.
4: Certo. Antes de mais, permita-me uma vez mais agradecer, companheiro João Joaquim, pelo convite. Bom, eu, na qualidade de extensionista, permita-me só falar para que também sejamos entendidos pelas populações da base da pirâmide, né? Que permita-me são fundamentalmente os agricultores familiares, que rigorosamente são a maioria. Portanto, no contexto de Angola, quando se fala de uma iniciativa voltada a conectar, criar um mecanismo que visa dar robustez à base de dados, informações sobre o setor agrário, nos parece de antemão que é uma iniciativa bastante importante e que temos que de facto relevar. No entanto, nós precisamos rigorosamente segregar a nossa abordagem em duas perspectivas. Estamos a abordar o AgriConet na perspectiva das explorações agrícolas empresariais ou nós estamos a abordar o AgriConet na perspectiva das explorações agrícolas familiares? Dois aspectos. Por que eu levanto esses aspectos como tanto tiro de largada? Para que nós possamos de facto perceber que sim, toda iniciativa que visa profissionalizar o setor da agricultura, sobretudo as explorações agrícolas familiares, porque são a maioria e este grupo ou esta classe, portanto, apresenta maior vulnerabilidade, nos parece que sim, vale a pena efetivamente dialogar. Ciente de que, no contexto da Angola, ainda temos desafios estruturantes voltados à comunicação como um todo, e essa semana praticamente que nós estamos a falar, nós vivemos um fenômeno que jamais vamos nos esquecer, que colocou em causa todo o nosso sistema de comunicação. Então, para o setor agrícola, pese embora é um tema embrionário, que levanta-se muitos aspectos do ponto de vista de narrativa, mas nos parece que de fato é importante. Eu não queria fazer essa minha introdução ou enquadramento sem levantar dois aspectos que eu penso que são fundamental. Está na altura de nós, a partir dos nossos telemóveis, tablet ou computador, termos acesso às informações do setor agrário de forma facilitada. A semelhança do que acontece com o Instituto Nacional de Estatística, que você vai na internet, pesquisa aí nela, dá informação, população angolana estimada em 2026, enfim, PIB, taxa de desemprego. Nós também no setor agrário precisamos ter uma base de dados que de facto dê informação a tempo real, quantas cooperativas temos, quantas associações temos, quantas escolas de campos temos, qual é a produtividade que nós tivemos na campanha agrícola, por exemplo, 25-26. Portanto, toda a informação do setor agrário, como é que o setor agrário contribui no PIB, se esse AgroConnect, de facto, trazer estas, portanto, estas nuances, essas informações, seria já, de facto, muito bom. Por que eu levanto esses aspectos, já mesmo para terminar nesse meu aspecto de introdutório? Porque eu levanto a caracterização do setor da agricultura familiar, ela apresenta efetivamente três pilares, que é, portanto, olharmos para a capacidade econômica dos agricultores, um, o fator terra dos agricultores, dois, e, portanto, o fator trabalho, que eu aqui levantaria um terceiro aspecto, que é o fator tecnológico. E o fator tecnológico no setor agrário, sobretudo nas explorações agrícolas familiares, portanto, carecem ainda de algum apoio, carecem ainda de algum investimento estruturante, sobretudo no domínio da irrigação, controle de pragas e doenças, monitoramento de pragas. Aqui no AMBO, em particular, já existem, portanto, alguns empresários que nós podemos citar, que a partir do trator, na casa dele, ele manuseia o seu próprio trator, coloca códigos, e o trator vai fazendo 5, 6 hectares sem necessariamente ter um manuseamento de um homem dentro do trator. Portanto, é esta agricultura que também precisamos começar a refletir no sentido de migrar e tornarmos de facto a nossa agricultura cada vez mais competitiva e sonharmos um pouquinho mais para termos uma agricultura que seja compatível, pelo menos aqui os nossos vizinhos da Botswana, África do Sul, que já têm efetivamente essas tecnologias que de facto nós precisamos.
1: Obrigado, engenheiro Angular Jorge. De facto, deixou aqui algumas considerações. É possível fazer-se esse caminho? Dalton?
3: É. Claramente sim, é possível, porque o país tem condições. Tem condições, eu digo, humanas, condições de solo, clima, tudo favorável. Mas nós precisamos, de tempo em tempo, atualizar algum conhecimento e também começar a pensar mais Angola num contexto em que níveis de produtividade, por exemplo, ainda são baixos, e isso faz-se com a introdução de tecnologias. Mas aqui que às vezes saber diferenciar, porque tecnologia, para o meu caso e para o caso de alguns também, é conhecimento. O que vemos de trator a ser operado, como referiu o colega Angular, é o equipamento tecnológico, e obviamente que para operar aquilo nós temos que ter pessoas com conhecimento, né? Só a título de exemplo, estamos a ver fazendas que hoje já têm um nível de tecnologia alto, mas que o tempo de vida útil desses equipamentos são bastante reduzido, porque o pessoal muitas vezes não está capacitado para operar. E, então, nesses termos, eu defendo que também a capacitação técnica deve ser de alguma forma frequente, recorrente, e o AgroConnect vai trazer essas componentes. Mas hoje, se vamos a ver, essa questão da capacitação de técnico, eu não sei até que ponto nós estamos a conseguir levar, no sentido de enquadrar, né, melhor aquilo que são os equipamentos tecnológicos que vai trazer o próprio AgroConnect.
1: Adereto, o Angular levantou aqui uma questão relativamente à capacitação das famílias, né? Se termos em conta que grande parte da produção é proveniente dessa classe, então há aqui um desafio na capacitação dessas famílias, de tal sorte que possam ter capacidade para uso e manejo de meios tecnológicos no setor agrícola.
6: Oh João, é o seguinte, para começar é preciso nós entendermos uma coisa. O Executivo tudo está a fazer para mudar o curso da história da realidade agrícola do país, diferente daquilo que o país viveu até antes de 1975. Portanto, não conseguimos recuperar na sua plenitude ainda aquela fama, aquele título um dia conquistado, que nós mundialmente penso que estávamos em segundo ou terceiro lugar na exportação, produção e exportação de café. Mas, no entanto, hoje já temos outras commodities dentro do setor da agricultura que tem estado a dar o ar da sua graça, quer nacional quanto internacionalmente. Também devemos dizer que O grande foco para o Ministério da Agricultura, no caso o Executivo, é de facto as famílias. Porque até o presidente João Lourenço foi claro na sua abordagem, afirmando através dos canais de comunicação, que a agricultura em Angola é maioritariamente sustentada pelas famílias. Isso todos nós sabemos. Portanto, o que é que nós precisamos de fazer, e hoje já vemos o Ministério da Agricultura fazer com os seus parceiros, portanto, os fundos e alguns institutos ligados a esse organismo do Estado? É em função da dimensão de cada setor dentro do agro, dar o ar da sua graça, contribuindo para a evolução que se impõe. Verifica, João, que no próximo sábado, 15 de agosto, o Ministério da Agricultura, e o ministro estará presente, vai levar a cabo uma atividade dentro de uma fazenda na Kibala. Obviamente que interligada ao AgroConnect, é algo que já não está a saber apenas o pequeno agricultor. Mas de forma isolada, de forma por interesse e intenção própria, até o mais pequeno agricultor que se sentir no direito e no sonho de querer ir aprender aquilo que se vai passar aí, que está um pouco mais avante daquilo que é a sua capacidade presente, tem o direito e pode muito bem participar. Portanto, no final das contas, é dizer o seguinte: o AgroConnect está, portanto, vai ser levado a cabo no sentido de dar voz, dar luz, dar nuances a cada um que se sentir no interesse. Porque a grande verdade deve ser dita. Tudo o que o Executivo tem feito até agora para a agricultura familiar, nem todo player do setor da agricultura familiar mostra-se interessado. Contam seus dedos aqueles que de facto têm alguma visão, querem melhorar, querem evoluir, querem crescer para que tal coisa aconteça. Eu vou contar aqui uma história assim bem rapidinho. No desenrolar dos seminários agrícolas que temos estado a ministrar, chegou de participar alguém que inclusive é efetivo da Polícia Nacional, residente, natural e residente lá do BIE, na altura, já passa aí alguns anitos, e ele contou que depois de participar dos nossos seminários em várias turmas, decidiu que, em vez de, na época seca, não produzir o milho e outras culturas que muitos produzem na época chuvosa, ele fez o contrário. Mandou preparar 3 hectares, montou o sistema de rega para começar a produzir. Ele foi chamado ao Jango do Soba para responder se ele está disposto a enfrentar a fúria dos antepassados. Imagina o que é isso. Então quero dizer que os antepassados...
7: transculturais.
6: Exatamente. Os antepassados nunca querem que alguém vá montar um sistema de rega e fazer a produção da época chuvosa na época de cacimbo. Está errado. Então, no final das contas, andamos aqui a ver o Ministério da Agricultura, na pessoa do titular da pasta, a andar um pouco pelo país, obviamente respeitando os degraus e os escalões da atividade. Porque o ministro, quando vai para uma cooperativa, por exemplo, de camponeses meramente da agricultura familiar, ele não leva o know-how para quem está a ir ter com um empresário do setor privado. Vai fazer em função daquilo que é a dimensão do conhecimento, a dimensão dos resultados que consiga comunicar e gerar soluções junto daquela classe. Então, no final das contas, o que nós devemos fazer é continuar a impulsionar. Para a agricultura familiar, o primeiro passo, e eu repeti várias vezes aqui nessa casa de rádio, é exatamente o conhecimento técnico. Há uma passagem bíblica muito clara: o povo perde-se por falta de conhecimento. Esta falta, eu não digo tanto falta, mas é quanto mais agregarmos conhecimento, melhor será para nós. Ô João, olha para o estúdio em que nos encontramos agora. Faz, acho que mais de 10 anos que eu sou convidado residente dessa casa, e só estamos a usar esse estúdio acho que há 1 ou 2 meses atrás. Por quê? Houve necessidade de se atualizar, de se modernizar. Os nossos telemóveis, tablets, volta e meia dão-nos a notificação a precisar de atualização do software para que ele continue a trabalhar bem. Então, o mesmo se aplica na nossa profissão, quer seja de formação quanto de execução de forma direta. Uhum. O camponês, posso dizer prática, que a profissão de camponês em muita gente herdou da família. E tem aqueles como nós que foi sentar numa academia para seguir então o curso de agronomia, e estamos aqui para dar o nosso contributo.
7: Uhum. Muito bem. Este programa também prevê igualmente criar oportunidades de emprego, sobretudo para jovens e mulheres, incentivar o investimento privado no agronegócio, portanto, até 2030, gerando até 700 mil empregos e cerca de 2,2 mil milhões de dólares em valor acrescentado anualmente. E mobilizar também 1,45 mil milhões de dólares em financiamento público e privado. Portanto, na vossa perspectiva, há condições para que estas metas ou indicadores sejam cumpridas até o período projetado para o programa?
6: Olha, João, eu vou preferir, não é? E depois não, tenho a graça de estar aqui ladeado dos mais novos e pronto, temos que aprender a dar espaço. Eu até queria cutucar o Angular para falar sobre isso. Ele deve estar a rir, mas vai lá, toma a palavra.
7: Angular Jorge. Angular Jorge.
6: Bem, enquanto ele não soube...
7: Está em linha Angular. Então vamos para o Silvano.
8: Estou a ouvi-lo. Estou a me ouvir.
7: Ok.
8: Estou a ouvi-lo.
7: Percebeu a questão?
8: Não, pode repetir, faz favor. Chegou com a interferência.
7: Com interferência. Não, eu dizia que o programa prevê igualmente criar oportunidades de emprego, sobretudo para jovens e mulheres, incentivar o investimento privado no agronegócio até 2030, gerando até 700 mil empregos. E gerar cerca de 2,2 mil milhões de dólares em valor acrescentado, isso anualmente. E também visa mobilizar até 1,45 mil milhões de dólares em financiamento público-privado. O que eu pergunto é que se, portanto, na vossa perspectiva, portanto, há condições para que essas metas ou indicadores sejam cumpridos até o período projetado para o programa?
8: Sim, companheiro Joaquim, é só nós olharmos todas as iniciativas que foram desenvolvidas até aqui com financiamento do Banco Mundial. Tanto estou lembrado que o programa MOSAP 1, MOSAP 2 e agora MOSAP 3, acredito que os CEREP e os SAMAP têm o mesmo financiador que este AgroConnect, que é o Banco Mundial. Uhum. Tem indicadores de portanto, ou seja, indicadores de implementação muito rígidos. O Banco Mundial faz monitorias periódicas. Isso já dá, portanto, luz verde de que se nós conseguimos implementar bem os programas MOSAP, seguramente vamos conseguir implementar bem o programa AgroConnect. Estou lembrado que no dia do lançamento, que foi no dia 24 de junho, portanto, no Epixana, estou lembrado que essa iniciativa estava muito mais voltada para o leste da Angola, salvo entendimento contrário. Tanto olhava mais para o Moxico Leste, Moxico, as duas Lundas, acho também Bié. Portanto, esta iniciativa visa fundamentalmente robustecer a agricultura familiar e dar emprego. E o emprego aqui que nós nos referimos é fundamentalmente aos extensionistas e os empregos indiretos, que vai ser fundamentalmente pela família, né, dos agricultores familiares, que são os atores direitos do projeto. Daí que me parece que, olhando para essa baseline, portanto, MOSAP 1, MOSAP 2 e agora essa AgriConnect, que vai ser os indicadores, me parece que vão ser muito facilmente portanto, alcançados. Outro elemento que me parece também importante é que o projeto ou a iniciativa vai efetivamente revitalizar as culturas eleitas pela comunidade, nomeadamente vamos revitalizar o café, portanto os cereais, nomeadamente o milho, acredito fortemente que maçambala também, as leguminosas, oleaginosas, como tanto soja, amendoim, e agora está na baila o girassol. Portanto, estas culturas, se forem de facto eleitas pelos beneficiários diretos do programa, não há dúvidas nenhumas que vai efetivamente gerar impactos positivos ao nível da comunidade. Um elemento também que é importante dizer, eu subscrevo completamente o que disse o engenheiro Adérito Costa, um humano, mas é importante dizer nos seguintes termos: o setor da agricultura tem dado, sim, sinais bastante consistentes no que toca ao desenvolvimento do setor agrário. Vou dar um exemplo muito rápido que, para mim, me parece fundamental relevar. Há bem pouco tempo, na província do Kwanza Norte, a quando da visita de Sua Excelência o Ministro da Agricultura, portanto, quando foi fazer a visita nos canais de irrigação, lançou uma iniciativa que me parece ser estruturante e bastante importante, que é o cadastro dos produtores familiares. se de facto nós conseguirmos cadastrar os agricultores familiares com os quais trabalhamos e também as explorações agrícolas e empresariais, termos a nossa base de dados na nossa palma da mão, já seria ótimo. Eu vou para uma EDA, eu vou para um gabinete provincial, apresento o meu cartão de produtor, devidamente identificado, devidamente localizado, seria de facto muito bom. E nós louvamos essa iniciativa do Ministério da Agricultura, aqui fizemos voto de que se estenda muito rapidamente para as 21 províncias. Um bem-ajo.
7: Ok, muito, vou, deixa eu voltar aqui para o Silvano Levi, que está um bocadinho calado. Silvano, como é que os pequenos agricultores poderão ser beneficiados com a implementação do AgriConnect? Tanto do ponto de vista de facilidade de crédito, assistência técnica, formação. Aí, a nível da província da Huila, vocês já podem começar a perspectivar a implementação desse programa? Qual é a realidade?
5: Assim, o AgroConnect, para ser implementado, primeiro é que tem vantagem, porque ela vai ocorrer transversalmente em volta daqueles projetos âncora que já correm, como o MUSAP 1, o 2 e o 3. Depois, as escolas de campo também vão facilitar a esquematização deste modelo do AgroConnect. No entanto, as famílias terão que estar preparadas com uma sensibilização, mobilização, que responde às preocupações do desenvolvimento rural. Este enfoque do desenvolvimento territorial cabe, de certo modo, às metodologias e às valências do Ministério da Agricultura. O Ministério da Agricultura, como se sabe, é responsável do desenvolvimento rural, não só, também para fazer com que cada pessoa interessada, conforme disse aí um panelista, que o interesse não deve ser só das famílias camponesas ou da agricultura familiar, mas nós temos que nos virar também para os empresários, porque esta ferramenta âncora poderá levantar a necessidade de mitigar problemas da produção e aumentar os níveis da produtividade. No entanto, na província da Huila, a província da Huila, como se sabe, é o centro das atenções da agricultura, é um polo de desenvolvimento do país relacionado com as valências das várias práticas agrícolas, tanto para as leguminosas, os cereais, e hoje também já se faz arroz. Então, se acredita que, por causa dos projetos transversais que passam pela Huila ou pelo nosso país, podemos acreditar que a transversalidade dos projetos âncora, o MUSAP 1, o 2, o 3, e elevada às próprias políticas de desenvolvimento agrário, do setor agrário, e consociada com os outros setores da indústria, poderemos até um certo ponto ter um AgroConnect virado à produção, virado ao agronegócio, virado à promoção da mobilização e virado também às boas práticas agrícolas e também com valência de preservação do meio ambiente.
7: Muito, muito obrigado, Silvano. Mas tem uma outra questão que tem a ver com para o sucesso deste programa. Deverá haver dinheiro para suficientes para serem aplicados em estradas, sistemas de irrigação, energia elétrica, logística, etc, etc. Sem o qual o projeto também não terá...
5: Também não.
7: Não terá pernas para andar.
5: O projeto não anda se não haver as linhas, as vias ligadas e depois o sistema de eletrificação. Mas já estamos a andar bem, porque hoje o nosso país, em termos de produção de energia, é sustentável em produção de energia limpa. Estamos a sair dos diesel e agora falta fazer uma boa distribuição para isso chegar às povoações e às aldeias, porque a energia é a fonte do desenvolvimento. E se a energia chegar à distribuição do meio rural, nós teremos certeza de que tanto a estocagem ou armazenamento dos produtos poderá ser feito com base à prosperidade.
7: Uhum. Como é que olha para essa questão, engenheiro Adérito? A questão dos investimentos em infraestruturas como estradas, sistemas de irrigação, energia. Portanto, o programa tem que prever isso, tem que ter aí esses aspectos bem salvaguardados.
6: Com certeza. Ô, João, veja uma coisa. E eu estava a conversar com alguns amigos algum tempo atrás, acho que foi aí uma ou duas semanas, e nós questionávamos-nos: epá, pera lá, os nossos ministros, será que, para lei de camaradas, são mesmo amigos no sentido de que o Ministério A interage de forma direta com o Ministério B sobre determinadas questões? ponto de interrogação. E nós começamos e fechamos a conversa sem ter um desfecho de forma organizada. O que é que me leva a dizer isso aqui? Ora bem, acreditamos nós que se no passado o setor das águas na República de Angola, e talvez até mais na República Popular de Angola, pertencia à agricultura, no qual as fazendas e alguns agricultores, por conta própria, na necessidade do seu sistema de bombagem fazer a captação da água, quer nos perímetros irrigados, quer nos rios ou nas lagoas, ou até nas valetas que muitas vezes foram feitas, quando vissem a presença de ervas invasoras no perímetro, no leito d'água, ali onde estivesse a sua bomba de sucção ou a mangueira de sucção das águas, fazia o desassoreamento. E ao pensar que eu vou fazer o desassoreamento no espaço, por exemplo, de 5 metros ao quadrado, provavelmente a pressão da bomba acabaria puxando tanto as plantas aquáticas que estivessem um pouco mais adiante. Resultado, a união faz a força, e no espírito da permuta, parece que unia-se todos para fazer então, olha, hoje é dia de limpeza do leito da água onde temos a captação das nossas produções agrícolas. E não tínhamos o problema que andamos a ter até hoje. Nós temos aqui a bacia de água daqui do Panguila a jorrar a água, ou seja, a transbordar a água até na estrada, a inundar residências. Por quê? Simplesmente porque não se faz o desassoreamento. E aí vai, a quem imputar culpabilidade? As vias de acesso estão a ser construídas com uma determinada elevação, as estradas nacionais. Dá-se uma ligeira elevação, pensando a probabilidade das correntezas de água que podem vir a acabar por destruir o tapete. Mas esquecemos que deixamos as laterais com zonas em que vão se tornar assentamento de água. Não respeitamos o curso natural das águas. Fazemos aquilo que de facto interessa, mas esquecendo que a natureza depois dá-nos capacidade de resposta. Então, no final das contas, o que é que me ocorre dizer? Duas coisas. Primeiro, nós falamos muito das vias de acesso, mas há um outro porém que esquecemos.
7: Qual é, Adelido?
6: Há uma empresa que tira produtos na África do Sul para Angola e faz por estrada. As mesmas estradas que maioritariamente andamos a reclamar de forma contínua. Esta empresa tira os seus carros carregados de mercadoria de Luanda para distribuir o Kwanza Sul, ali o Kibala, talvez, o Akukum, ou se não levar de Luanda ao Uambo na mesma estrada que nós fazemos. A questão que se coloca tem que ver com o seguinte: qual é o carro que, quando se pensa agricultura em Angola, vem à mente do angolano? É a carrinha Mitsubishi Canter. Por regra, qual é a capacidade de mercadoria que este veículo deve transportar? Qual é a regularidade de quilometragem que deve trafegar, de quanto em quanto tempo, para manter longevidade de pelo menos 5 anos de uso deste veículo? Esta é outra questão. E não, nós não respeitamos esses parâmetros todos. Por quê? Porque muitas vezes trafegamos em estradas onde não temos a portagem. Porque quem trafega aqui na Barra do Kwanza respeita a questão da capacidade de tonelada a transportar, em função de saber que tem ali a portagem. Não sei se ainda funciona, devo dizer, não sei. Então, o que é que nós temos que fazer? Olhando para aquilo que é a nossa realidade, temos aí dois senão. Um, ou saiamos dos veículos ligeiros de carga para os pesados, o que vai dar uma certa vitalidade no processo da continuidade de transporte dos produtos do campo às zonas de escoamento, ou então, sim, vamos ter que melhorar as nossas estradas em função da tipologia de veículos que utilizamos. Eu trago esta afirmação porque, João, se fizer uma análise das grandes fazendas do setor privado, estas que os seus investidores olharam o mercado e pensaram assim: eu tenho que ter tudo, tudo no sentido de quê? Tenho de ter autossuficiência em transportes, em mecanização, em laboratório. Portanto, há fazendas, há empresas que os colegas devem saber que estão aqui no país. Bengo tem, a título de exemplo, e Kwanza Sul também, outras províncias, que tem tudo ao seu redor. Se for ver na sua frota de transporte, 80% são veículos pesados, talvez até de contentores de 40 pés frigorífico. Estes não vêm lamentar vias de acesso. Então, há aí uma questão que nós precisamos analisar. Agora, se olharmos a capacidade de resposta dos mais pequenos, ok, vamos então entender que sim, precisamos endireitar as vias de acesso para que até a Landa Cruz de carroça, cabine simples, consiga trafegar carregada de mercadoria sem criar prejuízos.
7: Não, mas essa também é também uma questão que evitaria ou que pelo menos ajudaria a reduzir as perdas pós-colheitas.
6: A redução das perdas pós-colheitas...
7: Ou há outros mecanismos que devem ser adotados também.
6: É aí onde eu quero chegar. Primeiro ponto, veja que os empresários... Bem, vamos lá, estou a falar o meu caso em concreto. Eu tenho armazéns, tenho frigoríficos para quando colher, conservar, até fazer a entrega do consumidor final. E se vou produzir, custo-benefício, eu calculo a capacidade de resposta a produzir em função daquilo que são as minhas definições comerciais. Do tipo, se eu tenho clientes que me conseguem escoar até 100 toneladas de um determinado produto, eu posso produzir, assim, exageradamente, até 120. Porque essas 20 pode ter a graça de um dos clientes dizer, olha, preciso mais 10 ou mais 20, então escoa. E não 200, que depois fico com 80 toneladas a procurar aonde vender.
7: Não vais vender.
6: É o caso que acontece muitas vezes com muitos produtores que nós temos. E veja, são mesmo... produtores, não empresários. Porque como empresário, eu já não penso só produzir por produzir. É daí que tudo que eu produzo vende. O que não vende serve para alimentar o setor da pecuária.
7: Vamos ouvir o Angular Jorge a esse propósito também. Angular.
8: Sim. Obrigado. Obrigado, João. Eu estava mesmo a pedir palavra porque queria fazer comentários genéricos naquilo que o engenheiro Adérito está a dizer. Engenheiro Adérito, eu penso que a pauta é de facto nós assumirmos que temos cada vez mais profissionalizar a agricultura e torná-la cada vez mais competitiva. O nosso Couto Adérito Costa, com todo respeito, produz numa zona privilegiada. No asfalto. Nós estamos a olhar também agricultores que produzem na Chilata, agricultores que produzem arroz na Ecunha ou no Cuma, que para você entrar tem que ser só de motorizada. E eu fico muito feliz, falo apenas enquanto acadêmico, o projeto AgriConnect tem um pilar que, para mim, é um dos pilares mais importantes, que é o pilar número um, que é irrigação e infraestruturas produtivas. Na nossa perspectiva, o primeiro pilar devia, de facto, privilegiar melhoria das vias de acesso secundárias municipais, comunais e ao nível do setor das ombalas. Vamos fazer aqui uma zonagem agroecológica. Como é que estamos em termos de vias de acesso intramunicipais ou intracomunais ao nível da Angola? Vamos, de facto, perceber com a resposta dessa pergunta que precisamos, à semelhança do PIME, termos um PIME 2 que vai, de facto, privilegiar a melhoria das vias de acesso secundária. Precisamos, Adérito Costa. Não há dúvida que nós precisamos melhorar as vias de acesso. Essa é uma abordagem completamente desapaixonada. Isto ajudará, de facto, a alavancar a nossa agricultura. Porque, ainda é verdade, eu trabalhei por muito tempo em Benguela. Vou dar um exemplo muito rápido. Eu trabalhei na Chicuma. Quem entra na Chicuma, da Ganda para Chicuma, é chorar. Falo da Capupa, Cubal. Quem sai da sede do Cubal até a Capupa, quem chega até, por exemplo, na Capupa, onde tem muito limão, é duro. Uma Benguela, por exemplo, Cavaco, não se coloca. Dombe Grande, por exemplo, não se coloca. Temos boas vias de acesso. Mas agora, entra na Ganda. Entra no Balombo. Vem aqui no Ambo, entra na Chilata. Entra, por exemplo, aqui na Calenga, onde tem muito repolho. Eu digo sempre nas minhas entrevistas que a Calenga é autossuficiente em produção de repolho. Mas tem zonas que produzem muito repolho, que é veio da seção deficitária. Então, aqui coloco novamente a narrativa do pilar número um da AgriConnect, que visa efetivamente melhorar os sistemas de irrigação, que para mim é extremamente importante, um, dois, e também melhorar as vias de acesso de comunicação. Imaginemos que nós estamos agora a produzir, estamos a terminar agora a terceira época, não é? E nessa terceira época, os agricultores privilegiam as hortícolas nas baixas, as famosas nacas. As hortícolas, nós podemos ter a melhor tecnologia no setor empresarial, mas verdade seja dita, a agricultura familiar não tem capacidade de ter sistema de conservação em frio. Quantas cooperativas em Angola têm sistema de conservação em frio para poder ter o tomate conservado há mais de 2-3 meses? Zero. Quantos conseguem conservar, por exemplo, a cebola mais de 2-3 meses em Angola? Zero. Então, são estes elementos que, de facto, nós precisamos, enquanto técnicos do setor, levantar para dizer assim, que não é crítica destrutiva. É um diagnóstico, aliás, tinha um político que dizia, uma boa identificação do diagnóstico ajuda a tomar decisões mais acertadas. Não é crítica, é apenas uma análise acadêmica que visa, de facto, elevancar a nossa produtividade. Eu trabalhei também no BIE, no município do Andulo, mais concretamente nas comunas do Chivaúlo e Calucinga. Nós tiramos toneladas e toneladas de feijão nas escolas de campo do Andulo. As pessoas conhecem que eu trabalhei lá por algum tempo. Então, nós tiramos muito feijão, inclusive... De 20 em 20 metros, nós tínhamos contentor, permita-me o termo, dos nossos irmãos do Congo Democrático, que compravam 1 quilo de feijão a 250 kwanza. Tínhamos muito feijão no Calucinga, muito feijão no Chivaúlo. Todo o Andulo, fomos praticamente o bastião do Mozap 1 e 2 ao nível do Bié. Quem me está a ouvir vai concordar comigo. Nós tínhamos muito feijão no Mozap 2, fizemos bloco compacto de batata rena. Mas tínhamos que especular, nós vendemos muita semente, vendemos muito feijão. E os nossos irmãos do Congo Democrático compravam feijão aqui. Então, nós temos que olhar na cadeia. E a nossa cadeia, e tinha um colega meu na ONG que dizia, se nós termos um dente da roda dentada que não está a girar bem, é difícil nós girarmos bem a nossa roda dentada. Então, temos que olhar nas vias de acesso, sistema

0: E depois também dizer assim, olha, setor da agricultura, recebem pelo menos 10% no setor da OGE para fazermos muito mais. Essa é a análise dos técnicos.
1: Tá bem, muito obrigado. Eu é que agradeço aqui a sua contribuição. Ainda temos espaço para mais um tema. Isso tem a ver, como é que vocês olham o programa, como é que o programa deverá lidar com as alterações climáticas? Vocês que são homens do campo, como é que esse programa deverá lidar-se com as alterações climáticas, que hoje em dia impacta também de forma global?
2: Pois é. Bom, essa questão da alteração climática, eu queria antes dizer o seguinte: para o sucesso da agricultura ou da produção, ela está centrada em três pilares. É onde está o conhecimento na sua pirâmide, tem o fator econômico e o fator climático. E dizia alguém que o fator edafoclimático, perdão, ele não é resolvido na sua plenitude, é mitigado. É. Até um tempo atrás nós não pensávamos que essa questão não nos afetaria tanto, porque Angola chove bem, as chuvas estão bem distribuídas. Falar de rega era extremamente, quase nem tido nem achado. Mas hoje nós começamos a sentir que é uma verdade e que já se precisa de falar dos sistemas de rega com mais profundidade. O AgroConnect, ele vai ter sucesso, ou um dos fatores que vai contribuir para o sucesso é, sem sombra de dúvida, a inserção dos sistemas de irrigação, quer gota a gota, quer por pivôs, a depender do tipo de cultura que será instalado a nível dos mais das diversas propriedades rurais ou fazendas, tem que ter a rega garantida.
1: Ok. Engenheiro Silvano.
3: Como é que, de facto, para a AgroConnect lidar com as alterações climáticas, terá de se apostar em medidas estruturantes e não estruturantes? Uma que é estruturante seria a regularização dos caudais. A outra estruturante seria, de certo modo, fazer com que as técnicas agrícolas sejam abrangidas bem alinhadas com as TIC nesta era do desenvolvimento sustentável, porque as ameaças das alterações climáticas não se duvidam. As ameaças das alterações climáticas são eventos sazonais e fora do nosso controle, mas isso precisa também o AgroConnect para dar uma informação remota relacionada com a previsão dos gêneros, tipos de fenômenos que podem acontecer na ocorrência das alterações climáticas, e nós tenhamos um executivo, um setor agrícola que tem a capacidade de meter as políticas de mitigar e remediar os efeitos que possam ocorrer com os eventos das alterações climáticas, visto que ontem as alterações climáticas eram global, hoje são local e regionais e afetam o nosso país, e principalmente a região sul, e agora também com influência da região centro. Mas, no entanto, as políticas imediatas para remediar isso é medidas estruturantes e não estruturantes, e fazer com que a setorização, a responsabilização da regularização dos caudais não seja só dado ao Ministério de Energias e Água, seja também abrangente num bom poder para o Ministério da Agricultura, para gerir as bacias que têm a ver com o sistema de irrigação e o sistema de gota a gota, e ver também a modernização do sistema de rega de gota a gota, mas fazer com que estas ferramentas, esses equipamentos, cheguem ao meio rural com maior facilidade.
1: Obrigado, Silvano. Tem mais uma questão também que gostava de falar, e tem a ver com os financiamentos. Portanto, quer dizer, como é que os pequenos agricultores, portanto, deverão beneficiar com a implementação do AgriConnect do ponto de vista de facilidade de crédito, por exemplo, a própria assistência técnica e formação, não é? Como é que deveria ser implementado esse processo? Através das escolas de campo, através das EDAs, qual é o vosso pensamento?
4: Bem, primeiro é preciso entender que um financiamento exige determinadas responsabilizações em função do contrato que se vai assinar. E por essa razão, os proponentes solicitantes dos financiamentos devem estar juridicamente

0: legalmente legalizados para que estejam à altura da oportunidade da porta que vão bater. Do contrário, fica meio que impossível. Identificado este problema de que muitos são os agricultores que trabalham de forma isolada, de forma informal e em alguns aspectos com algum contributo a dar e que têm estado a dar no setor produtivo, mas que com a intenção de crescer e que não crescem em função da falta ou dos poucos recursos disponíveis, então foi daí que surgiu a ideia de potencializar os pequenos e singulares produtores da agricultura familiar em cooperativa. Desde que a pessoa tenha o seu bilhete de identidade, está em condições de poder então ser membro, ser um cooperado, para que em cooperativa e com um certo controlo mais aturado, as instituições afetos ao Ministério da Agricultura, das Finanças e não só, voltadas para o apoio da agricultura familiar no país, estivessem dotadas de mecanismos suficientes para, dentro do colégio dirigente da cooperativa, ver assinados determinados processos, cumpridas determinadas obrigações e daí então serem financiados. O financiamento nem sempre era tido como entrega de valores monetários. A título de exemplo, o FADA não financia, não disponibiliza os financiamentos a 100% transferência bancária para a conta do proponente. 70% é apoiado em faturas das reais necessidades que se impõem e 30% é apoiado em dinheiro transferido para a conta bancária da instituição a solicitar para então poder atender a necessidade do fundo de maneio. Portanto, os meios que vai solicitar, a cooperativa pode solicitar um kit de mecanização agrícola, o trator e os seus inputs, pode solicitar os insumos no cômputo geral, desde a semente, os defensivos, fitofármacos e também os fertilizantes, como também pode solicitar um outro input ou insumo necessário àquilo que é a especificidade da cultura que precisa.
1: Mas, Adherto, achas que o sistema de cooperativas é um meio mais fácil ou mais organizado para que os produtores, os pequenos no caso, possam beneficiar desse apoio?
0: Ô João, eu diria o seguinte, a minha opinião, podemos dizer que sim por um lado, mas também podemos dizer que não por outro, por conta da questão que tem que ver com o seguinte. Houve caso de cooperativas no país, especificamente na província do Kwanza Sul, em que os seus dirigentes eram pessoas de má fé, reuniram assinaturas dos membros da cooperativa, foram financiados e estes pegaram no dinheiro e desapareceram do radar. Então, é necessário que a gente analise a coisa nos dois sentidos da palavra, não de forma apenas apaixonada.
1: Porque também deve haver garantia de transparência, portanto, nessa questão dos financiamentos.
0: Exatamente. Portanto, é aí onde surge. Portanto, para evitarmos que todos devem estar associados em cooperativa, algo que o Angular disse em instantes, e eu concordo com ele, é o que está-se a fazer agora, e o ministro já fez aqui no Kwanza Norte. Cada produtor, tendo a sua identificação, já é um passo para permitir que, de forma singular, cada um consiga ir buscar o financiamento que precisa. Porque, às vezes, para financiar uma cooperativa com mais de 200 cooperados, 5, 10 milhões talvez não chega.
1: Uhum.
0: Para depois dividir por quanto para cada membro. E, às vezes, os 200 nem todos estão alinhados às políticas definidas para o êxito da cooperativa. Então, já com o cartão de identificação pessoal do produtor, de agricultura familiar, obviamente que depois poderá haver necessidade de outros documentos, esse passa a ser um deles, para que cada um de forma singular possa então buscar o apoio daquilo que precisa. Site.
1: Muito bem, vamos então para mais uma última questão e eu vou dar um minuto para cada um. Será que o AgriConnect, portanto, o programa é o plano ideal para que possa assegurar o aumento da produção agrícola nacional, a segurança alimentar e a geração de mais postos de trabalho? É a última questão que eu gostava de colocar no minuto para cada um. Eu vou começar com o Dalton.
2: Certamente sim, e como já dizíamos anteriormente, o que se prevê com o AgroConnect, em termos de criação de empregos, são 700 mil postos de empregos a serem criados. E é importante aqui olhar que, quando falamos desse número de emprego, né, ele vai abranger não só o pessoal que está ligado diretamente à agricultura, ele vai criar empregos tanto direto como empregos indiretos. Pois é. Então, é sim possível, e o impacto espera. E temos aqui fazendas que já, na verdade, têm dado esse tipo de exemplo. Eu aí tenho andado pelo Kwanza Sul e eu conheço uma fazenda que tem 800 trabalhadores. Uma única fazenda. Então, vai se iniciar a alcançar isto.
1: Sim, senhor. Silvano.
3: Sim, de facto, o AgroConnect tem esse beneficiamento referencial. Ao ser um modelo que o Ministério da Agricultura levanta, de certo modo, temos que dar uma valência de sustentabilidade, porque é uma ferramenta âncora para o desenvolvimento rural. E quem desenvolve o meio rural promove o emprego e os beneficiários direitos e indireitos.
1: Muito obrigado. Jerônimo Angular. Angular Jorge, o seu minuto.
4: Sim, companheiro João. Bom, eu penso... Sim, está a ouvir-me?
1: Estamos a ouvi-lo, sim.
4: Certo. Eu penso que sim, é uma iniciativa bastante importante, que faz todo sentido a sua implementação. Eu vou aproveitar esse bom minuto para comentar, já que não me deram a oportunidade de comentar sobre as alterações climáticas e acesso ao financiamento, mas vou procurar me focar no acesso ao financiamento, que é o pilar número 3 do programa AgriConnect.
1: Vamos a isso.
4: Dizer apenas o seguinte, e aqui vou olhar um pouquinho mais para dentro. Agricultores que nos estão a ouvir, que têm acesso ao financiamento, seja ela por via do FADA ou por uma outra via, por favor, reembolsem os financiamentos que têm estado a receber, para que nós, enquanto defensores da agricultura familiar, não perdemos a coerência de continuar a defender a agricultura familiar. Ou seja, ainda se assiste muitas cooperativas que recebe financiamento, mas infelizmente não faz o reembolso. Assim fica muito difícil defender o acesso ao financiamento para a agricultura familiar. Estou lembrado que existe uma empresa ao nível da Angola muito famosa, nem vou precisar citar o nome, que implementou uma iniciativa de acesso ao crédito, quer seja ao nível de insumos como dinheiro vivo, e tem estado a perder o seu gás. Estou lembrado que muitas... não vou usar o termo que eles usam para não ser muito claro, muitas zonas onde eles trabalham estão a fechar porque o nível de reembolso dos agricultores familiares tem sido muito baixo. A título de exemplo, o reembolso não está acima de 18%. Então estão a despedir os técnicos, estão a fechar os contratos porque os agricultores recebem insumos, recebem financiamento e não pagam. E isso está a criar efetivamente descrédito por parte da agricultura familiar. Então meu apelo direto é, por favor, vamos continuar a defender acesso ao financiamento para a agricultura familiar, sim, mas também o agricultor familiar tem que, de facto, honrar o seu pagamento para não termos o princípio do mal pagador, né? Conforme nós somos rotulados durante muito tempo, que as pessoas não pagam.
1: Muito obrigado. Vamos fazer fé que se inverta esse quadro. O minuto do Adérito.
0: Bem, o meu minuto vai para...
1: Relativamente à questão do AgroConnect, se é o plano ideal para assegurarmos o aumento da produção, de segurança alimentar e geração de mais postos de trabalho.
0: É um dos planos ideal e necessário, mas também devemos continuar a manter firme a necessidade de reforço no processo da formação técnica do homem novo, para que se consiga a seguir chegar então ao AgroConnect e dar passos galopantes na agricultura familiar.
1: Muito bem, muito obrigado então pela sua contribuição também, Adérito Costa. Nós estivemos aqui hoje, nesta terça-feira, a conversarmos em torno dos desafios do AgroConnect no atual contexto agrícola nacional. Portanto, ficaram aqui as sugestões e opiniões dos engenheiros agrônomos Adérito Costa, que eu passo a agradecer, do Dalton Cassoma, da Sirius, também do engenheiro Silvano Levi, a partir da Uila, e do Angular Jorge, a partir da província do Amo. Eu saúdo-os a todos e conto com vocês numa próxima oportunidade. É um assunto que certamente ainda tem manga para voltarmos a falar, e o Azimuth Atualidade volta na próxima quinta-feira com outros temas de interesse público. Boa tarde.
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14: E são já 18 horas e 37 minutos. Renovamos os votos. Muito boa noite para si que está em nossa companhia. O Rádio Jornal consigo. Estivemos a acompanhar o Azimuth Atualidade. Hoje falou sobre os desafios do AgroNet no atual contexto agrícola nacional. O João Joaquim passou por aqui com os seus convidados. Somamos e seguimos com o melhor da boa música. Daqui a pouco não perca mais informação.

0: Comercial, 8 horas e 41 minutos. A informação não para aqui no seu Rádio Jornal. As obras de reabilitação de algumas vias no município de Coinga, na província do Bié, decorrem a bom ritmo e prometem melhorar a circulação de pessoas e bens. Orçada em mais de 3 milhões de kwanzas, a obra será concluída em 12 meses. Mais dados com Lote Chicumba.
1: Mais de 3 mil milhões de kwanzas serão investidos na segunda fase de asfaltagem de 5 quilômetros da malha rodoviária do município do Coinga, uma empreitada com a duração prevista de 12 meses. O ato de consignação da obra, orientado pela governadora do Bié, Celeste Adolfo, decorreu nesta segunda-feira e marca mais um passo na melhoria das infraestruturas e da mobilidade naquela circunscrição da província do Bié. Celeste Adolfo afirmou que o projeto representa um novo impulso para o crescimento do município.
2: Inclusão agora dos 10 quilômetros de estradas projetados há anos e que foram executados os primeiros 5 e agora mais 5. E com certeza, quando esses 5 quilômetros terminarem, Coinga já não será mesmo o mesmo. Nós queremos solicitar mais uma vez à empresa construtora que cumpra. Temos fé e confiança às empresas que venceram este concurso para fazer obra de qualidade.
1: Na ocasião, a administradora municipal do Coinga, Adélia Ndavoca, considerou que o município vive um período de profundas transformações, sublinhando que os projetos antes aguardados pela população começam agora a ser implementados.
3: A concretização desta empreitada indispensável para o contínuo desenvolvimento do município do Coinga.
1: E os munícipes acreditam que a asfaltagem das vias vai reduzir as dificuldades da circulação, valorizar o município e criar melhores condições para o comércio, transporte e desenvolvimento.
4: Terá mais benefícios para, principalmente para os munícipes do Coinga, tanto para o escoamento de produto.
5: Com a colocação do tapete asfáltico, a vila alterou, mudou significativamente e temos uma linda imagem.
1: Rádio Nacional de Angola no Quito com Quinito José, Alberto Sambingo e Lote Chicumba.
0: 3 milhões de kwanzas é o valor que vai custar a obra de reabilitação de algumas vias do município de Coinga, na província do Bié. O financiamento ao setor produtivo angolano atingiu os 155.069 milhões de kwanzas nos primeiros 6 meses deste ano, de acordo com dados do Ministério da Indústria e Comércio. Maior parte deste investimento foi destinado à indústria transformadora, pecuária e agricultura, com programas ligados ao PRODESI a serem os mais beneficiados. O aumento dos financiamentos ao setor produtivo angolano reforça a aposta do Executivo na industrialização, diversificação da economia, segurança alimentar e substituição das importações. Romão Ferreira.
6: Dos 155.69 milhões de kwanzas concedidos ao setor produtivo nacional, a indústria transformadora foi o que mais beneficiou, tendo recebido um desembolso de 85.524 milhões de kwanzas no primeiro trimestre e 51.514 milhões no segundo trimestre deste ano. O economista Paulo Forquilha entende que o PRODESI, programa agizado para acelerar a produção interna e reduzir as importações, está a dar os seus frutos.
7: Este desempenho demonstra os esforços e mesmo o reforço da capacidade do sistema financeiro em disponibilizar crédito ao setor produtivo e confirma que o Executivo continua a utilizar o PRODESI como um dos principais instrumentos da política de diversificação econômica. O aviso 10 continua a ser o grande motor. É só vermos que dos 70 mil milhões desembolsados, cerca de 46 mil milhões vieram do mecanismo do aviso 10 do Banco Nacional de Angola. A verdadeira medida do sucesso do PRODESI não é o montante desembolsado, deve ser aquilo que é o impacto econômico para as empresas e, em última rácio, o impacto econômico para aquilo que é o bem-estar das famílias.
6: E o economista Samora Machel diz que o PRODESI tem tudo para retransformar, redirecionar e incrementar a produção interna, tornando a economia angolana mais forte.
8: Devemos gerar efeito multiplicador na economia com o financiamento principalmente do setor secundário, que é o setor de transformação para gerar verdadeiramente mão de obra e gerar um aumento da produção interna. Na perspectiva macroeconômica, o que nós queremos é a diversificação da economia cada vez mais forte e travar as importações para que haja um fomento real das exportações e diminuir as importações.
6: Já o economista Mário Bernardo diz que, apesar dos desafios financeiros que ainda persistem para suportar o crescimento da produção interna, Angola precisa encontrar alternativas para assegurar a existência de uma indústria agroalimentar que sirva à economia nacional.
9: Temos ciência que o financiamento é sempre um desafio a nível do nosso mercado. É fundamental combinar fontes internas e fontes externas, aliado à produção de alimentos, gerando pequenos clusters, no sentido de termos uma indústria agroalimentar que sirva efetivamente primeiro o mercado interno, depois o mercado regional, em função do alto potencial que as nossas terras aráveis têm e que podem efetivamente ser um celeiro a nível regional e, quiçá, a nível mundial, para que consigamos então ter efetivamente resultados a nível da diversificação económica.
6: Aqui a análise do economista Mário Bernardo e os números que sustentam os desembolsos financeiros alocados ao setor produtivo nacional nos primeiros 6 meses deste ano.
0: Aqui o jornalista Romão Ferreira. Entre abril e junho deste ano, os desembolsos atingiram 70.172 milhões de kwanzas. Já estão disponíveis no portal do contribuinte as notificações relativas ao termo de início de fiscalização e ao exercício do direito de audição prévia referente às divergências identificadas nas declarações de IVA, IRT e Imposto Industrial do exercício de 2025. Assim sendo, todos os contribuintes têm até o dia 5 de setembro para no portal verificar e responder as notificações. De acordo com o porta-voz da AGT, António Bragança, a nova medida avisa a simplificar os procedimentos e reduzir os custos para os contribuintes sem necessidade de deslocações.
10: Hoje, sem necessidade de deslocações, os contribuintes podem consultar notificações, acompanhar processos e submeter respostas através do portal de contribuinte. Por isso, apelamos a todos os contribuintes que acedam o seu portal de contribuinte e verifiquem a existência de notificações associadas ao seu número de identificação fiscal. Poderá já ter sido notificado e ainda não ter tomado conhecimento desta informação. Não espere pelo dia 5 de setembro de 2026. O prazo para a resposta às notificações termina nessa data. A fim do prazo, os processos seguirão a sua tramitação legal.
0: António Bragança, porta-voz da AGT. No portal do contribuinte já estão disponibilizadas as notificações relativas ao termo de início de fiscalização e ao exercício do direito de audição prévia referente às divergências identificadas nas declarações de IVA, IRT e Imposto Industrial do exercício de 2025.
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0: 18h50, vamos acompanhar a seguir o Compacto Internacional com o jornalista Isaac Rezende. Boa noite.
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13: Boa noite. Abrir em Moçambique, onde a Comissão Nacional de Eleições prevê iniciar em 2027 a preparação das eleições autárquicas programadas para 2028, mantendo em simultâneo estudos sobre a viabilidade de concentrar eleições autárquicas, legislativas e presidenciais num único dia. De acordo com o plano de atividades e orçamento da CNE para 2027, ao qual a Lusa teve hoje acesso, a comissão prevê supervisionar a elaboração do calendário eleitoral e do cronograma das autarquias. De acordo com o plano de atividades e orçamento da CNE para 2027, ao qual a Lusa teve hoje acesso, a comissão prevê supervisionar a elaboração do calendário eleitoral e do cronograma das autárquicas de 2028, bem como elaborar e submeter ao Conselho de Ministros a proposta da data de realização da votação. O líder do Hezbollah, Naim Qassem, criticou as negociações diretas entre o Líbano e Israel, que começam hoje em Roma, argumentando que representam a vergonha e humilhação do povo libanês. Num discurso televisivo durante uma cerimônia no seu partido, Qassem disse que o presidente libanês Joseph Aoun não agiu como árbitro ou unificador, mas se tornou parcial e divisor, o que é incompatível com seu papel e com a força do Líbano. O líder do Hezbollah referiu que isso é completamente incompatível com aqueles que desejam a soberania e a unidade da pátria. Os rebeldes Houthis, apoiados pelo Irão, anunciaram hoje um ataque ao aeroporto de Nahram, no sudoeste da Arábia Saudita, alegando tratar-se de uma retaliação por repetidas incursões sauditas ao norte do Iêmen, controlado pelos insurgentes. Os Houthis atacaram com sucesso um alvo inimigo saudita sensível no aeroporto de Nahram, utilizando um drone em resposta à violação do espaço aéreo pela Arábia Saudita, disse o porta-voz do movimento rebelde Yania Sari, acrescentando que o grupo vai continuar a retalhar pelo que descreveu como futuras violações do espaço aéreo iemenita. A instabilidade no Estreito de Hormuz mantém-se depois de uma embarcação ter sido atingida durante a madrugada desta terça-feira, 4 de agosto, por um projétil de origem desconhecida, segundo informou a Agência Britânica de Segurança Marítima. O incidente ocorre num momento em que Washington insiste que decorrem negociações com o Irão para reabrir uma das mais importantes rotas marítimas do mundo, enquanto Teherã rejeita qualquer diálogo direto com os Estados Unidos. O presidente norte-americano Donald Trump garantiu ontem que as conversações com o Irão estão em curso e poderão conduzir à reabertura do Estreito de Hormuz esta terça-feira. Esta é a última oportunidade para os iranianos assinarem um bom acordo, afirmou Trump perante os jornalistas. A resposta iraniana foi imediata. O porta-voz do Ministério dos Negócios Estrangeiros do Irão, Ismail Baghaei, negou que existem negociações diretas com os Estados Unidos, esclarecendo que os contactos decorrem exclusivamente com Oman, país que procura mediar um entendimento destinado a garantir a segurança da navegação no Estreito de Hormuz. As autoridades francesas e britânicas resgataram hoje 157 migrantes depois de o barco em que seguiam se ter incendiado durante uma tentativa de travessia do Canal da Mancha entre os dois países. Um pequeno barco pegou fogo na fronteira entre as águas francesas e britânicas, levando os seus ocupantes a saltar para a água. Hoje de manhã, explicou a direção do departamento de Pas-de-Calais, norte de França, acrescentando que não há relatos de vítimas até o momento. Esta é uma das maiores operações de resgate marítimo desde o início das travessias do Canal da Mancha em embarcações improvisadas em 2018. A fechar a onda de calor que assola a Coreia do Sul, provocou a morte de pelo menos 16 pessoas e levou as autoridades do país asiático a declararem hoje o alerta máximo por calor em algumas zonas de Seul. Já são 16 os óbitos associados a doenças causadas pelo calor, de acordo com a Agência de Controlo e Prevenção de Doenças da Coreia do Sul, enquanto mais de 2 mil pessoas receberam cuidados médicos desde maio. E é desta forma que colocamos ponto final à segunda presença da semana do Compacto Internacional. Boa noite e até amanhã, se Deus quiser.
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0: Aqui o jornalista Isaac Rezende com o Compacto Internacional a fechar mais uma edição do seu Rádio Jornal referente à terça-feira, dia 4 de agosto de 2026. Vamos terminar esta edição, mas com promessa de voltarmos amanhã a partir das 17 horas com mais informação para si, caro ouvinte. Obrigada desde já pelo carinho da sua audiência. Os abraços ficam desta equipa que trabalhou para si, coordenada pelo Borges, Estevão Borges, esteve ainda Lopes Caína, Carolina Rodrigues, Aurora Ambris, Big Mãe Henriques, Osvaldo da Gama, O Joaquim Tavares, na técnica esteve o Wilson Fernandes. Eu sou a Júlia Vigário. Fiquem todos bem. Amanhã voltaremos. Tchau, tchau e feliz noite.

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1: A família de Inocêncio Vungo comunica com profundo pesar o seu falecimento ocorrido no passado dia 31. O velório vai ter lugar no dia 6, pelas 21 horas, no ex-R20, Quartel-General do Comando do Exército, e o funeral realiza-se dia 7, no cemitério Santana. Paulo Trindade, Jojó Trindade, comunicam o falecimento de Pedro António João Trindade, mais conhecido por Dito, ocorrido em Luanda por doença. O óbito está a decorrer próximo ao antigo embondeiro do Cazenga e o funeral realiza-se em data a anunciar oportunamente. Francisca Constança, esposa Jmica Matias Manuela Almeida, Elisângela Constância, Yara Constância e Cláudia Constância, irmãos, cunhados, primos e sobrinhos, comunicam o falecimento de Lourenço José Constança, ocorrido no passado dia 2 em Lisboa, e o funeral realiza-se no dia 8 em Lisboa. Ana Vaz Contreiras, Paulo Vaz Contreiras, José Luís Vaz Contreiras, Paulo Vaz Contreiras, João Vaz Contreiras, Manuela Vaz Contreiras, comunicam o falecimento de José Manuel Contreiras, mais conhecido por Tio Zé. O óbito decorre na sua residência no Nova Vida e o funeral realiza-se em data a anunciar oportunamente. Júlio, Mena, Mariana, Loide, António, Betinho e demais familiares em Luanda comunicam o falecimento de Luís Domingos Pascoal, também conhecido por Tio Luís, ocorrido em Luanda. O funeral realiza-se quinta-feira pelas 10 horas no cemitério municipal de Viana. A família de Maria da Conceição Fonseca comunica que o seu velório decorre na sala de cerimónias fúnebres do governo provincial de Luanda e o funeral realiza-se amanhã pelas 10 horas no cemitério Santana, antecedido da missa de corpo presente pelas 8 horas. A família de Mário Augusto Ferreira Pinto, em especial a sua mãe, Rosa Nali Pinto, e os seus irmãos, Sofia, Sónia Pinto, Neuza Pinto, Nayole Pinto, Karina Pinto e Mauro Pinto, e os demais familiares manifestam o seu mais profundo agradecimento a todos os familiares, amigos e conhecidos que acompanharam as exéquias de seu ente querido e agradecem igualmente a todas as manifestações de carinho, solidariedade, conforto e apoio recebidos durante, tanto presencial quanto à distância, neste momento de dor. A Comissão e a Associação dos Ex-Trabalhadores da Empresa de Supermercados de Luanda, Ensul UE, comunica a todos os trabalhadores que não tenham sido contemplados com a indemnização que decorreu no ano de 2011, que devem comparecer no bairro Rangel, Rua da Dona Amália, em casa do Sr. Virgílio, acompanhado com o seu passe de serviço da Ensul UE, que comprove o seu vínculo com a empresa. O Instituto Superior Privado QIAS informa que estão abertas as inscrições para o ano letivo 2026-2027 nos cursos de gestão das autarquias, informática de gestão, logística e gestão comercial, ciência da computação e psicologia. Os horários de atendimento são de segunda a sexta-feira, das 8 às 20. Para mais informações, contacte-os através do terminal telefónico 947-61-1806. Boa noite à Rádio Nacional, ao Serviço Público.
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1: 19 horas 5 minutos em Angola.
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0: assim chegamos com esta canção que abriu esta edição do seu Constelações, o seu programa de início da noite. Dizemos boa noite, bem-vinda, bem-vindo na segunda edição do seu programa de início da noite. Estamos, continuamos na estação fria, por isso mesmo, antes de sair ou regressar do trabalho, não se esqueça de desagasalhar-se bem, hidratar-se, mesmo com temperaturas mais baixas. Normalmente, nesta altura, as pessoas bebem pouca água, quando deviam beber mais água. É necessário beber muito mais água. Todos os dias, aliás, é recomendado beber água. Redobrar os cuidados com as crianças, idosos e as pessoas mais sensíveis ao frio. Hoje é dia 4 de agosto, já vivemos mais de metade do ano e continua a ser um excelente momento para refletirmos sobre o caminho que já trilhamos e lembrar que ainda há tempo para concretizar os sonhos, corrigir rotas e celebrar pequenas conquistas. O importante mesmo é continuar a caminhar. E para quem está ao volante, conduza com prudência, mantenha uma distância segura entre os veículos e evite falar o telemóvel enquanto conduzir. Cada viagem segura representa uma família tranquila à sua espera. Musicalmente estivemos com o Serpião Tomás, Totó ST, com Dois em Um. E assim vamos seguir com o seu programa de início da noite. Queremos agradecer o carinho da sua simpatia nesta noite de 4 de agosto. Fazem-lhe companhia até às 20, a altura em que vamos ter o Jornal da Noite, Hugo Arsénio e Anderson Alfredo.
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Livre serás de grandes Euclides da Lomba no seu receptor. Renovamos os votos de boa noite. Esperamos nós que esteja a passar melhores momentos com a Rádio Nacional de Angola, 19 horas e 25 minutos. Sinta-se bem e continuamos com agosto, quarto dia do mês, lembrando que cada novo mês é sempre oportunidade para recomeçar, independentemente dos desafios. Há sempre nova página pronta para ser escrita com coragem, serenidade e também esperança. E para si, amigo ouvinte, que regressa a casa depois de mais um dia de trabalho ou dos seus afazeres, deixamos, conduza com prudência, se estiver ao volante, respeite a sinalização, mantenha a distância de segurança e tenha paciência nos pontos de maior circulação. No trânsito, chegar em segurança vale sempre mais do que chegar depressa. A vida não recompensa apenas quem sonha, mas sobretudo quem transforma os sonhos em atitudes. Estivemos a ouvir este filho de Angola, Livre serás, Euclides da Lomba, que continua a emocionar o público com interpretações marcantes pelo romantismo e pela riqueza vocal. A sua obra permanece uma das mais respeitadas da nossa música. Vamos seguir com mais canções. Enquanto isso, temos várias mensagens na nossa caixinha. Vou espreitar. Vamos saber quem e de onde nos escreve no 924423563. Boa noite, a nossa voz melódica. Estamos ligados à segunda edição da semana do programa das estrelas. Seguimos juntos com Sorriso até às 20. O sorriso é muito importante, assina o Manuel Calunge. Gratidão pelo carinho e simpatia. Boa noite, Rádio Nacional de Angola. Boa noite, Verónica. Obrigada por alegrar as nossas noites. Muito, eu é que agradeço pela simpatia e companhia. Vamos seguir com mais uma música. Vamos tocar, vamos ouvir Gingas do Maculusso com Louco Akanza no Hino a Calandula. As Gingas do Maculusso, que destacam-se pela promoção da cultura tradicional do nosso país através da dança e da música, nesta colaboração com Louco Akanza, que celebram a beleza das quedas de Calandula, um dos patrimónios naturais do nosso país, uma das sete maravilhas de Angola, as quedas de Calandula. E neste hino, as Gingas e Louco Akanza exaltam a identidade e o orgulho nacional.

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Ouve, o Kelly. É, foi por você. Quando? No tempo de mocidade. É. Essa música já. Foi por você que inventei o Kelly Silva. Por você. Kelly Silva, que continua a afirmar seu talento através de interpretações marcadas pela sensibilidade e romantismo, conquistando o seu espaço entre as vozes da nossa música com esta canção. Foi por... Aliás, o Kelly Silva tem, entre tantas outras canções, tantas. 19h43. Continua com o programa Constelações da Rádio Nacional de Angola. Evite falar ao telemóvel enquanto conduz. Um segundo de distração pode mudar a vida inteira. Um segundo. É quem diz mais não. É um segundo. Para tudo. Portanto, concentre-se no trânsito. Queremos felicitar a si que hoje está a completar mais um ano de vida. Parabéns pelo seu aniversário. Se estiver doente, desejamos rápidas melhoras. E continuamos com música. Vem daí Promessas de Amor Eterno, de Armando Cunha. Um romantismo e elegância na nossa música. As suas canções continuam presentes na memória dos seus apreciadores e atravessa gerações. 19h44. Desfrute da seleção musical desta noite.

Não espere perder para valorizar. 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Para... Eu e o Anselmo Ralph, o português de Pissarra, fala muito bem nesta canção. Como se te fosse perder. O amanhã não será para ninguém. O amanhã ninguém sabe. Portanto, quando você puder abraçar, quando você puder dizer eu te amo, eu gosto de ti, quando você puder mudar o dia de alguém com um sorriso, assim, ou ligar para alguém para dizer só precisava ouvir a tua voz. É tão importante, é tão gratificante, que não há dinheiro que compre este sentimento, este calor. Portanto, quando você puder fazer isso, faça-o sem esperar retorno, simplesmente faça alguém sorrir. Por isso nós dissemos sempre, siga conosco e com um sorriso. Nem todos os dias estamos bem, mas procure distribuir sorriso, alegria, cada dia um dia, e o amanhã não sabemos. Então vamos ouvir essas duas vozes nesta parceria com o cantor português Anselmo Ralph e o cantor português Diogo Pissarra, que unem as duas vozes que conquistaram e conquistam milhares de admiradores no universo da música. E estamos a dizer bye-bye. Amanhã tem mais Constelações, é assim, de segunda a sexta-feira. E vamos encerrar com um dos maiores nomes da nossa música, com uma carreira internacional consolidada, e continua a levar a música angolana aos grandes palcos, emocionando o público com letras e interpretações marcantes. Matias Damasio, em Nada Mudou. Gratidão pela companhia e por permitir que a música faça parte da sua noite, que o restante da semana seja vivido com esperança, serenidade e confiança nos novos caminhos que a vida oferece. Se ainda estiver na estrada, conduza com responsabilidade, respeite os utentes da via e lembre-se, a melhor viagem é aquela que termina com segurança. A Verónica Pinto e o Anderson Alfredo, não se esqueça nunca que você é o grande amor da sua vida. Permita-se.

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1: Boa noite. Conheça os títulos deste jornal. Em Benguela, dá início amanhã ao processo de recolha das amostras das vítimas do acidente de viação do Sumbe, cujos corpos estão totalmente carbonizados. Cidade de Caxito está às escuras nos últimos 3 dias e no município do Bucuzal já se trabalha para a retoma do abastecimento de água. Produtores e agrônomos alinhados nas valências do AgriConnect, que acreditam ser recomendável para a aplicação da ciência na agricultura. O desporto, handebol feminino, petrolíferas vencem militares e fazem a dobradinha. O Mundo, a Organização Mundial da Saúde, vê avanços promissores nos tratamentos e vacinas para o ébola. Jornal da Noite de terça-feira, 4 de agosto de 2023, a edição é de Estevão Borges, na técnica está o Ferraz Samuel, apresenta as notícias Mateus Fula.
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1: O SIC em Benguela dá conta do início amanhã do processo de recolha de amostras das vítimas mortais do acidente de viação do Sumbe, que causou 22 óbitos. Os corpos destas vítimas estão completamente carbonizados. E o SIC em Benguela, por via do seu laboratório de criminalística, diz que a identificação dos cadáveres está a ser um processo de alta complexidade. A médica legista Fátima de Almeida diz que dos 22 corpos, estão identificados 4 que se encontravam na motorizada de 3 rodas. Para esta quarta-feira, a médica Fátima de Almeida avançou que o trabalho terá incidência nos 18 corpos que estão totalmente carbonizados. Jornalista Samuel Vilarinho.
3: O Laboratório do Serviço de Investigação Criminal, SIC, em Benguela, atendeu até o momento 17 famílias ligadas ao acidente ocorrido na Estrada Nacional número 100, na província do Kwanza Sul, que vitimou 17 pessoas. A médica legista, Fátima de Almeida, prestou esclarecimento sobre aspectos técnicos do trabalho desenvolvido e sobre o apoio prestado às famílias. Segundo a responsável, a equipa forense procedeu à recolha e análise de amostras essenciais para a identificação das vítimas.
4: Foram atendidas 17 famílias, dos quais fizemos uma análise preliminar, né, relativamente quanto à colheita das amostras, apenas preliminares. Aguardamos com o novo equipamento para amanhã, que está a chegar aí, para poder recolher novamente outras colheitas de amostras, incluindo também com já com das vítimas. Fizemos o reconhecimento também preliminar das vítimas e amanhã vamos dar o procedimento do restante trabalho, que é mesmo a própria colheita das amostras a nível das vítimas, separarmos e depois podermos embalar e a posterior envio para o Laboratório de Genética em Luanda.
3: Fátima de Almeida detalhou igualmente a mensagem de apoio que tem transmitido às famílias afetadas pela tragédia, sublinhando a importância do acompanhamento psicológico e de informação clara durante o processo.
4: As famílias têm que ter coragem, dão muita força mesmo, coragem. É um trabalho um bocadinho delicado, que temos que fazer um estudo mesmo com todo o pormenor, então tem que ter mais um bocadinho de paciência para poder nos finais do resultado receber os seus adquiridos e fazerem um funeral com digno. Estou bastante sentida porque havia famílias que foram casal, por exemplo, há um casal jovem que saíram do Kwanza Sul para Luanda com um bebê recém-nascido de 3 dias. Que de facto também estamos um bocadinho mesmo aflito quanto à recolha das amostras desse recém-nascido de 3 dias. E havia vários casais que foram para aí, depois jovens também, que vinham passear para a cidade de Benguela, de regresso, aconteceu isto. E, portanto, é muito triste mesmo. Aqui também, para além da recolha das amostras, também estamos a tentar consolar mesmo as próprias famílias.
3: O SIC em Benguela confirmou que, até o momento, já foram recolhidas amostras de 17 pessoas que já se encontram em processamento no laboratório RNA em Benguela, com Jorge Domingos e Samuel Vilarinho.
1: SIC em Benguela dá conta do início amanhã do processo de recolha de amostras das vítimas mortais do acidente de viação do SUMB que causou 22 óbitos. E para quem perdeu um familiar neste acidente de viação, este é seguramente o momento de recolhimento diante da grande desestruturação. Jornalista Anabela Pássaro.
5: Os familiares das vítimas que morreram carbonizadas devido ao trágico acidente que envolveu um autocarro da Macon e uma motorizada de três rodas que transportava gasolina no SUMB vivem momentos de angústia e desespero. O senhor Pedro Afonso, que perdeu o sogro, conta que saiu do Namibe para Benguela com a intenção de ver os netos depois de 5 anos e logo a seguir regressar para Luanda. Mas infelizmente o acidente aconteceu. Pediu insistentemente ao sogro que não viajasse naquele dia.
6: O sogro esteve cá uma semana em visita à nossa casa, veio do Namibe. Há 5 anos que não vi a filha nem os netinhos. A família cresceu, os netinhos ficaram grandinhos. Então ele agendou que, filho, eu vou para Luanda, mas antes vou passar ali para ficar um tempinho e trocar mimos, né, como dizem na gíria, com os meus familiares. Para ser sincero, antes da viagem eu discuti com ele. Discuti no bom sentido, porque eu não queria que ele viajasse. Inclusive fiz ligações, pus viva voz com os demais filhos. Disse que eu não quero que o pai viaje, porque eu já tinha marcado uma consulta para ele. O pai foi muito insistente. Não nos obedeceu e na minha ausência comprou bilhete.
5: Em lágrimas e choros, a dona Margarida diz que perdeu o irmão, a esposa e o bebê recém-nascido. Margarida conta que a intenção do irmão era levar a esposa para Luanda e fazer o tratamento pós-parto na casa da sogra.
7: Meu irmão, com a mulher e com o bebê de 3 dias.
8: Vinham de onde?
7: De quando a Sulipa e Luanda fazer os banhos, porque é primeiro filho. A família.
5: Pedro Aguinaldo, que perdeu o sobrinho e a esposa, diz que a família ficou desolada e completamente desestruturada, tendo em conta que deixaram filhos pequenos.
9: Sou tio da vítima, estava acompanhado com a esposa, embarcaram do SUMB para Luanda, numa distância, talvez, se a memória não me falha, de 16 quilômetros, e então aconteceu o inesperado. Deixa praticamente a família desestruturada, não estamos a conseguir até como fazermos agora, porque temos o lado do sobrinho que também é vítima e depois temos o lado da esposa dele. Naturalmente, sendo casal, deixaram filhos também menor de idade.
5: Familiares das vítimas que morreram no trágico acidente que envolveu um autocarro da Macon e uma motorizada de 3 rodas na província do Kwanza Sul. A Rádio Nacional de Angola em Benguela, com Jorge Domingos e Anabela Pássaro. Saudações.
1: E dos 6 sinistrados internados no Hospital Geral do SUMB, 4 já receberam alta médica. Os outros 2 foram transferidos para Luanda, para o Hospital dos Queimados Júlio Nyerere. Jornalista Pedro Azevedo.
10: Os 6 sobreviventes do sinistro desta segunda-feira no município da Angola já receberam alta médica nesta terça-feira, enquanto os outros 2 pacientes foram transferidos para o hospital especializado na província de Luanda. Segundo o diretor do Gabinete Provincial da Saúde no Kwanza Sul, Nelson Camilo, nesta altura a província não dispõe de doentes resultantes do acidente de aviação do dia 3 de agosto.
11: Neste momento já não temos nenhum paciente internado. 4 pacientes tiveram alta e 2 pacientes foram transferidos hoje para o Hospital de Queimados, o Hospital Presidente Júlio Nyerere. Destes 2 não apresentavam gravidade, mas tendo em conta alguma revisão que foi feita pela profissão médica, então decidiu-se que deveriam ser transferidos para o Hospital de Queimados de Luanda.
10: O responsável da saúde no Kwanza Sul reforça o apelo aos familiares para se deslocarem para a província de Benguela, com vista a ter mais informações sobre o processo de identificação dos corpos.
11: Apelamos aos familiares das vítimas para se dirigirem ao SIC Benguela, junto da área de medicina legal, para terem mais informações relativamente à identificação dos seus familiares.
10: Nelson Camilo, diretor do Gabinete Provincial da Saúde no Kwanza Sul, e o sobrevivente Domingos Quinta, que teve alta hospitalar nesta terça-feira, apela às autoridades competentes para redobrar a fiscalização rodoviária a nível do país.
12: A polícia trabalha mais nesse sentido. No caso das nossas estradas, faltam sinalizações. As
8: estrada não estão sinalizadas e muitas delas em péssimas condições, e que reforcem alguns postos no decorrer da via para evitar situações de gênero.
10: Domingos Quintas, sobrevivente do sinistro rodoviário que aconteceu nesta segunda-feira na província do Kwanza Sul, e o apelo às autoridades competentes para redobrarem a fiscalização rodoviária a fim de evitar mais acidentes nas estradas do nosso país. Rádio Nacional de Angola, no Sumba, reportagem com Luís Alberto e Pedro Azevedo.
1: Quatro dos seis sinistrados do acidente de viação do Sumba, internados no Hospital Geral da província do Kwanza Sul, já receberam alta médica. Outros dois foram transferidos para Luanda, o Hospital dos Queimados Júlio Nyerere. E sobre saúde pelo mundo, a OMS indicou hoje que há progressos promissores nos ensaios clínicos de tratamentos e vacinas contra o vírus Ebola Badibugio, o responsável pela epidemia na República Democrática do Congo. O grupo consultivo técnico que analisa os testes reuniu-se em 31 de julho e deverá publicar recomendações no final desta semana, adiantou numa conferência de imprensa o responsável interino pela investigação e desenvolvimento da OMS, Vassi Morthy. O especialista recordou que até o momento não existem tratamentos nem vacinas cuja segurança e eficácia tenham sido demonstradas para a variante Bandibugio do vírus. No que diz respeito aos tratamentos, os ensaios clínicos começaram em 3 centros da província congolesa de Ituri, uma das mais afetadas, com mais de 50 doentes. Quanto às vacinas, a primeira, desenvolvida especificamente contra a variante Bandibugio pela Universidade de Oxford e pelo Serum Institute of India, começou a ser testada em humanos no Reino Unido a 24 de julho. Ainda do quadrante internacional, os confrontos entre o exército etíope e combatentes do Tigré atingiram campos de refugiados na fronteira com o Sudão, tendo feito mortos, feridos e uma nova vaga de deslocados. Trata-se da mais grave escalada militar desde o Acordo de Paz de 2022, reacendendo os receios de um novo conflito no norte da Etiópia. Isaac Rezende.
12: Os primeiros confrontos entre as forças federais etíopes e combatentes do Tigré, desde o Acordo de Paz de Pretória, assinado em 2022, fizeram vítimas em campos de refugiados no Sudão e desencadearam uma nova vaga de deslocados. Esta nova escalada de violência faz temer uma nova guerra no norte da Etiópia, numa região onde as feridas do conflito de 2020-2022 continuam por sarar. As hostilidades tiveram consequências imediatas para as populações civis. Segundo o Ministério do Interior sudanês, foram disparados projéteis durante os combates que atingiram vários campos de refugiados instalados junto à fronteira, provocando mortos e feridos. As autoridades de Khartoum não divulgaram um balanço oficial de vítimas. A Comissão Sudanesa para os Refugiados alertou que a continuação das operações militares pode provocar uma nova vaga de pessoas em fuga na Etiópia para território sudanês. A fronteira já acolhe dezenas de milhares de refugiados etíopes desde o conflito de 2020-2022 e continua a funcionar como o principal corredor de saída para quem procura proteção internacional.
1: Combates no Tigré fazem vítimas em campos de refugiados no Sudão.
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1: A cidade de Caxito, capital da província do Bengo, está às escuras nos últimos 3 dias. O cenário está a deixar irritados os clientes, que dizem que, da ENDE, há um silêncio total sobre o que se passa e para quando a resolução do apagão. Jornalista Vladimir Afonso.
14: Depois da avaria registada na linha denominada Cintura 2, a partir da subestação das Mabubas, desde a madrugada de sexta-feira, famílias dizem estar a acumular prejuízos e lamentam a falta de informação por parte da Empresa Nacional de Distribuição de Eletricidade. Além dos alimentos deteriorados, a população afirma que a interrupção prolongada do fornecimento está a dificultar a conservação de alimentos, o funcionamento de pequenos negócios e a rotina das famílias.
15: De sexta-feira que até hoje não temos luz e não falam nada. Quando é que nós vamos ter luz? Na hora que acabar de estragar
16: toda a rua escura. E às vezes nós sentimos medo que de fora ficam os bandidos e é muito prejudicante a nós.
14: Em resposta, ainda informa que a avaria deixou fora de serviço 4 postos de transformação, afetando os bairros Quijão Mendes, Quingungo, os setores 2 e 3 da Mifuma, na cidade de Caxito. O porta-voz da ENDE, Luís de Carvalho, lamenta os transtornos causados, garante que equipas técnicas estão no terreno para resolver a avaria o mais rapidamente possível.
17: As equipes encontram-se empenhadas para a resolução da avaria o mais breve possível. Quando prevalecer a interrupção, todas as instalações elétricas devem ser consideradas sob tensão.
14: A avaria na rede elétrica deixa bairros Quijão Mendes, Quingungo, setores 2 e 3 da Mifuma, em Caxito, sem energia. A reportagem Rádio Nacional de Angola. Carlos Miranda Pedro, Vicente Geraldo e Vladimir Afonso, no Bengo.
1: Da avaria no fornecimento de energia elétrica na cidade de Caxito, no Bengo, seguimos para o município de Bocuzau, em Cabinda, onde o assunto é a falta de abastecimento de água. Na base, problemas técnicos na estação de tratamento de água do Bocuzau, que está já a ser intervencionada por técnicos do Ministério da Energia e Águas. Jornalista Domingos Tiago.
18: A Estação Municipal de Bocuzau já trabalha na recuperação o mais rápido possível da estação de tratamento de água ao nível daquele município. De acordo com o seu administrador adjunto para a área técnica, infraestruturas e serviços comunitários, Gilson Nguma, os técnicos do Ministério de Energia e Águas já se encontram no terreno a trabalhar a todo vapor para se repor o normal fornecimento de água potável àquelas populações do Alto Maiombe.
19: Entendemos a necessidade de irmos ter uma outra fonte de captação da água. Com essa iniciativa, mudarmos a fonte de captação de água. Nós temos o rio Lubambe, entendemos um rio com caudal suficiente para dar cobro à ETA existente.
18: Gilson Nguma, administrador adjunto para a área técnica, infraestruturas e serviços comunitários ao nível do município de Bocuzau, onde já se trabalha para a recuperação o mais rápido possível da sua estação de tratamento de água. Rádio Nacional de Angola, Jorge Macaya e Domingos Tiago, Cabinda.
1: E em Luanda, o governo da província continua a implementar o Programa Integrado de Intervenção, focado no desenvolvimento dos municípios da capital. No município de Bela estão previstas novas vias asfaltadas, a construção de habitações para o realojamento de famílias que vivem em zonas de risco, bem como o reforço do abastecimento de energia elétrica e de água. O governador provincial de Luanda, Luís Nunes, tranquilizou a população, reafirmando que todas as obras em curso na capital serão concluídas. Jornalista Lourenço Chivinda.
20: Uma visita que serviu para a materialização das

0: mais de 80% da população irá ter água em casa neste momento, já está-se a fazer ligações domiciliárias. Também na nossa primeira visita que fizemos a Belas, uma das reclamações dos munícipes foi as zonas cinzentas a nível de abastecimento de energia. Nós também já estamos a fazê-lo e temos energia e estamos a tratar da situação da água e depois os outros serviços virão.
1: O número 1 de Luanda inteirou-se igualmente das obras de construção das casas sociais que vão albergar famílias que residem em zonas de risco na capital do país.
0: As pessoas que nós vamos desalojar, que estão em zonas complicadas de acesso e com casas precárias, temos na Praia do Bispo e temos no Boa Vista. Esse é o primeiro, mas ali nós vamos construir a volta de 2.000 casas para esse efeito.
1: Por seu turno, Wilson Moraes, administrador municipal de Belas, destaca os ganhos que o município passará a ter com a conclusão das infraestruturas.
2: Vai trazer desenvolvimento, vai trazer uma mais-valia, porque vamos ter a oportunidade de continuar a povoar o nosso município. A nível da asfaltagem, vem acabar com um problema muito grande que tem a ver com a dificuldade com a mobilidade interna.
1: Um ano depois, governador provincial de Luanda volta ao município de Belas para o lançamento das empreitadas no âmbito do Programa Integrado de Intervenção de Luanda.
3: Um programa que continua a impulsionar o desenvolvimento dos municípios da capital. Mais de 500 mil jovens angolanos com idades entre 16 e 35 anos poderão beneficiar do projeto Jovem Mais apresentado hoje. Avaliado em 250 milhões de dólares, o projeto está estruturado em três componentes principais e vai até 2030. O INEFOP diz que mais de 400 empresas já abraçaram o projeto em que os estágios são remunerados. Jornalista Dito Tavares.
4: Com um financiamento de 250 milhões de dólares norte-americanos do Banco Mundial, o projeto prevê até 2030 beneficiar mais de 500 mil jovens angolanos nos domínios da formação comportamental, técnica, empreendedorismo e competência digital. A ideia é aumentar a produtividade, criar e proporcionar oportunidades de empregos para jovens desempregados dos 16 aos 35 anos de idade. O diretor nacional do INEFOP, Manuel Mbang, fala que é momento de transformar as ideias de negócios em negócios rentáveis e produtivos.
5: Nós vamos avaliar primeiro as ideias de negócios com potencial de transformação, com base em metodologias próprias que nós estamos a introduzir no quadro do projeto.
4: O projeto prevê 40 mil estágios remunerados, que vai até aos 85 mil kwanzas e com duração de até 6 meses.
5: Começamos agora com 2.615 ofertas de estágio em mais de 400 empresas em todo o país. Mais de 12 províncias fizeram efetivamente aplicação de candidaturas. Outubro, proceder à abertura de mais uma vaga de candidatura para as empresas, que os estágios serão de 3 a 6 meses. São estágios remunerados do valor de 75 mil a 85 mil kwanzas.
4: E o coordenador adjunto do projeto, António Cruz, garante fiscalização rigorosa para tornar o processo transparente e fiável.
6: Temos, ao nível da própria implementação, um conjunto de ferramentas internas, pela seleção dos candidatos, na inscrição dos candidatos, que permitem que essas atividades sejam feitas com maior transparência e, em cima disso, o projeto tem obrigatoriamente constituído um mecanismo de reclamações.
4: Jovens angolanos com mais uma oportunidade de buscar conhecimento e criar empregos.
3: São mais de 500 mil jovens angolanos com idades entre 16 e 35 anos que poderão beneficiar do projeto Jovem Mais apresentado hoje. Agora, a produção agrícola com recurso à ciência, por cá, produtores e agrónomos alinhados nas valências do AgriConnect, na estratégia da produção em grande escala. O AgriConnect é um programa do governo que recorre às novas tecnologias e que, para os operadores da cadeia agrícola, se recomenda para a estratégia de colocar a agricultura como setor líder da diversificação da economia. Jornalista João Joaquim.
7: O programa AgriConnect, lançado pelo Executivo, constitui uma das apostas para desenvolver o setor agrário com base na introdução de meios tecnológicos com destaque para o setor da agricultura familiar. O agrônomo Angular Jorge, a partir da província do Uambo, entende que o AgriConnect é uma oportunidade para tornar o setor agrícola nacional competitivo a nível da região.
8: É esta agricultura que também precisamos começar a refletir no sentido de migrar e tornarmos de facto a nossa agricultura cada vez mais competitiva

0: e sonharmos um pouquinho mais para termos uma agricultura que seja compatível, pelo menos aqui os nossos vizinhos da Botswana, África do Sul, que já têm efetivamente essas tecnologias que de facto nós precisamos.
1: E o especialista em política agrária, Silvano Levi, a partir da UILA, olha para a importância dos projetos âncoras neste processo.
2: Por causa dos projetos transversais que passam pela UILA ou pelo nosso país, podemos acreditar que a transversalidade dos projetos âncora, um ZAP, um, dois ou três, e elevada às próprias políticas de desenvolvimento agrário, do setor agrário, e consociada com os outros setores da indústria, poderemos até um certo ponto ter um agroconnect virado à produção, virado ao agronegócio, virado à promoção da mobilização e virado também às boas práticas agrícolas e também covalência de preservação do meio ambiente.
1: Já o agrônomo Dalton Kassoma defende a inserção e a expansão de sistemas de irrigação.
3: O agroconnect, ele vai ter sucesso, ou um dos fatores que vai contribuir para o sucesso é, sem sombra de dúvida, a inserção dos sistemas de irrigação, quer gota a gota, quer por pivôs, a depender do tipo de cultura que será instalado a nível dos mais, das diversas propriedades rurais ou fazendas, tem que ter a rega garantida.
1: Por sua vez, Adérito Costa, também agrônomo, entende que os pequenos produtores devem estar organizados em cooperativas para beneficiar dos apoios do AgriConnect.
4: Muitos são os agricultores que trabalham de forma isolada, de forma informal e, em alguns aspectos, com algum contributo a dar e que têm estado a dar no setor produtivo, mas que, com a intenção de crescer e que não crescem em função da falta ou dos parocos recursos disponíveis, então foi daí que surgiu a ideia de potencializar os pequenos e singulares produtores da agricultura familiar em cooperativa e daí então serem financiados.
1: Agrônomo Adérito Costa, de recordar que o programa AgriConnect prevê mobilizar qualquer coisa como 1,45 mil milhões de dólares em financiamento público e privado.
5: Produtores e agrônomos alinhados nas valências do AgriConnect na estratégia da produção em grande escala. E sobre o apagão da Unitel, o ministro das Telecomunicações, Tecnologias de Informação e Comunicação Social garante que o ataque cibernético sofrido há uma semana pela Unitel não comprometeu toda a rede da operadora em Angola. Segundo Mário Oliveira, a afetação ficou circunscrita aos serviços de telefonia móvel, não tendo comprometido os restantes serviços de transmissão da operadora, que continuaram a funcionar normalmente. Mário Oliveira reconheceu, entretanto, que Angola ainda não dispõe de estruturas nacionais plenamente operacionais para assegurar uma resposta coordenada e integrada aos ataques cibernéticos.
6: Por não termos ainda instituído no país tanto o CERT como o CECIRT, o problema que tivemos a semana passada com a rede de telefonia móvel fez com que unilateralmente muitas empresas simplesmente desligaram-se, mesmo não tendo sido afetadas, porque a rede do operador Unitel não foi completamente afetada. O que foi afetado é a parte da telefonia móvel, é bom que se diga isso, mas a Unitel tem outros serviços de transmissão. Esses outros serviços de transmissão não foram afetados pelo ataque que a empresa sofreu, é bom que se diga isso. Unilateralmente, e por falta de termos o CERT e o CECIRT, as empresas tomaram decisões.
5: Ouvíamos o ministro das Telecomunicações, Tecnologias da Informação e Comunicação Social, Mário Oliveira, quando falava nesta segunda-feira durante a discussão na especialidade da proposta de lei sobre a cibersegurança. O MPLA prepara o seu nono congresso para dezembro deste ano. Os dados com o jornalista António Pinto.
7: Trabalhar na contínua formação política dos militantes, o acompanhamento das estruturas intermédias e de base formalizam a recandidatura de Luís Nunes ao cargo de primeiro secretário do MPLA em Luanda. A entrega formal da recandidatura de Luís Nunes aconteceu nesta terça-feira na sede do Comitê Provincial do Partido. O ato formalizado pelo seu mandatário, Aguinaldo de Oliveira, contou com a presença de membros da Subcomissão Provincial de Luanda de Candidaturas. Aguinaldo de Oliveira explicou que o dossiê contém requisitos necessários para o devido efeito, com mais de 7 mil assinaturas de militantes dos 16 municípios de Luanda.
8: Conseguimos reunir as subscrições que assim o regulamento eleitoral prescreve, um número superior, e dentro de todo esse processo que foi feito, todas essas fases, todas essas etapas, terminamos hoje de fazer a entrega de todo o processo de todo.
7: Aguinaldo de Oliveira, mandatário da recandidatura de Luís Nunes, acredita no trabalho político e governamental que Luanda apresenta e aposta numa vitória eleitoral em 2027.
8: Com o trabalho que nós estamos a fazer na província de Luanda, do ponto de vista da ação governativa, como também do ponto de vista da ação política, acreditamos que a confiança que foi depositada pelos militantes a nível da província de Luanda, as manifestações de apoio, as declarações que foram feitas, temos condições naturais, temos indicadores naturais, temos toda essa máquina funcional para vencermos os desafios vindouros. E os desafios vindouros, a perspectiva é única, vencer as eleições de 2027.
7: Aguinaldo de Oliveira, mandatário da recandidatura de Luís Nunes ao cargo de primeiro secretário do MPLA em Luanda.
5: Luís Nunes recandidata-se ao cargo de primeiro secretário do MPLA em Luanda no âmbito dos preparativos do 9º Congresso do Partido dos Camaradas. No final deste jornal recordamos os títulos. SIC em Benguela dá início amanhã ao processo de recolha das amostras das vítimas do acidente de viação do Sumbe, cujos corpos estão totalmente carbonizados. Cidade de Caxito está às escuras nos últimos 3 dias e no município do Bucuzal já se trabalha para a retoma do abastecimento de água. Produtores e agrónomos alinhados nas valências do AgriConnect, que acreditam ser recomendável para a aplicação da ciência na agricultura. Pelo mundo, a Organização Mundial da Saúde vê avanços promissores nos tratamentos e vacinas para o ébola. A edição do jornal foi de Estevão Borges, na técnica esteve o Ferraz Samuel. Apresentou-lhe as notícias Mateus Fula. Boa noite.
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0: Boa noite, o Jornal Todos os Esportes na noite da sua terça-feira, dia 4 de agosto de 2026. Já está no seu rádio?
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0: Trazemos nesta emissão referente a esta terça-feira. Nesta altura decorre a primeira mão das meias-finais da Taça de Angola em hóquei em patins, frente a frente, as equipas da DV Sport e do Sagrado Coração de Jesus. Vantagem para a equipa campeã nacional em título, 2-0. Meninas da Seleção Nacional Feminina de Cadetes finalmente conseguem primeira vitória na competição que decorre em Bucareste, na Roménia. Vitória sobre a seleção da Argélia. Decorre animada a Taça Amizade em futebol em Benguela e também o Nacional de Futebol Feminino em Luanda. Jorro Champagne esta noite no pavilhão principal da Cidadela Desportiva. Petro de Luanda faz a dobradinha depois da nova vitória sobre o arquirrival 1 de agosto. A sua equipa na montagem, o Arivaldo da Silva, com técnica final do Anderson Alfredo, preparou e apresenta o Desportivo na noite da sua terça-feira, o Alves da Silva. Boa noite. A abrir o handball, a Seleção Nacional Feminina de Cadetes obteve o primeiro triunfo no Campeonato Mundial que decorre em Bucareste, na Roménia. Vitória no jogo entre duas seleções africanas, exatamente Angola e a Argélia. 31-18 foi o resultado num jogo em que a nossa seleção esteve muitíssimo bem e já vencia ao intervalo por 13-10. Nesse desafio esteve em realce exatamente a entrega das meninas, que garantiram então a tão esperada vitória. As cadetes femininas obtiveram aquela que foi a primeira vitória na fase de consolação e, tal como disse a selecionadora nacional Cátia dos Santos, era necessário acreditar. Ela que perspectiva mais triunfos, pois ainda teremos pela frente mais dois jogos. Nesta altura, as nossas meninas passaram para o terceiro lugar do grupo, que é liderado pelo Brasil com 6 pontos, seguido da Sérvia com 4. No duelo entre as duas, o triunfo sorriu para as irmãs do país do samba, que venceram por 28-20. Agora, nas classificativas que vão do 25º ao 28º lugares, as nossas meninas vão ter pela frente as seleções do Canadá, do grupo 3, República da Guiné, no 2, e México, do grupo 1. Em relação aos outros jogos desta fase de consolação, tivemos os resultados: Tunísia 29, Cazaquistão 26, Canadá 22, Uruguai 20, Croácia 34, República Checa 24, Portugal 28. República da Guiné 23, México 39, Ilhas Fiji 12 e Argentina 38, Uzbequistão 24. Relativamente à fase dos vencedores, os resultados foram: Egito 23, Dinamarca 22, o Egito continua a passear classe; Eslováquia 32, Suíça 27, França 23, Coreia do Sul 18, Japão 34, Eslovénia 30, Espanha 35, Montenegro 33, Hungria 41, China 36, Alemanha 26, Países Baixos 29 e Suécia 24, Roménia 30. Esta quarta-feira a prova registra mais uma pausa geral, reatando quinta-feira já para os play-off, tanto da fase do título como da fase de consolação. Continuando no handball, a Federação Angolana da Modalidade e o Ministério da Ação Social, Família e Promoção da Mulher rubricaram esta terça-feira um protocolo virado para a proteção das jovens mulheres praticantes da modalidade e não só. A ministra Ana Paula do Sacramento Neto ressalta a importância da rubrica do referido protocolo.
2: Uma parceria forte na implementação de todas as ações ligadas à violência. Falamos sobre violência doméstica, violência no desporto, violência na rua, violência na escola, violência. Despertar os adolescentes e jovens, as meninas e mulheres em geral, sobre questões de violência. Violência é crime e a violência deve ser denunciada, Por isso, rubricamos o acordo com a Federação Angolana de Handball no sentido de despertar a sociedade. A modalidade de handball tem já muitos adeptos, queria eu dizer. Nós temos a seleção das seleções a nível da África e muitas adolescentes e jovens olham para as meninas da nossa seleção como modelo. Elas querem praticar o handball. Então, nós não podemos permitir que alguém mate o sonho destas crianças, das adolescentes, das jovens. Elas precisam de estar ali. É preciso despertá-las sobre gravidez na adolescência, infecções sexualmente transmissíveis, o direito ao empoderamento das mulheres e meninas, porque nós lutamos para o pódio. E para que uma menina chegue ao pódio, para que uma menina chegue à liderança no desporto, ela precisa de crescer bem num mundo sem violência. A federação vai criar os programas e nós vamos levar os meios técnicos, incluindo material de visibilidade, para que os nossos técnicos consigam transmitir ao grupo-alvo como identificar os predadores, como identificar os casos de violência psicológica, como identificar a invasão da sua privacidade.
0: Ministra Ana Paula do Sacramento Neto, do Ministério da Ação Social, Família e Promoção da Mulher. Por sua vez, o presidente da Federação Angolana de Handball, José do Amaral Júnior Maninho, agradeceu o gesto do Ministério e da sua titular, Ana Paula do Sacramento Neto, na maneira como vão concretizar o desiderato de proteger as meninas.
3: O desporto é um instrumento forte de inclusão social, mas também o desporto é um instrumento forte de educação social. Este protocolo que acabamos de assinar com o Ministério da Ação Social, Família e Promoção da Mulher visa sobretudo criar mecanismo de proteção às crianças e adolescentes que eventualmente se encontram em situações de vulnerabilidade. Este protocolo visa sobretudo criar mecanismos para podermos formar os agentes desportivos, educar e formar os agentes esportivos para criar situações de prevenção, para que haja prevenção destes males de abusos, assédio sexual. Portanto, eu penso que mais do que identificar eventuais predadores, que é importante para depois mesmo sancionar, mas antes disso devemos prevenir para que situações dessa natureza não aconteçam. E a melhor forma de prevenir é formar as pessoas.
0: José de Amaral Júnior Maninho, o número 1 da Federação Angolana de Handball, cumprida a assinatura do protocolo que vai permitir a proteção das jovens mulheres inseridas no desporto. Os mecanismos de proteção vão depender agora do cumprimento das linhas que compreende esse protocolo assinado pelas duas partes. Continuando no pacote das seleções nacionais do desporto adaptado, o antigo capitão da Seleção Nacional Masculina de Futebol com Muletas foi chamado para integrar o corpo técnico da seleção, que vai contar com o comando de um treinador turco. Chama-se Mehmet Serpier Kiçak. Jornalista Gilson Figueiredo.
4: O antigo capitão da seleção masculina de futebol com muletas, Sabino António, foi chamado para integrar o corpo técnico da seleção, agora orientada pelo treinador turco Mehmet Sarfer Kiçak como conselheiro. Sabino António diz estar super feliz por integrar o corpo técnico da seleção de todos nós.
5: Fui jogador da seleção de futebol com muletas como capitão, mas a direção insistiu pela idade, uns 43 anos. Que eu tenho, então a direção preferiu meter na equipa técnica como conselheiro da juventude que está a entrar agora. É boa coisa, pretenderam bem ver a minha situação, me meteram como conselheiro da seleção do futebol com muleta. Está todo de parabéns e a província também ganha por isso. Para mim, a eleição está é a direção. Certo. Do novo treinador. O treinador não conhece bem os jogadores. Vamos trabalhar junto com ele. Vamos tentar ajudar também o treinador para conhecer melhor os jogadores. Então vamos lá ver, vamos chegar no terreno. Fé ver o que vai acontecer durante a competição.
4: Palavras de Sabino António, ele que foi chamado para integrar o corpo técnico da seleção de futebol com muletas, visando os próximos compromissos nacionais. Já o Lucas Fungula, que milita no futebol turco por via do Trabzonspor daquele país europeu, de férias na sua terra natal, pode juntar-se aos demais companheiros da seleção a partir desta quarta-feira. Ouvido pela reportagem da Rádio 5 no Moxico, o atleta do Trabzonspor da Turquia afirma que foi surpreendido com a pré-convocatória e promete ajudar a seleção a marcar a presença nas próximas competições.
6: Moxico é nossa casa, nossa terra. Para dizer que, na verdade, estou mesmo aqui de férias. O campeonato terminou, que é a Superliga Turca. E vim a dar aqui um shout para minha família, os colegas e entre outros. Já se esperava da convocatória, só não sabia se não me encostava. Graças a Deus, calhei nos 27 da pré-seleção que foram selecionados para esta, ou bem dizer, este desafio que será no México. É um técnico novo, mas eu conheço, é um técnico turco. Digo assim que vai ser um pouco difícil, porque ele não está assim tão bem acostumado com os atletas e a gente vai trabalhar nesse sentido, mais ou menos. Será um pouco complicado para os demais que não dominam a língua turca, mas com a força de Deus, a gente vai conseguir, vai.
4: E já agora, por falar da língua turca, o Lucas está se a familiarizar.
6: É verdade.
4: É um processo difícil, a princípio, mas conseguiu adaptar-se.
6: Na verdade, foi muito, muito complicado para mim, muito complicado mesmo, mas quem diz que tem foco e objetivo, alcança. Já tô há 4 anos já na Turquia, então, o básico, digo assim, pouco assim, não é a base fundamental de todas as palavras, mas o mínimo consigo falar. Eu sempre aqui, Moxico é a minha casa, por mais que eu esteja, não importa onde, no meu auge, Moxico sempre será a minha casa, e aqui eu me sinto à vontade.
4: Declarações de Lucas Fungula, jogador do Trabzonspor da Turquia, que está de férias na sua terra natal, Moxico, e esta quarta-feira o atleta deixa a cidade de Luena com destino à capital angolana, onde vai juntar-se aos companheiros da seleção agora liderada pelo técnico turco Mehmet Sarfir Kiskaçi.
0: O jornalista Gilson Figueiredo, dando conta de que Sabino Joaquim agora é o conselheiro da Seleção Nacional de Futebol com Muletas, eles que perspectivam o que vai ser o Mundial do México este ano. Atenção que a delegação vai contar já com ele como conselheiro e é chefiada pelo coordenador-geral António da Luz, Sapalo Moaca Sanje é o adjunto e José Manuel o diretor técnico. Quanto aos convocados para esse Mundial, são 27 que integram a pré-seleção nacional para essa competição que vai acontecer entre 12 e 23 de novembro em San Juan de Lagos. Eis os atletas que se deverão concentrar no Centro Desportivo José Armando Saiovo, na província do Bengo, guarda-redes Jesus Mateus, do 1 de junho de Luanda, Sebastião Canjuca, do misto do Ambo, Ambrósio China, do misto de Benguela, Venâncio José, do misto de Malange e Januário Venâncio, do misto da Huila. Os defesas, Xavier Manuel, do misto de Benguela, Francisco Amaro, do Sacaria da Turquia, Adérito Junza, do Pendik Belediyezi, da Turquia, Jeremias Augusto, do misto do Ambo, e Daniela Delino, do misto do Kwanza Norte. Os médios, Marcos Dias, do Pendik da Turquia, Fernando Shoa, do Malataya da Turquia, António Cambenge, do misto do Ambo, José Ambrósio, do misto de Malange, Marcelino Alfredo, do Baxilar da Turquia, Domingos Mateus e Armindo Félix, do 1 de junho, do Ije, e Jesus Moraes, do Iditep, da Istambul, da Turquia. Os avançados, Pedro Vicente, do misto de Benguela, Alberto Epomba, do Baxilar, da Turquia, Catarino de Carvalho, do Pendik Belediyezi, da Turquia, Lucas Fungula, do Trabzonspor, da Turquia, Samuel Ndembo, do 1º de junho, do Ije, Manuel da Costa e José Candeeiro, do misto do Ambo, Francisco João, do Matalaya, da Turquia, e Sandro do Rosário, do 1º de junho B, de Luanda. Quanto à equipa técnica, tem à testa Mehmet Kiskak, o técnico principal, turco de nacionalidade, adjunto também é turco, Eren Ildirin, Luís Manuel e Helder Gomes, treinadores de guarda-redes, Antoninho Balaca, médico, José Gavião, fisioterapeuta, e Nelson Januário, o técnico de equipamento. Quanto à folha de serviço do professor Kiskak, o técnico é oficialmente o novo comandante que vai orientar essa seleção que estará nesse Mundial de novembro próximo no México e traz consigo a prestigiada licença B da UEFA e uma vasta experiência no futebol internacional. começou como jogador profissional, era defesa central e já representou por 19 vezes as seleções de base da Turquia em sub-15, sub-16, sub-17 e sub-18. Já orientou os clubes MKE Ankara Guku da Turquia, o Standard Liège da Bélgica e o RFC Liège também da Bélgica. São 20h45. Mudamos de página agora, as taças. E começo exatamente pelo handball, Taça de Angola, jurou champanhe e deu mais uma vez Petro. Desta vez, na garantia da dobradinha, o clube tricolor venceu por 30-23 o arquirrival 1 de agosto, com desfavoráveis 14-16 ao intervalo. Luís Chaves, o treinador do Petro, diz que depois da boa prestação que as suas meninas tiveram no campeonato, já esperava por isso.
7: Um jogo difícil, vamos lá, mas vencemos. Durante a época fomos dois jogos, ganhamos 8. O 1 de agosto empatamos no torneio de abertura e tivemos uma derrota a 4 de novembro para Supertaça. A scouting, assim como o 1 de agosto faz o nosso scouting, nós também fizemos o scouting do 1 de agosto. E daí a surpresa Vivalda defender é Abelho, né? E nós conseguimos fugir no resultado no início do jogo. E aí foi manter o resultado até o final. Quem está a poder faz de tudo para recuperar o resultado, é normal isso. E a novidade que está a me dar é, acho que é a primeira vez que nós perdemos uma segunda parte.
0: Luís Chaves, técnico principal do Petro de Luanda, após a vitória 30-23 sobre o arquirrival 1 de agosto, com desfavoráveis 14-16 ao intervalo. William de Almeida, o treinador 1 de agosto, estava satisfeito com a prestação da equipa na primeira parte, mas já não gostou da segunda.
8: Tivemos uma boa primeira parte. E ditou o resultado. Na segunda parte conversámos, falámos que tínhamos que mudar a postura da primeira parte, mas foi muito difícil. A diferença de golos era muito alta. Nós não conseguimos gerir, no início do jogo, não conseguimos gerir as derrotas do Campeonato Nacional. Foi difícil para a equipa. Trabalhamos muito no Campeonato Nacional e foi difícil o início desse jogo. Por isso, só temos que dar parabéns ao adversário. Teve melhor postura, também tinha mais confiança, ganhou o Nacional. Nós saímos com a moral muito baixa, foi muito difícil, mas a segunda parte foi melhor. Acho que ganhamos a segunda parte, mas o que conta é o global, nunca conta é a segunda parte. Por isso, só desejar umas boas férias às meninas e valeu pelo esforço, mas não foi o que nós queríamos. Não é essa época que eu sonhava no handebol feminino, sair do masculino para ter uma época melhor. Ganhei a supertaça, mas perdi os outros títulos e não saio satisfeito com o trabalho, mas a minha vida de treinador é essa. Às vezes ganhamos e às vezes perdemos e temos que saber perder. E eu perdi, eu tenho que dar parabéns ao Petro, os dois jogos ganhou, foi um digno vencedor.
0: William de Almeida, o técnico principal do 1 de agosto. E agora um salto rápido até o Dream Space no Kikuchi, em Viana. O José Kisanga esteve a acompanhar o jogo da final, da primeira mão das meias-finais da Taça de Angola. Frente a frente estiveram o DV Sport e o Sagrado Coração de Jesus. Kisanga, boa noite. Já acabou o jogo. Que jogo viste? Bem, não tenho mesmo resposta do José Kisanga. Ele encerrou inclusive já o seu trabalho a partir do Dream Space no Kikuchi, em Viana, onde aconteceu o DV Sport Sagrado Coração de Jesus. As duas equipas voltam a encontrar-se amanhã no jogo da segunda mão destas meias finais da Taça de Angola em hóquei em patins. Mudamos novamente de página, agora o ténis. Cumpriu-se hoje o segundo dia da segunda fase do Circuito Internacional J30. A competição está a ter como palco a Academia Kikuchi Villas Club. Hoje foram 24 jogos em 6 quadras. O jornalista Jaime Samuel Chissola, que acompanha a prova, está em direto e traz o pormenor. Jaime, boa noite.
9: Boa noite para si, boa noite para os ouvintes do Desportivo à Noite. Referências de Angola nos J30 masculinos iniciam com vitórias. Segundo o torneio, Justino Rodrigues do Kikuchi Villas Club, apesar de enfrentar algumas dificuldades diante do israelita Wani Sheng, ganhou por 2-7-0 com os parciais de 6-3, 6-4 para o grupo 6.
10: Sinceramente, acho que veio de cima, de Deus. Eu me senti extremamente cansado, eu sentia-me
11: os pés todos duros, presos. Comecei a me soltar mais e aí consegui virar o jogo.
9: Justino Rodrigues do Kikuchi Villas Club vitorioso no arranque do segundo torneio, tal como Frederico Vaz Pinto, outro angolano que evoluiu em Portugal, hoje bastante concentrado e conseguiu reduzir a consistência do australiano Jay Sinawaswamy ao vencer por 2-7-0 com os parciais de 6-2, 6-1 para o grupo E.
11: Já estava preparado, sei que o meu adversário era muito bom, já tinha feito um bom resultado no outro torneio, mas sei que tenho capacidades para ganhar e é isso que fiz em campo, com muita força, e é isso que trabalhamos.
9: Frederico Vaz Pinto, de Angola, hoje bastante forte no desafio que enfrentou à frente ao australiano Jay Sinawaswamy, a quem derrotou com os parciais de 6-2 e 6-1 nos dois sets, enquanto para o grupo D, Julinho Simão, do Kikuchi Villas Club, vulgarizou o zambiano Mukuka Mapepo, ainda inexperiente, com duplo 6-0.
12: Foi um jogo mais fácil, o adversário não é mau, ele joga bem, mas só que eu fui mais superior em todos os jogos.
9: Julinho Simão, do Kikuchi Villas Club, totalmente superior no jogo que efetuou diante do zambiano Mukuka Mapepo, duplo 6-0. Zero.
12: Yeah, I tried my best.
9: Tentei fazer o meu melhor, não foi possível. Ele jogou bem.
12: I'm learning, so it was good.
9: Mukuka Mapepo, zambiano derrotado pelo angolano Julinho Simão do Kikuchi Villas Club com duplo 6-0. Outros angolanos, Riquelme Lemos perdeu com o zimbabuano Jump Bunklin 1-6 e 6-4. Marco Silva foi derrotado pelo português Vicente Ribeiro 1-6. 06. Ainda hoje registra-se a vitória do chinês Xiuan Sheng, vencedor do primeiro torneio diante do indiano Habirani Mathur por 2-7-0 com os parciais de 6-2 e 6-2, enquanto o jogo mais longo da jornada, 5 horas no total, terminou com a vitória do indiano Wiswak Gunapalli frente ao alemão Hertz Haurels 4-6, 6-4, super tiebreak 10-7. Em femininos, o jogo entre as angolanas, Camila Nunes ganhou Dandara Rock com duplo 6-2, Winnie Toluca passou pela Ana Trajano com duplo 6-1 e a portuguesa Marta Duarte obteve vitória no jogo que realizou com a angolana Esther Tipewa por 2-7-0 com os parciais de 6-0 e 6-1. A primeira jornada do segundo torneio registrou a desistência por lesão do checo Daniel Sandberg no segundo set, quando estava em vantagem de 3-2, depois de ter perdido o primeiro set frente ao indiano David Kalvakunta por 6-2. A prova prossegue amanhã com jogos da segunda jornada nas duas classes. 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Repórter em ação, Jaime Samuel, Rádio 5.
0: O Jaime Samuel Chissola, que acompanha a evolução dos tenistas de 15 países que dão corpo exatamente nesta quinta edição do Circuito Internacional J30, que está a acontecer aqui no nosso país. E no futsal, vai arrancar a Taça Amizade em futsal e com peso internacional. Jornalista Pedro Lucas.
13: Há 5 dias para o arranque da 13ª edição do Torneio Amizade Internacional de Futsal, Comissão Técnica destaca a chegada das delegações para o dia 6, quinta-feira. A delegação de Portugal, Luxemburgo e Brasil desembarcam no Aeroporto Internacional Dr. António Agostinho Neto. As delegações nacional começam a escalar a Cidade Vida nesta quarta-feira. A nível local, a Comissão Técnica afina as arestas. 68 jogos vão ser realizados durante 8 dias. dias de competições nas categorias de federados masculino e feminino para trabalhadores masculino e super sénior masculino, de 8 a 15 deste mês. Carlos Somaia Quenge, porta-voz do torneio, sublinha que estão criadas as condições, destacando o jogo de abertura que coloca frente a frente o Chapeseca sénior masculino do Ambo e o Differ Danger de Luxemburgo.
14: Por serem equipas estrangeiras, nós oferecemos um pequeno turismo. Eles vão desembarcar no Lobito, virão de autocarro para poderem contemplar muitas paisagens de Angola e chegarão calmamente aqui no Ambo e depois serem alojados no lugar preparado. Dia 6, 7, todos estão a escalar para o Ambo, porque têm que repousar também. Dia 8 é só estar preparado e equipar e participar da festa. O programa de abertura é mesmo sábado. A partir das 12 horas, nós já estaremos com o público aqui. 13 horas em ponto, então começa a grande festa.
13: Chapeseca do Ambo, de Ferdanja de Luxemburgo.
14: Esse será o primeiro jogo, é um grande jogo. Convido a família desportiva e não só a não perder esse grande jogo e, por ser primeiro, pisarem neste grande palco e preparado para esta grande festa. Então não vamos perder esse grande jogo.
13: Torneio que vai congregar o turismo interno e continental com a vinda ao Ambo dos Sapaiopas, o maior grupo de motociclistas do continente, segundo o fez saber Carlos Somaia Quenge, porta-voz do torneio.
14: Vamos credenciar na reunião técnica, mas as equipes locais, antes da reunião técnica, eles terão já os seus credenciais. A reunião técnica está marcada para dia 7 de tarde e dia 6 as equipas locais já vão receber os seus credenciais.
13: Porta-voz da 13ª edição do Torneio Amizade Internacional de Futsal, Carlos Somaia Quenge, há 5 dias para o arranque da 13ª edição do Torneio Amizade Internacional de Futsal, Comissão Técnica destaca chegada das delegações para o dia 6, quinta-feira.
0: O Pedro Lucas no Ambo, com a expectativa em torno da 13ª edição da Taça Amizade Internacional de Futsal, que já conta com representantes de Portugal, do Brasil e de Luxemburgo. Lá fora, a FIFA abre investigação sobre a conduta da seleção da Argentina na Copa do Mundo 2026 e já se prevêem possíveis suspensões para 2030. A FIFA começou com processos disciplinares contra vários membros da seleção da Argentina e um alto dirigente após uma campanha tumultuada na Copa do Mundo 2026, com possíveis repercussões, incluindo proibições de participação no Campeonato do Mundo de 2030. A investigação decorre de múltiplos incidentes, uma briga em campo que eclodiu após o golo da Espanha, já no prolongamento, 1-0 na final. O capitão espanhol Rodri e o argentino Nahuel Molina envolveram-se numa altercação. Leandro Paredes agarrou Eric Garcia da Espanha pelo pescoço e empurrou Gavi para o chão. O auxiliar técnico da seleção alviceleste, Roberto Ayala, também agrediu Dani Olmo, de Espanha. Um incidente do qual o jogador espanhol disse mais tarde ao jornal espanhol Diário de Terraça que não havia aceitado um pedido de desculpas. O Comitê Disciplinar da FIFA abriu processos por possíveis violações ao artigo 14, parágrafo 1, a linha I do Código Disciplinar da FIFA, agressões contra Nahuel Molina, duas infrações, uma consumada e uma tentada, Leandro Paredes, três infrações, Roberto Ayala, uma. Além disso, processos por possíveis violações do artigo 14, parágrafo 1, a linha B, comportamento antidesportivo, foram abertos contra Nahuel Molina, uma infração, Tiago Almada, outra, e o espanhol Pablo Martín Páez Gavi, uma infração, de acordo com o comunicado final da FIFA. Ponto final na nossa presença, na noite da sua terça-feira, dia 4 de agosto de 2026, em que trouxemos cadetas femininas de Angola somaram o primeiro triunfo na fase de consolação do Mundial da Romênia e agora já projetam luta que vai do 25º ao 28º lugares. Petro do Luanda volta a vencer a arquirrival 1º de agosto na final da Taça de Angola e garante dobradinha no handball. Também se jogou para a Taça no Hockey em Patins, com a DV Sport a vencer na primeira mão, meias finais, o Sagrado Coração de Jesus, e equipas voltam a bater-se amanhã. Nacionais jovens do futebol feminino e Taça Amizade cumpriram mais uma jornada. Expectativa em torno da 13ª edição da Taça Amizade Internacional de Futsal, que o Ambo vai acolher a partir de 6 de agosto, ou seja, a partir de sábado que vem. Despede-se a equipa, na montagem o Arivaldo da Silva, técnica final do Anderson Alfredo, preparou e apresentou o Desportivo na noite da sua terça-feira. O Alves da Silva, boa noite a todos, continuação de bom resto de noite de terça-feira.

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0: A família de Inocêncio Vungo comunica com profundo pesar o seu falecimento ocorrido no passado dia 31. O velório terá lugar no dia 6, pelas 21 horas, no ex-R20, Quartel-General do Comando do Exército. E o funeral realiza-se 7 de agosto no cemitério Santana. Paulo Trindade, Jojó Trindade, comunicam o falecimento de Pedro António João Trindade, mais conhecido por Dito, ocorrido em Luanda por doença. O óbito decorre no próximo ao antigo embondeiro do Cazenga e o funeral realiza sem data a anunciar oportunamente. Francisca Constança, esposa, Smica Matias, Manuel Almeida, Elisângela Constança, Yara Constança e Cláudia Constança, irmãos, cunhados, primos e sobrinhos, comunicam o falecimento de Lourenço José Constança, ocorrido no passado dia 2 em Lisboa. O funeral realiza-se no dia 8 em Lisboa. Ana Vaz Contreiras, Paulo Vaz Contreiras, José Luz Vaz Contreiras, Paulo Vaz Contreiras, João Vaz Contreiras, Manuela Vaz Contreiras comunicam o falecimento de José Manuel Contreiras, ocorrido no, ou seja, mais conhecido por Tio Zito. O óbito decorre na sua residência no Nova Vida e o funeral realiza-se em data a anunciar oportunamente. Júlio, Mena, Mariana, Lloyd, António, Betinho e demais familiares em Luanda comunicam o falecimento de Luís Domingos Pascoal, também conhecido por Tio Luís, ocorrido em Luanda. O funeral realiza-se quinta-feira pelas 10 horas no cemitério municipal de Viana. A família de Maria da Conceição Fonseca comunica que o seu velório está a acontecer desde às 18 horas de hoje na sala de cerimónias fúnebres do Governo Provincial de Luanda e o funeral realiza-se amanhã pelas 10 horas no cemitério Santana, antedido da missa de corpo presente pelas 8 horas. A família de Mário Augusto Ferreira Pinto, em especial a sua mãe Rosa Nali Pinto e os seus irmãos Sónia Pinto, Neuza Pinto, Neiole Pinto, Karina Pinto e Mauro Pinto e os demais familiares manifestam os seus mais profundos agradecimentos a todos os familiares, amigos e conhecidos que acompanharam as exéquias do seu ente querido e agradecem igualmente a todas as manifestações de carinho, solidariedade, conforto e apoios recebidos tanto presencialmente como à distância, neste momento de profundo pesar. A Comissão e a Associação dos Ex-Trabalhadores da Empresa de Supermercados de Luanda, em Sul, UEE, comunica a todos os trabalhadores que não tenham sido contemplados com a indemnização que decorreu no ano de 2011, que devem comparecer no bairro Rangel, Rua da Dona Amália, em casa do Sr. Virgílio, acompanhado com o seu passe de serviço da ENSUL UE, que comprove o seu vínculo com a empresa. O Instituto Superior Privado QIAS informa que estão abertas as inscrições para o ano letivo 2026-2027 com os cursos de gestão das autarquias, informática de gestão, logística e gestão comercial, ciência da computação e psicologia. O horário de atendimento é de segunda a sexta, das 8 às 20. Para mais informações, devem contactar através do terminal telefónico 947-61-1806. Boa noite à Rádio Nacional, ao Serviço Público.
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0: São 21 horas e 5 minutos em Angola.

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0: E a lua leva-nos a 21 horas e mais 11 minutos no relógio da Cidade Nacional de Angola. Chegamos e assim como aquelas noites que chegam devagar, como quem conhece o caminho de casa, lá fora a lua vigia o silêncio, ilumina sonhos e acompanha aqueles que, de certa forma, ainda procuram uma boa conversa, uma boa canção ou simplesmente um lugar onde possam terminar o dia em paz. E é precisamente por isso que abrimos mais uma vez as portas do Boa Noite Angola. Recebam o nosso abraço onde quer que esteja. E porque já estamos em agosto, o oitavo mês do calendário gregoriano, com duração de 31 dias, que homenageia o imperador romano César Augusto, mas que também nos convida à reflexão através da importância ou de importantes causas sociais, como a promoção do aleitamento materno e o combate à violência contra a mulher, simbolizado pelo Augusto Lilás. É a segunda edição da semana e vamos estar juntos até perto da meia-noite. Faremos esta viagem consigo entre histórias que inspiram, músicas que despertam e também aquelas emoções que, de certa forma, trazem causadas por conversas capazes de deixar marcas, e marcas muito além desta noite. Daí abrirmos a nossa emissão ao som do Como Antes, na voz inconfundível do Matias Damásio, uma canção que nos recorda que o amor, a amizade e os grandes afetos sobrevivem às tempestades da vida, porque todos tropeçamos, todos caímos em algum momento, mas há sempre uma razão para voltarmos a dar as mãos e seguir viagem em direção à lua, onde os sonhos continuam a encontrar o espaço para exibir. Então sinta-se em casa, sinta-se bem ao nosso lado, porque está claro que aqui cada noite é uma oportunidade para recomeçar. E no Boa Noite Angola, a noite é sempre um pouco mais leve. Anderson Alfredo, Verónica Pinto, Adérito Gonçalves, Lourdes António e Elizabeth Smith, até perto da meia-noite. Dois grandes momentos vão preencher a sua noite, o convidado de zelo e a sala íntima. A sala íntima para os momentos finais, a última parte do nosso programa. Por agora tem sala íntima na rádio.
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0: Hoje vamos conhecer um angolano que revolucionou a medicina dentária mundial, um cientista, investigador e empreendedor académico. Um homem que ousou desafiar aquilo que parecia impossível. Estou a falar do professor Dr. Paulo Maló, criador da revolucionária técnica All-on-Fall, utilizada hoje em dezenas de países e responsável por devolver a qualidade de vida de centenas de milhares de pessoas pelo mundo. Vamos então seguir com uma conversa sobre a infância, família, escola, desporto, ciência e também os fracassos que fazem parte da vida. Vai conhecer então daqui a pouco a extraordinária história de um menino nascido em Moçambique que acabaria por transformar a medicina dentária mundial. É hora do convidado de zelo.

Sucesso, existem grandes académicos, existem investigadores brilhantes, mas existem pessoas cuja visão muda definitivamente uma profissão. O nosso convidado desta noite pertence a esse grupo muito restrito. Nasceu em Moçambique, Namibe, aprendeu desde muito cedo o valor do trabalho, um trabalho assim bem pesado no campo da disciplina e também do esforço. Praticou desporto e mais tarde escolheu a medicina e acabaria por criar uma das maiores revoluções da implantologia moderna. Hoje é considerado uma das maiores referências mundiais da medicina dentária. As suas técnicas são ensinadas em universidades,

0: As músicas que tocam são da playlist do meu convidado Zilo, são as suas preferências musicais, com músicas clássicas, ou de clássicos nacionais e também sucessos do mundo. Dr. Paulo Baló, boa noite, bem-vindo à Rádio Nacional de Angola, bem-vindo ao convidado Zilo.
1: Boa noite, muito obrigado pelo convite.
0: Está tudo bem, doutor?
1: Tudo sempre bem. Quando estou em Angola, estou sempre super feliz.
0: E vem do Namibe.
1: Exatamente. Vir a Angola e não ir visitar a minha terra não é bom para mim. Eu preciso de visitar a minha terra, eu preciso ir ao deserto, eu preciso de comer um caranguejo e de uma garupinha.
0: Deu para matar saudades.
1: Ah, sempre. Eu vim cá várias vezes.
0: Muito bem. Antes da ciência existia um menino chamado Paulo. Gostaria de começar precisamente onde tudo começou. Quando é que fez? Quando fecha os olhos e regressa à sua infância, qual é a sua primeira imagem que vem imediatamente à memória, doutor?
1: O meu pai e a fazenda que nós tínhamos no Namibe. Isso para mim é quase o meu pilar de suporte. Uhum. Meu pai e a fazenda são coisas que eu consigo lembrar-me dos detalhes mais específicos do meu pai, tanto fisicamente como emocionalmente, como homem. E da fazenda eu consigo descrever a fazenda metro a metro e eram muitas dezenas de milhares de hectares.
0: A fazenda ainda existe?
1: A fazenda, nós perdemos a fazenda, claro. Uhum. com a guerra. As fazendas são várias, que estavam todas juntas. Portanto, é uma chamada Bomba, ali na zona do Virei, uhum, na Namibe. Uma é a Bomba, depois a seguir era o Facai, a seguir era o Kapolopopo, Teteyombi e Brutui. E elas estão lá todas, mas não estão produtivas, obviamente, estão abandonadas. E também as casas que estavam lá, neste momento já não existem, roubaram tudo, telhado, janelas, o que é também normal, né? Já se sabe, né? Quando as pessoas, quando ninguém toma conta, as pessoas...
0: Cresceu numa família profundamente ligada à terra. O que é que vocês criavam? Muito. O que é que vocês produziam?
1: O meu pai começou a vida como caçador profissional. O meu pai tem uma história muito forte de como caçador profissional e como criador de gado. O meu pai foi um dos poucos homens em África que foi atacado por um leão, conseguiu lutar, matar o leão e sobreviver. Está escrito nos averbamentos militares. É uma história que toda a gente que conhece caça em África sabe. Ainda há pouco tempo estava na África do Sul e um sul-africano veio falar da história
0: do seu pai,
1: do meu pai, da luta com
0: o
1: meu pai.
0: Como é que ele chamava? O
1: apelido dele era Manuel Carvalho, mas toda a gente o conhece pelo Caparula.
0: Caparula.
1: E o Caparula deu início, e foi Caparula porque a fazenda, uma das fazendas, que é onde produzia melão e banana, as coisas, legumes, chamava-se Caparula. E ele ficou conhecido pela Caparula.
0: Era também explorador mineiro e criador de gado.
1: Sim, nós tínhamos, o meu pai tinha duas minas de cobre na província de Namibe, que era o Jipongo e o Maungo.
0: Não conheço bem o Maine.
1: Eu conheço tudo do Namibe.
0: O doutor deixou em Moçambique uma terra do mar, deserto, gente resiliente. Que infância foi esta? E agora que viaja pelos feitos do seu pai, quem era o menino Paulo?
1: O meu nome das pessoas que me conhecem de pequeno é Capi. E porquê Capi? Porque o meu pai chamava-se Caparula. E a minha mãe chamava, o apelido, quer dizer, era conhecido pelo Caparula, e a minha mãe era conhecida por Pítula. Uhum. Então, como eu fui o primeiro filho, juntaram as duas primeiras letras de cada nome e ficou Capi. E toda a gente que me conhece de criança chama-me Capi. Ainda há pouco tempo vinha num voo de Xangai, e de Xangai para Frankfurt, entro no avião

0: dois primeiros passos e uma pessoa diz: Capi. E eu assustei-me.
1: Quem?
0: Capi? Em Xangai? Quem é este? Era um amigo meu de infância do Namib. Incrível. E pronto, e voltando à pergunta, eu cresci numa fazenda. Eu desde pequeno que ajudava o meu pai, desde eu comecei a conduzir aos 8 anos de idade, conduzia um Land Rover, era para levar pessoal de uma fazenda para outra, levar mantimentos. Depois comecei a conduzir um caminhão que tinha água, levava água, para o gado, também comida para as vacas. Então desde muito pequeno, todos os meus fins de semana e todas as minhas férias era ajudar o meu pai na fazenda. Os meus amigos nas férias iam para a praia e passear. Eu não me lembro de ter uma única fim de semana ou únicas férias que eu não tive a ajudar o meu pai na fazenda. E eu adorava, não fazia isso porque era obrigado nem nada. Era mesmo, eu estava louco para chegar à sexta-feira à tarde para ir com o meu pai para a fazenda.
1: São memórias que ficam. E hoje olha para trás, que valores nasceram naquele ambiente rural do seu pai e da sua mãe e que de certa forma continuam presentes na sua vida ou na pessoa que hoje, de Capi a Paulo Maló.
0: Então, a minha mãe era professora da escola secundária. E o meu pai era fazendeiro. Quando o meu pai casou com a minha mãe, a minha mãe fez prometer ao meu pai que logo que tivesse o primeiro filho, ele deixava de ser caçador profissional. Caçador profissional porque naquela altura o meu pai tinha turistas que vinham à África passear, tirar fotografias, mas naquela altura os safaris, eram safaris para caçar e também para tirar fotografias, eram
1: andar pelo deserto,
0: pela savana, pelo deserto e pela savana. O deserto é a parte mais sul e a savana a parte mais norte. E assim que eu nasci, o meu pai acabou com essa vida e dedicou-se mais à fazenda, embora continuasse a receber turistas para fazer safaris, mas já não com aquela situação de ficar um mês no mato, né? Portanto, ele ficava uma semana, voltava a casa e essa foi a grande mudança. Depois, quando eu tinha mais ou menos 8 anos de idade, eu comecei a acompanhar o meu pai até sair de Angola, saí mais ou menos com a idade de 13 anos, tive esses 5 anos sempre a acompanhar o meu pai, sempre que havia turistas para irmos. E semana e férias sempre na fazenda com o meu pai, com turistas ou sem turistas.
1: Doutor, naquela altura imaginava que um dia o seu nome seria conhecido em praticamente todos os continentes ou os seus sonhos eram completamente diferentes? Como é que o filho do agricultor e da professora
0: não tinha ideia nenhuma. O que eu queria ser era, quando eu era miúdo, o que eu queria ser era veterinário. O meu pai tinha muito gado, não é? E obviamente que o trajeto normal era eu ser veterinário e tomar conta dos animais ou agente agrónomo, mas o pai sempre dizia que quando eu crescer era bom que eu fosse veterinário para tomar conta das fazendas e portanto isto era o que estava programado e depois deu-se a guerra e nós tivemos que sair. Eu fui para a África Sul, fui para Cape Town, onde estudei, tive 10 anos, e o meu pai primeiro foi para a Namíbia e depois também foi para a África Sul e pronto, e o projeto, digamos, da continuação das fazendas foi perdido.
1: Há algum acontecimento marcante na sua infância que tenha moldado definitivamente a sua personalidade?
0: Sim. Houve uma altura, nós quando saímos de Angola, quando fugimos de Angola, nós não fomos diretos para a África Sul. Portanto, o meu pai, quando começou a guerra e começaram pessoas a morrer e essas coisas, o meu pai pegou nos filhos, que somos três, e mandou para Portugal. Eu tive um ano em Portugal. Entretanto, o meu pai... saiu de Angola, foi para a Namíbia, onde fez uma fazenda de gado na Namíbia. E o meu pai, depois da Namíbia, foi para a África Sul, para Cape Town. E o negócio do meu pai era, nós, portanto, tinha uma fazenda na Namíbia que tinha gado, e depois levava o gado para a África Sul, na província do Cabo, onde tínhamos uma central de engorda, numa zona chamada Parle, uma central de engorda. Portanto, o gado vinha da nossa fazenda da Namíbia, ia para o Cabo, e ali era engordado e depois era para os matadores. Para além disso, o meu pai também, na Namíbia, que naquela altura chamava Sudoeste Africano, tinha uma empresa de construção, fazia estradas. E, portanto, essa era a vida do meu pai. Eu, quando nós fomos para Portugal, esse ano, o meu pai mandou-nos para Portugal, evacuou-nos para Portugal, e começou a organizar a vida dele na Namíbia. Ora, mas houve ali um período de cerca de um ano em que ele, para organizar a vida na Namíbia, vinha a Angola, saía de Angola para a Namíbia, vinha para Angola outra vez, saía de Angola, e nós não tínhamos contacto com ele durante um período de tempo muito grande. Às vezes podia-se ficar 3 meses sem poder falar com o meu pai. Naquela altura não havia telemóveis, as comunicações não eram tão sofisticadas, e nós íamos recebendo informação. Nesse período de um ano que eu tive em Portugal, nós íamos recebendo informação que o meu pai tinha sido morto. Então toda a família, que era os meus irmãos e a minha mãe, chorávamos, não é? Que o pai foi morto, chorávamos, né? Semanas a chorar. E depois, de repente, havia um telefonema ou do meu pai ou de um amigo do meu pai, e dizia: não, o teu pai não está morto, eu estive com ele a semana passada, estivemos em não sei onde, ou no Roçadas, mas ele não está morto, ele está vivo. Então ficávamos super felizes, e depois o meu pai telefonava, e todos nós queríamos falar com ele, ficávamos uma hora ao telefone, porque o meu pai só conseguia comunicar connosco quando chegava ao Office Bay, onde estava a sede. Antes disso não conseguia. Isso foi muito marcante para mim.
1: Pouca gente sabe que o desporto acabou também ocupando uma parte muito importante da sua juventude. Aliás, muito antes dos laboratórios, vieram os campos desportivos, e talvez tenha sido aí que começou a nascer o líder, não é? Como é que nasce a sua paixão pelo desporto? Que outras modalidades praticou além do basquetebol?
0: Então, a minha família é uma família, sempre foi uma família muito esportiva. A minha mãe foi capitã do Sporting Basket de Namib. O meu pai era um atleta muito famoso, ou seja, pronto, era um atleta muito conhecido quando estava na escola no Lubango. O meu tio, tanto irmão da minha mãe, é um jogador de futebol muito conhecido em Portugal, é o Maló, que era guarda-redes da Académica. As pessoas que hoje em dia têm entre 70 e 80 anos, todos conhecem essa personalidade. Estava nos cromos, das cadernetas cromos, e isso. E eu comecei muito jovem a fazer desporto, porque existia na família toda essa cultura desportiva. E eu comecei a jogar basquete no Benfica do Namib, ainda miúdo, com 7, 8, 9 aninhos, e fiz parte da equipe de hóquei patins do Benfica do Namib, de onde saíram 3 profissionais que jogavam comigo, meus colegas. Saíram 3 profissionais: um, o Dez Landes, que jogou na seleção angolana; o outro, o Cooper e o Senora, que jogaram na seleção portuguesa e foram profissionais na Itália. Quando eu saí de Angola e fui para a África do Sul, na África do Sul não existe hóquei patins, o basquete não está ao nível do basquete europeu ou americano, mas na África do Sul existe uma modalidade que toda a gente conhece, que é o rugby. Aliás, a África do Sul é o país com mais taças mundiais de rugby, é a melhor equipe de rugby do mundo já há muito tempo. E obviamente eu fui introduzido ao rugby, E no rugby eu fiz parte da seleção das minhas escolas. Joguei basquete, mais tarde joguei basquete profissional.
1: Chegou à seleção portuguesa?
0: Eu joguei basquete profissional na África do Sul, por uma equipe chamada Lusitânia. O dono era um português, na Cape Town. Eu joguei rugby na seleção CBC da África do Sul. Eu joguei basquete na seleção Western Province e fui convocado para o Springboks de basquete na África do Sul.
1: O rugby é conhecido por ensinar disciplina, espírito de equipa e também respeito pelo adversário.
0: Sim.
1: Até que ponto é que esta filosofia influenciou o médico, o investigador e o empresário que viria a tornar-se hoje?
0: Muito. Muito, porque eu, por exemplo, eu tenho um filho que fez agora 13 anos e aos 8 anos ele queria jogar futebol, mas eu disse não, primeiro vai jogar rugby. Ele fez 2 anos de rugby, depois é que foi para o futebol. O rugby é uma modalidade que eu acho que é extremamente importante para qualquer criança, para perceber, não ter medo das pessoas maiores, ter disciplina e jogar em equipe. No rugby não há Ronaldos, não há Maradonas, não há Messis. O rugby é um jogo de equipe em que os adversários é um jogo físico, ou seja, nós temos que ter respeito pelo adversário, mas não ter medo do adversário. E eu joguei rugby profissional depois na Inglaterra e joguei rugby pela seleção portuguesa, os Lobos, também. Portanto, eu fiz uma carreira desportiva com bastante sucesso.
1: Estou hoje em convidado zelo a conversa com o professor Dr. Paulo Maló, um angolano que nasceu em Moçambique, Namibe, e que revolucionou a medicina dentária pelo mundo. Doutor, depois do desporto, veio uma das decisões mais importantes da sua vida, escolher uma profissão. E essa escolha mudaria o rumo da medicina dentária mundial. Escolheu primeiro a medicina, depois a medicina dentária. O que é que o fascinava na medicina, mas que depois acabou então mudando para a dentária? O que provou que essa mudança podia acontecer e dar-lhe o sucesso que hoje é?
0: Tudo começou na África do Sul, em Cape Town. Eu comecei a estudar biologia marinha porque eu queria... Eu gosto muito da natureza e então eu queria estar ligado
1: à natureza.
0: Filho de um amigo, claro, filho de um fazendeiro.
1: De um fazendeiro.
0: Portanto, o que eu queria mesmo era ser biólogo, biólogo marinho ou então biólogo para estar a trabalhar nos parques da Namíbia e da África do Sul, na parte zootécnica. E comecei e fiz o primeiro ano de biologia marinha, mas depois apercebi-me que o futuro não era por ali. E mudei para a medicina. O que eu queria fazer em medicina era neurocirurgia. O meu tio, que foi um guarda-redes famoso da académica em Portugal, era reitor da Universidade da Faculdade de Medicina Dentária de Coimbra. E ele próprio é dentista. E então eu fui os meus, quando começaram os problemas na África do Sul, aquelas batalhas do Soweto, etc e tal, o meu pai decidiu que íamos sair da África Sul, porque o meu pai estava com receio que a África Sul virasse outra vez uma guerra civil como em Angola. Só que o meu pai sempre dizia que a guerra civil na África Sul seria muito mais sangrenta do que a guerra civil em Angola. E então preparámos para ir viver para a Austrália. Entretanto, porque a Austrália nessa altura estava a precisar de famílias, não é? E então havia na África do Sul, havia na universidade, havia muitos papéis a dizer venham para a Austrália, que é tudo pago pelo governo australiano, salário garantido, emprego garantido, estudantes de graça. E assim estávamos a preparar para ir para a Austrália. O meu tio, professor na Universidade de Coimbra, disse não, manda os miúdos para Portugal, eles formam-se aqui em Coimbra em medicina e depois de se formarem em medicina podem ir para a Austrália. E assim foi. Eu fui para Coimbra fazer medicina para fazer neurocirurgia. Entretanto, eu vivi em casa do meu tio é um dentista famoso, um jogador de futebol famoso, é uma pessoa famosa em Portugal, e todos os dias dava-me na cabeça, não é? Porquê que vais para neurocirurgia? Porquê que vais fazer isto? Vai para dentista, ficas a trabalhar comigo. E tanto bateu na cabeça que no último ano de medicina, no último ano, faltam umas cadeiras para acabar a medicina, eu mudei para a medicina dentária, e fui estudar medicina dentária na Universidade de Lisboa.
1: Começando do zero.
0: Não, porque naquela altura a Universidade de Lisboa formou o polo de medicina dentária, em que tirava alunos de medicina e dava os três primeiros anos. Ou seja, os três primeiros anos de medicina dentária são iguais aos três primeiros anos de medicina.
1: Okay.
0: Então eu fiquei com esses três anos e só fiz mais três. E a decisão de medicina dentária é interessante. Eu jogava rugby, como eu disse, na seleção portuguesa, os Lobos, e fomos jogar à Itália. E foi um jogo muito, muito difícil para mim, porque foi um jogo em que perdemos no último minuto do jogo. E eu fiquei muito triste. Fiquei emocionalmente abalado. e no regresso vim a pensar de uma maneira. Sabe que quando nós temos estes choques emocionais, que é perder um jogo ou perder um familiar querido, parece que nós caímos na realidade.
1: Uhum.
0: E então somos mais objetivos, deixamos de ser subjetivos, deixamos de ser emocionais, somos muito, muito mais objetivos. Eu vinha de Milão para Lisboa, através de Paris, tínhamos que ir a Paris e depois vou. E no voo de Milão para Paris, eu estava no avião a pensar no que meu tio me tinha dito, e eu disse, acabou, vou para a dentária, decidi. Foi no voo de Milão para a dentária. Cheguei a Lisboa, fui-me inscrever no último dia das inscrições. Apanhei mesmo o último dia das inscrições, telefonei ao meu tio, que ainda é vivo, e disse-lhe, tio, olha, inscrevi-me na medicina dentária. E ele disse, até que enfim tem juízo. E fiz medicina dentária em Lisboa,
1: uhum.
0: Fiz medicina em Coimbra, fiz medicina dentária em Lisboa e depois especializei-me, fiz a minha pós-graduação no Brasil, em Bauru, que é uma universidade muito, muito importante de pós-graduação, e depois estive nos Estados Unidos e estive na Europa e aí está a minha vida.
1: Quem é o professor Dr. Paulo Maló quando o assunto é medicina dentária pelo mundo ou por Angola?
0: Olha, o que aconteceu foi que em 1990 eu desenvolvi uma técnica chamada carga imediata. Em inglês nós chamamos immediate load. O que é que isso quer dizer? Isso quer dizer que nós colocávamos o implante. O implante é uma substituição da nossa raiz dentária. Então eu desenvolvi esta técnica, que era colocar o implante e pôr o dente imediatamente, no mesmo momento. Isto na altura não se podia fazer.
1: Um dente humano ou artificial?
0: Não, um dente artificial. Ou seja, imagine uma pessoa que falta um dente.
1: Uhum.
0: O que é que se fazia naquela altura? Colocava-se um implante, que é uma raiz falsa, é um parafuso no osso, esperava-se 6 meses e depois colocava-se o dente em cima desse parafuso. O que eu fiz foi, eu coloquei o implante e imediatamente coloquei o dente. Isto foi uma revolução muito grande. 3 anos depois, eu desenvolvi uma técnica chamada Olonfor, que hoje em dia, se você for ao Google e puser Olonfor ou puser Paulo Maló, é a técnica mais usada no mundo hoje em dia, essa técnica Olonfor. Essa técnica foi desenvolvida para as pessoas que não tinham dentes, ou então tinham os dentes todos a abanar e que não eram aproveitáveis. É uma técnica, antigamente, quando nós não temos dentes, nós normalmente perdemos osso. Não há osso suficiente para colocar implantes em muitos casos. Então fazem-se os transplantes de osso, que é uma técnica extremamente complexa, com uma taxa de sucesso nas pessoas mais idosas baixa. E então eu desenvolvi uma técnica que não era preciso transplante de osso, chamada Olonfor, e que revolucionou completamente a medicina dentária. Para além disso, para fazer esta técnica, eu inventei produtos, inventei um implante novo, inventei uma coisa chamada o CAD-CAM dos dentes, ou seja, é uma barra que é feita no computador. E houve 16 patentes minhas, que hoje em dia são as mais usadas no mundo inteiro. Tanto os implantes, como a barra de CAD-CAM, como a patente também chamada de Olonfor, carga imediata, immediate load.
1: Estudadas e executadas.
0: Claro, isso foi tudo desenvolvido privadamente, com o apoio da maior empresa de implantes do mundo, na altura, que era a Nobel Biocare, uma empresa sueca. Portanto, foram eles que me apoiaram do ponto de vista económico e do ponto de vista técnico, no sentido de eu trabalhava em Gotemburgo, que é uma cidade importante na Suécia, e foi lá que eu desenvolvi estas técnicas, testámos as técnicas antes de ser comercializadas, que hoje em dia os implantes que eu desenvolvi são dos mais vendidos no mundo e a técnica Lonfor é das mais utilizadas no mundo hoje em dia também. E foi assim que cheguei a esta situação de ser obviamente bastante conhecido.
1: Pois é, o doutor acaba sendo uma referência mundial na medicina dentária com esta revolução, a implantologia moderna. Doutor, quando é que percebeu que os tratamentos existentes para pessoas totalmente desdentadas, assim podemos dizer, já não respondiam às necessidades dos pacientes?
0: Foi precisamente
1: depois começou a fazer estas invenções.
0: Foi precisamente em 1993 que eu fui confrontado com pessoas que não tinham dentes e não tinham osso, mas eram pessoas mais velhas e que não era possível fazer os transplantes de osso. Os transplantes de osso são tirados, o osso é tirado da anca, era a minha especialidade, tirar osso da anca das pessoas para enxertar nos maxilares, esperava 6 meses e depois punha os implantes. As pessoas mais velhas, nós tínhamos muita dificuldade neste transplante de osso da anca ou do crânio. Portanto, eu tirava osso do crânio ou da anca para colocar nos maxilares. E isso era a minha profissão, era isso que eu fazia. Entretanto, o que aconteceu foi que comecei-me a perceber que a técnica nas pessoas mais velhas ou diabéticas, nós não podíamos fazer, a taxa de sucesso era muito pouca. E então desenvolvi esta técnica chamada Lonfor. Quando a técnica foi desenvolvida, e há um vídeo na internet da minha vida a explicar essa técnica, o que aconteceu foi que não foi aceito, porque tudo que é inovação, há dois
1: e
0: tipos de inovação.
1: E alguma resistência,
0: claro,
1: não é?
0: Há dois tipos de inovação. Há uma coisa chamada a inovação lógica e há outra chamada a inovação disruptiva. A inovação lógica toda a gente aceita porque as pessoas percebem. A inovação disruptiva as pessoas não percebem. 99% não percebem, têm medo, porque é disruptiva. Não tem, ou seja, disruptiva quer dizer que não tem lógica. Uhum. Como não tem lógica, a maior parte das pessoas não percebe. E então demorou cerca de 10 anos a ser, na verdade, comercializada, porque a própria empresa que me ajudou a desenvolver não queria aceitar esta técnica, tinha medo. E depois ficou, de repente, no espaço de 5 ou 6 anos, ficou a maior empresa do mundo de implantologia devido a esta técnica também. Não só outras coisas, mas esta técnica foi quem deu a esta empresa, chamada Nova Biocare, a projeção, que já tinha, mas a projeção que foi líder do mercado, distanciada das outras. Aí, o que aconteceu é que eu, obviamente, fiquei bastante famoso, E então desenvolvi clínicas em toda a parte do mundo, portanto em 22 países.
1: Com sede em Portugal e uma filial em Angola.
0: Exatamente, e o que aconteceu foi que quando eu vi esta situação, eu disse, bem, nós temos que pôr clínicas em todo o mundo e começar a fazer esta técnica, porque esta técnica literalmente muda a vida das pessoas e é metade do preço. Por exemplo, pôr dentes fixos numa pessoa sem dentes, naquela altura custava
1: fazer enxertos
0: custava cerca entre 20 e 30 mil dólares, e tinha de esperar quase um ano para o processo estar concluído. Uhum. Com esta situação, custava 10 a 15 mil dólares, metade do preço, e metade não é menos mil, é menos 15 mil, e ficava pronto tudo num dia. Era uma coisa completamente... E então fiz clínicas em Tóquio, Xangai. Na verdade não foi Xangai, foi Macau. Não consegui entrar na China com as licenças, portanto fiz em Macau. A maior clínica da Ásia foi em Macau, a maior clínica da Austrália foi em Melbourne, a maior clínica do Japão foi em Tóquio, a maior clínica da América do Sul foi no Brasil, em São Paulo. Na verdade primeiro começámos em Campinas, depois São Paulo. A maior clínica do mundo era Lisboa. Fizemos uma clínica em Nova York, era a maior clínica dentária dos Estados Unidos, e assim fizemos estas clínicas todas e fomos líderes do mercado de implantologia. Ainda hoje somos líderes do mercado com 22 clínicas.
1: Doutor, o que é que lhe deu força para continuar quando menos e muitos diziam que talvez não fosse possível? Como é que reagiu às críticas, à aceitação das pessoas inicialmente? Que problemas é que o inquietavam? Porque, na verdade, toda a grande descoberta começa normalmente por uma pergunta. Qual foi a pergunta que deu origem ao conceito e às patentes que hoje desenvolve? O que é que o fez não desistir?
0: Ora, isso tem a ver com o caráter da pessoa, não é? Portanto, isto tem a ver com o caráter, e o caráter é uma coisa que é construída no ambiente que nós temos familiar, não é? Isso é certo. E o caráter que eu desenvolvi foi um caráter que tem a ver com o meu pai, que era nunca desistir dos teus sonhos e fazer as coisas. E claro que, repare, eu tenho 6 patentes que são completamente disruptivas. Um implante chamado Speedy, que é disruptivo, é completamente novo, era completamente novo, hoje em dia é um dos implantes mais vendidos do mundo. Depois temos, e toda a gente copiou o implante, todas as empresas do mundo neste momento copiaram esse implante.
1: Mas depois, tem a patente registrada, sim, claro. É do angolano.
0: Sim, mas as patentes duram 10 anos e depois eles, também as pessoas, o que é que fazem?
1: Replicam?
0: Sim, mudam qualquer coisinha, uma coisa simples na patente e consigo. Hoje em dia eu não recebo royalties de toda a gente que copia o implante. Eu não recebo royalties do All on Four, não é? Porque toda a gente copiou o All on Four. Hoje em dia as empresas todas copiam o All on Four e as outras 6.
1: Para quem nos está a ouvir a esta hora, doutor, e a ouvir falar desta técnica All on Four, como é que explica de forma simples o que a torna tão revolucionária?
0: Muito simples, é assim. Uma pessoa que não tenha dentes normalmente não tem osso suficiente para colocar os implantes todos, para ter os dentes todos necessários. E então estas pessoas têm que fazer uma coisa chamada um transplante de osso. Ora, um transplante de osso é uma técnica que, especialmente nas pessoas mais velhas, é uma técnica extremamente complexa, nem toda a gente consegue fazer, e cara. Para além disso, a taxa de sucesso é baixa, consoante a idade da pessoa. Quanto mais velha, mais baixa é a taxa de sucesso.
1: E se tiver alguma patologia crónica?
0: Por exemplo, diabetes, que é impossível. Então, o que acontece? Eu desenvolvi uma técnica que, em menos de uma hora, as pessoas põem os implantes na boca e têm os dentes. Se for guiada, é chamada a cirurgia guiada por computador. Ou então, sem ser guiada por computador, demora cerca de 3 ou 4 horas a fazer os implantes e a pôr os dentes. Literalmente, as pessoas saem da clínica a comer, podem jantar. Aliás, foi apresentado em 2006, em Las Vegas, e mais de 10 mil pessoas estavam a assistir, cirurgiões, e ninguém acreditou que em 45 minutos eu coloquei os dentes, os implantes, os dentes e o paciente mordeu uma maçã. Inclusivamente, algumas pessoas, muitas, mandaram mensagens, e-mails para a empresa e para mim, a dizer que era mentira, que nós tínhamos feito uma edição, tínhamos feito as coisas, depois esperado 6 meses e depois tínhamos editado. E então a empresa explicou, não, isto foi indireto, via satélite, e foi feito assim. Hoje em dia já não temos esse problema de desconfiança, obviamente, mas assim. Uma história interessante foi que eu tratei uma pessoa muito importante em Angola, foi o general João de Matos, que é uma pessoa importante em Angola, uma figura angolana. Tratei o João Matos e mais uns familiares e ele disse-me assim: Paulo, tu és angolano, tu não tens vergonha de não ter uma clínica em Angola? E eu disse: João, o general João Matos é padrinho dos meus filhos, nós somos muito amigos, e eu disse assim: João, eu não posso ir para Angola porque eu não tenho mercado em Angola, porque para fazer, eu só faço estes trabalhos complexos, uhum, estéticos e muito
1: complexos.
0: Doutor,
1: não cuida só do dente. Não, faz implantes, não. Cuida área, do osso, da mandíbula.
0: Área, sim, a minha área é pôr dentes às pessoas que não têm dentes e fazer os sorrisos bonitos e essas coisas. Portanto, em Angola, os angolanos vêm todos a Portugal ou vão aos Estados Unidos. Não têm mercado. E ele disse: tens mercado. E eu disse: mas eu tenho medo de investir em Angola. Isto foi há cerca de 10 anos atrás. Eu tenho medo de investir em Angola, porque já sei o que é que aconteceu à minha família, ficámos sem nada e depois tenho algum medo. E ele disse: não, então vais fazer o seguinte, eu sou o teu sócio e nós vamos fazer juntos a clínica. E eu disse: bem, eu contigo vou. E assim fizemos a clínica em Luanda, que, por exemplo, esta semana que eu estive, uhum, cá, estou a fazer cirurgias a pessoas que vêm da Namíbia e da África do Sul, que normalmente iam ter comigo ao Dubai, à nossa clínica do Dubai, que agora passam a vir a fazer cirurgias em Luanda. E é engraçado que quando eu disse, esta semana operei duas médicas sul-africanas, de Joanesburgo, e quando eu lhes disse para virem a Angola para serem operadas. Ela disse: Angola? Ser operado com esta cirurgia complexa? Estás a brincar comigo? Okay. Não, não estou a brincar. Nós em Angola, eu estou em Angola, venho cá regularmente, não é todos os meses, mas é às vezes, é todos os meses, às vezes é dois em dois meses.
1: Com cirurgias marcadas.
0: Com cirurgias marcadas, obviamente, tanto de angolanos como de estrangeiros, mas na nossa clínica de Angola. A nossa clínica de Angola é uma clínica, neste momento, internacional. E então, nós temos esta situação que foi difícil os sul-africanos virem a Angola para fazer cirurgia, porque normalmente é o contrário, não é? Os angolanos é que vão à África Sul fazer cirurgias. Mas virámos este ponto aqui assim.
1: Doutor, o que é que devolve verdadeiramente às pacientes, além do sorriso?
0: Ah, sabe que uma pessoa que não tem dentes, ou que tem os dentes a abanar, ou tem os dentes muito feios, ou usa placas, é uma pessoa que não tem qualidade de vida. Isso não há dúvida nenhuma. As pessoas com placas não conseguem comer como deve ser. E quando nós pomos dentes e pomos aqueles sorrisos todos bonitos às pessoas, que depois podem morder tudo e comer tudo o que quiserem, é evidente que isto não estamos a devolver a mastigação à pessoa. Aliás, a mastigação à pessoa é secundário. O prioritário é a autoestima. É uma pessoa rir-se e ter dentes bonitos, fazer a vida normal, comer e não ter que tirar os dentes e pôr no copo de água à noite para dormir. O prioritário é a qualidade de vida. O secundário é a mastigação.
1: E a própria autoestima.
0: É a autoestima.
1: Vamos ouvir um carinho, doutor.
2: Sobre o Dr. Paulo Maló, devo dizer que é um profissional de elevadíssima craveira, que leva conhecimento da sua área para os quatro cantos do mundo, onde é reconhecido e agraciado frequentemente. Não obstante isso, é um ser humano incrível, uma pessoa extremamente simples, afável, com um coração enorme. Tenho um imensurável orgulho de usufruir da amizade que o Dr. Maló me fez o favor de conceder. Ele faz no próximo ano 20 anos que fui operado por ele para implantar a tecnologia que ele resgatou e aprimorou, conhecida por All on Four, tendo inclusive colocado-me um implante zigomático, que naquela altura, estou a falar de 2007, eu pensava que daí a 5 anos estaria a dar problemas. Felizmente, praticamente 20 anos depois, não tenho qualquer queixa relevante. Eu gostaria de reafirmar ao Dr. Maló o meu agradecimento para me proporcionar uma melhor qualidade de vida, que esteve em causa há 20 anos atrás, pela sua amizade, e aproveito para desejar-lhe muitos e muitos mais sucessos na sua vida profissional e empresarial. O Dr. Paulo Maló, antes que me esqueça, é daquelas pessoas que deve ser tida como um orgulho nacional e ter o reconhecimento institucional que merece. Muito obrigado. Um grande abraço, Dr. Paulo Maló.
1: Aqui é o reconhecimento de um amigo, de um paciente, aqui o Sr. Agostinho Matos.
0: Ah, sim, senhora. Conheço-o perfeitamente. Foi um dos primeiros pacientes angolanos que eu operei. Familiar do falecido General João Matos. Irmão.
1: Irmão.
0: Irmão. Essa pessoa é uma pessoa de humildade extrema. Humildade extrema. É uma pessoa. É daquelas pessoas. Aliás, mesmo o próprio João Matos era uma pessoa muito amiga minha. Ainda hoje, quando eu falo no nome do João Matos, eu fico um bocado arrepiado, porque era muito chegado a mim. Era muito chegado a mim. Aliás, foi ele que me fez vir para Angola. Ofereceu-me casa em Angola. Eu vivi no Mussul, na casa dele.
1: Todo o apoio institucional veio dele.
0: Sim, sim. Eu fico muito emocionado quando. Eu fico muito emocionado mesmo quando. Neste momento eu estou muito emocionado. Quando eu toco na família, na família Matos, eu estou muito emocionado.
1: Tem mais um carinho, doutor.
3: Olá, doutor Paulo Maló. É com muito orgulho que envio este áudio. Conheci o doutor Paulo Maló através do meu tratamento de implantes dentários feitos na sua clínica em Luanda. E ao longo dos tratamentos fomos criando uma amizade que vai prevalecendo e crescendo. É um excelente profissional, com uma dedicação incrível, prestável e atencioso. O doutor Paulo percorre os 5 continentes onde a Maló Dental está implantada, a dar formação e a fazer implantes. É um ser humano extraordinário, é um amigo de seu amigo. Agora falarmos do impacto que o Dr. Paulo Maló deu na medicina dentária, é falarmos de um verdadeiro sábio que revolucionou toda a medicina dentária com as suas inovações, onde mundialmente é reconhecido. Amigo Paulo, quero deixar-lhe aqui um abraço muito grande e agradecer a todos os profissionais que consigo que trabalham e me tratam. Muito obrigado.
1: Aqui é o agradecimento do seu amigo e também o paciente Pinto.
0: Ah, o senhor Pinto. Sim, sim, é uma pessoa extraordinária. Uma pessoa também muito humilde. É uma pessoa extraordinária, sim.
1: Doutor, já voltamos ao seu amigo Pinto, depois das notícias às 22 horas, que serão aqui apresentadas e atualizadas pelo Ernesto Samaria, da Direção de Informação. Estamos aqui a fazer o espaço convidado de Zilo, hoje com o professor Dr. Paulo Maló, é cientista, é angolano e está aqui a partilhar a sua trajetória de vida. Último sinal, 22 horas em Angola, atualização das notícias a esta hora com o Ernesto Samaria.

0: Assim que Benguela dá início amanhã, o processo de recolha de amostras para a identificação das vítimas mortais do acidente de viação do SUMB, que causou 22 óbitos.
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0: Boa noite. O Laboratório do Serviço de Investigação Criminal de Benguela dá início amanhã, quarta-feira, à recolha de amostras para a identificação dos cadáveres do acidente ocorrido na Estrada Nacional 100, no Kwanza Sul. A médica legista Fátima de Almeida afirma que dos 22 corpos foram identificados 4 que se encontravam na motorizada de 3 rodas. A médica Fátima de Almeida avança amanhã, quarta-feira, o trabalho terá incidência nos 18 corpos que estão totalmente carbonizados. O jornalista Samuel Vilarinho tem mais dados.
2: O Laboratório do Serviço de Investigação Criminal, SIC, em Benguela, atendeu até o momento 17 famílias ligadas ao acidente ocorrido na Estrada Nacional número 100, na província do Kwanza Sul, que vitimou 17 pessoas. A médica legista, Fátima de Almeida, prestou esclarecimento sobre aspectos técnicos do trabalho desenvolvido e sobre o apoio prestado às famílias. Segundo a responsável, a equipa forense procedeu à recolha e análise de amostras essenciais para a identificação das vítimas.
3: Foram atendidas 17 famílias, dos quais fizemos uma análise preliminar, né, relativamente quanto à colheita das amostras, apenas preliminares. Aguardamos com o novo equipamento para amanhã que está a chegar aí, para poder recolher novamente outras colheitas de amostras, incluindo também com já com das vítimas. Fizemos o reconhecimento também preliminar das vítimas e amanhã vamos dar o procedimento do restante trabalho, que é mesmo a própria colheita das amostras a nível das vítimas, separarmos e depois pudermos embalar e a posterior envio para o laboratório de genética em Luanda.
2: O SIC em Benguela confirmou que, até o momento, já foram recolhidas amostras de 17 pessoas que já se encontram em processamento no laboratório. RNA em Benguela, com Jorge Domingos e Samuel Vilarinho.
0: SIC Benguela dá início amanhã, quarta-feira, a recolha de amostras para a identificação dos corpos das vítimas do acidente de viação ocorrido na Estrada Nacional 100, no Kwanza Sul. E para quem perdeu um familiar neste acidente de viação, é um momento de recolhimento diante da grande perda. Anabela Pássaro, com mais dados.
4: Os familiares das vítimas que morreram carbonizadas devido ao trágico acidente que envolveu um autocarro da Macon e uma motorizada de 3 rodas que transportava gasolina no SUMB vivem momentos de angústia e desespero. O senhor Pedro Afonso, que perdeu o sogro, conta que saiu do Namibe para Benguela com a intenção de ver os netos depois de 5 anos e logo a seguir regressar para Luanda. Mas infelizmente o acidente aconteceu. Pediu insistentemente ao sogro que não viajasse naquele dia.
5: O sogro esteve cá uma semana em visita à nossa casa, veio do Namibe. Há 5 anos que não vi a filha nem os netinhos. A família cresceu, os netinhos ficaram grandinhos. Então ele agendou que, filho, eu vou para Luanda, mas antes vou passar ali para ficar um tempinho e trocar mimos, né, como dizem na gíria, com os meus familiares. Para ser sincero, antes da viagem eu discuti com ele. Discuti no bom sentido, porque eu não queria que ele viajasse. Inclusive fiz ligações, pus viva voz com os demais filhos. Disse que eu não quero que o pai viaje, porque eu já tinha marcado uma consulta para ele. O pai foi muito insistente, não nos obedeceu e na minha ausência comprou bilhete.
4: Familiares das vítimas que morreram no trágico acidente que envolveu um autocarro da Macon e uma motorizada de 3 rodas na província do Kwanza Sul. A Rádio Nacional de Angola em Benguela, com Jorge Domingos e Anabela Pássaro. Saudações.
0: Os ecos do acidente de viação que vitimou 22 pessoas na província do Kwanza Sul. Do quadrante internacional, as autoridades de Melilla questionaram hoje a eficácia das medidas de contenção que o governo espanhol planeia para a orla marítima do território, semelhantes à barreira flutuante instalada em Ceuta perante possíveis afluxos repentinos de milhares de migrantes. Sobre a intenção do Ministério do Interior espanhol de alargar a Melilla as barreiras marítimas instaladas em Ceuta, a segunda vice-presidente e porta-voz da cidade autónoma, vizinha de Marrocos, Fadela Muattar, deixou hoje dúvidas sobre a eficácia da medida se, de repente, entrar uma avalanche de 60, 70 ou 80 mil pessoas no perímetro do enclave. A medida foi anunciada como forma de permitir afastar migrantes ilegais através da fronteira sem violar a decisão do Supremo Tribunal Espanhol que limita as expulsões.
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6: 22 horas e mais 5 minutos.
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0: Agora já 22 horas e mais 8 minutos no relógio da Nacional de Angola. As músicas que tocam são da playlist do meu convidado de Zilo. E hoje estou aqui à conversa com o professor doutor Paulo Maló, a receber aqui um angolano que fez precisamente uma missão com o seu trabalho, né? Uma missão da sua vida. Um médico, investigador, académico e empreendedor que revolucionou a medicina dentária moderna, cuja inovação continua a transformar a vida de centenas de milhares de pessoas em todo o mundo. Doutor Paulo, antes das notícias, eu vi aqui um dos seus amigos a fazer aqui um carinho, o Sion Pinto.
1: Sim, sim, é uma pessoa extraordinária. Uma pessoa também muito humilde, muito... É uma pessoa extraordinária, sim, sim. Conheço perfeitamente bem.
0: Por que é que se emociona ao ouvir esses depoimentos, este reconhecimento público de pessoas que foram tocadas por si?
1: Eu emocionei-me... eu emocionei-me por causa do Matos. Porque imediatamente o caso dele foi um caso muito complicado. Ele tinha sido operado na Rússia, só fizeram disparates e foi uma cirurgia muito complicada para mim. Mas o facto de ele ser irmão do João, eu ainda hoje não... Por incrível que pareça, há duas pessoas que eu ainda hoje não consegui engolir a falta deles, que foi o meu pai e o João de Matos. Foram pessoas que me tocaram muito, obviamente por razões diferentes, não é? O meu pai pelas razões óbvias e o João pela humanidade que ele tinha, pela calma, pela sabedoria. Ele era um angolano que queria mais para Angola, falávamos muito, todas as noites. Íamos à pesca juntos de madrugada, voltávamos à tarde e durante toda a pescaria nós falávamos de Angola e o que é que Angola precisava e o que era importante e outras coisas sociais, humanas.
0: 22 horas e mais 10 minutos no relógio da Nacional de Angola.

0: Vamos então aqui continuar a nossa conversa com o Dr. Paulo Maló, aqui no espaço Convidado de Zilo. Doutor, olharmos também aqui para a investigação. O professor é conhecido por dizer que a investigação nunca termina. O que é que continua a motivá-lo a investigar depois de tantas conquistas, de patentes a serem estudadas e a serem também executadas?
1: A evolução é contínua, é literalmente diária. E nós, quem está de fora, pensa que nos últimos 5 anos não se evoluiu muito. Não é verdade, as pessoas é que não estão dentro. Nós evoluímos todos os dias, todos os meses, todos os anos. O que acontece é que não é todos os anos que se fazem desenvolvimentos ou inovações como o Alone For e como outras técnicas e outros produtos. Isso não pode ser todos os anos, mas a evolução faz-se literalmente todos os dias. Todos os dias estamos a pensar no assunto e nós temos muitos casos que não conseguimos tratar, não temos tecnologia para tratar esses casos, e nós temos muitos casos que tratamos, mas que nós sabemos que temos que arranjar outra maneira de tratar para serem melhor tratados. Neste momento, 50% do meu trabalho é investigação. Eu sou apoiado, do ponto de vista económico e técnico, porque estas coisas, sabe, custam muito dinheiro, e nós precisamos de um time muito grande. Portanto, eu tenho a felicidade de ser apoiado por muitas instituições, nomeadamente uma empresa chamada Nova Biocare, que é uma das maiores empresas do mundo de implantes, do Grupo Nobel, que me põe à disposição todos os engenheiros da fábrica, todos os cientistas, todo o staff, e que me permite a mim andar mais rapidamente. Eu tenho várias empresas que me apoiam, obviamente, mas essa é, na verdade, aquela que me dá mais suporte técnico e também económico, porque estas coisas, sabe, estas coisas nunca é nas centenas de euros, é nos milhares e nos milhões de euros para desenvolver um produto. Só para ter uma ideia, há 7 anos que eu trabalho num produto novo, que certamente vai mudar a medicina dentária outra vez. Neste momento já vamos em 14 milhões de dólares de investigação. 14 milhões de dólares. Não é uma simples pessoa que tem essa capacidade de desenvolver isso.
0: Onde é que encontra inspiração para continuar a inovar, continuar a pesquisar?
1: Isso eu acho que não é inspiração. Isto eu acho que é mesmo da pessoa, sabe? Há pessoas que estão felizes com o que têm. Há pessoas que, se você dissesse o seu telemóvel é bom, a pessoa diz sim. Você acha que podia melhorar o telemóvel? E a pessoa diz, não, tenho tudo. Eu mando mensagem, mando e-mail, faço fotografia, filme, telefone, não preciso mais nada. Há outras pessoas que lhe vão dizer, o telemóvel é horrível, porque, olha, é muito pesado, ao fim de um dia não tenho bateria, se cai na água estraga, se cai no chão parte o vidro, já não posso utilizar. Está a ver? Portanto, há pessoas que não são exigentes e há outras pessoas que são exigentes. Eu sou uma pessoa que eu, na brincadeira, costumo dizer que sou o eterno descontente. Não é? Você dá-me um telemóvel e eu vejo logo defeitos. Você dá-me um carro e eu vejo logo defeitos. Você dá-me uns óculos de sol e eu vejo logo defeitos. Portanto, eu sou o eterno descontente de tudo o que é tecnologia.
0: Doutor, na sua opinião, e porque fala também da tecnologia, hoje tudo acontece por via das tecnologias também, qual foi a maior inovação da medicina dentária nas últimas 3 décadas?
1: Nas últimas 3 décadas? Nas últimas 3 décadas, olha, eu diria que tenha sido o Alone For. Eu diria que tinha sido o Alone For. É difícil dizer uma, não é? É difícil dizer uma. Nas 3 décadas, quer dizer que já o implante já existia. Portanto, o implante foi nas últimas 6 décadas, nos anos 60. Portanto, essa foi uma inovação muito importante pelo professor Brandmark da Suécia, que tive o prazer de trabalhar com ele. Trabalhar, ou seja, de conviver com ele. que também pertencia à mesma empresa Nobel. Aliás, essa empresa Nobel no início tinha o nome dele, porque ele começou a empresa. Mas nos últimos 30 anos houve três grandes transformações. Uma foi o All-on-4, foi feito por mim. Outra foi o implante zigomático, que foi feito pelo professor Bruno Marque. Outra foi o CAD-CAM, a barra CAD-CAM, que foi feita por mim. Portanto, essas três coisas foram muito importantes, foram as mais importantes na reconstrução dos maxilares e dentulos. Ultimamente, a digitalização do processo será com certeza uma grande inovação. Ainda não estamos bem, ainda estamos numa fase ainda muito incipiente, mas vai acontecer. Eu, por exemplo, há cerca de 3 meses que já estou a trabalhar num sistema em que nós colocamos o implante robotizado, ou seja, o cirurgião não está ao lado do paciente.
0: Não está em mala, mas está a operar num outro continente.
1: Isto não vai ser nos próximos 10 anos, mas nós já estamos a fazer isso.

0: em bons materiais. Os materiais estamos muito atrás. Nós temos a tecnologia, temos a técnica, mas temos os materiais, ainda não são bons. Temos uma falha grande nos materiais. AI, Artificial Intelligence, em português, inteligência artificial, é, hoje em dia já é muito usada, já é bastante usada já há bastante tempo na parte do diagnóstico. Nós hoje em dia, por exemplo, fazemos um raio-x e a própria máquina, ou seja, o software, o AI, vai nos dizer, atenção, está ali um tumor, atenção, está aqui um problema, e que nós às vezes nem vimos. Ou seja, não, o AI está a ser um médico que nos ajuda a tratar o paciente.
1: Estamos esperando uma nova era da medicina dentária.
0: Isto vai mudar completamente. Vai haver uma revolução na medicina em geral e na sociedade em geral.
1: Telemedicina, é isso?
0: Na sociedade, não só isso, na sociedade em geral. Por exemplo, repare, fazer uma carta ou um e-mail hoje em dia, você vai à AI, você
1: redige
0: algumas palavras e o AI faz-lhe uma carta que o advogado vai-lhe cobrar 5 mil euros a fazer. E o AI faz-lhe aquilo em 5 minutos por zero. Ou seja, vai haver muitas profissões que eu não diria que vão acabar, mas já vai haver muitas profissões em que uma pessoa vai poder ter 1000 clientes, em que agora uma pessoa só pode ter 10 clientes. Com a ajuda do AI. Nomeadamente, tudo o que é material burocrático, tanto na medicina como na sociedade em geral, o chamado secretária, aquelas cartas que os advogados fazem, os requerimentos, um projeto, a apresentação de um projeto que pode demorar um mês a 3 ou 4 pessoas a fazer, o AI vai fazer isto num dia.
1: Mas isso não vai mudar, não vai substituir o olhar clínico, então não. A sensibilidade humana, continuarão a ser de certa forma insubstituíveis.
0: O ser humano é insubstituível, eu não tenho dúvidas nenhuma disso. E aliás, deve-se, e isto é uma das coisas que está agora em discussão, precisamente, é não deixar o AI, ou em português o IA, avançar de tal modo que possa substituir 100% o ser humano. Porque isso é perigoso. Nós podemos chegar a um ponto em que nós podemos ser confrontados com uma guerra entre parentes, entre o AI e nós. Nós somos humanos, nós temos sentimentos, nós vemos as coisas de maneira diferente. O AI é uma máquina. Nós não podemos cair nesse erro.
1: Pois é. Estamos no espaço Convidado Zilo e hoje estamos aqui a conversar com o professor doutor Paulo Maló, uma das maiores referências mundiais da medicina dentária. As suas técnicas são ensinadas em universidades, os seus livros são estudados em vários continentes e as suas conferências reúnem milhares de profissionais. O seu nome tornou-se sinónimo de inovação. Doutor, olhando aqui para Angola, e porque, claro, que um sorriso bonito faz sempre diferença, o doutor não trata do dente de uma forma geral, mas dos implantes, das mandíbulas. Quais são as principais patologias orais para nós, os africanos, os angolanos, com as quais já se deparou? Porque às vezes nós queremos tratar o dente só quando dói. Mas existem várias outras patologias orais que afetam muitos outros órgãos humanos. Sim. Podia falar um pouco delas.
0: A primeira coisa que as pessoas têm que perceber é que a dor é uma coisa rara em medicina. Rara. A maior parte das patologias, ou seja, a maior parte das doenças, não tem dor. O câncer da mama, que mata muitas mulheres em África, não dá dor. O câncer da pele, que mata muitos brancos, a raça branca sofre muito com o câncer da pele, porque infelizmente não tem as proteções que tem a raça negra, nomeadamente na Austrália. O câncer da pele mata milhares de pessoas todos os anos. Não tem dor. Nunca ninguém tem dor por ter um melanoma, um basalioma, são cânceres da pele. Nos dentes é a mesma coisa. A dor talvez seja 10%

0: os problemas. 10%. Portanto, 90% dos problemas não dão dor. O que eu vejo em África nós só temos uma clínica, que é a Clínica de Luanda, mas nós somos o maior grupo de medicina dentária do mundo. Atenção. Ainda no outro dia alguém estava a brincar comigo, assim, como é que uma pessoa do Namib faz o maior grupo de medicina dentária do mundo? Eu digo sempre, eu comi muito caranguejo. Mas nós somos o maior grupo de medicina dentária do mundo por pegada geográfica. Estamos em 22 países, temos mais que 800 clínicas.
1: Mais que 800 clínicas
0: e mais de 10 mil funcionários.
1: E como é que nasce esta decisão deste filho de Moçambique, deste angolano, de criar um grupo internacional de clínicas? Em algum momento imaginou que chegaria a este número de 800 clínicas e parcerias em mais de 20 países?
0: Não, nunca pensei nisso. O grande, quando eu desenvolvi a função imediata, a carga imediata, nos anos 90, aí percebi que nós íamos crescer muito. Mas pensei que íamos ficar pela Europa. Só foi em 93, com o Holland Ford, que eu apercebi-me que realmente isto tinha que se dar o passo internacional. E foi a partir daí que começámos a crescer de uma maneira muito, muito, muito forte e muito grande.
1: Voltamos às patologias, doutor.
0: Exato, tínhamos desviado.
1: Que patologias mais afetam?
0: Todos os países têm as mesmas patologias, mas na verdade há países que são ligeiramente diferentes no tipo de patologia. Qual é a patologia típica da África? A patologia típica da África tem a ver com a falta de higiene oral e a falta de consultas regulares no dentista. Ou seja, nós em África vemos muitas pessoas com doença periodontal. O que é a doença periodontal? A doença periodontal é uma doença que faz os dentes caírem. É uma infecção à volta na gengiva, à volta do dente, que depois infeta o osso, faz o osso perder e o dente começa a abanar. Portanto, essa é a pior doença, porque não só tira o dente da pessoa, como tira o osso. E é aí que temos os problemas. Essa é a maior, uma das maiores doenças, patologias que eu vejo em África. A outra é, na verdade, as infecções dentárias. Ou seja, nós temos em África muitas infecções, muitos abscessos, muitos quistos, muitos granulomas, tudo que são infecções da raiz do dente, que tem a ver precisamente com cáries, que começam com, as pessoas dizem, um buraquinho no dente, começa a avançar e faz uma infecção no dente que pode levar a uma situação grave. Os chamados abscessos podem passar a ser, podem matar uma pessoa. Todos os anos morrem, especialmente miúdos, por causa de abscessos dentários. É preciso não esquecer isso.
1: Também pela forma como tratamos do próprio dente. Tocamos o dente com o paliteiro, eu vejo de um fio dental, por exemplo.
0: Essencialmente,
1: mastigamos gelo. Yeah. Coisas que não devíamos fazer ao dente, que parecem minimalistas, mas que acabam agredindo o próprio dente.
0: Há uma coisa que é essencial: tem que se lavar os dentes pelo menos uma vez por dia à noite antes de deitar. Se as pessoas lavarem os dentes uma vez por dia à noite antes de deitar e passarem o fio dental entre os dentes, isso acabaria com 80% dos problemas dentários. E é uma coisa tão simples de fazer. Depois, as visitas ao dentista, pelo menos uma vez por ano, são importantes. Porquê? Porque se houver uma lavagem diária dos dentes, num ano, as cáries não podem chegar ao ponto de fazerem grandes infecções. Uma cárie demora muito mais tempo que um ano a estar de um tamanho que causa problemas mais sérios. Uhum. Portanto, se a pessoa for ao dentista uma vez por ano e lavar os dentes, passar o fio dental pelo menos uma vez por dia à noite antes de deitar, a probabilidade de ter problemas é mínima. E nós em África temos este problema. Em África existe um problema de falta de higiene oral e existe obviamente um problema de falta de visitas ao dentista, que não vai ser resolvido tão cedo, porque é uma questão económica. E é uma questão não só económica, é que não há dentistas para ver a população toda. Isso é um facto. E também culturalmente não está inserido na nossa cultura angolana, nomeadamente fora das cidades, porque a cultura angolana das cidades é a cultura europeia, isso não há dúvida nenhuma, mas Angola não é só as cidades, não é?
1: Uhum. Cirurgião oral, conferencista internacional, em que palcos tem estado, doutor? Com quem tem estado a partilhar conhecimento?
0: Com quem tem estado a passear? eu não tenho tempo para passear, mas...
1: Partilhar conhecimentos.
0: Partilhar conhecimentos, sabe que eu faço palestras literalmente todas as semanas. Literalmente todas as semanas. Umas por internet, mas a maior parte presenciais. Portanto, se me for dizer... Se me perguntar para quantos dentistas e cirurgiões você falou o ano passado, para cima de 40 mil. Para cima de 40 mil. Porque eu todas as semanas estou num país diferente. Todas as semanas. Esta semana estou em Angola. Todas as semanas eu visito um país diferente. Eu vim agora de uma turnê da Ásia, em que fiz China, Vietnã, Tailândia, Austrália e Japão. Foram 3 semanas. Depois cheguei a Lisboa, que é a sede, tive 2 dias, 2 ou 3 dias, e vim para Angola. 10 dias em Angola. Agora, saindo de Angola, eu faço o turnê de Canadá e Estados Unidos.
1: Saí de Angola agora?
0: Eu saio de Angola no sábado, vou a Portugal. E imediatamente fico 2 dias em Portugal e depois vou para os Estados Unidos e Canadá. E assim é a minha vida. Minha vida é continuamente estar a operar pessoas.
1: Porque cirurgias, congressos, palestras.
0: Eu sou professor da Universidade de Milão, Hospital São Rafael. E eu todas as semanas estou num país diferente e é sempre a mesma rotina. Palestra e cirurgia ao vivo. E depois, privadamente, fazemos as cirurgias que os meus colegas acham que é melhor que eu faça. Então, o que eles fazem, eles juntam as pessoas, eles preferem que seja eu a fazer, e então agrupamos. Portanto, podemos 5 ou 6 pessoas, e eu, quando vou àquele país, faço aquelas 5 ou 6 pessoas, ou opero aquelas 5 ou 6 pessoas.
1: Quantas cirurgias teve marcada nesta vinda agora a Angola?
0: Cerca de umas 15. Cirurgias. Angola não é Alemanha, não é, obviamente, nem o Japão, mas Angola é um país que talvez devido à minha notoriedade em Angola, é um país que nós temos muito sucesso, isso não há dúvidas nenhumas. Por incrível que pareça, nós abrimos agora uma clínica na Ucrânia, país em guerra.
1: Uhum.
0: Abrimos a clínica em Lviv e daqui a 3 semanas, se não me engano, vou estar na Ucrânia em Lviv.
1: Já tem marcações para
0: fazer. Já temos marcações para fazer e eu também vou tratar 2 militares gratuitamente que foram feridos na guerra e ficaram desfigurados. E então eu vou reconstruir a boca deles gratuitamente.
1: Doutor, vamos agora olhar para os seus prémios.
0: E são muitos.
1: Alguns dos seus prémios, não é? Personalidade do ano no Dubai, por exemplo, recebeu várias distinções. Poderia partilhar connosco algumas?
0: Eu tenho uma lista de mais de 100 prémios internacionais. Mas há dois tipos de prémios. Há os prémios humanitários e há os prémios por desenvolver técnicas inovadoras. A maior parte dos prémios que eu recebi foi por técnicas inovadoras, e temos alguns prémios que são especiais, porque não são por técnicas inovadoras, mas são por humanitário. São prémios humanitários. Um deles, eventualmente até o mais importante, é da Universidade de Florença, em que eu recebi um prémio que é raro, dado pela Universidade de Florença e pelo governo de Florença e o governo italiano, que é um prémio humanitário devido precisamente à técnica Long Fore, porque esta técnica permitiu milhões de pessoas de ter dentes, porque os custos baixaram drasticamente. E a técnica é muito simples, é fácil de ensinar cirurgiões a fazer esta técnica, e então muita gente que não podia ter dentes passou a ter dentes no mesmo dia. E este prémio humanitário foi-me dado há uns anos atrás e foi muito importante. Depois temos o prémio que eu recebi no Dubai, também é um prémio que é tanto humanitário como técnico. Foi-me dado como personalidade do ano no Dubai. Mas tenho um prémio que também me foi dado em Espanha, pela Universidade de Salamanca, que também é um prémio humanitário, que é um prémio muito importante, que foi dado por Salamanca. E tenho outro prémio também humanitário importante, que foi dado pela Sociedade de Cirurgia Oral Espanhola e Argentina, que também foi também é um prémio importante. Tenho um prémio também importante, que eu considero importante, dado pela Sociedade Brasileira de Cirurgia Oral, é um prémio também importante. Obviamente não posso falar nos prémios todos, e se calhar estou a falhar algum prémio.
1: Mas estes são os queridinhos do doutor, não é?
0: Eu diria que assim, eu não penso muito nisto. Eu sinceramente nem penso muito nos prémios. Eu recebo com muito agrado e obviamente eu fico muito feliz por receber um prémio, quer dizer que o meu trabalho está a ser bem recebido, não é? Mas não sou daquelas pessoas que fica a contar os prémios. Não,
1: e
0: não...
1: trabalha para prémios.
0: Sim.
1: Aliás, muito interessante este lado de responsabilidade social da Malo, esta ida agora à Ucrânia, para de forma gratuita operar militares que tenham ficado feridos durante a guerra na Ucrânia.
0: E nós ajudamos muitos orfanatos. Eu tenho um projeto ali no NAMI, por exemplo, agora, de fazer uma escolinha ali perto do Virei. Já contactei até um professor ali, quero pôr aqueles meninos todos a aprender a ler e escrever. Esse é um projeto que eu quero fazer no Namib. Na China também tenho um projeto também de nas escolas dos meus mais pobres gratuitamente. Em Portugal, aqui em Luanda, estou neste momento a falar até com umas pessoas para começarmos a visitar escolas, ensinar os meninos a lavar os dentes e fazer as consultas gratuitas dos meninos e das meninas até aos 10 anos de idade. É um período crítico, gratuitamente.
1: Como lavar os dentes, doutor?
0: Como lavar os dentes,
1: às
0: mas também...
1: Às vezes colocamos muita pasta, não está ali.
0: A pasta não é importante, o importante é a escova. E ensinar as mães e estes meninos e as meninas a lavarem os dentes, mas também fazer um check-up destas crianças, porque há problemas que aparecem entre os 6 e os 10 anos de idade, que se não forem tratados dificilmente vamos conseguir corrigir. E é uma pena que meninos e meninas, não é bebés, mas crianças, que só porque não têm informação ou não têm capacidade económica sejam sujeitos a uma deformação da boca. Eu durmo mal com isto, muito sinceramente, eu durmo mal com isto. Eu não, isto é uma coisa que me aflige muito. E era um projeto que eu tinha com o João de Matos. Já no início, tinha com o João de Matos este projeto, que era fazer rastreio dos meninos e meninas que estão nas escolas.
1: E orfanatos,
0: dos 6 aos 10 anos de idade, e depois ter as empresas que possam ajudar e fazermos esses tratamentos gratuitamente a esses meninos, porque obviamente não as famílias, a maior parte das famílias, especialmente nos orfanatos, não têm capacidade para tratar estes meninos. Estas coisas são caras.
1: A Malo é internacional, pensa sair de Luanda para... Nós agora temos 21 províncias.
0: Essa é a pergunta que estão sempre a fazer aqui em Angola. Não.
1: Pensa em descentralizar os serviços de Luanda para um outro ponto do nosso país, que não seja só o Namib?
0: Então, o que se passa é o seguinte. Ainda ontem me fizeram esta pergunta. O que nós queremos fazer e estamos a fazer neste preciso momento é fazer parcerias com instituições de saúde, nomeadamente clínicas de saúde, porque não são clínicas dentárias, são clínicas de saúde geral médicas, porque nós próprios não justifica, nós somos, na verdade, uma clínica que faz trabalhos grandes, complexos, não é?
1: Mexer com a mandíbula.
0: Sim,
1: tirar ossos do cérebro, claro, ou pronto, da concha para fazer enxerto.
0: Exato.
1: Não é?
0: Portanto, nós somos uma clínica que somos conhecidos no mundo inteiro. Não há dentista nenhum no mundo inteiro que não nos conheça. E nós somos uma clínica especialista nos casos complexos de estética e reconstrução dos maxilares e colocação de implantes. E isto é o nosso foco e somos conhecidos no mundo inteiro por isso. Portanto, isto não justifica fazer uma clínica destas no Namibe. Não tem lógica nenhuma. Agora, o que tem lógica é, existindo uma clínica médica no Namibe ou no Lubango ou em Benguela, que nós possamos fazer uma parceria com essa clínica e dar apoio técnico aos meus colegas dentistas dessa clínica. E sim, é o que estamos a fazer neste momento.
1: Aqui o Boa Noite Angola, hoje com o Dr. Malo, e tem mais um carinho para ouvir agora na rádio. A falar do Dr. Malo, médico, cirurgião oral e conferencista, e com patentes estudadas por várias partes do mundo. Vamos ouvir agora.
2: Meu nome é Madiantas, sou médica sénior da unidade Malo Dental. Venho falar sobre o professor Dr. Paulo Malo. O professor Dr. Paulo Malo é o top, é o master, é o meu boss. E assim, quanto à inovação da medicina dentária, quanto à inovação de MABs, de zigomas, de Holland Foch, só ele. Igual a ele, não existe. Nós temos estado a reabilitar muitos pacientes com as novas técnicas, que já não são técnicas novas, né? Porque eles já têm estas técnicas aí para mais de 20 anos. E temos tido muitos bons resultados, porque os pacientes saem bastante satisfeitos. Devolver sorrisos é a praia dele. Onde não conseguimos pôr um implante, Paulo Malo chega lá e coloca. Com pouco osso, ele coloca, porque a técnica é dele. Ele é que a fez, é o que a criou, então só ele consegue colocar ali onde mais ninguém consegue colocar. Como profissional, ele é top, é o máximo, é o maior. Como homem, é uma pessoa sociável, não tem etiquetas, é super. Assim, não tenho muito para descrever como, porque não consigo descrevê-lo como pessoa. Só sei que ele é o top, é o máximo. É tudo. Pronto.
1: Aqui o carinho da Madiantas.
0: A Madiantas é uma militar que trabalha connosco já há muito tempo e casou há pouco tempo.
1: Doutor, o que representa Angola na sua identidade?
0: Angola sou eu.
1: Que pedaço de Angola leva para o mundo?
0: Ah, eu Namibe, eu sou de Namibe. Eu sei que o pessoal aqui de Luanda, nós chamamos o pessoal de Luanda os calcinhas, e lá no Namibe somos os cabeças de pungo, não é?
1: Uhum.
0: Eu sou um cabeça de pungo 100%, não tenho dúvida, não tem, nem tem, como se diz aqui, não tem maca, quer dizer, eu sou namibiano. Namibiano não, eu sou, e nem sei como é que se diz, namibiano é da Namíbia, não é? Eu sou moçambudense, né? Eu sou moçambudense, mas não sou 90%, eu sou 100%. Aliás, o meu projeto de vida, e estou a trazer o meu filho, que fez agora 13 anos, e ele adora estar lá embaixo, eu tenho muitos amigos de Namíbia. O meu projeto de vida é fazer qualquer coisa no Namíbia para ajudar a população e fazer qualquer coisa que eu me entretenha no meu futuro.
1: Uhum.
0: Eu
1: preparar a reforma.
0: Não quer dizer que vou viver no Namibe, porque não consigo, é evidente, não é? Porque eu nunca me vou reformar na minha vida, eu vou trabalhar até morrer, não é?
1: Uhum.
0: Eu acho que eu vou morrer em pé a trabalhar. mas quero passar mais tempo em Angola, nomeadamente Namibe. O Namibe é, aliás, eu tenho as cinzas do meu pai. Prometi ao meu pai que vou pô-las no deserto de Namibe, mas ainda tenho que falar com o senhor governador por causa disso, porque a minha família no Namibe é uma família bastante famosa. Repare, o meu primo Rui de Carvalho fez um trabalho sobre os mucubais, que está lá, sepultado na Namibe. Foi o governo da Namibe que fez a sepultura. Mas o primeiro homem a viver no deserto de Namibe foi o meu tio-avô, Vasco. Foi o primeiro homem a fazer a primeira casa do deserto de Namibe, na Pediva. Foi o meu tio-avô, Vasco. Foi a primeira casa na Bomba. Ele casou. Estamos a falar há 130, 140 anos atrás, casou com uma senhora mucubal da Bomba, veja bem, naquele tempo. Teve duas filhas e um filho. E o meu tio-avô foi, se eu não me engano, foi o primeiro europeu a casar com uma senhora mucubal, que viveu com ela, teve três filhos, fez vida dela, viveu na Bomba, foi a primeira casa familiar de mista, de um europeu com uma mucubal local. É uma pessoa que, obviamente, com muito valor, era caçador profissional, a vida dele era caçador profissional. Foi quem fez também a primeira casa na Pediva. O meu pai foi talvez a pessoa mais importante do deserto de Namibe do ponto de vista económico. Portanto, veja a minha família: nós temos o Rui de Carvalho do ponto de vista cultural, uma pessoa extremamente importante no Namibe; o meu avô, o meu tio avô, uma pessoa do ponto de vista social extremamente importante no Namibe; e o meu pai, do ponto de vista económico, foi quem tinha as maiores fazendas no Namibe e desenvolveu toda a parte do Namibe do gado. Foi o meu pai com a parte económica. Então nós temos a parte cultural, temos talvez a pessoa mais importante antiga culturalmente, socialmente e industrialmente, que foi o meu pai.
1: Então, as ligações com o Namibe.
0: Ah, sim, quer dizer, está a ver, com estas ligações todas, não é? Já viu a minha família? Eu tenho agora 300 anos de Namibe. 300 anos. 300 anos. Não é 30, é 300 anos. O meu tio-avô casado com uma mucubal na Bomba. O meu pai, que viveu praticamente a vida toda no mato, desenvolveu toda a parte da pecuária do Namibe, do deserto. Foi o meu pai praticamente que fez isso tudo. O meu pai desenvolveu as minas também de cobre. E depois temos o Rui de Carvalho, que fez um trabalho excelente, um livro sobre os mucubais. E depois eu que saí de lá e agora sou uma das pessoas mais importantes do mundo da medicina dentária. temos uma família.
1: Quando chega ao Namibe, que sentimentos é que lhe envolvem?
0: Ah, eu quando saio do avião no Namibe, chego no Namibe, eu só o cheiro já fico todo a vibrar. Parece que rejuvenesci 30 anos.
1: Com os frutos do mar e não
0: sim,
1: só.
0: Sim, e tenho muitos amigos no Namibe que me estão sempre a dizer: Paulo, mas tens que fazer qualquer coisa aqui. Paulo, vem mais vezes. Infelizmente, até agora não foi possível fazer ainda nada especial e não posso ter muitas vezes, mas eu quero mesmo. O meu futuro está em Angola e passa pelo Namibe, não tenho dúvida nenhuma sobre isso. E quero que o meu filho sinta isso. E acho que ele já começou a sentir. Ele tem 13 aninhos. Eu acho que ele já começou a sentir. Ele cada vez que eu digo vou ao Namibe, ele diz: papai, mas tem que ser comigo, né?
1: Que imagem da Angola, do Namibe, leva pelo mundo? Quando regressa, quando partilha com a família, olha, com os filhos?
0: Toda a gente me conhece. E quando as pessoas dizem: ah, tu és português, eu disse: não, eu na verdade sou angolano. És angolano? Eu sou angolano. E o que eu levo comigo mesmo é esta característica que o meu pai tinha: muito trabalho, muita humildade e muito respeito pelas pessoas à minha volta. Isto é o que eu levo do Namibe. Eu sou uma pessoa que gosto mesmo da terra. Eu detesto cidade.
1: Doutor, há alguma investigação ou tecnologia em desenvolvimento que o entusiasma particularmente?
0: Sim, nós neste momento, nos últimos 7 anos, estamos a desenvolver uma tecnologia que requer produtos novos, porque os produtos que nós temos hoje em dia não, com esses produtos que temos hoje em dia não conseguimos fazer nada com a nova tecnologia, e nós estamos neste momento a trabalhar com este grupo sueco, que na verdade o capital é americano. Estamos a desenvolver esta nova tecnologia e os novos produtos, e se tudo correr bem, será lançado já para o próximo ano.
1: Estamos quase a terminar, doutor. Uma mensagem às novas gerações. Sei que depois de várias inovações faz sentido se não houver pessoas preparadas para lhe dar continuidade. Quem vem a seguir ao professor doutor Paulo Malão? O que dizer às novas gerações?
0: Quem vier a seguir tem que ser melhor que eu, porque já vai... Já vem com a sabedoria que eu transmiti, eu e outros transmitiram, não é? Portanto, quem vem a seguir, a probabilidade de ser melhor do que quem está cá é 90%. Portanto, quem vem a seguir vai ser melhor, já começa de um ponto muito mais alto que eu comecei, obviamente, não é? Só que para se ter sucesso é preciso ter uma coisa, para além de ter inteligência, isso é óbvio, não é? É preciso ter uma coisa que é humildade. A arrogância não tem lugar neste mundo. A arrogância só causa problemas. A arrogância causa guerras. A arrogância e a inveja são duas características do ser humano.
1: E a vaidade também.
0: A vaidade tem a ver com a inveja, não é? Uma pessoa invejosa é uma pessoa que pensa que é melhor do que o outro. É vaidoso, não é? Então, a arrogância e a vaidade, a inveja, a ganância são características do ser humano que todos os seres humanos têm e que, se forem em doses pequeninas, fazem muito bem, porque motivam. Uhum. Agora, quem não consegue controlar a ganância, a inveja, a vaidade, a arrogância, quem não consegue controlar estas características que são do ser humano, só faz as neiras na vida e depois estraga a vida de outros.
1: Doutor, fica aqui também claro que afinal é possível construir uma carreira internacional sem perder as nossas raízes, sem perder a nossa identidade, sem perder o Paulinho, o Paulo, aquele menino do Moçambique.
0: O Capi,
1: não é? O seu percurso parece provar que sim, como se consegue este equilíbrio.
0: Olha, eu trouxe um amigo meu australiano a ver o Namib. E há uns anos atrás, e ele disse-me assim: mas tu nasceste mesmo aqui? Ele não queria acreditar que eu nasci. Eu fui-lhe mostrar a casa onde eu nasci, uma casa pequenina, e depois a casa onde eu mudei, e ele só se ria. E eu acho que ele hoje pensa sobre mim de uma maneira completamente diferente, porque sabe que eu não vim de uma família rica, eu não nasci na Europa ou nos Estados Unidos, na Austrália, eu nasci numa terra pequenina, de gente mais ou menos média e pobre, chamada Moçambique. Eu sou angolano do Namib, ponto final.
1: Ponto final, doutor, que momentos passou aqui?
0: Muito obrigado pelo vosso convite. Foi mesmo... muitos parabéns pela maneira como você orientou esta conversa, porque senti que, na verdade, disse tudo.
1: Doutor, foi um prazer enorme tê-lo aqui. Continua a representar a Angola, a nossa bandeira, a nossa identidade, a levar um pouquinho de nós por todos os continentes que passa, representando-nos. Muito obrigada.
0: Muito obrigado, Will.
1: E assim foi a conversa hoje, em convidado de zelo com o professor doutor Paulo Maló. Ao longo desta entrevista conhecemos o investigador, agora também com patentes estudadas em universidades pelo mundo. O nosso muito obrigado por esta viagem, pela medicina dentária, pela coragem, visão, disciplina e sobre a capacidade de acreditar numa ideia quando quase ninguém acredita em nós. Conhecemos um menino que cresceu entre a terra, o deserto e os ensinamentos da família, um estudante que nunca desistiu de aprender e premiado com mais de 100 prêmios, inúmeros prêmios E claro, sempre com a vertente solidária também, em fazer bem ao próximo. Seguimos com Boa Noite Angola, até perto da meia-noite.

0: Acerta o seu relógio, no país são 23 horas, tem atualização das notícias com Ernesta Maria.
1: Lançado em Luanda, Projeto Jovem Mais, que vai beneficiar 500 mil cidadãos até 2030.
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1: Boa noite. O Ministério da Administração Pública, Trabalho e Segurança Social, através do Instituto Nacional de Emprego e Formação Profissional, lançou hoje em Luanda o projeto de emprego e oportunidades para jovens em Angola, Jovem Mais, que vai beneficiar cerca de 500 mil jovens de todo o país a partir deste mês até ao ano de 2030. O programa garante aos jovens várias oportunidades de emprego, melhoria de projetos e das suas condições de vida, através de um financiamento do Banco Mundial estimado em 250 milhões de dólares. Dito Tavares, com mais dados.
3: Com um financiamento de 250 milhões de dólares norte-americanos do Banco Mundial, o projeto prevê até 2030 beneficiar mais de 500 mil jovens angolanos nos domínios da formação comportamental, técnica, empreendedorismo e competência digital. A ideia é aumentar a produtividade, criar e proporcionar oportunidades de empregos para jovens desempregados dos 16 aos 35 anos de idade. O diretor nacional do INEFOP, Manuel Mbang, fala que é momento de transformar as ideias de negócios em negócios rentáveis e produtivos.
4: Nós vamos avaliar primeiro as ideias de negócio, o potencial de transformação, com base em metodologias próprias que nós estamos a introduzir no quadro do projeto.
3: O projeto prevê 40 mil estágios remunerados, que vai até aos 85 mil kwanzas e com duração de até 6 meses.
4: Começamos agora com 2.615 ofertas de estágio em mais de 400 empresas em todo o país. Mais de 12 províncias fizeram efetivamente aplicação de candidaturas. Outubro, proceder à abertura de mais uma vaga de candidatura para as empresas, que os estágios serão de 3 a 6 meses. São estágios remunerados do valor de 75 mil a 85 mil kwanzas.
3: E o coordenador adjunto do projeto, António Cruz, garante fiscalização rigorosa para tornar o processo transparente e fiável.
5: Temos, ao nível da própria implementação, um conjunto de ferramentas internas, na seleção dos candidatos, na inscrição dos candidatos, que permitem que essas atividades sejam feitas com maior transparência e, em cima disso, o projeto tem obrigatoriamente constituído um mecanismo de reclamações.
3: Jovens angolanos com mais uma oportunidade de buscar conhecimento e criar empregos.
1: Dentre os beneficiários, pelo menos 40% serão destinados a mulheres e 6% a pessoas portadoras de deficiência, refletindo o compromisso do governo com a inclusão social, igualdade de oportunidades e a redução das desigualdades económicas e sociais. Do quadrante internacional, a Organização Mundial de Saúde indicou hoje que há progressos promissores nos ensaios clínicos de tratamentos e vacinas contra o vírus Ebola, responsável pela epidemia na República Democrática do Congo. O grupo consultivo técnico que analisa os testes reuniu-se a 31 de julho e deverá publicar recomendações no final desta semana, adiantou numa conferência de imprensa o responsável interino pela investigação e desenvolvimento da OMS. O especialista recordou que, até o momento, não existem tratamentos nem vacinas cuja segurança e eficácia tenham sido demonstradas para a variante do vírus. No que diz respeito aos tratamentos, os ensaios clínicos começaram em 3 centros da província congolesa de Ituri, uma das mais afetadas, com mais de 50 doentes.
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0: 23 horas e 4 minutos.
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23 horas e mais 13 minutos. E assim, uma preliminar bem feita. Ouvindo o Michael Bublé. É hora de Sala Íntima na rádio.

0: Agora já 23h14 no relógio da Nacional de Angola, depois de uma inspiradora conversa sobre inovação, ciência e qualidade de vida com o professor Dr. Paulo Maló, abrimos então agora as portas da sala íntima do espaço do Boa Noite Angola, dedicado à educação sexual, ao bem-estar emocional, a intimidade conjugal, sempre com a responsabilidade e ética que se impõe, e também fundamentação científica. Esta noite vamos então dar continuidade a um tema que despertou curiosidade de muitos ouvintes. Vamos falar sobre uma força invisível, mas profundamente presente na vida de todos nós: a energia sexual. Será que ela influencia a criatividade, a produtividade e também a forma como enfrentamos os desafios da vida? Até que ponto é que pode impulsionar o sucesso ou contribuir para bloqueios emocionais e também pessoais? O Wilson Kitt volta a estar conosco. É consultor empresarial, certificado pelas Nações Unidas e autor da obra Sexo, Energia e Dinheiro. Olá, Wilson. Boa noite. Bem-vindo à nossa sala íntima.
1: Olá, Smith. Muito boa noite. Muito obrigado pelo convite mais uma vez.
0: Está tudo bem?
1: Tudo, tudo. Eu aproveito para saudar aí os nossos ouvintes e dizer que é sempre um prazer estar aqui.
0: Bem mais solto que a primeira vez.
1: A primeira vez foi um susto enorme. A primeira vez foi um susto e tanto. Primeiro, o susto partiu da grande recepção que tive. Foi uma recepção calorosa, muito
0: família, né?
1: Eu ia procurar aqui um termo mais metafísico. Mas pronto, uma recepção calorosa, muito boa. Pronto, vamos resumir aqui. E depois o local. Eu nunca tinha visitado esse estúdio. Foi a primeira vez. Na verdade, eu estive aqui algumas vezes, mas fui num outro estúdio. E esse estúdio aqui é muito aconchegante. Então foi uma série de...
0: Inovação tecnológica. Nós temos de seguir a dinâmica do tempo.
1: E a rádio acertou muito no espaço, acertou muito na pessoa, na apresentadora.
0: Eu ia dizer uma coisa, mas estamos em cadeia nacional. Wilson, nós começamos a falar da energia sexual, já que falamos na primeira parte, quando vens por aqui, de uma forma geral, só para recapitular e desmistificando aqui o que é isso de energia sexual e também da repercussão que tiveste. Seguramente que recebeste muitos telefonemas, muitas dúvidas, algumas que a dizerem que acabaste por esclarecer alguns mitos, alguns tabus. O que queres partilhar com os ouvintes?
1: Olha, para começar, vamos começar por desmistificar ou fazer um resumo da sessão anterior, né? Uhum. Na sessão anterior falamos sobre a energia sexual e como ela se difere do sexo em si. Então, existe o sexo, que é a dimensão física, que é aquilo que acontece na interação entre as pessoas. Existe a energia sexual, que de todo modo é uma energia etérea, que o pleonasmo, a energia sexual é uma frequência que regula o que está presente em toda a criação. Se olharmos para a natureza, temos macho e fêmea, temos quente e frio, temos positivo e negativo, e quando essas duas polaridades se unem, esse ato no meio

0: ao sexo na medida que ele impele o homem a sentir atração pelo polo oposto.
1: E qual é a ligação entre energia sexual e desempenho
0: profissional,
1: mental e profissional, digamos assim?
0: Ok. Antes, precisamos situar que a energia sexual, ela não está presente apenas na interação entre homem e mulher no sentido romântico. Uhum. Ela está presente na interação humana em todos os aspectos e em todo momento. Quando duas pessoas estão a conversar, simplesmente conversando, interagindo em qualquer âmbito de negócio, social, familiar, existe uma energia fluindo aí no meio e normalmente se vai dar como resultado algum fruto, é porque a energia sexual entrou em ação. Então, a energia sexual, ela combina com outras dimensões da vida. Nós temos a dimensão física, temos a dimensão mental, temos a dimensão emocional e temos a dimensão espiritual. A energia sexual, ela navega na dimensão metafísica, que é a dimensão espiritual, contudo, ela comanda, ela está interligada a outras dimensões. É ela que, por fim, vai dar origem ao sexo e tudo mais. Então, quando... Aqui nós vamos olhar o tema de duas vertentes. Vamos olhar a ação da energia sexual e a interligação com a dimensão emocional das pessoas.
1: E essa interligação também tem que ver com quem nós trocamos a energia sexual.
0: Exatamente, vamos chegar lá. Então, na dimensão emocional, digamos que uma pessoa... Vamos olhar para o caso das mulheres. Uma mulher, uma menina, cresce sem o pai. E por crescer sem o pai, ela desenvolve uma certa resistência à energia masculina. Por quê? Porque a ideia dela é que, como eu estou fragilizada sem a proteção da energia masculina, que é o meu pai, uhum, então, eventualmente, todo homem é mau. Com isso, o que é que acontece? Ela fica com trauma.
1: Os homens não prestam. Né?
0: Exatamente, os homens não prestam. Ela fica com traumas emocionais em relação à energia masculina. Esse trauma vai comunicar diretamente com a energia sexual dela. Uhum. Muitas vezes nós vamos ver
1: A frigidez,
0: mulheres bloqueadas a nível físico. Vamos ver o desenvolvimento de doenças em última instância. Aquela dor menstrual, nós temos uma patologia silenciosa no país em que muitas meninas sofrem com dores menstruais intensas. E muitas vezes elas estão há anos fazendo tratamentos, mas a medicina ainda não conseguiu aliviar de todo, né? Tem solução médica.
1: Os traumas do passado acabam afetando.
0: Exatamente.
1: Né?
0: Contudo, também tem uma dimensão dos bloqueios emocionais relativamente à energia sexual que não flui, uma vez que ela não dá abertura para a energia masculina circular na vida dela. E com isso, atrai relacionamentos tóxicos e acaba por afetar a vida profissional. E aí vamos para outra dimensão.
1: E a chamada frequência oculta, faz sentido dizer, por exemplo, que sexo e dinheiro operam na mesma energia, na mesma frequência?
0: Uhum.
1: Faz sentido isso?
0: A frequência oculta é exatamente o conhecimento em saber manipular a energia sexual ou gerenciar a energia sexual, direcionando-a para os seus objetivos pessoais.
1: Uhum.
0: E eu vou falar uma coisa, sabia que os Estados Unidos, nesse momento, decretaram que o exército fizesse o monitoramento do nível de testosterona,
1: uhum,
0: nos homens, nos militares. Por quê? Porque eles sabem que homens com os níveis certos de testosterona são mais agressivos no nível, são mais agressivos na medida, no lado positivo, na busca de alcançar os seus objetivos e na prontidão militar, muitas vezes.
1: Uhum.
0: Isso não é apenas, não tem a ver apenas com a vida militar, tem a ver com liderança em si. E o que é a testosterona? A testosterona é o combustível masculino que é resultado

0: importante de uma energia sexual bem gerida.
1: Como gerir? Como canalizar esta energia para objetivos concretos?
0: O como é um pouco complexo de explicar, mas existem exercícios que, claro, eu explico detalhadamente no livro, ocupa umas 5 páginas, mas basicamente existem alguns passos que devem ser seguidos. Eu falava da mulher que tem a energia bloqueada, mas também pode acontecer com o homem, e acontece muito, homens que não lidam direito com o pai, têm a vida profissional a andar à deriva. Mas o primeiro passo é, primeiro, entender que você tem traumas e começar a fazer as pazes com o teu passado. Isso é um passo importante. O primeiro passo de todos, depois que vamos assumir que a pessoa tá bem emocionalmente, então o primeiro passo de todos é se desfazer de dogmas que fazem com que a pessoa olhe para o sexo de forma estigmatizada. Não quer dizer que a pessoa vai, como dizem os brasileiros, sapecar de todas as formas, dormir com toda a gente, não. Mas que tenha uma visão voltada para o sexo de uma forma que não lance um julgamento moral sobre aquilo como um peso de consciência. Esse é o primeiro passo, né?
1: Uhum.
0: O segundo passo é ter consciência de que existem centros energéticos no seu corpo, né, que precisam de ser estimulados, tanto a nível de boa alimentação, tanto a nível de bons cuidados, quanto a níveis de saber com quem interage, com quem essa pessoa anda, para quem se abre no mundo. E aí depois vamos entrar na questão do vampirismo.
1: Do vampirismo, de como é que algumas pessoas sugam a nossa energia biológica ou a nossa energia sexual, não é?
0: Exato, a nossa energia vital.
1: A nossa energia vital. Como então redirecionar ou canalizar essas três forças, sexo, energia e dinheiro, e de certa forma criar objetivos profissionais?
0: Ok. Primeiro é que o objetivo profissional precisa estar estabelecido de qualquer forma.
1: Estabelecer metas, não é?
0: Exatamente. Depois, a pessoa, depois desse, eu já falei de 2 passos, que a pessoa precisa se desfazer de traumas emocionais. Segundo, precisa de ter uma visão mais aberta para a interação sexual. E quando eu digo interação sexual, não falo que a pessoa precisa se envolver com toda a gente, mas entender que o sexo existe e ele não é sujo, conforme nos treinaram a acreditar. Não é algo que devemos bloquear na nossa vida, mas é algo que devemos aproveitar. 2 coisas. Essa é a dimensão emocional desbloqueada, a dimensão intelectual ou mental desbloqueada. Depois,
1: os tais bloqueios energéticos, não é?
0: Esses ainda são os bloqueios emocionais e mentais. Depois, o bloqueio energético é derivado de interações que a pessoa vai tendo ao longo da vida e da visão que ela lança sobre si mesma em relação ao sexo, né? Tem pessoas que se privam muito de fazer sexo.
1: O que é que já constataste em relação a este tema?
0: Olha,
1: a este tema, este assunto, esses bloqueios, estas privações, o facto de muita gente, ou algumas pessoas, algumas mulheres, alguns homens, não se conhecerem e privarem-se de viverem os prazeres sexuais.
0: Ok. O que se vai constatando não é apenas uma reação que está conectada a uma única dimensão, que seja a dimensão emocional, ou a dimensão mental, ou a dimensão espiritual ou física. O que se vai constatando é uma resultante da interação de vários bloqueios nas 4 dimensões da vida da pessoa. E eu conto uma história bem detalhada no livro, de uma moça,
1: antes da história, quais são os principais bloqueios que mais tens identificado? Pessoas que conversam contigo, pessoas que a Geni do livro, por exemplo, olhas assim, põe-te a ouvi-las. Quais são os bloqueios que mais identificas em homens e mulheres?
0: O principal que dói mais é a minha vida não flui. Eu me esforço muito, trabalho demais e simplesmente não vejo o fruto do meu trabalho. Não vejo dinheiro na minha conta.
1: Estagnei.
0: Está estagnado. Isso, estagnação. Essa é a maior dor. E essa dor vem de vários bloqueios. Uma combinação de bloqueios emocionais, desafios de desafios de relacionamentos parentais. A menina não se dá com o pai ou não se dá com a mãe. Isso cria bloqueios.
1: Ou não se dá com a madrasta, com o padrasto.
0: Ela confunde que aquela madrasta não é a mãe dela. Na verdade, aquela é a representação da mãe e ela tinha que dar um jeito de se dar muito bem com aquela senhora. Ou não lida bem com o padrasto. O homem tem mágoas em relação ao pai, porque o pai fez coisas que lhe causaram traumas. E eu tive um episódio muito grave em relação a isso. De uma pessoa que eu tratei, que eu assistia, ele tinha esses problemas com o pai de relacionamento. Então percebi numa dada altura que ele não lidava bem com o pai. Eu pedi que ele ligasse para o pai naquela semana e que conversassem, porque fazia meses que ele não falava com o velho. Permita-me o termo velho. Então, dias depois, eu liguei para ele e perguntei: eu vou usar o nome João, não é o nome dele pessoal. João, como é que foi a conversa com teu pai? Ele disse: olha, foi boa e eu sinto até que estou mais leve. Já perdoei, na verdade eu já perdoei ele há bastante tempo, há muito tempo mesmo. Eu só prefiro ficar distante e tudo mais. E ele tinha problemas de que a vida estava bloqueada. Então, à medida que ele ia falando, eu perguntei: olha, conta um pouco sobre o teu pai. Ele foi falando, e ele falava de forma leve. Só que enquanto ele falava, eu comecei a sentir uma dor muito profunda no peito. Não era uma dor, era uma tristeza muito profunda no peito. Eu comecei a chorar naquele momento. Enquanto ele falava, eu comecei a chorar por causa daquela tristeza. Não é porque eu senti algo por ele.
1: Estavas a absorver.
0: Eu tive a absorver a energia que estava bloqueada dentro dele. Ele não liberava aquele mal. E aquilo passou para mim. A minha mulher perguntou: por que estás a chorar? Caía muita lágrima. Ele falou: um momento. E eu falei: ô João, você disse que já perdoou teu pai, que está tudo bem, mas não está. Eu estou a sentir uma tristeza que eu nunca senti na minha vida. Isso não é meu, é teu. O moço calou e começou a chorar. Então, a questão do bloqueio emocional é muito séria.
1: Bloqueios energéticos.
0: E o bloqueio emocional conversa diretamente com o bloqueio energético. Existem quatro dimensões: dimensão espiritual, dimensão emocional, dimensão mental, que é a dimensão racional, onde ocorrem os problemas psicológicos, e a dimensão física. Nenhuma dimensão opera sozinha. Se algum problema está a se manifestar no físico, você não vê resultado do teu trabalho, você está sempre constantemente cansado, você sente dores que não tem explicação, ou o período menstrual vem com muita dor, estão a acontecer coisas nas outras dimensões.
1: Como governar estas dimensões, essas energias, e transformá-las em desejo, em foco e também produtividade?
0: Primeiro de tudo, é livrar-se de bloqueios emocionais. E quando eu digo, não estou a deixar aqui uma fórmula de se livrar de bloqueios emocionais, porque não é tão simples. Segundo, se livrar de dogmas e conceitos que travam, que causam crenças contrárias em relação ao manuseio ou ao lidar com a vida sexual. A vida sexual, no caso, na vida prática, na dimensão física, né? Existem mulheres que dizem, homens e mulheres também, digo muito mulheres porque eu sofro muito quando vejo mulheres a sofrerem. Mas existem homens e mulheres que olham para o sexo oposto e logo julgam, né? A mulher ou a pessoa que ele está olhando não fez nada, mas ele já lançou um julgamento contra aquela pessoa. Dizem que a fulana se envolveu com fulano e o julgamento é logo mau.
1: Sala Íntima da Rádio Nacional de Angola. Hoje estou com Wilson Kitt, é escritor, consultor empresarial, certificado pelas Nações Unidas e é autor da obra Sexo, Energia e Dinheiro. Estamos aqui a falar da energia sexual, o poder invisível por trás do sucesso, dos bloqueios e da prosperidade. Wilson, vamos agora olhar para o mapa de bloqueios. Dirija-nos para aí. Como identificar que alguém está com bloqueios ligados à energia sexual?
0: Primeiro, pergunte para o homem ou para a mulher como é que está a sua vida íntima, como é que anda a tua relação. O homem que você tem é carinhoso? O homem que você tem te inclui nos planos dele? Você se sente acolhida? A mulher que você tem te respeita? A mulher que você tem é um suporte para você no dia a dia? Se o homem disser que eu acho, a minha mulher também, eu sinto muito... Não é a mulher.
1: É o homem.
0: Não é a mulher, é o homem. É o homem, são situações que vêm de traumas que ele tem, muitas vezes traumas ocultos, que outras vezes são crenças, né? E quando eu falo de crenças, estou a falar da dimensão mental, racional, julgamentos que ele lança contra si mesmo e contra a mulher, muitas vezes, sem razão.
1: Frustrações.
0: Pergunta agora, como é que anda a sua vida financeira? Não precisas ter muito dinheiro no banco, mas como é que está a tua perspectiva de vida em relação aos seus objetivos que você pretende alcançar? Tão ruins, eu não vejo muita esperança. Eu sinto muita angústia quando olho para a minha vida financeira futura, minha projeção financeira futura. Então, já são duas coisas, né? O relacionamento romântico, interpessoal, o relacionamento conjugal e o relacionamento com a vida profissional. Como é que está? Está mal, ok. Então, se juntar esses dois fatos, invariavelmente a pessoa tem bloqueios a nível energéticos.
1: E como é que os casais devem iniciar esta conversa sem vergonha ou sem conflito? Porque há casais que não conversam, sequer tomam banho juntos.
0: Ali é que está o grande problema. Ali é que está o grande problema. Porque muitas vezes surge muita discussão em casa, a mulher contra o homem contra a mulher, mas se pararmos para analisarmos friamente, um dos dois tem um peso energético maior naquela casa. E se essa pessoa não conseguir entender isso, ou a outra pessoa não conseguir perceber também, aliás, quando já há discussão, desentendimento, é porque os dois não conseguiram fazer o diagnóstico de quem é o peso na relação. Porque se alguém tiver um entendimento maior que o outro, vai perceber, esta pessoa precisa da minha ajuda, não vou discutir com ela. Vou lhe chamar, colocar sentado e conversar. Como é que os casais podem começar uma conversa? Olhando, antes de tudo, olhando para si mesmo com sinceridade. Eu vou passar um exercício. Vá para o espelho, olhe para os seus olhos no espelho durante 30 segundos e tenta não desviar. Enquanto você olha, procura quais são os sentimentos que ocorrem em relação àquela imagem que você está olhando no espelho. Se os sentimentos não forem de alegria e orgulho, então alguma orgulho pela pessoa, né? Estou orgulhoso da pessoa, de ti mesmo, é porque alguma coisa também está errada contigo. Se alguma coisa também está errada contigo, então seja humilde, chama a pessoa que não ouviu esse programa da rádio, né? E conversa, senta com a pessoa e diz, olha, eu acho que alguma coisa não está a rolar bem na nossa casa.
1: Casais que não se conectam sexualmente, espiritualmente, emocionalmente, podem estar a comprometer outras áreas da vida?
0: Completamente. Principalmente as finanças. Eu tenho uma visão muito conservadora sobre os relacionamentos. Para mim, o homem, a mulher é cuidadora absoluta. Não significa que a mulher fica em casa só a lavar louça e a cuidar das crianças. Mas ela é cuidadora absoluta.
1: É gestora.
0: sem a presença da mulher em casa, não importa o quão habilidoso o homem seja, a casa vai cheirar mal em algum momento. E as crianças vão chorar e vão sofrer. E a mulher, e o homem, no caso, é provedor absoluto. Independentemente de quem seja a pessoa que está a trazer dinheiro para aquela casa, o homem é que normalmente tem a responsabilidade de ter uma visão estratégica sobre aquele rendimento que está a chegar em casa. Então, qual foi a pergunta?
1: Se casais que não se conectam sexualmente estarão a comprometer outras áreas da vida.
0: Independentemente de quem traga o dinheiro para casa, pode ser a mulher. Se o homem, se não houver uma conexão sexual entre eles, e eu não digo só de sexo todos os dias, né, apesar de que o homem precisa todos os dias, mas se a energia sexual não flui entre eles, o homem vai se sentir um zero à esquerda. O homem vai se sentir ferido. O homem é o lobo de casa. Lobo ferido não lidera. Se o lobo estiver ferido, ele, em vez de liderar, vai se tornar um empecilho para o desenvolvimento da casa. Isso só é filosofia. Na parte espiritual, o homem fica completamente bloqueado. O seu chakra sacral, que é o chakra que dá origem, que governa a criatividade, fica bloqueada. Ele fica perdido, não encontra soluções para os problemas que ele tem que resolver, para aquilo que ele tem que buscar como soluções para ajudar a casa a seguir adiante. Como resultado, o seu chakra do plexo solar, que é mais para aqui em cima, o chakra ali mais para baixo, começa a ficar hiperativo na intenção de compensar a falta do fluxo de energia que sobe. Com isso, o que é que acontece? O homem fica arrogante, ele fica irritado,
1: agressivo,
0: narcisista principalmente, e o sentimento que ele desenvolve é: se eu fosse digno, ela ia me aceitar. Mas não se trata dela.
1: Vitimiza-se.
0: A questão que está aqui, deixa só esclarecer esse ponto. Ele pensa inconscientemente: se eu fosse digno, ela ia me aceitar. Mas não é ela a mulher. Ele aponta para a mulher, não é ele também. São todos os objetivos da sua vida que preferem ficar distante dele.
1: E esses bloqueios, estas conexões, podem mesmo refletir-se em falta de dinheiro ou sucesso também, olhando aqui para a sua obra Sexo, Energia e Dinheiro?
0: Sim. Já que o homem é o caçador, né? Quando ele vai para a caça, ele precisa ir fortalecido. A única energia, entre aspas, o que eu chamo alimento do líder é a testosterona. O corpo masculino produz testosterona nos níveis para lhe manter ativo apenas. Ativo não significa com energia suficiente para caçar e derrotar a caça. Só que ele precisa de energia suficiente para não estar apenas em modo ativo. Ele precisa estar forte para caçar. E quando existem esses bloqueios energéticos, os níveis de testosterona do homem baixam muito para o nível de sobrevivência apenas, para ele se manter respirando. E a falta da testosterona faz com que a pulsação magnética do homem diminua. Quando a pulsação desse homem diminui drasticamente, ele é um homem que passa a andar, né? ou a frequentar, digamos, os meios da sua vida profissional sem presença nenhuma. Digamos que ele vira um zero à esquerda no meio de outros homens que também vão para a caça. Ele não lidera, ele não tem direcionamento, ele não tem força suficiente para correr, ele não tem atração. Essa falta de atração faz com que as outras pessoas ou as pessoas com quem ele vai conversar sobre negócios, sobre o trabalho, olhem para ele de forma estigmatizada. E esse olhar estigmatizado não é consciente, é inconsciente. O nosso sexto sentido, como chamam, ou o nosso subconsciente, sente quando é que um homem está a liderar uma conversa, quando é que ele tem uma solução credível e quando é que ele é um líder. E nós só compramos de líderes. Por que é que muito homem fracassa nas vendas? Por que é que muito homem fracassa na vida profissional? Não recebe a promoção que podia ser para ele, vai para alguém que às vezes é menos competente. Porque a pessoa que é menos competente tem uma presença maior, tem um campo de energia maior, tem um campo de influência maior. E tudo isso começa da energia sexual, que é a energia criativa, e flui para todo o resto.
1: E essa energia sexual, essa energia vital é o nosso principal ativo.
0: É o nosso
1: principal. E saber governá-la é um caminho andado.
0: Nós temos dois grandes ativos na vida. Um é a atenção, o outro grande ativo é a energia sexual. Quem souber governar a energia sexual e não se deixar drenar por vampirismo ou por má gestão própria, ele consegue seguir adiante com menos dor.
1: Que práticas simples, vamos aqui agora olhar para a transmutação prática desta nossa temática sobre energia sexual, o poder invisível por trás do sucesso, dos bloqueios e também da prosperidade. Que práticas simples uma pessoa pode aplicar no dia a dia e transformar desejo, energia sexual em produtividade?
0: É uma prática muito simples, um exercício muito simples. Fique sentado num local calmo, silencioso, se for no banheiro melhor. Isso pode ser feito em qualquer momento do dia, pode ser no trabalho. Coloque as duas mãos sobre a pubis, na direção do osso púbico. Respira 4 vezes profundamente. Respira, inspira com intervalos de 4 segundos. Prende.
1: Eu preciso saber respirar, né?
0: Solta em 4 segundos também. Faz isso durante 4 vezes. Ok? E depois converse consigo mesmo. Use frases motivacionais em si mesmo. Enquanto isso, você imagina que existe um vórtice, uma bola de energia localizada aqui embaixo que começa a subir. Faça isso algumas vezes durante a semana e com o exercício do espelho que acabei de falar, você vai sentir que as coisas começam a fluir, começam a andar.
1: É como que uma terapia, né?
0: Exatamente.
1: Saber respirar também é terapêutico.
0: É. Respirar é um grande ativo, na verdade.
1: Como
0: tem
1: que?
0: Um mestre espiritual que diz as pessoas respiram como Dehatma Buddha. Sabe o que é Dehatma Buddha? É pessoa burra.
1: Uhum.
0: Pessoa doente, carne estragada.
1: Ofegante, né?
0: É um termo com muitas... Mas ele diz o seguinte: a maior parte das pessoas são de Hatma Buddha, não sabem respirar.
1: E como é que se respira?
0: Respira, inspira o ar em 4 tempos, 4 segundos, inspirei, trava por 4 segundos também, expira por 4 segundos. Isso é um exercício que, se você fizer todos os dias, com a indicação que eu dei de colocar a mão na pubis, imaginar um vórtice de energia, uma bola de energia ali que fica, gira e depois sobe ao longo, durante uns 30 segundos, todos os dias você vai sentir uma diferença na tua clareza mental.
1: Em outras palavras, ou seja, é também uma forma de desviar o foco mental do impulso físico.
0: Sim.
1: Essa transmutação sexual.
0: Exatamente. Mas numa primeira instância, eu não aconselho as pessoas a desviarem o foco mental do desejo, do impulso físico do desejo para a transmutação. Por quê? Porque, primeiro, nós temos uma cultura muito religiosa. E a cultura religiosa quase que demoniza o sexo. Uhum. E se você ensina as pessoas a, numa primeira instância, desviarem o foco da energia, do impulso sexual para outros objetivos com a privação sexual, você reforça crenças, dogmas, estigmas sobre o sexo.
1: Os ouvintes devem estar perguntando, esses dois estão a falar de transmutação sexual, o que é isso?
0: Transmutação sexual é converter a tua energia sexual em combustível para te levar mais longe no dia seguinte.
1: E o vampirismo sexual? Oh. Agora que estamos aqui a terminar. Anderson, pôs-me aí a Rita ali com Amor e Sexo bem no fundo. Depois fechamos com ela.
0: Rita Lee.
1: Conhecias a Rita Lee?
0: Conheci aqui.
1: Olha, eu já perdi a conta de quantas mensagens eu recebo durante a semana e sobretudo a quarta-feira. A Rita Lee já foi durante muito tempo o som ambiente da conversa da sala íntima. E era, qual é o título desta música? Quem canta esta música? Qual é o título? Pronto. Para os meus íntimos, é um hino já. Então pronto, vamos lá ao vampirismo.
0: Bem, o vampirismo é muito
1: amplo. O que é isso? Como é que se manifesta? Não temos muito tempo, mas assim, muito rapidamente.
0: Não temos muito tempo, ok. Então, o vampirismo é muito amplo. Ele atua em várias vertentes da vida pessoal. Em várias vertentes da vida pessoal. Tá, o tema tá ali.
1: Sim, vai falando, por favor.
0: Contudo, na vida profissional, ele atua, o vampirismo. O vampirismo é o quê? O vampirismo não é nada mais do que eu pegar uma energia, uma porção da tua energia sem dar algo em troca. A lei do equilíbrio do universo manda que tudo que eu pegar, eu preciso de compensar de alguma forma para que o sistema não fique desequilibrado. Então, quando você conversa com uma pessoa que depois de conversar com essa pessoa você fica esvaziado, ela te vampirizou. Quando você dá o teu dinheiro para uma pessoa e essa pessoa não cumpre a parte dela no acordo, ela te vampirizou. No acordo, quando eu digo acordo, qualquer coisa. Se alguém deu dinheiro para alguém e esperava receber algo em troca e a pessoa não deu, essa pessoa vampirizou o dono do dinheiro. Ou a dona do dinheiro. Na intimidade, se um homem ou uma mulher tiver a cortejar um homem ou uma mulher e for lhe apostando a sua energia vital em forma de dinheiro na vida daquela pessoa e aquela pessoa nunca corresponder ou sempre fugir de cumprir a sua parte, vampirizou aquela pessoa. Eu acho que ficou. Será que ficou clara essa parte?
1: Mulheres com energias pesadas, homens que usam as mulheres para aliviar.
0: E não dão o que era de acordo. Eu tive ainda a ver no Facebook, alguém fez uma publicação, uma espécie de meme. Uhum. Quem depois de ejacular já ficou arrependido de dar os 10 mil?
1: Yeah.
0: Algumas pessoas, alguns homens começaram a comentar, eu até já fugi, eu fiquei bem arrependido, eu não sei o quê, eu meti...
1: Yeah.
0: Eu disse assim.
1: Mulheres que fazem tudo para esvaziar os bolsos de um homem, né?
0: Isso é vampirismo.
1: Sem intenção de lhe ajudar a crescer ou corresponder às suas expectativas.
0: Exatamente. Isso
1: e
0: é
1: também vampirismo. Existem aquelas pessoas que colocam a mão na cabeça dizendo que vão te dar bênçãos, mas eles próprios estão mais perturbados.
0: Exatamente.
1: E desorientados.
0: E isso é vampirismo. tudo isso está ali, tá ali no livro.
1: E aquelas igrejas estão cheias de pessoas que enfrentam os mesmos problemas há mais de 10 anos.
0: Nossa Senhora!
1: Mas estão lá.
0: Quero falar mesmo disso aqui. Eu vou aproveitar para dizer que este livro tem continuação. Uhum. Já começou a ser escrita a continuação desse livro. E a continuação desse livro é o hardcore, é o próximo nível.
1: O próximo nível.
0: É, a continuação chama-se Dinheiro Metafísico, mas o aconselhável é começar com este livro. E eu posso deixar o contacto para quem quiser.
1: Uhum, por favor.
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1: Para quem é esta obra? Quem deve ler esta obra? Sexo, Energia e Dinheiro. Como canalizar as três forças mais poderosas da sua vida para criar prosperidade, criatividade e poder pessoal? Para quem é este livro?
0: Eu, como sou consultor de desenvolvimento empresarial, apesar de falar de energia sexual, eu escrevi para empreendedores e para pessoas que querem crescer financeiramente na vida.
1: Uhum.
0: Pessoas que entendem que têm muito potencial, mas esse potencial está travado, de alguma forma, por uma barreira invisível que eles não sabem identificar. Pessoas que pensam que a sua vida está a ser governada por demônios de todas as formas. Às vezes não são demônios. Às vezes são bloqueios que a vida colocou em ti ou que você mesmo causou sobre a sua vida.
1: Uhum.
0: Na maior parte das vezes, na verdade, é isso.
1: Muito bem. 23 horas e mais 55 minutos, estamos a fechar. Não se esqueça que o seu corpo está programado para duas coisas essenciais. Quer dizer, Wilson?
0: Não, complemento. Complemento, por favor.
1: O nosso corpo está programado para duas coisas essenciais.
0: Aham.
1: Produzir energia sexual, manuseá-la e direcionar para um fim específico sem necessidade de ter uma ejaculação. Aí os utilizadores de pornografia...
0: É, falamos disso na sessão passada,
1: falamos,
0: né?
1: Falamos, sim.
0: E aí tem um tema muito interessante nesse livro. Que
1: o nosso corpo também está programado para fortalecer esta energia, com o par transmutando-a, a fim de você ejacular sem esforçar, porque a energia feminina te acolhe e te protege no âmago do seu imensurável poder.
0: E isso é para, ao invés de você se masturbar sistematicamente,
1: uhum,
0: é um jeito de ter uma mulher poderosa ao teu lado, não é melhor?
1: Pode até se masturbar para melhor conhecer o seu organismo, mas não pode ser uma constante.
0: Nós nos
1: não passam disso, né? É mesmo um sacrifício. Vamos fazer assim, eu tenho o Wilson vai deixar aqui com dois livros, Sexo, Energia e Dinheiro. E os primeiros dois ouvintes que eu encontrar a próxima semana, terça-feira, às 21 horas, né, a altura em que começa o Bonito Angola, terça-feira, vão poder ganhar este livro. O Wilson vai autografar, não vai colocar o nome, vai deixar um autógrafo para os ouvintes da Sala Íntima. Tem dois livros. Então, os dois ouvintes que eu encontrar aqui a próxima semana, às 21 horas, vão poder ganhar este livro autografado pelo Wilson. Conteúdo bom, né? E estamos a fechar. Wilson, foi um prazer tê-lo aqui.
0: É, o prazer foi todo meu.
1: Espero que tenhas gostado esta tua estreia na Sala Íntima e juntar-nos ao leque dos especialistas residentes.
0: É, muito obrigado. Gostei, amei. Muito.
1: Nós voltamos para a semana com o Dr. Miette Sacha e vamos ver quem será o convidado de Zilo. Tem Rita Lee para fechar, até pertinho das notícias. Amor e sexo. Boa noite.

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3: Angola, bom dia. SIC Benguela dá início hoje ao processo de recolha das amostras das vítimas do acidente de viação do SUMB. Casos de desnutrição preocupam autoridades de saúde do Soio, na província do Zaire. O desporto Petro de Luanda vence 1 de agosto e faz dobradinha no handball feminino. Fora de portas, primeiro-ministro israelita Benjamin Netanyahu nega a retirada da faixa de Gaza antes do desarmamento total do Hamas. O Jornal da Meia-Noite, desta quarta-feira, 5 de agosto de 2026, tem a edição de Manuel Vicente, técnica de Ferraz Samuel. O Ernesto Samaria apresenta as notícias.
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3: O Laboratório do Serviço de Investigação Criminal de Benguela dá início esta na quarta-feira à recolha de amostras para a identificação dos corpos do acidente de viação ocorrido na Estrada Nacional 100, no Kwanza Sul. A médica legista, Fátima de Almeida, afirma que dos 22 corpos, 4 já foram identificados. A médica avança ainda que hoje, quarta-feira, o trabalho será de identificação dos 18 corpos que estão totalmente carbonizados. O jornalista Samuel Vilarinho.
5: O Laboratório de Serviço de Investigação Criminal, SIC, em Benguela, atendeu até o momento 17 famílias ligadas ao acidente ocorrido na Estrada Nacional número 100, na província do Kwanza Sul, que vitimou 17 pessoas. A médica legista, Fátima de Almeida, prestou esclarecimento sobre aspectos técnicos do trabalho desenvolvido e sobre o apoio prestado às famílias. Segundo a responsável, a equipa forense procedeu à recolha e análise de amostras essenciais para a identificação das vítimas.
6: Foram atendidas 17 famílias, dos quais fizemos uma análise preliminar, né, relativamente quanto à colheita das amostras, apenas preliminares. Aguardamos com o novo equipamento para poder recolher novamente outras colheitas de amostras, incluindo também com já com das vítimas. Fizemos o reconhecimento também preliminar das vítimas e vamos dar o procedimento do restante trabalho, que é mesmo a própria colheita das amostras a nível das vítimas, separarmos e depois podermos embalar e a posterior envio para o Laboratório de Genética em Luanda.
5: O SIC em Benguela confirmou que, até o momento, já foram recolhidas amostras de 17 pessoas que já se encontram em processamento no laboratório. RNA em Benguela, com Jorge Domingos e Samuel Vilarinho.
3: E para quem perdeu o familiar neste acidente, é um momento de recolhimento diante da grande perda. Anabela Pássaro conta-nos um destes momentos.
7: Os familiares das vítimas que morreram carbonizadas devido ao trágico acidente que envolveu um autocarro da Macon e uma motorizada de três rodas que transportava gasolina no SUMB vivem momentos de angústia e desespero. O senhor Pedro Afonso, que perdeu o sogro, conta que saiu do Namibe para Benguela com a intenção de ver os netos depois de 5 anos e logo a seguir regressar para Luanda. Mas infelizmente o acidente aconteceu. Pediu insistentemente ao sogro que não viajasse naquele dia.
8: O sogro esteve cá uma semana em visita à nossa casa, veio do Namibe. Há 5 anos que não vi a filha nem os netinhos. Então ele agendou que, filho, eu vou para Luanda, mas antes vou passar ali para ficar um tempinho e trocar mimos, né, como dizem na gíria, com os meus familiares. Para ser sincero, antes da viagem eu discuti com ele. Discuti no bom sentido, porque eu não queria que ele viajasse. Inclusive fiz ligações, pus viva voz com os demais filhos. Disse que eu não quero que o pai viaje, porque eu já tinha marcado uma consulta para ele aqui. E na minha ausência já comprou bilhete.
7: Em lágrimas e choros, a dona Margarida diz que perdeu o irmão, a esposa e o bebê recém-nascido. Margarida conta que a intenção do irmão era levar a esposa para Luanda e fazer o tratamento pós-parto na casa da sogra.
9: Meu irmão! Com a mulher e com o bebê de 3 dias.
10: Vinham de onde?
9: Deu quase a Sulipa e Luanda fazer os banhos, porque é primeiro filho. Na família.
7: Pedro Aguinaldo, que perdeu o sobrinho e a esposa, diz que a família ficou desolada e completamente desestruturada.
11: Sou tio da vítima, estava acompanhado com a esposa, embarcaram de Sumbe para Luanda. Não estamos a conseguir até como fazermos agora, porque temos o lado do sobrinho que também é vítima e depois temos o lado da esposa dele. Naturalmente, sendo casal, deixaram filhos também menor de idade.
7: Familiares das vítimas que morreram no trágico acidente que envolveu um autocarro da Macon e uma motorizada de 3 rodas na província do Kwanza Sul. A Rádio Nacional de Angola em Benguela, com Jorge Domingos e Anabela Pássaro. Saudações.
3: Laboratório do Serviço de Investigação Criminal de Benguela dá início hoje, quarta-feira, à recolha de amostras para a identificação dos corpos do acidente de viação ocorrido na Estrada Nacional 100, na província do Kwanza Sul. Os casos de desnutrição no município do Soi, província do Zaire, estão a preocupar as autoridades sanitárias. Dados revelados pelos serviços de saúde por ocasião da Semana Mundial da Amamentação apontam para mais de 600 casos da doença registados em 6 meses. Jornalista Esperança Manuel.
12: No Soio, mais de 600 casos de desnutrição severa foram registados nos últimos 6 meses deste ano, que resultaram em 13 óbitos. Os dados foram apresentados pelo supervisor da Promoção da Saúde Pública da Direção Municipal da Saúde, Miguel Estevão Maria, que, segundo disse, deste número, 16.394 crianças foram consultadas nas unidades sanitárias por desmame precoce. Miguel Estevão Maria, que falava por ocasião da Semana Mundial do Aleitamento Materno, fez saber que em comparação ao período do ano passado, os números diminuíram fruto da expansão dos serviços nas unidades sanitárias.
13: Foram atendidos 16.394. Dentro dessas crianças, onde encontramos crianças com malnutrição severa, que são 665. E tivemos 3 óbitos. Do ano passado, nós tivemos na totalidade de 1.385 crianças atendidas. E destas 1.385 resultado em malnutrição.
12: Miguel Estevão Maria ressalta ainda a importância do aleitamento materno para as crianças.
13: A OMS, a Organização Mundial da Saúde, recomenda de 0 aos 6 meses alimento exclusivo é só leite. O leite é muito importante para dar o veículo entre a criança e a mãe. Depois de 6 meses, ali começamos a introduzir outros alimentos que não seja a quantidade maior que pode suportar o estômago de uma criança.
12: Palavras do supervisor da Promoção da Saúde da Direção Municipal, Miguel Estevão Maria, e a importância do aleitamento materno para as crianças. A reportagem da Rádio Nacional de Angola a partir do Soio, com a Esperança Manuel. Saudações.
3: Casos de desnutrição no município do Soio, província do Zaire, preocupam autoridades sanitárias. A cidade de Cachito, província do Lubengo, está parcialmente privada de energia elétrica. A interrupção deve-se à queda de 4 torres de transportes de eletricidade. O Vladimiro Afonso tem mais dados.
14: Desde a madrugada de sexta-feira, famílias dizem estar a acumular prejuízos e lamentam a falta de informação por parte da Empresa Nacional de Distribuição de Eletricidade. Além dos alimentos deteriorados, a população afirma que a interrupção prolongada do fornecimento está a dificultar a conservação de alimentos, o funcionamento de pequenos negócios e a rotina das famílias.
15: De sexta-feira que até hoje não temos luz e não falam nada. Quando é que nós vamos ter luz? Parece que na hora está acabado de estragar.
16: Toda a rua escura. E às vezes nós sentimos medo que fora ficar os bandidos e é muito prejudicante a nós.
14: Em resposta, ainda informa que a avaria deixou fora de serviço 4 postos de transformação, afetando os bairros que João Mendes, Kingungu, os setores 2 e 3 da Mifuma, na cidade de Caxito. O porta-voz da ENDE, Luís de Carvalho, lamenta os transtornos causados, garante que equipas técnicas estão no terreno para resolver a avaria o mais rapidamente possível.
10: As equipes encontram-se empenhadas para a resolução da avaria o mais breve possível. Quando prevalecer a interrupção, todas as instalações elétricas devem ser consideradas sob tensão.
14: A avaria na rede elétrica deixa bairros Quijão Mendes, Kingungu, setores 2 e 3 da Mifuma, em Caxito, sem energia. A reportagem Rádio Nacional de Angola. Carlos Miranda Pedro, Vicente Geraldo e Vladimir Afonso, no Bengo.
3: Cidade de Caxito, província do Bengo, parcialmente privada de energia elétrica. E problemas técnicos na estação de tratamento e distribuição de água no município de Bocuzão, em Cabinda, provocam restrições no abastecimento de água potável à população. Neste momento, técnicos do Ministério da Energia e Águas efetuam trabalhos para repor o fornecimento do precioso líquido ao município Domingos Tiago.
17: A estação municipal de Bocuzão já trabalha na recuperação o mais rápido possível da estação de tratamento de água ao nível daquele município. De acordo com o seu administrador adjunto para a área técnica, infraestruturas e serviços comunitários, Gilson Nguma, os técnicos do Ministério de Energia e Águas já se encontram no terreno a trabalhar a todo vapor para se repor o normal fornecimento de água potável àquelas populações do Alto Maiombe.
18: Entendemos a necessidade de irmos ter uma outra fonte de captação da água. Com essa iniciativa, mudarmos a fonte de captação de água. Nós temos o rio Lubambe, entendemos um rio com caudal suficiente para dar cobro à ETA existente.
17: Gilson Nguma, administrador adjunto para a área técnica, infraestruturas e serviços comunitários ao nível do município de Bocuzão, onde já se trabalha para a recuperação o mais rápido possível da sua estação de tratamento de água. Rádio Nacional de Angola, Jorge Macaia e Domingos Tiago, Cabinda.
3: Problemas técnicos na estação de tratamento e distribuição de água no município de Bocuzão, em Cabinda, provoca restrições no abastecimento de água potável à população.
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3: O Desporto é com o jornalista Alves da Silva, da Rádio 5. Bom dia.
19: Bom dia. Abrir no Polidesporto, Paulo Madeira chega hoje à cidade do Dundo, na província da Luna Norte. Ali vai presidir a um encontro metodológico em que irão participar os diretores dos gabinetes da Juventude e Desportos de 11 províncias. Da sua ampla agenda de trabalho,

estimado ouvinte, o nosso Pinto, bom dia, seja bem-vindo a mais uma presença do seu Inácio Dia Novo, edição número 3 da semana, referente à quarta-feira, 5 de agosto de 2026. Em instantes, a música Cantei, de Conde Martins, resto uma das músicas que o catapultou para as lides musicais pelo país e não só. Conde, que é cantor e compositor, conhecido por sua versatilidade e influência de estilo kizomba, além de sua capacidade de transitar por diferentes géneros musicais como jazz, bossa nova, world music e ritmos tradicionais angolanos como semba, macemba, quilapanga e kizomba. Na abertura, você ouviu Amor Verdadeiro, de Zeca Moreno, uma das vozes mais sonantes do nosso musical, que trouxe aqui também esta mensagem sobre o amor que se evidencia através da transparência e da sinceridade. Ora, vamos então caminhar assim, com palavra e música, música e palavra, até bem próximo da meia-noite. Já sabe que é com a graça de Deus que estamos juntos para mais uma edição do Dia Novo. Enquanto a cidade ainda dorme, nós acordamos com propósito, porque cada novo dia é uma nova oportunidade, uma nova história para se viver. Que esta madrugada seja de paz no coração, de força para quem trabalha e de esperança para quem acredita. Ficar conosco é o nosso maior prazer, porque nós estamos aqui porque você está aí. Ao longo destas horas vamos trazer informação, música, saúde, fé e a palavra que orienta o nosso dia a dia. Agradecemos desde já a sua companhia e a sintonia da Rádio Nacional de Angola, que está consigo 24 horas ao dia, com o melhor da nossa programação. A partir de Luanda, na avenida que leva até si estes momentos de rádio, nós estamos em mais uma edição desta quarta-feira, 3 de agosto de 2026. Somos equipa técnica de Anderson Alfredo, a coordenação e realização é do Sonico de Madalena Chifunga. Na apresentação estou eu, o Fernando Rufino, até bem próximo das 5 horas. Somamos e seguimos musicalmente, daqui a pouco vamos apresentar os temas que justificam a nossa presença nesta edição. Meia-noite, 33 minutos.

Instantes finais da música Non Vula. Música de Nati Mankayi, da África do Sul. Ele que nasceu em dezembro, no dia 23, isto de 1982, é do signo Capricórnio. Nasceu em Cape Town, na África do Sul. Ora, algumas curiosidades à volta deste músico. Sensação do Afro Soul que viralizou com o hit que estivemos a ouvir em instantes, Non Vula, que se tornou o hino nacional não oficial dos sul-africanos. Ele foi considerado o rei no 22º Annual South African Music Awards, ao faturar vários prémios num único evento. Ora, antes da fama, afinal, quem era Nati Mankayi? Aos 10 anos já sabia que queria ser cantor. Venceu uma competição local de canto chamada Dare to Dream em 2012. A trivia, a sua música Non Vula foi apontada como canção do ano pela Metro FM, que seu álbum Buyele Kaya foi platina tripla. Quanto à vida pessoal, ele e seus 5 irmãos foram criados pela mãe, Notembele, na cidade do Cabo, África do Sul. Sua irmã mais nova, Amanda, também canta. Ligações curiosas também. A música Non Vula foi remixada por Questa e Naka Music. É uma popularidade de grande calibre deste músico sul-africano, que também passa aqui no palco do céu e nosso dia 9, edição número 3 da semana, referente ao dia 5 de agosto de 2026. Amigo ouvinte, se hoje for o seu aniversário, feliz aniversário, tudo de bom, que não falte saúde acima de tudo, esta boa disposição, e que o amor, o carinho das pessoas que são próximas possam de alguma forma se multiplicar. Ora, já sabe que há recompensa ou a alegria pelas finanças também é a nossa, é o nosso desejo para si, que está a completar hoje mais um aniversário. Onde quer que vá, o que quer que faça, somos a Rádio Nacional de Angola, leva-nos consigo em www.rna.au. Aqui a partir dos estúdios centrais da Rádio Nacional de Angola, ao Alvalade, Avenida Comandante Jica, o abraço desta equipa que trabalha para si. Para esta quarta-feira vamos ter os principais acontecimentos registados num dia como hoje, 5 de agosto, com destaque para a prisão de Nelson Mandela, Dia Nacional dos Seguros e Fundos de Pensões, e a morte da escritora norte-americana Toni Morrison. Daqui a pouco vamos ter o espaço Informação e Cidadania, o relacionamento entre irmãos de pais diferentes. É a reflexão para hoje, no espaço de Olho Aberto. Vamos abordar de forma sensível e acolhedora as dinâmicas, desafios e belezas dos laços entre irmãos que não partilham os mesmos pais biológicos. Em muitas famílias de hoje, este é um cenário cada vez mais comum, nas que traz questões profundas sobre aceitação, identidade, ciúmes, lealdade, indiferença, amor, enfim, uma série de constelações que advém deste tipo de situações. Vamos por isso mesmo olhar para a construção de pontes, como transformar a diferença de origem numa oportunidade de união e não de divisão. Vamos olhar para o papel dos pais, dos padrastos, das mães, das madrastas e da comunidade na criação de um ambiente de respeito. Queremos levar o amigo ouvinte a refletir que família não é apenas sangue, é essencialmente escolha. É também cuidado, é empatia e compromisso diário. Ora, várias perguntas são levantadas em relação a esta forma de ser e estar entre irmãos de pais diferentes.
Por exemplo, quais os principais desafios emocionais que os irmãos de pais diferentes enfrentam na infância e na adolescência? Como os pais e encarregados de educação podem evitar comparações e favoritismos, promovendo a igualdade e o amor entre todos os filhos? O que fazer quando surgem conflitos de lealdade? Ele é mais filho da minha mãe do que o do meu pai? Como gerir estes sentimentos? Qual o papel da comunicação e do diálogo na construção de confiança e cumplicidade entre irmãos de famílias recompostas? De que forma a fé e os valores cristãos podem ajudar a curar mágoas e a fortalecer o espírito e a união entre irmãos com histórias diferentes? Vamos, a propósito, ouvir o ponto de vista de pais, encarregados de educação e outros atores sociais no CUNAN. É para daqui a pouco, em contato direto com a nossa audiência. Ora, na rubrica Ouvir de Novo, vamos voltar a acompanhar a entrevista do jornalista Constantino Armando com a coordenadora do Banco de Leite Humano, a doutora Elisa Gaspar, que vai falar da importância do aleitamento materno para os bebês, bem como das atividades que vão decorrer ao longo desta semana. Na rubrica Madrugada Saudável, vamos trazer a reflexão em torno da insuficiência renal, causas, consequências e prevenção, com a doutora Flumena Veiga e o doutor Pedro da Rosa, num espaço a ser conduzido pelo nosso colega Silvio Capoepoe. Na rubrica Volta ao Mundo, a viagem pelos quatro cantos do mundo com o Pedro Correia.

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1: Já chegamos para mais uma edição do Espaço Informação e Cidadania, integrado no projeto de universalização do bilhete de identidade, promovido pelo Ministério da Justiça e dos Direitos Humanos de Angola, sob o lema Meu Bilhete, Minha Identidade.
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1: É frenética a adesão de cidadãos aos balcões únicos de atendimento ao público para efetuarem a atualização dos seus dados e prova de vida. A seguir, acompanhem a ronda que a repórter Verónica Pinto realizou com alguns utentes.
3: Miguel Cabeto.
4: Já fez a sua prova de vida?
3: Sim, já acabei de fazer agora.
4: Vem de que município ou comuna ou bairro?
3: É o município Luanda, bairro Catambori.
4: Desde que horas é que está aqui no, na Maianga?
3: Na verdade, estou aqui a fazer o processo desde as 7 horas.
4: Como é que avalia esse processo? Está célere, não está?
3: O processo está a correr bem. Só um promenor que eu acho que eles deviam mudar, que é as senhoras que vêm atualizar os documentos, enquanto que a maioria das pessoas estão para fazer a prova de vida, então as senhoras que vêm atualizar o registro eleitoral para votar poderiam ceder um dia como um sábado, até porque o sábado trabalham para atender as senhoras. Então, quando tiram as senhoras mais velhas 60 anos para ser uma prioridade, e também tiram do outro lado os brigadistas que vieram fazer a prova de vida, então isso cria um impedimento, levando mais tempo no processo.
4: Fora disso, está célere, está rápido?
3: Está a correr rápido, sim.
4: Convida então os demais jovens para virem fazer a atualização dos seus dados.
3: Eu deixo meu apelo, né, para os outros jovens, tanto no município de Luanda como em outros municípios, para que vão ao BUAP ou à administração mais próxima para fazer a sua prova de vida, no caso daqueles que já fizeram a sua candidatura online. E para quem não tem ainda o registro eleitoral, que vá também numa administração próxima e atualiza os seus dados para o registro eleitoral, para que assim o próximo ano possa exercer o direito de um cidadão nacional.
5: Estamos de Alombaca, Nascimento Pedro.
4: Sabes qual é a importância da atualização da prova de vida?
5: É muito importante fazer a atualização, a prova de vida, porque é necessário nós demos a conhecer se ainda continuamos vivos ou não, porque independentemente da situação, somos seres humanos e cidadãos angolanos, nós temos que dar o nosso voto de confiança ao país.
6: Ribeiro Manuel Machado Seabra.
4: Sobre a prova de vida, o que é que tens a dizer?
6: Acerca da prova de vida, o que me vem em mente é que nós devemos tratar porque devemos saber se estamos em vida.
4: Já trataste?
6: Sim, já tratei.
4: Foi rápido?
6: Foi.
4: Vives onde?
6: Sou do Rocha.
1: Cidadãos nacionais aderem com satisfação aos balcões únicos de atendimento ao público.
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1: As autoridades da província do Cubango garantem a inclusão da minoria étnica Khoisan no âmbito do projeto de universalização do bilhete de identidade. Repórter Pelicano Batista.
7: Dados aqui no Cubango garantem a inclusão da minoria étnica Khoisan durante as jornadas programadas no âmbito da universalização do bilhete de identidade. A confirmação é do delegado provincial da Justiça e dos Direitos Humanos, Alfredo Zambi Passos, que disse que, não obstante a sua característica nómada, as equipas móveis estão a passar pelas várias comunidades com populações desta minoria, visando garantir o direito de cidadania.
8: Os Khoisans fazem parte da população angolana. Eles não estão excluídos. Com as máquinas que nós temos agora no Caiundo, os nossos colegas têm estado a reportar que existe algum número, se bem que é tímido, mas é preciso que nós possamos ir ao encontro dele. E acreditamos que com a universalização nós vamos nos interar com mais, com alguma profundidade, de modo a que saibamos justamente esses números. Mas têm estado a aparecer e têm tratado os bilhetes de identidade.
7: Ainda de acordo com o responsável, serão criadas duas equipas que de área em área e pelos 11 municípios que conformam o Cubango, a cidadania nas zonas mais recônditas seja uma realidade.
8: Concebemos um cronograma e vai nos permitir que passemos com duas brigadas que vão andar pelos municípios, de modo a que todos aqueles que por qualquer motivo não se registaram possamos conceder bilhete a todos esses, de modo a que eu tenha, e porque é um programa do governo à luz daquilo que são os diplomas concebidos por ele mesmo.
7: Delegado Provincial da Justiça e dos Direitos Humanos no Cubango, Alfredo Zambi Passos, e os caminhos que se marcam localmente no âmbito da universalização do bilhete de identidade. A reportagem Rádio Nacional, Pelicano Batista Mnonga, a capital do Cubango.
1: Autoridades na província do Cubango incluem minoria étnica Khoisan no projeto de universalização do bilhete de identidade.
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1: Por hoje é tudo. Receba um forte abraço de Elizabeth Smith na coordenação e produção, de João Pedro na realização, sonorização e montagem de José Luís Faria e na apresentação, a Fadilha Custódia.
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